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1: Olá, boa noite.
2: Boa noite para você que nos acompanha em todo o país.
1: Terça-feira, 2 de junho de 2026.
2: Vamos ao destaque do dia. Brasil reage a tarifas americanas.
1: Governo recebe com indignação proposta dos Estados Unidos em fazer nova taxação a produtos brasileiros.
2: E afirma que não há justificativa para medidas unilaterais contra o nosso país ou contra patrimônios nacionais como o PIX.
1: Presidente Lula condena taxações e diz que PIX é de graça, público e do Brasil.
3: Não é possível. O país não aceita ser tratado como se fosse uma republiqueta de banana.
2: E ainda, saúde.
1: Inaugurado o novo hospital universitário em Catalão, Goiás, que vai beneficiar mais de 1,5 milhão de pessoas.
2: Unidade terá atuação de destaque nas áreas de clínica médica e cirúrgica, pediatria, atendimento a queimados e oncologia. Gabriela Noronha.
4: O Hospital Universitário de Catalão vai ampliar a formação de médicos. Com mais especialistas, a expectativa é reduzir o tempo de espera por consultas, exames e cirurgias na região.
1: E vamos falar também sobre o Desenrola Pequenos Negócios.
2: Quem tem dívida pode negociar e ficar no azul. Sobre o tema, vamos conversar com Paulo Pereira, ministro do Empreendedorismo, da Microempresa e da Empresa de Pequeno Porte.
1: Hoje, na apresentação da Voz do Brasil, Luciana Vasconcelos e Luciano Seixas.
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1: O governo do Brasil reagiu à possibilidade de imposição pelos Estados Unidos de uma nova taxa de 25% a produtos brasileiros.
2: Um documento rebateu ponto a ponto as alegações norte-americanas, comprovando que na relação comercial entre os dois países, os Estados Unidos levam vantagem financeira.
1: Outro ponto defendido foi o sistema de pagamentos PIX, que o Brasil considera como inegociável.
5: Após uma reunião para discutir a intenção dos Estados Unidos de aplicar uma nova tarifa a produtos brasileiros, o vice-presidente Geraldo Alckmin lamentou a recomendação do escritório do representante de comércio dos Estados Unidos. Alckmin afirmou que as autoridades brasileiras forneceram farta documentação, comprovando que a política comercial brasileira não discrimina nem prejudica o comércio dos Estados Unidos, tampouco viola normas internacionais vigentes.
6: O governo brasileiro recebe com indignação e entende ser extremamente injusta a recomendação, a proposta do USTR ao presidente Trump. E o presidente Lula vai trabalhar no sentido de que isso não se converta.
5: O governo brasileiro rebateu as alegações dos Estados Unidos para impor nova tarifa de 25% ao Brasil. Entre as justificativas, o país norte-americano alega restrição às grandes empresas de tecnologia, combate ao desmatamento e problema com propriedade intelectual. Em nota, o Brasil esclarece que não há qualquer restrição contra as grandes empresas de tecnologia dos Estados Unidos, que o governo brasileiro apresentou proposta para enfrentamento ao crime organizado e de combate à corrupção ao Departamento de Estado, e que o PIX não traz prejuízo às instituições financeiras norte-americanas. O ministro da Fazenda, Dario Durigan, afirmou, inclusive, que o sistema brasileiro de pagamentos é inegociável.
7: PIX, como esse símbolo maior da nossa soberania financeira, será protegido, será resguardado pelo governo do presidente Lula e não está em nenhum momento em questão para debate.
5: Em evento realizado em Goiás, o presidente Lula mostrou um cartaz com a frase "O PIX é do Brasil" e reafirmou a importância do sistema de pagamento para o brasileiro.
3: O PIX é do Brasil, porque o PIX é de graça e é público e ninguém paga nada. É só clicar o PIX e está resolvido o nosso problema. O país não aceita ser tratado como se fosse uma republiqueta de banana.
5: O presidente Lula também condenou a recomendação de nova taxação a produtos brasileiros e diz que conversou com o presidente Donald Trump sobre as questões comerciais na visita que fez aos Estados Unidos.
3: Eu fiz 3 horas de reunião com o Trump. Eu entreguei 4 documentos para eles. Eu entreguei um documento sobre a questão do comércio,
8: provando para ele que eles são superavitários, não são deficitários, provando para ele que os principais produtos americanos pagam zero de imposto aqui no Brasil, tudo isso dito para ele.
5: O ministro do Desenvolvimento, Indústria, Comércio e Serviços, Márcio Elias, afirmou que não são todos os produtos que entrariam nessa nova taxação e explicou como pode afetar o Brasil.
9: Os setores mais atingidos seriam de máquinas, de equipamentos, o que tem valor agregado e traz muito prejuízo para emprego, para renda, para as indústrias. O setor de plásticos, produtos de madeira, os papel, cartão, calçados, ferro fundido e peixes e crustáceos. Essas são as áreas mais expostas se essa proposta se convertesse em tarifas, coisa que a gente acredita que não vai ocorrer.
5: O prazo legal para que os Estados Unidos imponham a nova tarifa ao Brasil é 15 de julho. Até lá, o governo do Brasil espera reverter a recomendação. Reportagem Graziele Bezerra.
2: E o governo brasileiro informou que está cumprindo a meta de zerar o desmatamento até 2030, após a alegação contrária dos Estados Unidos.
1: Segundo o governo, a área queimada no país recuou cerca de 40% em 2025, frente à média do período 2017-2024.
2: Além disso, dados divulgados pelo MAP Biomas indicam que, em 2025, o desmatamento no Brasil atingiu seu menor nível em 7 anos.
1: Pela primeira vez desde 2019, o desmatamento ficou abaixo de 1 milhão de hectares em um ano.
2: O estudo constatou também queda de 20% no desmatamento em todos os biomas no ano passado em relação a 2024.
1: O secretário extraordinário de controle dos desmatamentos e ordenamento ambiental do meio ambiente, André Lima, comentou que os resultados vêm de um trabalho que engloba o controle do desmatamento e o reforço de fiscalização.
10: A gente vem conseguindo um trabalho incrível aí de todo o governo federal, fruto da implementação desses planos de prevenção e controle dos desmatamentos em todos os biomas, principalmente de algumas medidas estruturantes que elas vão começar a alcançar mais resultado a partir de agora, de forma mais expressiva a partir agora de 2026. O Brasil dando uma contribuição relevante em magnitude global, né, com impactos globais, não só locais, e mostrando também para os demais países que é possível, sim, almejar essa meta do desmatamento zero até 2030.
2: Mudanças na escala dos trabalhadores, que vão exigir adaptação dos pequenos empresários.
1: Programa Desenrola Pequenos Negócios, que pode ajudar os empreendedores e empresários endividados a acertarem as contas.
2: Temas que estão no radar do Ministério do Empreendedorismo, da microempresa e da empresa de pequeno porte. E nós hoje vamos conversar com o ministro Paulo Pereira sobre eles. Boa noite, ministro.
11: Boa noite, Luciana. Boa noite, Lucianos. Lucianos aqui. É uma alegria estar na Voz do Brasil.
2: Ministro, vamos começar falando sobre a escala 6x1 e os impactos que esse novo modelo de trabalho sobre os pequenos negócios vai ter. A escala 6x1 ainda vai ser apreciada pelos senadores, né? Mas a gente vai falar agora um pouquinho desse impacto no comércio. O que está sendo esperado?
11: Ó, Luciana, em primeiro lugar, a gente acha importante dizer que a gente acha que o grande impacto da redução da escala 6x1 é positivo para a economia, né? Em primeiro lugar, porque as pessoas vão ter mais tempo. E tendo mais tempo, elas vão consumir mais, vão mais ao cinema, vão mais aos restaurantes, vão estudar mais, as pessoas vão ter mais tempo para se formar, o que movimenta os negócios de educação e, ao mesmo tempo, aumenta a produtividade do trabalhador, que vai estar melhor formado e tudo mais. Vão ter mais tempo para cuidar da saúde, para cuidar da família. Então, de um modo geral, a gente imagina e espera um impacto positivo em vários negócios que vão crescer pelo aumento dessa demanda dos trabalhadores que terão mais tempo. Além disso, Luciana e Luciana, é importante dizer que nós vamos ter melhorias no ambiente do trabalho. Trabalhadores mais assíduos, que vão ter mais tempo para cuidar da sua saúde, portanto vão estar menos licenciados por problemas de saúde. Só para você ter ideia, no ano passado, em 25, foram mais de 500 mil trabalhadores e trabalhadoras afastados por problemas de saúde, né? Rotatividade menor, uhum. E gente mais descansada, que se educa mais, vai ter maior produtividade. Então, a gente acha que o impacto é positivo. Agora, evidente, o presidente Lula está de olho para encontrar aqueles negócios, especialmente os pequenos e os médios, que possam ter algum impacto, vamos dizer, mais pesado, e aí nós estamos preparando medidas para ajudar esses empresários a passarem por essa mudança.
1: Ministro, a gente tem aqui uma pergunta de uma empresária de Brasília. Ela quer saber se o Ministério vai ajudar os empresários nessa transição. Vamos ouvi-la.
12: Meu nome é Carolina Celidônio, sou empresária, moro em Brasília. Ministro, boa noite. A pergunta é como o Ministério vai ajudar o microempresário na transição da escala 6x1 para a escala 5x2?
11: Olha, Carolina, a gente está olhando isso de perto e aí tem uma série de medidas. Então, em primeiro lugar, reforçar as medidas que já estão em curso, não é, Carolina? Assim, desenrola dois, vocês acabaram de mencionar. É a primeira vez na história do Brasil que um governo federal entra em campo para reduzir as dívidas da sociedade, as dívidas das empresas, as dívidas das famílias, não é? Estamos indo para a segunda edição agora. É, esse governo fez as maiores linhas para pequenos negócios. A primeira vez que tem uma linha específica para negócios que faturam até R$360 mil, pequenas empresas. O Procredit 360, o Pronamp, então ampliação do ambiente de crédito. Fora isso, nós estamos pensando em algumas ações específicas para as microempresas. E aí duas coisas importantes. Em primeiro lugar, estamos pensando o que a gente pode fazer para melhorar o ambiente do MEI. Né? É, a possibilidade de aumentar o teto, permitir que, né, microempresários que faturem um pouco mais possam continuar no MEI. Eventualmente a possibilidade de contratar mais. Nós estamos estudando uma série de soluções para o empreendedor e para a empreendedora micro individual que tem essa atividade tão importante para o país. São 18 milhões de brasileiros aqui. E fora eventuais ponderações, processos de transição que também vão ser estudados no tempo certo. Então agora é focar na aprovação do Senado e o governo continuar na preparação das medidas para que esse público possa sair bem, sair de forma positiva dessa mudança.
2: Ministro, o senhor falou do Desenrola, o Desenrola 2.0, que tem um braço aí voltado para os pequenos negócios, né? Como é que os micro, pequenos e médios empresários podem renegociar as dívidas?
11: Olha, primeiro vamos olhar o que é o Desenrola, porque é uma ideia super bacana que o presidente Lula trouxe, né? Você não me perguntou disso, mas um comentário rápido. Desenrola tem uma parte importante para as pessoas físicas. Como um pedaço importante dos empreendedores brasileiros são empreendedores informais, esse Desenrola afeta também os empreendedores. Lá, Luciana, os empreendedores, as famílias, têm descontos de 30% a 90% das suas dívidas, juros pequenininho, de 1,99%, e prazos alongados para pagar. Como é que é o Desenrola pessoas jurídicas? Como é que vai funcionar o Desenrola para as empresas? Aliás, como é que funciona? A gente fechou agora o ciclo de um mês do Desenrola. Uhum. Primeiro lugar, o presidente Lula dá uma linha de crédito para que o sujeito, o empresário, saia de uma dívida cara e possa ir para uma dívida barata. Então, a pessoa pegou lá os juros do cartão de crédito, o cheque especial, o empréstimo pessoal, uma dívida de 10 mil reais em um ano pode ter virado 45, 46, 50 mil reais. Multiplica até 5 vezes a dívida em um ano. No Desenrola, essa pessoa pega um crédito barato com juros de Selic mais 5, ou seja, no máximo 20% ao ano, que é bem baixo para o Brasil, quer dizer, os 10 mil reais lá viram 11, 12, até 2 anos de carência, ou seja, a pessoa pega o crédito e fica 2 anos para começar a pagar, e depois que ela começa a pagar, ela tem até 8 anos para pagar. Então, é de mãe para filho aqui o modelo do Desenrola para permitir que esses negócios que se endividaram muito no passado possam recuperar o seu fôlego para investir e gerar emprego. Ó, com um mês de programa, Luciana, a gente já tem mais de 10 bilhões emprestados para essas pequenas e médias negócios no Pronamp e no Procred. São 60 mil operações de Pronamp, que são as empresas um pouquinho maiores, mais de 18 mil operações do Procred. Então, até aqui o programa, nós estamos trabalhando, estamos focados, mas até aqui o programa é um sucesso.
1: Ministro, a gente tem mais uma pergunta aqui de um ouvinte sobre esse tema. Vamos ouvir.
13: Meu nome é Carla Carnevale Gomes, sou proprietária de uma padaria em Eldorado do Sul, Rio Grande do Sul. E eu tenho uma dúvida: quem está com o nome sujo ou com o CNPJ negativado vai conseguir acessar o Desenrola com facilidade?
11: Olha, Carla, na verdade o Desenrola é pensado especialmente para essa pessoa. Se você está com esse problema, conhece algum empresário que está com esse problema, estimule a pessoa a buscar o Desenrola. Porque a ideia é exatamente essa, que a pessoa tem um crédito barato. Ô Luciano, por que que esse crédito é barato? Olha, vejam que interessante o modelo criado pelo governo presidente Lula. Porque o governo garante a dívida. Por que que o empréstimo é tão caro para um pequeno empresário? Porque ele não tem bem, ele não tem dinheiro no banco. Minha avó dizia assim: só consegue empréstimo quem não precisa, né? A pessoa que precisa não tem como garantir o débito. Por que que esse empréstimo é barato? Porque o governo garante o débito. Diz: ó, banco, pode emprestar lá para dona Carla, dona da padaria, que se ela não pagar, eu pago. E isso permite que o modelo tenha juros menores. Então, esse programa, o Desenrola, é focado sim para aqueles que estão com o nome sujo, que estão negativados, que estão com dívidas bancárias. Basta que o empresário ou a empresária procure o seu banco e diga que quer entrar no Desenrola, entenda os termos e avance nessa contratação que se dá diretamente no banco que é detentor da dívida.
2: E já tem um balanço, o senhor falou 10 bilhões de reais pelo Pronamp e pelo Procred, que emprestam esse dinheiro para as pessoas, né? E tem um balanço mais?
11: É isso, acho que. É, veja, nós disponibilizamos um recurso grande, né, de garantia. O recurso pode chegar a 10 bilhões de reais da parte do governo, que vai permitir empréstimos de até 60 bilhões de reais, é bastante dinheiro. E os dados que a gente tem hoje, aliás, os dados estão fresquinhos aqui, a gente acabou de levantar. São dessa ordem, quer dizer, são mais de 10 bilhões emprestados já. É, no Pronamp, o Pronamp é aquela empresa um pouquinho maior, que pode faturar até 4,8 milhões de reais por ano, uma empresa grande já. No Pronamp são 60 mil operações já, mais de 60 mil operações. E no Procred, que essa é uma linha que a gente tem especial carinho, porque foi criada pelo presidente Lula para as empresas menores, que faturam até 360 mil reais por ano, 30 mil reais por mês. No Procred a gente tem mais de 18 mil empresas que já buscaram essa linha de apoio para que, como eu disse, possam limpar seus nomes e voltar a investir, gerar emprego e fazer o Brasil crescer.
1: Ministro, agora a gente recebeu também perguntas de microempreendedores individuais. O Ideraldo, do Acre, quer saber sobre o teto de faturamento do MEI. Vamos ouvir.
14: Senhor ministro, meu nome é Ideraldo Gomes, moro na cidade de Chapuri, estado do Acre. Atualmente eu sou MEI e eu queria lhe perguntar se há perspectiva do teto subir, que hoje é de 81 mil, se há perspectiva do teto subir mais.
11: Olha, o Ideraldo está bem informado e está acompanhando os debates nacionais importantes aí. Primeiro assim, Ideraldo, primeiro só fazer um comentário rápido sobre o MEI. O MEI é uma criação do presidente Lula, né? O que que faz o MEI? É uma revolução social no Brasil, porque são 18 milhões de brasileiros que estavam na renda informal, que, portanto, não tinham um comprovante lá para poder alugar uma casa, não tinham um comprovante para tomar um empréstimo. Se fosse lá a senhora que faz a tapioca de manhã, se acidentasse, ela não tinha auxílio-doença. Se fosse a manicure e engravidasse, ela não tinha auxílio-maternidade. Então, o que fez o presidente Lula? Criou um microempreendedor individual, botando todo o sistema de previdência à disposição dessas pessoas. Então, todos os direitos previdenciários que um celitista tem, eles passaram a ter também, formalizando a renda e gerando um CNPJ. Portanto, é uma revolução criada pelo presidente Lula lá no segundo mandato dele. Qual que é o pleito da categoria hoje, Luciano? É que há muitos anos esse teto tem um limite de quem pode ser MEI. Como é um modelo muito facilitado, a pessoa, um empreendedor no Brasil há 10 anos antes do MEI tinha que pagar 15 tributos para empreender. Agora ele paga R$80 por mês, uma vez só, uma única guia. Como é muito facilitado, tem um limite. Só pode entrar no MEI quem fatura até 81 mil. Mas faz mais de 10 anos que esse limite não é atualizado. Os governos passados esqueceram o MEI, negligenciaram o MEI. Então o presidente Lula determinou que o governo ache uma solução. Essa solução tem que ser feita com cuidado, porque tem impacto fiscal e o compromisso do presidente Lula com a saúde fiscal do Brasil é total. Mas nós estamos em fase final de análise. Quero dizer lá para o nosso amigo do Acre que nos próximos dias a gente deve ter uma proposta para melhorar, facilitar e permitir que esses MEIs cresçam ainda mais em faturamento.
2: Então a gente vai estar esperando, ministro. A gente conversou aqui com Paulo Pereira, que é ministro do empreendedorismo, da microempresa, da empresa de pequeno porte. Muito obrigado aqui pela sua participação na Voz do Brasil.
11: Obrigado, ó. Foi rápido, valeu demais. Quero voltar outras vezes. É um prazer estar com vocês.
1: Atendimento para a população e formação de médicos especialistas.
2: Foi inaugurado hoje o Hospital Universitário de Catalão, em Goiás, que vai atender mais de 1,5 milhão de pessoas da região.
1: O presidente Lula esteve na inauguração e também visitou o Hospital Universitário de Rio Verde, que tem sido referência em inovações tecnológicas no SUS.
15: O novo Hospital Universitário da Universidade Federal de Catalão vai atender 56 municípios da região centro-sudeste de Goiás, beneficiando mais de 1 milhão e 500 mil pessoas. A estrutura tem capacidade para 166 leitos de internação, incluindo UTI adulto e neonatal, e conta ainda com salas cirúrgicas, obstétricas, de endoscopia, consultórios ambulatoriais e
16: parque de diagnóstico por imagem completo. Para iniciar as atividades, o Hospital Universitário recebeu 67 milhões de reais do governo federal. E para o custeio da unidade, o Ministério da Educação vai garantir um repasse anual de 261 milhões de reais. O presidente Lula destacou a importância da parceria para concluir projetos como este.
17: Muitas vezes as prefeituras ou o próprio Estado, às vezes, têm condições de fazer um hospital. Mas o problema da saúde, o mais simples é o hospital. O que é difícil é comprar as máquinas que precisa e o custeio do hospital. E aí é que entra a comparecência democrática. É estabelecer que um ente sozinho não consegue fazer as coisas, então é preciso juntar prefeito, governo do Estado, presidente da República e Deus para que a gente atenda aos interesses do povo desse país.
16: Além de garantir atendimento a quem precisa, o Hospital Universitário de Catalão vai ampliar a formação de médicos. Com mais especialistas, a expectativa é reduzir o tempo de espera por consultas, exames e cirurgias na região. A medida integra o programa Agora Tem Especialistas do Ministério da Saúde. O ministro da pasta, Alexandre Padilha, comentou os resultados do programa pelo país.
18: O Agora Tem Especialistas, que criou uma tabela de financiamento que é 3 vezes maior do que a antiga tabela SUS, que permitiu que hospitais privados pudessem abrir as portas para atender os pacientes do SUS, que faz investimentos como esse que nós estamos fazendo aqui, nesse um ano, 2025, nós batemos o recorde de cirurgias eletivas pelo SUS, 14 milhões e 900 mil cirurgias pelo SUS.
16: Também nesta terça-feira, o presidente Lula visitou o Hospital Municipal Universitário de Rio Verde. A unidade se tornou referência em inovação na rede pública de saúde e realizou este ano a primeira cirurgia robótica pelo Sistema Único de Saúde da região. Reportagem Gabriela Noronha.
2: E pela manhã, o presidente Lula esteve em Catalão para inaugurar a nova sede do Instituto Federal Goiano.
1: O novo local ampliou a capacidade de atendimento e substituiu o imóvel anterior, que era alugado.
19: Foi com base na qualidade de ensino que o estudante Heitor Martinez de Andrade escolheu o Instituto Federal de Catalão para fazer o curso de técnico em informática integrado ao ensino médio.

0: das matrículas. A previsão é que outras 800 vagas sejam oferecidas com a contratação de mais servidores e a abertura de novos cursos até o ano que vem. A nova estrutura também fortalece projetos de pesquisa desenvolvidos pelo campus. Um deles busca criar rotas tecnológicas para o processamento de minerais críticos e terras raras extraídos do complexo mineral de Catalão. O ministro da Educação, Leonardo Barchini, falou sobre o potencial dos institutos federais.
1: Que educação pública gratuita de qualidade quer dizer soberania, quer dizer que nós vamos preservar as nossas terras raras, os nossos minerais críticos, o meio ambiente.
0: Em todo o estado de Goiás, há 14 campi do Instituto Federal, que oferecem 236 cursos e contam com mais de 30 mil alunos matriculados. No Brasil, os IFES possuem 36 sedes próprias, com investimento de mais de 430 milhões de reais por meio do novo PAC. O presidente Lula ressaltou a importância da educação na transformação do país.
2: Não tem saída se a gente não investir na educação. O que a gente vai investir hoje é retorno financeiro amanhã, é retorno cultural.
0: Durante a cerimônia, o Ministério da Educação lançou um edital que vai financiar a participação de estudantes em competições científicas nacionais e internacionais. A iniciativa busca ampliar oportunidades para jovens pesquisadores e incentivar a produção científica em todo o país. De Catalão, em Goiás, Luana Karen.
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4: A China reconheceu todo o território brasileiro livre da febre aftosa sem vacinação.
5: A decisão foi anunciada durante a visita do ministro das Relações Exteriores, Mauro Vieira, a Pequim.
4: O Brasil não registra há 20 anos casos de febre aftosa, uma doença viral altamente contagiosa que afeta animais bovinos, suínos, caprinos e ovinos.
5: E essas foram as notícias do Governo do Brasil.
4: Uma realização da Secretaria de Comunicação Social da Presidência da República.
5: Com produção da empresa Brasil de Comunicação.
4: Fique agora com as notícias do Poder Judiciário e do Congresso Nacional. Uma boa noite.
5: Boa noite para você e até amanhã.
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8: STF determina que a União elabore plano de retirada do garimpo ilegal do território Cinta Larga.
9: Para o STJ, ação coletiva é inadequada para discutir reajustes em locação de veículos para motoristas de aplicativo.
8: Justiça condena empresa a indenizar técnico de segurança do trabalho que foi agredido por um colega durante o expediente.
9: Boa noite, eu sou Marcelo Della Libera.
8: E eu, Marcela Luiza.
9: A União tem 30 dias para apresentar um plano para a retirada do garimpo ilegal no território indígena Cinta Larga, em Rondônia e Mato Grosso.
8: A decisão é do ministro Flávio Dino, relator do caso no Supremo Tribunal Federal. Ele levou em conta a persistência das atividades ilegais na região.
9: De acordo com a decisão, o documento deverá prever a atuação dos órgãos federais e estaduais competentes.
8: Após ser solicitado ao relator e aprovado, o plano deverá ser executado no prazo máximo de 60 dias corridos.
9: A ação coletiva é via inadequada para discutir suposto abuso em reajuste na locação de veículos para motoristas de aplicativo.
8: Essa conclusão é do STJ, Fátima Uchoa.
10: O Sindicato dos Motoristas de Aplicativo do Estado ajuizou ação coletiva contra uma empresa que atua na locação de veículos para a categoria, pedindo reconhecimento do caráter abusivo dos reajustes e que a empresa fosse proibida de aplicar novos aumentos e de cancelar os contratos, além de ter de indenizar por dano moral coletivo. O processo foi extinto sem resolução do mérito, o que foi mantido pela terceira turma do STJ. Segundo a relatora ministra Nancy Andrighi, a ação coletiva não é cabível, pois é preciso analisar individualmente individualmente as condições de cada contrato, o que afasta a existência de um mesmo fato gerador capaz de atingir várias pessoas de maneira semelhante.
9: Um técnico de segurança do trabalho que foi agredido

0: por um colega durante o expediente deverá ser indenizado em R$30 mil.
1: Para o TST, a empresa tem obrigação de manter um ambiente de trabalho saudável. Larissa Batista.
2: De acordo com o boletim de ocorrência, a agressão ocorreu porque o técnico de segurança do trabalho havia identificado que um dos trabalhadores estava com o uniforme rasgado e sem itens obrigatórios de segurança. As instâncias anteriores condenaram a construtora ao pagamento de R$30 mil e converteu o pedido de demissão em rescisão indireta. No TST, a condenação foi mantida, uma vez que a empresa responde por atos praticados pelos empregados durante o expediente e tem o dever de garantir um ambiente seguro, prevenindo situações de violência e preservando a integridade física e psicológica dos trabalhadores. A decisão foi unânime e ainda cabe recurso.
0: Justiça condena município de Santana, no Amapá, a recuperar muro de arrimo na área portuária.
1: A decisão atende um pedido do MPF. Vanessa Pereira.
3: Segundo laudos da Defesa Civil, o muro entrou em colapso e oferece riscos humanos, patrimoniais e ambientais. Na sentença, a Justiça determinou que a Prefeitura de Santana realize a reforma da estrutura e garanta a segurança do muro de arrimo. Além disso, o município deve apresentar em até 2 meses laudo técnico e plano de recuperação que indiquem de forma precisa o estado atual da estrutura e as reformas e os reparos necessários. Após essa etapa, as obras devem começar e terminar em até 4 meses, sob pena de multa diária de R$10 mil.
0: A Justiça Federal determinou que a União adote as medidas necessárias para regularizar a situação migratória de 16 indígenas da Argentina que estão residindo em Itapiranga, Santa Catarina.
1: O pedido foi feito pela Defensoria Pública da União, que alegou que o grupo não tem nenhum documento de identidade.
0: Segundo a decisão, a Polícia Federal deve admitir a autodeclaração do grupo como elemento inicial de identificação.
1: Também deverá ser realizado, no prazo de 60 dias, o atendimento individualizado dos interessados com o objetivo de viabilizar a presença dos indígenas e a coleta dos elementos necessários para a identificação do grupo.
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0: Boa noite.
1: Uma boa noite e até amanhã.
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6: Eu sou Paula Groba.
7: E eu sou Humberto Pinheiro.
6: E estes são os destaques de hoje do Jornal do Senado, que começa agora.
7: Senado derruba a resolução do CONANDA sobre atendimento a menores de 14 anos vítimas de violência sexual.
6: Fim da escala 6x1, Davi Alcolumbre afirma que proposta sobre redução de jornada de trabalho passará por comissões antes do plenário.
7: Projeto apresentado no Senado muda regras para a criação de CPIs e análise de denúncias contra ministros do Supremo.
6: Boa noite.
7: Boa noite.
6: As regras para o atendimento de crianças e adolescentes vítimas de violência sexual podem mudar. O Senado aprovou a revogação, ou seja, o cancelamento de uma resolução do CONANDA, o Conselho ligado ao Ministério dos Direitos Humanos e Cidadania, que orientava órgãos públicos e profissionais da rede de proteção sobre como acolher essas vítimas.
7: A norma também tratava dos procedimentos em casos de gravidez decorrente de estupro e do acesso ao aborto previsto em lei. O texto segue agora para promulgação. Mais informações com Rodrigo Rezende.
8: A resolução do Conselho Nacional dos Direitos da Criança e do Adolescente, o CONANDA, traz diretrizes para atendimento de crianças e adolescentes vítimas de violência sexual. O texto também trata da garantia da interrupção legal da gravidez quando esta for decorrente de estupro. A resolução diz que a interrupção legal da gestação é um direito humano de crianças e adolescentes vítimas de violência sexual e que a ausência dos pais ou responsáveis legais não impede o pleno exercício do direito à informação de crianças e adolescentes, sendo obrigatório que todas as informações e esclarecimentos sobre a interrupção da gestação sejam fornecidas de forma clara e acessível. A relatora da proposta que susta a resolução, senadora Damaris Alves, do Republicanos do Distrito Federal, argumenta que partes do texto deveriam ter sido elaboradas pelo Congresso e não pelo Conanda, e por isso ele deve ser cancelado.
9: Fazer uma outra resolução sem extrapolar as questões constitucionais que o Conanda extrapolou. É isso que nós estamos questionando aqui.
8: Ainda de acordo com a resolução, o acesso à interrupção legal da gestação no caso de crianças e adolescentes vítimas de estupro não dependeria da feitura de boletim de ocorrência relativo à situação de violência sexual e de decisão judicial autorizativa do procedimento.
6: E uma substância tóxica ainda presente em tintas e materiais de revestimento poderá ter o uso ainda mais restrito no Brasil. O Senado aprovou um projeto que reduz para 90 partes por milhão o limite de chumbo permitido nesses produtos, reforçando a proteção da saúde de trabalhadores e consumidores. O texto alinha o Brasil aos padrões internacionais de proteção à saúde.
7: A exceção vale para tintas de uso industrial e marítimo, como as utilizadas para prevenir corrosão e ferrugem. A proposta estabelece penalidades a quem descumprir as regras, como notificação, produto apreendido ou multa com valor equivalente ao da mercadoria apreendida. O texto segue agora para a sanção presidencial.
6: A proposta que reduz a jornada de trabalho e garante 2 dias de descanso semanal, também conhecida como fim da escala 6x1, passará por debates no Senado antes da votação. O presidente da Casa, Davi Alcolumbre, afirmou que o texto aprovado pela Câmara dos Deputados será analisado pelas comissões temáticas antes de chegar ao plenário. Segundo ele, por afetar diretamente trabalhadores, empresas e a economia do país, a medida exige um debate amplo e aprofundado com todos os setores envolvidos.
7: Ao anunciar uma reunião com líderes partidários para discutir o tema na próxima semana, Alcolumbre destacou que cabe ao Senado aperfeiçoar propostas de grande impacto social e econômico, e não apenas confirmar decisões já tomadas pela Câmara.
10: Essa proposta vai ter que tramitar nas comissões. Não é razoável que a Câmara dos Deputados passe 5 meses debatendo um assunto muito relevante para o Brasil e o Senado Federal seja obrigado a carimbar um texto aprovado na Câmara. Seria muito razoável se o Senado pudesse melhorar um texto com essa importância. Se os senadores pudessem debater um assunto dessa envergadura com calma, sem assodamento, sem pressa.
6: E antes de se posicionar sobre a tarifa extra de 25% proposta pelos Estados Unidos para produtos brasileiros, o Senado deve ouvir o setor produtivo.
7: O presidente da Comissão de Relações Exteriores, senador Nelson Tradi, defendeu a análise de dados concretos sobre os impactos da medida. Segundo ele, o momento exige cautela. Repórter Raíssa Abreu.
11: A proposta de uma nova tarifa, que ainda precisa ser aprovada pelos Estados Unidos, veio dias depois do anúncio de que o governo Trump havia classificado o primeiro comando da capital, o PCC, e o Comando Vermelho como organizações terroristas. O senador Nelson Tradi, do PSD de Mato Grosso do Sul, que é presidente da Comissão de Relações Exteriores, não descarta o envio de uma missão diplomática, institucional e apartidária aos Estados Unidos.
12: Não é uma pauta de governo ou de oposição, é uma pauta de Estado. Quanto menos contaminação política e eleitoral tiver nesse momento, melhor vai ser para o país.
11: A proposta dos Estados Unidos sobre novas tarifas ainda depende de consulta pública e de uma audiência prevista para julho. O tema faz parte de investigação que concluiu que algumas práticas brasileiras, como o uso do PIX, seriam prejudiciais ao comércio estadunidense.
6: Quem vende um imóvel no Brasil pode pagar menos imposto no futuro. Um projeto em análise no Senado autoriza a atualização anual do valor de imóveis declarados no imposto de renda pela inflação oficial do país.
7: Com isso, o contribuinte reduziria a diferença entre o valor de compra e o de venda do bem, diminuindo a cobrança do imposto sobre o ganho de capital. A reportagem é de Alexandre Campos.
13: De acordo com a proposta do senador Flávio Arnes, do PSB do Paraná, o ajuste no valor do imóvel poderá ser feito com os índices anuais do IPCA a partir de 1º de janeiro de 1996. Com o exemplo de um imóvel que na aquisição em 2002 custou R$100 mil e foi vendido em 2026 por R$600 mil, Flávio Arnes explicou que pela regra atual sobre o ganho de capital de R$500 mil será aplicada a alíquota de 15%, o que representa um imposto de R$75 mil.
14: Qual que é a nossa proposta de mudança? Valor de compra em 2002, R$100 mil. Valor de venda em 2026, R$600 mil, pela correção inflacionária do valor do imóvel desde sua aquisição, R$400 mil. O ganho de capital será de R$200 mil. O imposto será 15% sobre R$200 mil, ou seja, R$30 mil é uma redução de R$45 mil.
13: Outros dois projetos apresentados recentemente permitem a dedução de gastos com a aquisição de aparelhos auditivos, lentes de contato corretivas e óculos de grau, inclusive a armação, da base de cálculo do imposto de renda.
6: Outro projeto apresentado no Senado propõe mudanças em decisões que hoje ficam concentradas nas mãos do presidente da Casa. A proposta estabelece prazos e prevê a participação de órgãos colegiados na análise de pedidos de criação de comissões parlamentares de inquérito, as CPIs, e de denúncias por crime de responsabilidade contra ministros do Supremo Tribunal Federal.
7: Atualmente, cabe ao presidente do Senado decidir sozinho sobre essas questões. A reportagem é de Marcela Diniz.
15: De acordo com o projeto, o presidente do Senado terá 5 dias para verificar se o pedido de criação de CPI atende os requisitos constitucionais e regimentais. Se estiver tudo ok, o documento deverá ser lido na sessão seguinte ao término do prazo e, a partir daí, a CPI deverá ser instalada em até 10 dias. Caso o presidente não se manifeste, caberá ao primeiro vice-presidente do Senado fazê-lo e, na falta do vice, a mesa do Senado votará o pedido dentro de 5 dias. O autor do projeto, senador Isalci Lucas, do PL do Distrito Federal, critica a concentração de poderes na figura do presidente do Senado e argumenta que a definição de prazos é necessária para que as CPIs cumpram seu papel de ser instrumento das minorias para a investigação de irregularidades.
16: Nenhum direito constitucional pode depender da boa vontade de uma única pessoa. Quando a Constituição garante um instrumento de fiscalização, este instrumento precisa funcionar.
15: No caso de denúncia contra ministro do Supremo Tribunal Federal, o projeto dá 15 dias de prazo de análise para o presidente do Senado. A rejeição só se dará por voto da maioria absoluta da mesa diretora.
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7: Edição de Paula Groba. Trabalhos técnicos de Eliseu Caires. O Jornal do Senado fica por aqui. Acompanhe agora as notícias da Câmara dos Deputados. Boa noite.
6: Boa noite e até amanhã.
4: Jornal Câmara dos Deputados. Atuação na Defensoria pode dar desconto no FIES a estudantes de direito.
18: Avança nas comissões a criação de carteira de identificação oncológica.
4: Projeto determina fornecimento de alimentação ao empregado doméstico.
19: Boa noite. Projeto em discussão na Câmara torna obrigatório o fornecimento de alimentação aos empregados domésticos. Confira os detalhes com o repórter Luiz Cláudio Canuto.
20: A Comissão de Trabalho da Câmara aprovou projeto que obriga o fornecimento de alimentação ou vale-refeição para empregados domésticos. O texto estabelece a responsabilidade do Poder Executivo em regulamentar as condições e os valores dos benefícios. A proposta da deputada Denise Pessoa, do PT do Rio Grande do Sul, muda a lei que regulamenta o trabalho doméstico. A relatora, deputada Érica Hilton, do PSOL de São Paulo, foi favorável à proposta.
21: Para que a trabalhadora ou o trabalhador doméstico possa adquirir a sua própria alimentação, possa se alimentar. Hoje nós não temos nenhuma legislação, nem a CLT prevê esse tipo de alimentação em natura ou via ticket ou algum fornecimento de vale refeição. E isso escancara um Brasil profundo de desigualdade, um Brasil profundo que estabeleceu os parâmetros e as relações do trabalho doméstico ancorado numa relação praticamente escravocrata do que é esse trabalhador dentro da sua casa. Como é que essa trabalhadora, como eu coloquei no meu voto, muitas vezes fazendo a alimentação daquela família, quando se trata, né, de estar na casa de família, não tem a garantia de poder se alimentar com aquele alimento?
20: Érica Hilton lembrou que desde 2006, uma lei passou a proibir ao empregador doméstico descontar do salário alimentação, roupas, higiene e moradia, além de despesas de transporte, hospedagem e alimentação vacinação em caso de acompanhamento em viagem. O projeto ainda vai ser analisado pela Comissão de Constituição e Justiça. Para virar lei, a medida precisa ser aprovada pela Câmara e pelo Senado. Da Rádio Câmara de Brasília, Luiz Cláudio Canuto.
2: Economia.
3: O Wellington Prado, do PSD, condena o reajuste da tarifa de energia elétrica autorizado para Minas Gerais e afirma que a população está sendo penalizada com aumentos acima da inflação. Segundo ele, consumidores, comerciantes, indústrias e produtores rurais serão afetados pela medida.
22: O Wellington Prado questiona ainda a qualidade dos serviços prestados pela empresa responsável, citando interrupções frequentes no fornecimento de energia. O parlamentar defende mais fiscalização do setor e anuncia iniciativas para contestar o reajuste e cobrar melhorias no atendimento.
2: Trabalho.
3: Luiz Lima, do Novo do Rio de Janeiro, critica o fim da escala 6x1 e questiona os possíveis efeitos da medida sobre a informalidade, os custos das empresas e a geração de empregos. Para o deputado, a mudança foi aprovada sem debate aprofundado sobre seus impactos econômicos.
22: Luiz Lima também compara indicadores econômicos do Brasil com os de outros países, destacando diferenças de salários e carga tributária. O parlamentar manifesta preocupação com a perda de competitividade da economia brasileira e com a transferência de empresas para países vizinhos.
3: Durante viagem ao Maranhão, Rubens Pereira Júnior, do PT, declara que recebeu congratulações por votar pela redução da jornada de trabalho. O deputado reforça que o projeto é mais uma medida do governo que tem como foco o segmento mais vulnerável da população.
22: Rubens Pereira Júnior também relata visitas a lideranças políticas dos municípios de Brejo, Buriti, São Mateus e Lagoaçu. Ele se coloca como um canal para as demandas dos servidores municipais e das comunidades do interior junto à Câmara.
2: Comissões.
3: Deputados querem alterar a CLT para aumentar a proteção de trabalhadores estáveis. O repórter José Carlos Oliveira nos explica as mudanças.
23: Trabalhadores com estabilidade provisória no emprego poderão ter nova proteção na consolidação das leis do trabalho, a fim de evitar injustiça nos casos de demissão por justa causa. A medida beneficia, por exemplo, gestantes e dirigentes sindicais que têm direito à estabilidade temporária na CLT. As alterações constam de projetos de lei dos deputados Ivan Valente, do PSOL de São Paulo, e Vicentinho, do PT de São Paulo, organizados em texto único do relator na Comissão de Trabalho da Câmara, deputado Bongás, do PT do Rio Grande do Sul.
24: O projeto exige, a partir do momento em que foi, por parte da patronal, dito que está, sob justa causa, esse trabalhador com estabilidade demitido, no máximo em até 10 dias, ele precisa abrir o inquérito. Aberto o inquérito, passa então a ter a defesa e, em confirmando a justa causa, aí efetivamente está consolidado, ele vai ser afastado. Mas, se o trabalhador conseguir provar que a justa causa estava incorreta, a empresa vai ser obrigada a mantê-lo no emprego e a pagar o seu salário.
23: Atualmente, a CLT já prevê a apuração de falta grave para a demissão por justa causa, mas não determina a obrigatoriedade do inquérito. Já a proposta da Câmara diz que o empregador deverá apresentar reclamação por escrito contra o trabalhador à vara ou ao juízo de direito dentro de 10 dias. A demissão só será efetivada após decisão definitiva da Justiça. Bongás explica o quadro atual que ele espera ver superado após a transformação dessa mudança em lei.
24: Trabalhador que tem estabilidade no emprego não pode ser demitido, e nem mais gestante. Mas num caso de demissão de justa causa, o que que acontece hoje? Tradicionalmente, o empregador demite e não abre um inquérito para que possa justificar e para que o trabalhador possa se defender. E aí essa pessoa passa a não receber salário, fica meio no anonimato. Se é um dirigente sindical que tem estabilidade no emprego, vai ao sindicato, mas ele não pode estar na empresa, não recebe salário, o sindicato tem que administrar essa situação, então algo totalmente injusto.
23: A proposta que protege gestantes e trabalhadores com estabilidade sindical em caso de demissão por justa causa está em análise agora na Comissão de Constituição e Justiça. Se for aprovado na CCJ, poderá seguir diretamente para análise do Senado, sem necessidade de votação no plenário da Câmara. Da Rádio Câmara de Brasília, José Carlos Oliveira.
2: Desenvolvimento Regional.
0: Ranieri Paulino, do Republicanos, cobra do governo da Paraíba a interiorização do atendimento às pessoas com deficiência, evitando que tenham que viajar longas distâncias até a capital para tratamentos básicos e especializados.
3: Ranieri Paulino defende também um projeto de sua autoria para federalizar a rodovia de ligação entre Café do Vento, Sapé e Guarabira, facilitando o fluxo regional. Ele convoca os deputados do estado a incluir a região do Brejo Paraibano no orçamento federal, garantindo mais recursos para a população.
0: Átila Lins, do PSD, considera que a agenda do governo federal produziu avanços para o Amazonas. O deputado cita a entrega de moradias do Minha Casa Minha Vida em Manaus e as ações voltadas à recuperação da BR-319, corredor que integra o Amazonas ao restante do país.
3: Átila Lins também destaca investimentos em infraestrutura, como a construção do porto da Manaus Moderna e a retomada do programa Luz para Todos. Para ele, as iniciativas abrem perspectivas positivas para o desenvolvimento do interior do estado.
2: Transportes.
0: Charles Fernandes, do PSD da Bahia, critica a decisão da Azul de reduzir a capacidade dos voos regionais que atendem em Guanambi. O deputado afirma que a companhia trocou uma aeronave maior por outra de 9 lugares, apesar de a antiga operação registrar cerca de 70% de ocupação.
3: Charles Fernandes aponta que a Azul adotou medidas semelhantes para voos em Vitória da Conquista. Ele cobra providências do governo federal contra a concentração do mercado aéreo, alegando que a situação encarece passagens e compromete investimentos no interior da Bahia.
2: Agricultura.
0: Padre João, do PT de Minas Gerais, critica o uso de agrotóxicos e pede que o Congresso incentive os bioinsumos e a produção orgânica. Segundo ele, substâncias proibidas seguem presentes na produção agrícola brasileira, ameaçando exportações e impactando a saúde pública.
3: Padre João afirma que a União Europeia e a China já teriam rejeitado produtos brasileiros por apresentarem resíduos de agrotóxicos. O parlamentar reforça ainda que o uso dessas substâncias provoca o desequilíbrio ambiental e pode contaminar lençóis freáticos.
2: Educação.
0: Formados em direito que atuarem na Defensoria Pública podem ter desconto no FIES. A repórter Júlia Lopes explica como será o abatimento.
1: Pessoas formadas em direito poderão ter desconto de 1%, incluídos juros, no saldo devedor do FIES, o Fundo de Financiamento ao Estudante do Ensino Superior. O projeto aprovado na Comissão de Educação da Câmara dos Deputados se aplica àqueles que prestarem serviços à Defensoria Pública. A proposta inclui esse grupo na Lei do FIES, que atualmente prevê o abatimento desse valor no saldo devedor para professores efetivados da rede pública de educação básica, graduados em licenciatura e com jornada mínima de 20 horas semanais. Médicos de família das Forças Armadas que atuam em regiões com carência de profissionais e também profissionais da saúde que trabalharam no Sistema Único de Saúde durante a pandemia da Covid-19. No texto, a prestação de serviços pelos graduados em direito deverá ser feita de forma não remunerada, com jornada mínima de 8 horas semanais. Para o relator, deputado Tiago De Joaldo, de Sergipe, o projeto insere essas pessoas no mercado de trabalho e no futuro pode beneficiar outros cursos de graduação.
5: A gente fez um acréscimo ali no final do dispositivo de que isso vai depender da disponibilidade orçamentária do governo, então não é todo mundo que vai ter o acesso automático ao desconto, então vai ter essa regulamentação que o governo vai emitir para isso. Acho que abre inclusive portas para que outros cursos extremamente importantes como a área de medicina, a área de engenharia agronômica, engenharia civil, né, a gente possa estar colocando essa mão de obra também em setores públicos à disposição da sociedade.
1: O FIES é um auxílio financeiro aos estudantes para a realização de cursos de graduação em instituições privadas de ensino superior. Nos últimos 10 anos, o fundo beneficiou mais de 1 milhão de estudantes. Para isso, o Ministério da Educação, por meio do Fundo Nacional de Desenvolvimento da Educação, destinou um orçamento de quase 120 bilhões de reais desde 2015. O deputado Rafael Prudente, do MDB do Distrito Federal, autor da proposta, destacou que o desconto no saldo devedor do FIES, além de diminuir a dívida dos estudantes de direito, também contribuirá com a população que precisa de atendimento jurídico gratuito. A proposta segue agora em análise na Comissão de Finanças e Tributação. Da Rádio Câmara de Brasília, Júlia Lopes.
2: Eleições.
3: Hildo Rocha, do MDB do Maranhão, critica o preconceito que, segundo ele, existe contra candidatos que possuem familiares na política. O deputado acredita que isso não deve ser utilizado como critério para desqualificar uma candidatura.
22: Hildo Rocha defende que a escolha de governantes deve considerar atributos como honestidade, capacidade de diálogo e experiência na administração pública. Ele afirma que esses critérios são mais relevantes do que a origem familiar dos candidatos.
2: Direitos Humanos.
3: Luiz Couto, do PT da Paraíba, apresenta projeto para criar o Protocolo Nacional de Atendimento à Mulher com foco na assistência humanizada às vítimas de violência e a garantia de atendimento ininterrupto em delegacias especializadas.
22: O congressista lembra a encíclica papal que trata da dignidade humana na era digital para defender o acolhimento contra a violência, tema de seu projeto. Para Luiz Couto, seu mandato, bem como o próprio parlamento, tem como função promover o bem comum e a justiça social.
2: Esporte.
3: Marcos Braz, do PSDB do Rio de Janeiro, defende a aprovação de projeto que fortalece protocolos de proteção às mulheres em eventos esportivos e em grandes espetáculos. Ele reforça a importância da proposta com a proximidade da Copa do Mundo Feminina de Futebol no ano que vem no Brasil.
22: Marcos Braz pontua que o esporte deve ser tratado como investimento social, pela capacidade de reduzir a violência, afastar jovens das drogas e abrir oportunidades. Ele cita a experiência das Vilas Olímpicas do Rio de Janeiro como exemplo de ação integrada entre educação, saúde e segurança pública.
2: Saúde.
3: Projeto que institui a carteira de identificação do paciente oncológico avança na Câmara. A repórter Maria Neves tem mais informações.
8: A Comissão de Constituição e Justiça analisa projeto que institui a carteira de identificação do paciente oncológico. Última etapa de avaliação do texto na Câmara dos Deputados. Na Comissão de Finanças e Tributação, a relatora, a deputada Daiane Bittencourt, do União do Ceará, argumentou que não cabia ao colegiado analisar a proposta, uma vez que ela não cria novas despesas para os cofres públicos. De acordo com o autor, deputado Enderson Pinto, do Pará, o documento vai facilitar o acesso de pessoas com câncer a serviços de saúde e outros benefícios, com garantia de atendimento prioritário e humanizado.
9: O objetivo principal é que essas pessoas tenham a possibilidade de uma identificação, né? Ter acesso, né? Em relação a buscar algum tipo de recurso para apoio e acompanhamento psicológico, assistencial, em uma situação de emergência, alguma situação de emergência também tem um atendimento prioritário. E com a identificação fica muito melhor. Você imagina um paciente oncológico, de repente, uma crise dentro de um metrô, dentro de um transporte público, de um ônibus, de um trem, e as pessoas não sabendo. Com essa carteira de identificação, automaticamente ele pode, as pessoas identificarem o que poderia ser feito naquele momento de uma emergência.
8: Enderson Pinto argumenta ainda que medidas de apoio a pacientes oncológicos se tornam cada vez mais necessárias devido ao aumento do número de casos da doença. Ele ressalta que a estimativa do Instituto Nacional do Câncer para o Brasil é de 600 mil novos diagnósticos em 2025. A proposta aprovada determina que caberá aos estados e municípios expedir a carteira. Para isso, o interessado deverá apresentar o requerimento e relatório médico com o código de classificação da doença. Dentre as informações que devem constar na carteira de identificação do paciente oncológico, além do nome e endereço, estão o número do documento de identidade, do CPF e do Cartão Nacional de Saúde. O texto prevê ainda que a identificação do paciente com câncer terá validade de 3 anos e deverá ser renovada no final desse prazo para atualização dos dados. Em caso de doença incurável, a validade será indeterminada. Da Rádio Câmara de Brasília, Maria Neves.
2: Relações Exteriores.
22: Ayrton Faleiro, do PT do Pará, acusa lideranças da oposição de buscarem, junto aos Estados Unidos, apoio para retomar tarifas contra produtos brasileiros. O legislador afirma que a disputa eleitoral não pode servir de justificativa para medidas que prejudiquem a economia nacional.
3: Ayrton Faleiro defende a união do setor produtivo, dos trabalhadores e das instituições em torno da soberania brasileira. Ele avalia que o Executivo Federal deve enfrentar a pressão externa com diplomacia, firmeza e ampliação das relações comerciais do país.
22: Jorge Sola, do PT da Bahia, acusa integrantes da família Bolsonaro de atuar contra interesses nacionais. Na visão dele, defender medidas que prejudicam a economia brasileira e a soberania do país é característica de traidor da pátria.
3: Na visão de Jorge Sola, essas movimentações visam pavimentar o caminho para a entrega de riquezas naturais do país, como minerais críticos e terras raras. O deputado convoca os parlamentares a se unirem na defesa da independência econômica do Brasil.
2: Segurança Pública.
22: Silvio Antônio, do PL do Maranhão, é favorável à equiparação ao terrorismo feita pelos Estados Unidos em relação ao PCC e o Comando Vermelho. Segundo o deputado, a medida pode ampliar a cooperação internacional no enfrentamento ao crime organizado.
3: Silvio Antônio também afirma que a insegurança é uma das principais preocupações da população brasileira e cobra ações mais efetivas no combate às facções criminosas. O parlamentar relaciona episódios recentes de violência ao avanço do tráfico e à atuação de crime organizado.
22: Sargento Portugal do Podemos questiona os critérios da Polícia Militar do Rio de Janeiro para a promoção por ato de bravura. O parlamentar cita o caso de uma equipe que apreendeu 7 fuzis e teve o pedido negado, enquanto um ex-ajudante de ordens do ex-presidente da República recebeu parecer favorável após participar de uma ocorrência sem apreensões.
3: Na visão de Sargento Portugal, as honrarias da instituição não podem ser banalizadas ou influenciadas por proximidade política. O deputado cobra do comando da PM uma revisão técnica dos critérios de concessão e critica o uso eleitoreiro da segurança pública por gestores.
2: Justiça.
22: Heloísa Helena, da Rede do Rio de Janeiro, defende a instalação de uma CPMI para investigar irregularidades no Banco Master. A deputada afirma que a apuração pelo Congresso é necessária para impedir que o rombo na instituição seja tratado como algo natural.
3: Heloísa Helena alerta para o risco de a população pobre pagar a conta das perdas atribuídas ao Banco Master com a redução de recursos para serviços públicos. Ela aponta possível impacto nos orçamentos estaduais e municipais de áreas como saúde, educação, saneamento e emprego.
22: Rodrigo Hollenberg, do PSB do Distrito Federal, sustenta que o suposto esquema de fraude bilionária envolvendo BRB e Banco Master foi articulado pelo então governador do Distrito Federal, Ibanez Rocha. A afirmação é baseada em revelações atribuídas ao ex-presidente do Banco Regional de Brasília, Paulo Henrique Costa.
3: Rodrigo Hollenberg condena o empréstimo de 6,5 bilhões de reais feito pela atual gestão para cobrir a perda de mais de 12 bilhões de reais provocada ao BRB. Ele pede que a Polícia Federal recupere o dinheiro desviado, evitando mais sacrifícios da população que já sofre sem serviços básicos.
22: Termina agora o Jornal Câmara dos Deputados, produzido pela Rádio Câmara. O programa teve trabalhos técnicos de Everson Urani e apresentação de José Carlos Andrade e Márcio Aquilissardi. Boa noite.
3: Uma ótima noite para você. A Voz do Brasil volta amanhã.
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1: Rádio Estação 10:05.
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1: O seu programa mais romântico do rádio, a sua terça-feira muito mais especial aqui no Moment Love. Seja muito bem-vindo. Hoje é dia 2 de junho de 2026. Eu sou Kleber Salles e a partir de agora a gente faz essa viagem pelo mundo da música, pelo mundo dos sentimentos, em mais um Moment Love no seu rádio. Fique com a gente até o final. Vamos, nas próximas 2 horas, levar até você as melhores canções do passado e canções do momento também. Para começar o nosso Moment Love de hoje, tem Double, The Captain of the Heart, o capitão do seu coração.

Ben King aqui no nosso Moment Love com Stand By Me. A música fez sucesso na voz dos Beatles também, um grande sucesso aqui no nosso Moment Love. Agora tem Queen, Fred Mercury, The Great Pretender.

0: a mais tocada do ano de 1982, Dalto, Muito Estranho, no Moment Love. Fechando o nosso primeiro bloco, hein? Daqui a pouco tem mais. Depois do intervalo você confere muito mais.
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1: 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Lembrando que daqui a pouquinho tem o nosso quadro Love in Words, traduzindo a sua canção preferida, a sua canção internacional. Priscilla Block.

Way You Believe com Whitney Houston e Mariah Carey. Just believe. From the Prince of the Gypsy, aqui no nosso Moment of Love. E a gente vai seguindo em frente agora com Ana e seu Jorge, né? Ana Carolina e seu Jorge, Pra Rua Me Levar. Esse projeto, esse dueto entre a Ana e o Jorge ficou maravilhoso, né?

0: Take That com Back for Good. Aqui no Moment of Love. As mais tocadas de todos os tempos. 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E já já tem Loving Words.
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1: Hora de sabermos a tradução, né? De conferirmos a tradução desta terça-feira. Paulinho Esteves trazendo hoje Ruanes para o teu amor.
0: Canções que cruzaram o mundo, traduzidas para tocar sua alma. Está no ar, Loving Words, aqui no Moment Love. No Moment Love, Loving Words.

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1: Luis Miguel.
0: Piensa que yo por ti estaré esperando.
1: Aquí no nosso Moment of Love.
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1: Eita, música linda, né? Música especial pra você aqui no nosso Moment of Love. Agora tem Chris Romana. Ana Pego, cadê você?

0: aqui no nosso Moment Love, Anne Murray com You Need It Me, de 1978, no finalzinho da década de 70. Fique ligado, o Moment Love volta já.
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1: Seguindo com mais músicas pra você aqui no Moment Love. Agora tem Rita Lee.

Marjorie esse ano com versos mudos aqui no nosso Momento Love desta terça-feira. A gente vai seguindo em frente com muito mais músicas e agora com o som de Jimmy Cliff. I can see clearly now.

0: Barbara Streisand, fechando o nosso Moment Love aqui desta terça-feira. Woman in Love. Viviana Laga e Pedro Mariano também com o codinome Beija-Flor. E a gente se fala amanhã com mais uma edição do nosso Moment Love aqui na sua melhor rádio, na sua melhor companhia. Até lá, um abraço do seu amigo Kleber Salles e até o nosso próximo encontro aqui no Moment Love.
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2: Meia-noite e 18.
0: Mi maior, Romário. Mi maior. Faz um piano bonito. Olha que coisa linda, mais linda.

0: Obrigado.
1: Aqui.
2: Faz muito barulho.
1: Aqui estão uma pequena parte da nossa escola que, graças a Deus.
0: Que honra.
1: Hoje estamos aqui cantando juntos. Como Deus é bom, né?
0: Muito obrigado.
1: Muito obrigado.

0: Ligado João Pessoa.
1: WhatsApp da estação 819-8785-5687.

0: E quem gostou faz barulho aí.
1: Música boa. Obrigado, Juarez. Prazer estar aqui.
0: Eu que agradeço, meu irmão.
1: Muito sucesso no seu DVD, meu amigo.
0: É uma honra ter você comigo, cara.
1: Você é diferente do mercado. Tamo
0: você
1: junto.
0: É diferenciado também, cara. Muito obrigado, viu? Pela sua presença. Tamo junto.
1: Satisfação.
0: E misturado.
1: Muito sucesso.
0: Valeu, meu brother. Tamo junto.
1: Tamo junto.
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3: Misturadinho, mulher. 3.

0: Muito barulho pro Hungria.
1: Deus abençoe, mano. Só Zé, na cara. Cara dando gol.
0: Obrigado demais, mano. Valeu demais. Obrigado aí, geral.
2: Muito
0: valeu pela
2: vez,
0: vibe. Tamo junto. Até a próxima aí.

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0: abençoe.
1: Tamo junto.
0: É nóis.
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3: Estação FM, 2:34.

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1: Estação FM, 2 horas e 40 minutos.

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0: gente que viveu isso aqui, né?
1: Essa aqui todo mundo canta.
0: A primaiada veio, né? Ó. Obrigado, gente. 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
1: Então agora é o seguinte, vamos fazer um pagode aqui rapidinho. Ó, o pagode do jeito que a gente faz, do jeito que a gente gosta, bagunçado. Não, bagunçado não, um pagodinho arrumado.

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1: Senhoras e senhores, recebam com muito carinho meus irmãos de grupo De Propósito. Vamos falar de amor, né, meu mano? E vai que passa um anjo e essa daqui vira sucesso, né, Caí?
2: Amém, já virou.
1: Bora. Vai que cola.

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meu povo querido do nosso forró. Que alegria começando mais um programa. Mas começando mais um programa, o Som do Forró, nessa quarta-feira maravilhosa, quarta-feira gostosa, meio de semana, né? Já tá pintando aí futuramente, estão dizendo aí que tá pintando aí mais um feriado no meio de semana, espero que seja, né? Porque vocês fazem a festa e eu trabalho aqui pra vocês trazendo o melhor do forró brasileiro. Já começamos lá em cima com Gabi Lapenda, Embalo do Forró, que vai ser a nossa música desse ano, do nosso tema do Junino, aqui do nosso arraiado Som do Forró, que é até o dia 30 e 31 de junho, né? Vou até ver isso aí. A gente vai estar aqui trazendo o melhor forró para você de segunda a sexta, espalhado por centenas de emissoras de rádio, se somam mais de 900, e também começando, né, nas emissoras de TV com tudo. Hoje é quarta-feira, vamos começar, vamos estrear na TV Noronha TV, lá em Fernando de Noronha. Ontem estreamos na TV Nova Nordeste. Foi um sucesso, muito obrigado pelo carinho aos nossos telespectadores. Você que mora em todo Pernambuco pode assistir todas as terças-feiras, 10 da noite, o Som do Forró no canal 22.1. Vamos curtir mais sucesso? Dá uma tapa no volume, que o Som do Forró está no ar.

Olá, ouvintes, eu sou Cristina Amaral e a minha nova música toca aqui no programa Som do Forró com meu amigo Evandir Pedrosa.

menino, que é isso? Lá em cima curtimos Cristina Amaral, que lançou música nova, Amor pra Vida Inteira. Na sequência tivemos Rogério Rangel com Fuá e Neto Andrade com esse popurrim maravilhoso do Alcimar Monteiro, Aurora Boreal e Rosa dos Ventos. Uma homenagem a esse grande artista, querido Alcimar Monteiro, maravilhoso, canta muito, né? Ó, como é que tá vocês aí na quarta-feira? Bem, todo mundo maravilhosamente. Ó, já tá tendo aqui em Recife, região metropolitana, os festivais de quadrilhas juninas. Então vai lá no sítio da Trindade, Recife tá realizando já, né? Tá tendo... Ué, já começou o sítio da Trindade. Peraí, não vou fornecer informações. Deixa a gente ter informação. Vou dizer onde é que tá tendo os arraiais pra vocês assistirem as apresentações das quadrilhas juninas, tá certo? Bora curtir sucesso, bora! Então aumenta o som, chama todo mundo, porque eu vou deixar vocês com o som da terra, a música Arrasta Pé Arretado e Paulinho do Forró com a música linda Meu Sertão é Desse Jeito. E é do jeitinho, desse jeitinho aí que Paulinho tá falando. Aproveitando aqui, mandar um abraço grande a todas as emissoras de rádio que tá levando a gente até vocês com muito carinho. Rádio Independência em Recife 88,9, meu querido Nilson Laranjeiras. E agora, através da Rádio Independência, nós estamos chegando na cidade de Arco Verde, minha gente. Daqui a pouco eu vou contar essa novidade para vocês. Estamos chegando em Arco Verde, no Pernambuco, no meu sertão. Muito obrigado pelo carinho. Rádio Pop FM 104, meu querido DJ Boca botando pra torar. Rádio Mais FM 104,7, Casa Amarela, Marco Rodrigues, teve na nossa festa sexta-feira passada. Rádio Marazu FM 104,9, lá em Maceió, Alagoas. Beijo no coração, daqui a pouco eu volto com muito mais som do forró.

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0: Eita, voltando no intervalo com o João Gomes, Amor Forçado. Eita, bicho danado, esse aí tá fazendo sucesso e tá sabendo fazer sucesso, viu? É, esse aí é danado mesmo, é um pernambucano. O Pernambuco tá nas cadeias, rapaz, tá nas cabeças. Vamos curtir mais sucesso, vamos embora que hoje é quarta-feira, meio de semana. E meio de semana você tem o seu som do forró.
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0: Pois é, deixa de conversa e tocar música. Lá em cima você curtiu, tá ali, tá meu. E Xande, avião, nosso comandante. Música Melzinho. E o som do forró tá assim, tão melzinho na sua vida. Tá ou não tá? Se tiver, bate palma, vai. E aproveitando aqui, ó, aproveitando, mandando meus parabéns a todo mundo que tá aniversariando no dia de hoje, né? Feliz aniversário.
1: Parabéns, parabéns pra você.
0: Feliz aniversário para todos e a todas que estão aniversariando nessa quarta-feira maravilhosa. Que Deus abençoe vocês com muita vida, muita saúde e muita prosperidade, viu? Tudo que há de melhor na vida de vocês.

lua, com esse clima gostoso, maravilhoso, quarta-feira, meio de semana, dia 3 de junho, rapaz, já acabei de comer um pedaço de canjica aqui, com um pedacinho de bolo de fubá, um café quentinho, tava uma delícia, hein? Eita, aumenta o som!

Eita, que bloco do Patrício, você curtiu aí, ó, Cheiro da Carolina, nesse clima de remix lindo, ficou maravilhoso, Poderoso Chefão trouxe aí, na sequência o Japãozinho, cantou Sala de Reboco, Marcelo Miranda trouxe Olha pro Céu, e depois Pagode Russo, sabe o que é isso? É a nova geração cantando as músicas do nosso eterno rei, Luiz Gonzaga. Aí, vê como ficou linda, pegada gostosa, do jeito que a molecada gosta, é bom demais. Eu tenho um rápido intervalo, vou deixar vocês com Quinteto Violado, Que Nem Giló e Pedras Que Cantam. Sai daí, né, com o som do forró? Volta.

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1: Rádio Estação 5:53.
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0: voltando do intervalo, aí dançando agarradinho com o André Rio. Tá bombando essa música maravilhosa. Gostei, gostei, André. Vamos dançar agarradinho, né, gente? E aqui o forró não para, não. Aumenta o som com o teu som do forró de sexta-feira. E, ou de sexta-feira, já quer chegar no final de semana. De quarta-feira está no ar.
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0: turma foi uma bagunça do nada aqui, né? Pensa num time maravilhoso. Né? Se você curtiu, sabe quem? Banda Garota Safada. Com as músicas ninguém vai separar, tá combinado. A história continua. Garota Safada é Garota Safada, tá de volta nas mãos de Dona Bill, botando pra torar. Manda um abraço a todo mundo lá da Camarotes. Fernandinha trouxe a música O Lance. Galícia trouxe Sinais. Baby Sum, a Fernandinha, né? Trouxe pra nós aí, ó. Deixe todo esse amor aí pertinho de você. E a gente tá indo embora. Volto amanhã, se Deus quiser, com muito mais som no forró. Amanhã, quinta-feira, dia de TBT. E você curtindo com a gente. Aumenta teu som, que Xande Avião e o meu querido Wesley Safadão tá trazendo aí, ó. O rei das vaquejadas, não sou vaqueiro. É o boi, é o cavalo, é o vaqueiro. Ele tá torável, tá lindo demais. E cavalo alado, e assim se vai. Gente, quero mandar um abraço aqui, meu amigo Márcio Felipe. A segunda-feira foi o aniversário dele. Feliz aniversário, Márcio, da Rádio Estação 88. Muita vida, muita saúde e prosperidade. E continue esse cara retado, deixando a gente bem informado. Beijo no coração. Gente, até amanhã. Fui.
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0: 6:35.
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0: Tiro Show, aquele abraço. São 6 horas e 36 minutos. Que Deus abençoe a todos nós e que esteja sempre à frente de nossa luta, nossa batalha. Você que está do outro lado do rádio, amanheça o dia e comece o dia, agradecendo a Deus por tudo que você já tem, né? Até porque às vezes aquilo que a gente já tem e não valoriza, muitos queriam ter apenas a metade disso que a gente já tem. Então agradeça por tudo que Deus lhe deu. Bom dia, bom dia, bom dia. Até que sua casa, sua vida, sua família, nosso Senhor Jesus Cristo, faça sua parte e o mais ele fará. Que Deus esteja sempre nos abençoando. Um abraço, irmão Cideilson, né? Passou aí por uma cirurgia, peço até oração aí. Tá bem, tá? Ele tá bem. Na medida do possível, tá bem, tá, já tá em casa, tá se recuperando. Foi uma cirurgia de tendão, né? Uma cirurgia de tendão, tornozelo, tá bem, já tá se recuperando, tá? Mas a gente pede sempre oração pra quem tá com situação de problema de saúde. Um abraço pro meu irmão Cideilson, a esposa dele, dona Lucinha, e todos que estão aí na audiência através do 88.9, que é o Dion de seu rádio, tá? Bom dia pra ele que está do outro lado da mesa de controle aqui comigo, a fera da comunicação. Bom dia pra Roberto Moura.
1: Roberto Moura.
2: Bom dia, Bartô. Bom dia, você, ouvinte aqui da Rádio Estação.

0: Aqui do Patrulha do Agreste, estamos aqui, né, firmes e fortes, em pé sem cair, deitados sem dormir e trazendo muita informação, graças a Deus, né, e claro, agradecendo a Deus por mais uma dádiva, né, da vida, estarmos aqui. Se você acordou hoje, agradeça a Deus, né, e eu sou grato a Deus, porque dia 1º de junho eu nasci de novo, né, graças a Deus tivemos um problema, infelizmente, né, aí de saúde, mas graças a Deus, na terça-feira nós já estávamos aqui, né? E eu, graças a Deus, tenho uma nova data de aniversário, né? Dia 1º de junho, dia 8 de julho, né? Nasci de novo, né? Dia 3 de junho hoje, né? E estamos no mês do São João.
1: É verdade.
0: Desse jeito.
1: Mês junino, né? O Roberto Moura. Que Deus abençoe o Roberto Moura, esteja restaurando sempre sua saúde. Moura que teve uma situação aí que foi contornada, mas graças a Deus está na luta e na batalha pela misericórdia, pela bondade e o amor infinito de nosso Senhor Jesus Cristo. Bom dia, bom dia, bom dia. Mas também bom dia para os aniversariantes, né? Já isso. Que hoje é dia 3, tem muita gente que nasceu nesse dia. Aproveite, porque o melhor presente Deus já lhe deu, que é a vida. Ame mais a quem lhe ama, abrace mais a quem lhe abraça, seja mais feliz com quem lhe faz feliz, seja muito recíproco na vida. Às vezes a gente valoriza coisa supérflua, material, coisa sem menor importância, a comparar com o ser humano, porque nada tem mais valor nessa face da terra do que você enquanto ser humano. Que Deus lhe abençoe, feliz aniversário, hoje foi o dia que Deus escolheu para lhe botar aqui na terra. Parabéns!
2: Parabéns pra você!
1: Tenha fé em Deus e acredite em você, porque a receita para com certeza mais de 50% de suas de seus problemas serem resolvidos e de seus sonhos serem realizados. Pô, não, Moura, bom dia, velho.
0: Isso, bom dia. Olha, no, antes você tinha falado aí de um amigo seu, né? E vamos falar aqui também de um amigo nosso, dois amigos nossos em comum que estão aí se recuperando, né? Um é o nosso amigo. O nosso amigo pai da Jéssica, né? O Reinaldo.
1: Reinaldo, né?
0: Reinaldo já está em casa, graças
1: Glória
0: a Deus.
1: Glória a Deus.
0: O Reinaldo já está em casa, já está se recuperando. Aí passou um pedaço ruim ali no Hospital da Restauração no Recife, né? Mas graças a Deus aí agora também vai ter que entrar na dieta, vai ter que ficar rigoroso aí um pouquinho, né? Reinaldo, abraço para você. Tá nos ouvindo lá.
1: Um abraço, Reinaldo. Grande figura.
0: Nos ouvindo lá e sempre. Quando eu estou com ele ali na farmácia, né? Ele manda sempre um abraço pra você, fala que gosta muito da sua pessoa e
1: também
0: tá sempre
1: gosto muito
0: Patrulha.
1: Dele. É um cara trabalhador, eu tenho mais de 20 anos de amizade com o Reinaldo. É um cara trabalhador, um cara decente, gente boa pra caramba. E, enfim, peço também oração pela saudade do Reinaldo. Ele já tá em casa, tá se recuperando, mas oração sempre é bom. Sempre é bom, tá? Até porque quando a gente entrega na mão de Deus, com fé, com desprendimento de interesses segundos, com certeza a gente vai estar dando um bom presente a todos esses que nos rodeiam. Mas um abraço, meu amigo Reinaldo. Quem é o outro?
0: O outro
1: disse
0: é
1: que
0: Todd. É Todd Amaro Dias, né? Que
1: muito
0: fraturou
1: bem
0: o tornozelo, né? E tá aí se recuperando também, né?
1: Abraço.
0: Infelizmente, né? Teve um acidente ali, um pequeno acidente ali em Taquaritinga do Norte, né? Com a motocicleta dele. Né, mas aí já está se recuperando, né? Eu tenho sempre conversado com ele, né? E ele que é sempre solícito para com a minha pessoa, né? Para com a pessoa de minha esposa também, né? Para com todos nós e com todos aqueles que assim o procuram, né? Um abraço aí, Todd, sempre ligado aqui também no Patrulha, Dona Ivone, né? Toda a turma aí, né? Que está sempre ligado no Patrulha do Agreste aqui.
1: Então um abraço ao meu amigo, nosso amigo Todd também, grande figura, que Deus abençoe aí, Todd. Eu conversei também com ele que Papai do Céu esteja abençoando aí a vida dele sempre. Vamos também hoje fazer uma homenagem rápida, já no horário do Zap, que é nosso amigo e irmão Erivaldo Silva, que hoje recebe o título de cidadão santacruzense.
0: Bacana.
1: Tive a honra de ser convidado para estar lá hoje na Câmara de Vereadores a partir de 19 horas, 7 da noite, e vou sim estar lá. Para mim será um momento muito especial em minha vida, porque o Erivaldo Silva, sei que ele merece, né, pela dedicação ao rádio, pelo serviço social que ele faz através do rádio. Muita gente talvez nem tenha noção do quanto o rádio é importante, a função de radialista, a profissão de radialista é importante, principalmente quando o radialista migra para o lado da seriedade, do respeito ao ouvinte, cumpre sua missão com maestria e com respeito a todos que envolve ali a notícia ou o momento, que às vezes a gente não trabalha com notícia, mas trabalha com música, trabalha com entretenimento, e isso sim é trabalho social, porque quando você está sendo radialista, você está entrando na casa da população, você está sendo muitas vezes psicólogo, você muitas vezes está sendo amigo, muitas vezes você está sendo orientador jurídico, muitas vezes você está sendo ali orientador religioso, né? Porque o rádio tem essa façanha, e verdade, muitas vezes você está sendo aquela companhia que falta às vezes para quem está do outro lado do rádio, né? Quantos e quantos não tem como companhia? Muitas vezes, muitos têm só como companhia o rádio, né? Muitos, muitos. Por isso que eu fico muito feliz quando o ouvinte interage conosco, tá? Se é uma das coisas que eu fico muito feliz no rádio é quando o ouvinte corresponde, dá o feedback e interage conosco. Por quê? Porque isso é a confirmação de que nós, enquanto radialista, estamos participando de sua vida ativamente, e você do outro lado do rádio. Porque o maior salário de um radialista é a audiência e a companhia do ouvinte. Então o Erivaldo Silva merece, né? Acho que o Erivaldo está com mais de 40 anos de rádio, se eu não estiver enganado.
0: Caramba!
1: O Erivaldo está com uns 40 anos de rádio. Passou pelas grandes emissoras do Agreste de Pernambuco, e hoje vai ter aí o vovô Erivaldo, né? Já é vovô também. O vovô Erivaldo vai ter aí essa grande homenagem, essa grande honra de receber o título de cidadão
0: merecidamente,
1: pela
0: merecido.
1: Pessoa que o é, e pelo o desenvolvimento social e trabalho prestado a Santa Cruz de Ucaparibe através do rádio. Para alguns, repito, não faz tanta diferença, não tem tanta importância, mas para a sociedade, né, é uma das ferramentas que há décadas, né, faz companhia ao homem do campo, ao empresário, ao policial, ao professor, ao presidiário, ao hospitalizado, ao rico, ao pobre.
0: É um dos poucos, ao mototaxista,
1: todas as classes de trabalhadoras. É uma das poucas, vamos dizer assim, ferramentas, né? O rádio é uma das poucas ferramentas, mundo, né? Poucos equipamentos, poucas invenções que, como você disse, Roberto Moura, chega a todos.
0: De sem todas as classes
1: distinção,
0: sociais.
1: Sem distinção, a todos, todos, todos, todos, todos. Se você vai para a internet, nem todos conseguem mexer na internet. Mas se você vai para a televisão, tem que parar aquilo que você está fazendo para poder prestar atenção. Já o rádio, até tomando banho, o rádio pode ser sua companhia.
0: Verdade.
1: Porque você pode, com certeza, estar conosco. E a gente está com você em qualquer que seja a situação. Desde que tenha um radinho ali ligado, mesmo sem energia, o rádio pode estar na sua casa.
0: Com
1: certeza. Só basta botar o radinho de pilha, onde você estiver. E tem gosto pra tudo. Você escolhe qual tipo de rádio que você quer.
0: E agora tem até o rádio com placa solar. Você sabia, né? Que economiza pilha.
1: Rapaz.
0: Sabia disso, não.
1: Placa solar. Você leva pro meio do mato lá e vai. Com placa solar.
0: Comprar um rádio desse pra Aristide.
1: É bom pra Aristide Carneiro. Bota lá, entendeu? Carrega o celular e ainda tem lanterna ainda, viu?
0: Coisa boa, rapaz,
1: bom demais.
0: Muito bem, então muito através bom. Do trabalho social do rádio, né? Já pra fechar esse comentário e concluir aqui essa pequena homenagem a Erivaldo Silva, né? Uhum. Tive a honra de receber o convite para participar lá da mesa de honra, onde hoje será entregue o título de cidadão ao nosso amigo e irmão, companheiro de rádio. Hoje recebendo o título Erivaldo cidadão Silva. De Santa Cruz de Ucaparibe, o radialista, o pai de família, o vovô Erivaldo, grande companheiro de trabalho, grande irmão, o grande esposo, o grande profissional que o é. Erivaldo Silva hoje recebe o título de cidadão santacruzense, merecidamente por todo o trabalho social que ele desenvolveu através de várias emissoras de rádio. Se eu estiver enganado, está dentro aí dos 40 anos de rádio prestado, serviço prestado a todo Pernambuco, em Santa Cruz de Caparibe, tem grande parte aí de sua história. Abraço, Erivaldo Silva, onde quer que você esteja, meu irmão, boa sorte, parabéns, merecido o título de cidadão. Já são 6:46.
1: E você vai tirar o terno do guarda-roupa hoje.
0: Pra boa ideia, vou tirar o terno do guarda-roupa. Vou bater a poeira do terno hoje, vou de terno.
1: Vai todo internado.
0: Ô, meu amigo Roberto Moura, você sabia que eternos são os que morrem?
1: Oi, eternos são os que morrem,
0: não é verdade?
1: Verdade, claro.
0: Então vamos embora, direto, rasteiro e no canto, velho, no mundo da polícia.
1: Seja feliz e contagie alguém com sua felicidade. Viva a vida, porque é o melhor presente que você recebeu. 6h46 nas manchetes do programa de hoje.
0: Muito bem, operação conjunta das polícias civil e militar resultam em apreensão de drogas e prisões. Já já aqui no Patrulha.
1: Ainda no programa de hoje a gente destaca briga lá em Taquaritinga do Norte, rapaz. O cara ao lado da igreja agride a ex-mulher e o caso ganha repercussão a nível de polícia. Já já detalhes no Patrulha do Agreste.
0: PRF inicia a operação Corpus Christi 2026 nas rodovias federais de Pernambuco.
1: A gente destaca também, rapaz, popular é investigado por homicídio, é preso em flagrante com crack e munições no Agreste de Pernambuco.
0: Homem encontrado vítima de homicídio dentro de casa na zona rural.
1: Mulher presa após polícia encontrar drogas escondidas em lata de cerveja que estava em sua posse aqui em Santa Cruz do Capibaribe.
0: Mulher é assassinada a facadas pelo companheiro na zona rural.
1: Suposto assalto era só a comemoração junina. Mãe registra a origem dos tiros que geram boatos e confusão e ocorrência policial. Detalhe, viu, velho? Disseram que era, na verdade, uma tentativa de assalto a banco em Breja Amadeus. Quando foram olhar, não, era só gente sorteando fogo e comemorando não sei o que, não sei quando, mas eu sei aonde. Já já a gente conta essa história aqui no Patrulha do Agreste.
0: Homem é preso por homicídio qualificado.
1: É verdade, a gente destaca ainda 800 quilos de explosivos apreendidos no interior de Pernambuco, não. Aqui no Nordeste, pertinho da gente, detalhes já já, aqui no Patrulha.
0: Dois homens são encontrados mortos em estrada vicinal.
1: Popular cai de moto, tenta fugir da polícia em São Domingos. Quando chega o Erivaldo Silva, o meu amigo Roberto Moura.
0: Sim.
1: O elemento está com balança de precisão que serve para pesar drogas. Está com cocaína, eita, crack e dinheiro, além de celular, de procedência duvidosa.
0: Olha o cuspidor de fogo aí. Homem é detido após polícia apreender revólver e munições. Já já aqui no Patrulha.
1: Jovem baleado durante bolão de vaquejada em Santa Cruz do Capibaribe.
0: Homem é detido após ameaçar agredir a própria irmã em Lajedo.
1: Popular esfaqueado em Taquaritinga do Norte após confusão dentro de bar.
0: Homem executado a tiros no centro de Chechel.
1: Maconha, maconha e mais maconha. Popular detido. Rapaz, o tratado de traficante, esse tanto aqui de drogas. Traficante detido com drogas, arma de fogo, dinheiro, munição e também celular de procedência duvidosa.
0: Polícia Militar desarticula ponto de tráfico de drogas e apreende mais de 1,7 kg da erva do capiroto à maconha.
1: Ainda no programa de hoje a gente destaca, é verdade, corpo de bombeiro acionado, incêndio no interior de Pernambuco.
0: Homem é detido com crack durante abordagem policial.
1: Também a gente destaca, rapaz, é isso mesmo, a Polícia Federal continua operações em Pernambuco e tem novidade contra políticos no estado pernambucano.
0: Lembra da situação do Flanelinha que você falou aqui?
1: Flanelinha.
0: Do Flanelinha. Flanelinha é esfaqueado e fica ferido em tentativa de homicídio. Já já aqui no Patrulha.
1: Já já detalhes também no Patrulha do Agreste, onde a gente destaca, rapaz. Olha saiu a nível nacional a notícia. Deputado, você falou do Flanelinho, emendar aqui de
0: foi.
1: Novo. Deputado Joel da Harpa tem dedo quebrado durante confusão com Flanelinhas em Caruaru. Já já a gente faz um comentário após a notícia. Ainda no programa de hoje,
0: PF deflagra operação contra esquema de corrupção e fraudes na Prefeitura do Recife. Olha a bronca aí.
1: Gira a informação, sai da polícia, vai para a política, passa o botão da
0: notícia,
1: gira a catraca da informação e a gente vai para o pitaco de hoje.
3: Pitaco de hoje.
1: O pitaco de hoje. Olha lá aí, rapaz. O detalhe é o seguinte: um abraço pro meu amigo seu Bibio lá em São Domingos, um abraço seu Darzinho lá em São Domingos, toda a família do seu Bibio, Deus abençoe.
0: Seu Luiz da Coxinha também.
1: Luiz, irmão abraço, Luiz da Coxinha. Ó, aqui em Santa... deixa eu começar daqui até ver se a gente consegue chegar, se for rapidinho em Brasília, se não só daqui pra Recife. Ó, Câmara de Santa Cruz, Câmara de Vereadores de Santa Cruz do Caparibe aprova as contas da gestão Fábio Aragão, exercício 2022-2023.
0: Sim.
1: Câmara Municipal de Santa Cruz do Caparibe, a Casa de Lei, doutor José Vieira de Araújo, através dos vereadores, aprovaram em sessão ordinária as contas do ex-prefeito Fábio Aragão, do PSD de Santa Cruz do Capibaribe, relativas ao exercício 2022-2023. Os parlamentares seguiram a recomendação do Tribunal de Justiça de Pernambuco, que apontava a aprovação, deu parecer favorável para a aprovação das contas do ex-prefeito. O placar elástico a favor da aprovação das contas do ex-prefeito Fábio Aragão. Deixa eu ver aqui se alguém votou contra, que eu vou citar os 17, não, né? Pelo amor de Deus. A aprovação das duas contas obteve ampla maioria no plenário e votaram favorável à matéria os seguintes vereadores. Era interessante botar os que votaram contra, pra gente não ter que ficar certo, puxando, né, o juízo. Mas eu vou ter que olhar aqui quem votou a favor pra entender quem votou contra.
0: Fazer a peneira aí.
1: Vamos, né, lá, vá tomando nota aí, Roberto Moura. Irmão Antônio, aí você disse contra ou a favor, tá? Na sua opinião, sem eu dizer aqui.
0: Tá.
1: Irmão Antônio.
0: Contra.
1: Votou a favor. Diomedes Brito.
0: A favor.
1: Isso. Manuel Ramos.
0: Contra.
1: A favor. Milena Soares.
0: Contra.
1: A favor. Gil Chulião.
0: A favor.
1: Doutor Nanau.
0: A favor.
1: Jéssica Cavalcante.
0: Contra.
1: A favor.
0: Eita.
1: Adilson Vitorino.
0: A favor.
1: Augusto Maia.
0: A favor.
1: Cristóvão Bomba.
0: A favor.
1: Galego de Mourinha.
0: A favor.
1: Irmão Soares.
0: Contra.
1: A favor. Caetano Motos.
0: A favor.
1: Marlos Jacoab.
0: A favor.
1: Nailson Ramos.
0: A favor.
1: Thales Maia.
0: A favor.
1: Acertou. Agora não diz aqui o seguinte, deixa eu ver mais para baixo, diz assim: a ausência do vereador Carlinhos Jacoab aumenta a tensão política durante a sessão que aprovou as contas do Fábio Aragão. Então o Carlinhos Jacoab não estava presente, então claro que ele nem votou a favor nem contra. O fato político marcante da sessão ficou por conta do vereador Carlinhos Jacoab, que foi o único parlamentar a não comparecer ao plenário e, consequentemente, não participou da votação. A ausência aprofunda e tensiona ainda mais o relacionamento político entre o vereador e o bloco situacionista, o grupo Taboquinha, o qual o vereador ainda faz parte, né, velho? E aí segue aqui a matéria, que deixa a desejar, tá? Gosto muito aqui do blogueiro e o jornalista que fez a matéria, mas deixa muito a desejar.
0: Certo.
1: Porque aqui, se a gente tem pelo menos 1, 2, 3, 4, 5, 6, 7, 8, 9, 10, 11, 12, 13, 14, 15, 16. 1, 2, 3, 4, 5, 6, 7, 8, 9, 10, 11, 12, 13, 14, 15, 16. Então não é ampla maioria, velho. É quase que por unanimidade, né?
0: Quase por unanimidade.
1: Aliás, quem tava na votação foi por unanimidade.
0: Claro. Né?
1: Porque você não conta quem tá fora. Você conta
0: quem tá presente.
1: Por unanimidade, aos presentes, 16, até os de oposição votaram a favor.
0: Certo.
1: E eu acho bom senso, independente de quem seja, veja. Independente de quem seja. Porque, assim, é recomendação do Tribunal de Contas do Estado, que é o órgão técnico que emite o parecer. Se o órgão técnico manda um parecer a favor, eu acho que deve seguir. Se manda contra, eu acho que deve seguir. Porém, existe aquela ideia de que quando é contra, o político tem o direito de fazer sua defesa. Né?
0: Sim.
1: E não é coisa de outro mundo um político ter suas contas rejeitadas. É vergonhoso, na minha opinião,
0: claro.
1: Principalmente se ele não tiver defesa plausível. Que às vezes o cara tem as contas rejeitadas, mas tem defesa plausível. Como assim, Bartô? A arrecadação do município foi abaixo do que era costume acontecer, então você não fecha suas contas. Os repassos do governo federal para a educação, por exemplo, sofreu para baixo, sofreu desconto, veio a menos. Então você não fechou aquelas contas sobre a educação naquele trimestre, naquele quadrimestre, naquele semestre, entende como é, Roberto Moura?
0: Uhum.
1: E aí acaba comprometendo suas
0: contas. Entendo, com certeza.
1: De gestão. Quando não tem o Quando não tem roubalheira, deixa eu melhorar aqui, deixa eu ver se o seu objetivo. Quando não existe corrupção nas contas.
4: Quando ninguém passa a mão, vamos fazer assim, né?
1: Quando não acontece dessa forma, ainda dá pra entender, ainda dá pra escutar a defesa e pode ser até que você vote contra o parecer do Tribunal de Contas do Estado de Pernambuco.
4: Certo.
1: Certo? Aí tudo bem. Mas quando tem roubalheira, velho, aí fica difícil, né, de você discordar do Tribunal de Contas do Estado de Pernambuco. No Pitaco de hoje, prefeito Serginho Cola inicia maratona para entrega de fardamentos escolares em clima de Copa do Mundo. O prefeito Serginho Cola, da cidade de Toritama, do PP, que agora é União Progressista, viu, pessoal? Deu início nesta segunda-feira a uma verdadeira maratona de entregas de kits. Segunda, terça, quarta. Hoje ainda está fazendo entrega de kits lá na cidade de Toritama, festivamente falando e comemoralmente falando, como diria os adágios populares. Tudo em festa em Toritama. Agora, sabe o que me chama a atenção? Nas redes sociais é só elogio ao Serginho. Não viu uma crítica.
4: Só elogio, só.
1: E eu acho interessante o elogio. Sabe por quê, Roberto Moura? É uma grande ação pra quem recebe o kit escolar. Tem mãe que tem 3, 4, 5 filhos, meu irmão. Se você botar um filho recebendo, já é uma ajuda de custo arretado.
4: Com certeza.
1: Aí sabe o que é que eu acho interessante? Inclusive, isso foi debate em outro programa que eu tava. Relação à
4: alta conexão da política.
1: Entregou atrasado. Vamos lá. Teve prefeito que nunca entregou, primeiro de tudo. Segundo, tinha prefeito e era costume entregar próximo ao mês de setembro. Por que, ô Roberto Moura?
4: Por conta do mês de janeiro que
1: não,
4: já...
1: Não, mês de setembro.
4: Ah, desde mês de setembro?
1: Entregava perto do mês de setembro.
4: Ah, por quê? Conta que já para o mês de férias, né? No caso é em julho, não é isso?
1: Não, a justificativa não era essa. Setembro, depois de julho.
4: Tiveram por quê?
1: O que era que acontecia? Geralmente entregava perto do mês de setembro,
4: sim,
1: no final de agosto ou no início de setembro, porque nos desfiles de 7 de setembro,
4: sim,
1: nos desfiles cívicos, a farda tava limpinha, tava novinha, novinha, bem novinha, limpinha não, desfilar. Bem novinha.
4: Uhum.
1: Certo? Então
4: entendi
1: o desfile
4: agora
1: ficava mais bonito, a meninada ficava mais animada.
4: Entendi.
1: E outra coisa, a função da farda é um ano de duração.
4: É verdade.
1: Certo?
4: Um ano de duração.
1: Se o município tem o costume de entregar no mês de junho, que assim o seja, não pode é não entregar. Aí fica feio.
4: Aí fica ruim.
1: Né? Mas, enfim, vê como é cabeça do povo. Lá em Toritama, soltaram foguetão, pessoas que aqui, inclusive de imprensa, que criticou o prefeito daqui porque atrasou, né? Costumeiramente, atrasou em relação ao início do ano. Mas certo, entregou aí os kits escolares. O de Brecht também entregou, viu? Aliás, o de Brecht foi um baita de um kit, né, velho? Sapato, meia, short ou saia, camisa.
4: Certo.
1: Aí teve mochila escolar, daquela por mais pequenininho, daquela que tem o carrinho. Daquela que tem o mochila escolar que tem o carrinho.
4: Tem um carrinho.
1: Aquela outra tradicional para os maiores.
4: De costas,
1: aí,
4: né?
1: Aí teve o kit de livros, cadernos, lápis, borrachas, lápis de pintar. Um monte de coisa lá interessante que teve. Eu acho que da região foi o mais completo, foi o de Brecht, tá? Nesse sentido. Mas aí o cabelo mas entregou. Atrasado. Peraí, qual o calendário de entrega? Né?
4: É verdade.
1: E eu tô falando isso não é em relação ao o ouvinte, tá? O eleitor comum, ao cidadão comum. Todo direito de criticar, de cobrar. Eu tô falando isso em relação a políticos realmente que, enfim, não fizeram, né? O seu grupo político teve a oportunidade, não fizeram, mas quando o outro faz, aí bota gosto ruim, sabe, Roberto Moura?
4: É verdade.
1: Entende?
4: Vem criticar, vem falar mal.
1: Você criticar o que está sendo feito,
4: de
1: boa condição, fica difícil. Tô falando do ouvinte, não. Veja, o eleitor.
4: Eu
1: entendo tranquilamente, dou razão ao eleitor, jamais vou fazer comentário nesse sentido, nesse tipo de pauta, ao eleitor, contrário à opinião dele. Agora, político ou regionário ou fulano que é pelego ou foi pelego de prefeitura, tá PPPPPP, entregou, velho, parabéns, tá? E aí segue o curso, segue o rio. Parabéns ao prefeito Serginho Colo da cidade de Toritama. Ó, no Pitaco de hoje, novidades na imprensa, né, velho? Novidades na imprensa de Santa Cruz. O Capibaribe, o cantor, o compositor, o ator de teatro e o artista, multiartista Marcelo Santa Cruz, agora estreia também como apresentador de podcast e botou furando. Primeiro convidado foi nada mais, nada menos do que o cantor pernambucano Petrúcio Amorim, que esteve em Santa Cruz do Caparibe, e o Marcelo Santa Cruz tem muita amizade, aliás, é amizade muito próxima com o Petrúcio Amorim, que é um dos maiores cantores, na minha opinião, do Brasil, o Petrúcio Amorim. Então, estreou aqui em Santa Cruz do Caparibe, o podcast Santa Cruz Antiga Podcast, tá? Você pode sintonizar através do YouTube, fica lá salvo, e foi para o ar ontem, ou seja, na terça-feira, 8:30 da noite, estreia o podcast do Marcelo Santa Cruz, que é o Sulanca Antiga Podcast. É muito interessante, eu acredito que ele vai vir nessa linha aí, de saudosismo, de artistas, de coisas que realmente faz a história de Santa Cruz do Caparibe, principalmente para o lado cultural. Parabéns, Marcelo Santa Cruz, e assim, boa sorte nesse novo projeto. Aliás, professor, viu? Professor Marcelo Santa Cruz. Marcelo é professor formado, e aí a gente tem que destacar, sim, parabéns ao agora professor Marcelo Santa Cruz, que estreia agora também apresentador, influencer, né? Apresentador de podcast, Marcelo Santa Cruz, tá? Ontem eu não tive como assistir, mas vou dar uma brechada e assistir e prestigiar o projeto do Marcelo Santa Cruz. Parabéns, Marcelo, sucesso, meu irmão. 7:02, 7:02 Pitaco de hoje! Ó, rapaz, surpresa a nível nacional. Bem rapidinho aqui.
4: Vamos lá.
1: O Ronaldo Caiado cresce pra caramba, né? Na última pesquisa divulgada ontem. E aí o que é que acontece? O outro também cresce pra caramba, o Zema. O Azedo Zema cresce pra caramba. Eita, porque o Roberto Moura, na verdade, já ultrapassa em alguns cenários o Flávio Bolsonaro. Pra mim já é uma grande surpresa.
4: Eu já vi, já dei uma olhada nas pesquisas, ultrapassa, sim.
1: Não é? No segundo turno, o Ronaldo Caiado ultrapassa o Flávio Bolsonaro quando bota ele frente a frente com o Lula. Da mesma forma, o Romeu Zema ultrapassa o Flávio Bolsonaro quando bota ele frente a frente com o Lula. E aí, velho, sabe o que é isso? É o brasileiro dizendo que não aceita escândalo de corrupção de político nenhum. Ah, Bartô, mas ainda tem os que continuam com o Flávio Bolsonaro, lógico. Como também tem os que continuam com Lula, lógico também.
4: Com certeza.
1: Mas eu tô falando no sentido da maioria do povo brasileiro, a maioria do eleitor. E é um dos maiores motivos para o eleitor rejeitar o político, ainda no Brasil é, um dos maiores políticos, dos maiores motivos é a corrupção. E aí o Flávio Bolsonaro foi pego com a boca na botija do banco Master. Do escândalo do Vorcaro, do Daniel Vorcaro. Que, na minha opinião, não sei de outros, acho que é o maior escândalo da história do país. O maior rombo da história do país. Pra você ter uma ideia, ele tá tentando devolver 60. O Daniel Vorcaro tá tentando devolver, a justiça agora, até agora não homologou, 60 bilhões. Se o cara agora tá tentando devolver 60 bi, imagina o quanto ele não passou a mão, o quanto ele não surrupiou e dividiu, né? Fatiou com seus grandes amigos da corrupção. Porque eu não vou tratar diferente, velho. Quem botou a mão no dinheiro sujo, né? Se suja também. Do Zema, que recebeu inclusive 1 milhão lá de
4: ele disse Master, que não, né?
1: Recebeu. Foi denunciado e ele recebeu. E aí, os outros que também aparecem com a participação nesse dinheiro sujo. Aí, rapaz, vamos ver o que é que vai acontecer com a direita, porque pode dar surpresa o meu amigo Roberto Moura nessa reta agora de ainda pré-campanha. Que aí, se acontecer de tirar a candidatura do Flávio Bolsonaro, velho, realmente, o Roberto Moura, você que tá em casa, é um reviravolta, na minha opinião, o maior reviravolta da política nacional este ano. É o maior reviravolta. Né? Os motivos, até, na minha opinião, justifica o Flávio ficar pelo meio do caminho e esses outros dois de direita passar. Será que foi por isso que o Flávio foi tomar leite junto com eles ou não? Que o Flávio tava tomando leite com o Zé. Você viu, não? Tava tomando leite, todo mundo lá, véio, brindando com leite. Tintim, leitinho lá.
4: Lá ele.
1: Não, eu tô falando sério.
4: Tô tava fora. Lá,
1: foi, não, um evento
4: Nunca vi, não. Não vi não, isso não.
1: Você não viu isso não?
4: Não vi não.
1: Foi um evento, rapaz, do agro. Não, até você não tá acompanhando
4: a notícia. Eu dormi, eu não vi. Nessa notícia aí eu dormi.
1: Procure, depois você vai achar.
4: Vou procurar.
1: Tava tudo junto, viu, Ronaldo? Caiado.
4: A turma
1: Flávio
4: toda,
1: Bolsonaro, a patota toda. E o Zema, além de outros. Mas tô destacando esses três, sei, porque são os três presidenciáveis.
4: Oxê.
1: Brindando com leite. Depois de o Zema, né, arriar o olho do Machado na cabeça do Flávio Bolsonaro, o Cláudio Caiado dizendo que não cabe, não é...
4: Ronaldo,
1: né? Eu disse outro nome,
4: você falou Cláudio Caiado.
1: Ronaldo Caiado, perdão, que tem aí também criticado o Flávio Bolsonaro por conta do escândalo do Banco Master, e tava todo mundo brindando com leite.
4: Sim.
1: Né? E dando altas risadas, e cutucava aqui, cutucava ali.
4: Sim.
1: Muito de boa. Das duas, uma. Ou o Flávio Bolsonaro já tá na estratégia pra esfriar o projeto dos outros dois, que, na minha opinião, não esfria, viu?
4: Tu acha?
1: Acho que não. Os outros dois são muito cabeça dura. Tá? Pra esfriar, pra recuar. Pelo contrário, talvez eles avancem ainda mais, porque essa pesquisa é fôlego, né, velho?
4: É.
1: É fôlego pra eles, ou não?
4: Com certeza.
1: 7:07, 7:07,
4: vamos aguardar. Você ficou sabendo da última?
1: Vamos aguardar o que é que vai dar daqui pra frente. Pô, não, o meu
4: filho
1: amigo
4: do Gilson Machado foi ameaçado em uma cidade aqui do estado de Pernambuco pelo prefeito, pelo atual prefeito, não sei se você tá sabendo, né? Ele foi ameaçado, né? Inclusive, foi ameaçado e foi gravado essa ameaça, né? E dizendo o atual prefeito dessa cidade, né, que eu tô pesquisando aqui, né, o seguinte, né, que nenhum adesivo de Raquel Lira poderia ser colocado lá, nenhum eleitor poderia colocar adesivo de Raquel Lira, de Flávio Bolsonaro, de ninguém. Ele foi ameaçado, tava os dois pareados, cavalo a cavalo, que ele foi numa cavalgada lá, né, e mostra claramente o atual prefeito ameaçando, né, o filho do Gilson Machado, que inclusive publicou nota em vídeo.
1: Aparece, né, áudio
4: nas redes sociais.
1: No vídeo,
4: sim,
1: aparece. Dá pra escutar áudio, o prefeito ameaçando.
4: Leitura labial. Áudio e leitura labial.
1: Bem específico, Roberto. Bem
4: áudio, objetivo. Áudio.
1: Durante
4: sim.
1: O vídeo dá pra escutar,
4: sim, dá
1: o prefeito
4: escutar,
1: ameaçando.
4: Dá pra escutar.
1: É vergonha, né, velho? Porque não cabe a ninguém estar ameaçando ninguém. E prefeito pode ser de onde for. O senhor não é dono da cidade, pode ser de onde for, não é dono da cidade. Agora, que as oposições realmente também se comportem como cidadão civilizado, sabe? Porque não cabe, era uma festa do município, era uma festa tradicional. Eu vi algumas coisas. Você sobre viu? Isso, Moura. Eu tava evitando falar, porque realmente não, eu não...
4: Porque justamente...
1: Não, mas saiu matéria aí, foi registrado inclusive matéria, B.O., viu?
4: Foi registrado isso,
1: B.O., virou uma coisa séria. Mas assim, eu não escutei áudio de vídeo do prefeito ameaçando.
4: Entendi,
1: e aí tava esses vídeos girando por aí. O que é que acontece? Independente, primeiro, prefeito não é dono de cidade. Agora, segundo, oposição não pode achar que a democracia dá direito de ir bagunçar e fazer farofa e desvirtuar qualquer que seja o evento. Ah, mas os aliados dele estavam lá fazendo politicagem. Você vai e faz sua politicagem sem ofensa.
4: Claro.
1: Né? Ou faz sua política, que às vezes vão fazer política também, tanto sendo de oposição, que seja lá, que seja em Brecht, que seja em Jataúba, que seja no Rio de Janeiro, que seja, enfim, também tem o direito, claro, de fazer sua política. Agora, dentro do respeito, eu não sei o contexto todo. Agora, atenção, erradíssimo, não cabe a prefeito nem a oposição nenhuma tá se ameaçando, nem a cidadão nenhum, menos ainda um prefeito que é o maior representante de qualquer que seja o município e tem que dar exemplo. Espero que realmente ele seja chamado à chincha e que no mínimo responda aí aos procedimentos. Só para fechar sobre a questão presidencial, eu tava encontrando
4: aqui. Sim.
1: E achei, procurando e achei. Ó, o Lula num primeiro turno, num primeiro cenário, perdão, de segundo turno, contra Flávio Bolsonaro, o Lula 45%, o Flávio Bolsonaro 40%. No segundo cenário, Lula contra Ronaldo Caiado. Certo. 43% para o Lula e 43% para o Ronaldo Caiado. Cenário 3. Lula 43% e o Romeu Zema 40%, dando também empate.
4: Eita,
1: técnico.
4: Pila.
1: Então o Ronaldo Caiado empata numericamente com o Lula. E isso pode realmente cada vez mais enfraquecer o projeto do Flávio Bolsonaro. Minha opinião é porque quando tira o Flávio da jogada, claro, e bota o Ronaldo, o eleitor que é bolsonarista lógico que não vai para o Lula. Ele migra para o Ronaldo Caiado. Mesma forma, quando tira o Flávio e bota o Zema. Esse eleitor do Flávio, o bolsonarista, ele migra para o Zema, que é natural pela simpatia política. Mas vamos ver o que é que vai dar para frente. É. No mundo da polícia, agora sim, direto, rasteiro no canto, 7h11 no Patrulha do Agreste.
4: Operação conjunta das Polícias Civil e Militar resultam em apreensão de drogas e prisões. É isso mesmo, o fato ocorrido aconteceu em Bom Conselho. De acordo com as informações preliminares, né, o fato aconteceu em Bom Conselho. A gente traz agora a matéria para você na íntegra. Segundo informações, uma operação conjunta realizada na tarde de terça-feira, conhecida como ontem, dia 2, do município de Bom Conselho, no Agreste de Pernambuco, resultou na prisão de suspeitos envolvidos com o tráfico de entorpecentes, na apreensão de uma grande quantidade de entorpecentes e também materiais relacionados à atividade criminosa. A ação foi desencadeada por policiais militares do 9º BPM em conjunto com policiais civis, com o objetivo também de combater o tráfico de drogas na cidade. Durante as diligências, os agentes localizaram assim diversos materiais que indicavam a comercialização ilícita de entorpecentes naquela cidade, no referido município. Ao todo, foram apreendidos cerca de R$3.608,05 em espécie, 72 gramas do refugo do capeta, o crack, 34,5 gramas de cocaína, pó da unha do satanás, 62 pedras do refugo do diabo prontas para a venda, 31 big bigs da erva do capiroto, a maconha, 2 balanças de precisão, 4 aparelhos celulares de procedência duvidosa e uma munição de calibre 32. De acordo com as informações, de acordo com a polícia, os materiais e também que foram encontrados reforçam assim evidências da prática do tráfico de entorpecentes na região. Os suspeitos detidos durante a operação foram encaminhados à Delegacia de Polícia Civil, juntamente com todo o material ilícito apreendido, que também onde foram adotadas as medidas consideradas cabíveis acerca do fato. A operação faz parte das ações integradas das forças de segurança voltadas ao enfrentamento ao tráfico de entorpecentes naquela localidade, naquela região. Agora na capital da moda,
1: 7:13, confirma aqui. Em Brejo Amadeus, confusão por conta de solta de fogo. Atenção, deu polícia. Atenção, Roberto Moura, atenção, patrulha. A polícia foi acionada depois dos estampidos de fogos lá no centro da cidade. Segundo informações de populares, foi ouvido vários pipocos nas proximidades do Banco do Brasil, que fica no centro do Brejo da Madre de Deus, lá na sede do município. Após a chegada da polícia, foram feitas algumas rondas e conseguiram identificar de onde tinham partido os estampidos. E foi confirmado que, na verdade, tratava-se de populares que estavam soltando fogos de artifício comemorando a chegada do São João. Oxê. E aí, alguns moradores que ouviram os estampidos não sabiam o que estava acontecendo e aí acionam a polícia, corre polícia que estão tentando assaltar o Banco do Brasil. Aí isso girou dentro das redes sociais e grupos de WhatsApp lá de Brejo Amado de Deus, muita zoada, vídeo de estampido, pô, e o pessoal comentando, a polícia esclarece que não foi, graças a Deus, foi apenas o pessoal lá comemorando a chegada do mês junino, ponto. Digo isso e digo mais o seguinte, existe, logicamente, toda uma cultura junina, nordestina. Eu gosto muito, agora gosto demais da cultura nordestina. Sobre divulgar notícia, independente de ser sobre fogo ou não, tem que prestar atenção, não repassa. você pode estar tirando o efetivo da Polícia Militar de outra ocorrência mais grave, mais necessitada, mais séria, né, para uma coisa que não se confirmou, e graças a Deus que não se confirmou, dos males o menor. Mas eu estou falando agora no sentido de você não repassar. Peguei de outro grupo, peraí, que grupo é esse? Quem botou? Procure saber. É sério? Antes de dar uma pesquisada se algum veículo de comunicação já está falando ou não. Na dúvida, pode até ter, poderia ter até sido, graças a Deus não foi, mas na dúvida não repassa, velho. Eu trabalho com comunicação há mais de 20 anos. Eu estou em comunicação há mais de 20 anos. E eu sempre tive esse cuidado. Uhum. Eu sempre tive esse cuidado. E na época que eu comecei como repórter policial, eu já fazia outros tipos de programa de rádio. Musical, por exemplo, infantil. Também fiz programa de rádio de entretenimento. Mas quando eu entrei no mundo policial, que inclusive quem me trouxe para o mundo policial foi Marcondes Moreno, que disse: ó, velho, tu tem um tino da coisa, vai-te embora, tu é um cara corajoso, vai-te embora para cima da notícia policial. E nessa época eu cheguei aí para Paraíba acompanhar a notícia policial. Eu ia para Poço Fundo, precisava ir, Zona Rural de Brejo, outros distritos, localidades daqui, fui para Toritama, fui para Taquaritinga Norte, porque naquela época não tinha zap. Naquela época, verdade. Ou você ia até a cidade, Pão de Açúcar e outras cidades, distritos e localidades, ou não conseguia acompanhar a notícia de fato como merecia. E como ainda hoje merece. Era só você ficar aguardando alguma rádio dizer. E a gente corria atrás, não só pelo fato de trazer a notícia mais em primeira mão, mais rápido do que as outras emissoras, mas principalmente para trazer a notícia verídica. Eu preferia dar notícia, ainda hoje eu prefiro dar notícia depois. Tá? Em segunda mão, terceira mão, quarta mão, quinta mão, né? No sentido de
4: sexta mão,
1: no sentido de primeira mão da notícia ou não, do que dar notícia errada. Eu fico muito triste comigo, eu me decepciono muito comigo quando eu dou a notícia errada. Por isso que eu estou aqui com o Roberto. Será que é, Roberto? Olha aí,
4: averigua. Será que é verdade?
1: Roberto é minha testemunha sobre isso. Todos os meus amigos de rádio e colegas de rádio passaram em rádio comigo, sabe de minha preocupação. A gente começou como repórter policial no jornal Página Livre, do saudoso Marcondes Moreno. E aí precisava fazer a fotografia. Naquela época não tinha foto de zap, não tinha isso.
4: Eu me lembro até que uma vez que nós estávamos indo pra Caruaru, eu, você e Ari CD.
1: Ari, né? Gomes, um abraço, Ari.
4: Abraço, Ari CD, tudo bem por aí? O seguinte, né? Eu lembro que você disse uma certa vez que você ia muitas vezes até pra área de mata também, né? Sim, pra averiguar essas situações.
1: Sim, várias
4: e
1: vezes.
4: E você chegava às vezes em casa com as fotos e tal, passava pro computador com aquelas máquinas, né? Aquelas máquinas.
1: Tirava o cartão de memória.
4: Tirava o cartão de memória, passava pro computador e fazia no próprio Patrulha do Agreste, né? No caso, lá e já fazia tudo direitinho, editava.
1: Isso, eu não tinha computador nessa época, a gente fazia isso no cyber.
4: Fazia no cyber café.
1: A meninada de hoje talvez nem saiba o que é um cyber.
4: O que é um cyber café.
1: Cyber é uma loja, uma garagem, um comércio, o que é uma lan house. Também tem jovem que não sabe o que é uma lan house.
4: É o que é uma lan house.
1: Mas o que é uma lan house ou um cyber? É onde tinha um comércio que disponibilizava lá vários computadores com internet.
4: Era alugado.
1: Quem não tinha computador ia lá e alugava a hora. Quero meia hora aqui de internet nesse computador, libera aqui o 2. Aí o cara liberava.
4: Era.
1: Então eu fazia isso no cyber.
4: Café,
1: E nas lan house. Porque não tinha computador na minha casa, eu não tinha, era artigo de luxo computador.
4: É verdade.
1: Mas eu fazia dessa forma, era muito trabalhoso botar uma notícia no ar, mas graças a Deus o fruto chegou e a gente chegou a ser referência e fonte de informação de Recife, né, ao sertão de Pernambuco. Patrulha do Agreste virou fonte de informação para esses, eu diria, os principais, se não alguns dos principais meios de comunicação do estado de Pernambuco. Aí se você me perguntar quais, eu digo Sistema Jornal do Comércio, Rádio Band lá de Recife, eu posso dizer para você aqui, Rádio Liberdade, e tantas outras.
4: Até rádios na Paraíba também, acredito, né?
1: Buscava, assim, a informação com a gente, Campina Grande pra cá. Mas, enfim, então, eu preferia ter esse trabalho todo. Hoje a gente não precisa ter esse trabalho todo, mas eu prefiro não dar a notícia, tá? Em primeira mão e dar a notícia depois, do que dar a notícia errada. Aí você que tá em casa, que não é repórter, não trabalha em rádio, mas gosta de repassar a notícia, averigua um pouquinho, espera um pouquinho, vê se confirma. Na dúvida, não repassa. É feito ultrapassagem de carro.
4: Broca pra você,
1: na,
4: né,
1: dúvida, não repassa, tá? Porque você pode, inclusive, responder juridicamente se você não estiver passando notícia verdadeira. Às vezes não é nem sua intenção, não é nem malícia sua. É só pela vontade de estar compartilhando mesmo, pra todo mundo ficar sabendo. Então, lá em Brejo Amadeus, foi questão de solta de fogo, soltura de fogo, estampido de fogo. E não foi graças a Deus, tentativa de assalto ao Banco do Brasil. 7:20 no mundo da polícia.
4: Homem encontrado morto dentro de casa na zona rural de Caetés. De acordo com as informações, o homem de 60 anos de idade foi encontrado assassinado na tarde desta terça-feira, conhecida como ontem, no sítio Pau Bento, na zona rural do município de Caetés, no Agreste Pernambucano. A vítima foi identificada como sendo Severino Paes de Oliveira. De acordo com as informações preliminares, apresentava perfurações provocadas por disparos de arma de fogo. De acordo com as informações, ele foi encontrado morto sobre a cama. De acordo com as informações, dentro da residência em que morava, o proprietário do imóvel foi quem localizou o corpo, já que o mesmo morava de aluguel naquela residência. Ao passar pelo local, percebeu que a porta da residência estava arrombada e, ao verificar a situação, encontrou assim a vítima já sem vida. A suspeita é de que o crime tenha acontecido durante a madrugada. Equipes da Polícia Civil e da Polícia Militar estiveram, e do Instituto de Criminalística, o IC, estiveram no local, na cena do crime, para fazer assim os procedimentos de praxe necessários para iniciar assim as investigações, o recolhimento do cadáver. Após a perícia, o corpo foi encaminhado ao Instituto de Medicina Legal IML da cidade de Caruaru. A delegacia de Caetés instaurou inquérito policial e investiga a autoria e a motivação do homicídio. Até o presente momento, nenhum suspeito foi preso. Agora na capital da moda, 7:22.
1: 7:22, eu confirmo. Olha, traficante foge da polícia, cai de moto e é preso lá em São Domingos, Brejo da Madre de Deus. A informação é que uma ação policial resultou na prisão de um elemento já conhecido da polícia. Ele, inclusive, é conhecido pela alcunha, pelo apelido de Pequeno. Ele, suspeito de envolvimento com tráfico de drogas, foi preso no distrito de São Domingos após tentativa de fuga e queda de moto. Segundo informações repassadas para a imprensa, o efetivo recebeu denúncias que dava conta de um possível tráfico de droga na localidade, distrito de São Domingos. O elemento estaria comercializando um entorpecente numa comunidade conhecida como Loteamento do Gesso, lá em São Domingos. Ainda de acordo com a polícia, após chegar na localidade, o elemento visualizou o efetivo e tentou fuga quando começou uma pequena perseguição. Mais adiante, o elemento perdeu o controle da motocicleta, caiu e a polícia conseguiu prender o mesmo. Ele não conseguiu fugir. Pequeno acabou perdendo o controle da moto e também foi preso logo na sequência. Com ele, a polícia apreende uma balança de precisão, um celular de procedência duvidosa, uma certa quantia de dinheiro, uma quantidade de crack, além da própria motocicleta que foi apreendida e tudo levado junto com o suspeito, junto com o acusado, para a delegacia de polícia de Santa Cruz do Capibaribe.
4: Agora na capital da moda, são exatamente 7:23, 7:23, mulher é assassinada a facadas pelo companheiro na zona rural de Belo Jardim. De acordo com as informações, uma mulher de 40 anos de idade foi assassinada a facadas na madrugada desta segunda-feira no sítio Batinga, na zona rural do município de Belo Jardim, no Agreste Pernambucano. A vítima, identificada como Carla Silva dos Santos, teve o corpo encontrado pela Polícia Militar nas proximidades da residência onde morava. De acordo com as informações apuradas, o principal suspeito do crime é o companheiro da vítima. De acordo com as informações, após o assassinato, o homem acabou fugindo, mas foi localizado e preso em flagrante na cidade de São Bento do Una. De acordo com as informações repassadas pela polícia, ele também teria esfaqueado o cunhado da vítima durante a ocorrência. O homem foi socorrido e sobreviveu aos ferimentos. O corpo de Carla foi encaminhado para o Instituto de Medicina Legal IML da cidade de Caruaru para os procedimentos periciais. O suspeito foi autuado em flagrante, passou por audiência de custódia e foi recolhido ao sistema prisional. A motivação do crime não foi divulgada pelas autoridades policiais. O caso segue sob investigação policial. O cara que caracterizando-se assim, né, Bartô? No meu entendimento, né, se eu tiver errado, crime de feminicídio.
1: Feminicídio. É totalmente feminicídio. São 7:25, tem manchete, tem bloco, já já a gente volta com notícia. Tem manchete, atenção, Roberto Moura. Isso. Depois do bloco de apoio cultural, a gente destaca pra quem tá em casa, no mundo da polícia.
4: Tem manchete, a gente traz agora. Homem é preso por homicídio qualificado em Águas Belas.
1: E popular é baleado em Santa Cruz do Caparibe durante bolão de vaquejada, já já a gente volta.
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1: 7:27
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6: Bicho, já são 7 horas 31 minutos, 7h31, e a gente tá com certeza aqui na sua rádio estação. E agradecendo a você pela audiência. 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

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Um abraço na DL Grilo e toda a família lá da Sabor do Trigo. 7h34, 7 horas 34 minutos, ainda tem conosco, com certeza, o pessoal da Autoplanos. 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

0: Pari, vamos lá, direto, achei ele no canto, no zap zap de hoje. Tem, tem clima de sinulino? Tem, mas também tem a musiquinha do zap zap, né, velho? Que já é tradição, é ou não é? É? Vamos nela, olha aí. Quem tá conosco, Alberto Moura?
1: Isso, tem um bocado de gente com a gente aqui no WhatsApp aqui da Rádio Estação, né? É isso mesmo, vamos lá. É isso mesmo, olha, é, a gente trazendo aqui é, a nossa amiga Nerivan, né, que tá ligada com a gente, a...
0: Abraço, Nerivan. Nerivan,
1: Deus abençoe, tá ligada, querida, com a gente aqui, ó. Bom Sim. dia, Bartô e Roberto, estou na escuta, que Deus abençoe vocês sempre.
0: Muito é, bem, deixa eu abraçar mesmo. José Severino, nosso amigo é, Zé Pinico, pra quem é das antigas vai conhecer na hora, vende máquina aqui em Santa Cruz de Capari. Agora é o irmão José Severino. Deus abençoe, meu querido, e continuo usando você na obra de Deus, tá? Um abraço.
1: A quem nossa amiga conosco? Van, não sabia que era Nerivan o nome dela, não. Nossa é, amiga Van, da Rua da Lama, irmã de Sinani.
0: Um abraço, Van, Deus abençoe, querida.
1: Eu só conheci ela como Van.
0: É, mas é o nome completo, eu acho.
1: É Nerivan. É,
0: abraço,
1: isso,
0: Van, abraço, Van, Deus abençoe, Van, querida.
1: Deus abençoe.
0: Obrigado pela audiência. Dina, no Olho da Água do Púcaro. Um abraço pra minha amiga Dina, lá no sítio Olho da Água do Púcaro. Meu amigo Tanta Tenório. Um abraço a Gaita, é, Tony de seu Bill Moraes. Bill Moraes, toda a família lá, pessoal do sítio Olho da Água do Púcaro, que Deus abençoe. Quem mais tá conosco?
1: Sim, abraçando também é, a nossa amiga que tá ligada com a gente também, né? A nossa amiga Alda. É, abraço, bom Alda. Dia, Bartô.
0: Bom dia, querida.
1: É Alda que tá ligada com a gente. Aqui um abraço.
0: Bom dia,
1: é,
0: Alda.
1: A Adriana,
0: Deus abençoe.
1: Tá ligada com a gente também. Abraço, Adriana. Obrigado por estar com a gente aqui na Rádio Estação. Vem chegando ele com toda a sua simpatia, toda a sua alegria. O nosso amigo Sinani, vizinho de Suecílio, vizinho de frente.
0: Bom dia,
1: é isso
0: sua,
1: mesmo. Dia, fala, Sinani. Bom dia.
2: Bom dia, Bartô. Bom dia, Roberto. Aqui é Sinani. Tô aqui naquele programa, meus amigos.
0: Obrigado, querido. Sinani, mora no meu coração, irmãozão, é, que a vida me deu. Um abraço, Sinani. Um abraço, seu Zé Preto. Um abraço, meu amigo, seu Misael, dona Ritinha, Jurandir, toda a família. É, esse dia eu encontrei meu filho de seu Misael, dona Ritinha, o Coca. Encontrei com ele é, em São Domingos, também aqui em Santa Cruz. Um abraço, toda a família. É, abraçar também, Expedito e a esposa dele, Miúda. Um abraço a toda a família. Quem tá conosco também é o Felipe Miranda. Um abraço, meu grande Felipe Miranda. Por onde andas, grande Felipe Miranda? Um abraço, meu querido. Deus te abençoe. Felipe, eu tenho um assunto, Felipe Miranda, tenho um assunto pra falar contigo. Logo depois do Patrulha, você me liga, por favor. 7:40, tá? Quem tá mais conosco, Roberto Moura?
1: Nossa amiga Neide, lá do bairro Cruz Alta, tá sempre ligada com a gente. Bom dia, Neide.
3: Boa tarde, Bartô. Boa tarde, Roberto. Oxê. Tô sempre na escuta. Que Deus abençoe vocês sempre.
1: Abraço.
0: Boa tarde também. Que Deus abençoe, minha querida. Que Deus abençoe.
1: Tarde, à noite. Que Deus abençoe.
0: O tempo todo. Obrigado.
1: É isso aí.
0: Quem tá mais conosco, Roberto Moura?
1: Vamos lá. É... Deixa eu ver aqui quem é que tá com a gente. Aqui, bom dia, meninos. Que Deus abençoe. É... E cubra de bênçãos. É, vocês de bênçãos. É, você conhece essa pessoa.
0: É dona Neide Neves.
1: Irmã, isso, claro.
0: Referência pra mim. Um abraço, é, claro. Minha grande Neide Neves. Que é, Deus te abençoe. Aliás, mesmo. Referência pra todos que a conhecem. Um abraço. Ó, bom dia, Bartô, Carlos Maia. Um abraço, querida. Tá na escuta. Grande figura. Que honra ter sua audiência, Lúcio. Um abraço. Manda um abraço também pra nosso amigo Zezinho. É, também é seu vizinho aí de frente. Um abraço a toda a turma aí da rua Francisco Barbosa Xavier. Um abraço, Lúcio. Que Deus lhe abençoe, minha querida. Ó, oh, quem tá mais conosco aqui, rapaz, é ele mesmo, Bira Oliveira, também locutor.
1: Abraço, Bira.
0: É, radialista esportivo da área do futebol, Gerson Campos, lá no Goiás, ele tá na cidade de Iuma. Um abraço.
1: Abraço.
0: Que Deus abençoe, meu querido.
1: Abraço.
0: É, conosco também tá Ronisson. Um abraço, Ronisson. Deixa eu mandar um abraço pra esse fera, rapaz, trabalhador, pai de família,
1: quem?
0: um grande filho, um grande esposo, um grande pai, um super amigo, um cara fantástico, Ronisson. Um abraço, Rony. Um abraço, Juliana, Rubiana. Um abraço, Ivanildo. Um abraço também a Robinho. Um abraço a Romário. Um abraço a Ricardo, Ronaldo. Um abraço a toda a família de Ronisson. De maneira especial, Dona Noêmia e seu João. Um abraço a toda a turma lá da família de Ronisson. Grande guerreiro, mora no meu coração. Todo mundo lá. Um abraço. Quem tá mais conosco aí,
1: abraço,
0: o Roberto
1: pra Burão. Vocês. Deixa eu abraçar aqui também, sim, a Dona Maria Helena, lá da Lirilange. Tá ligada com a gente
0: abraço,
1: também.
0: Dona Maria
1: Tazan,
0: Helena.
1: Todo mundo ligado ligado com a gente. Deixa eu abraçar também que tava comigo ontem na audiência, não perde um programa. É ele, meu amigo, Doca, não se dá, não se vende, nem se troca. Doca Mundista do Lava Jato.
0: Abraço, Doca.
1: É ele que dá um trato lá em Poeirinha, né? É ele,
0: de vez em quando, de vez em quando. É, porque às vezes eu volto e levo pra outra. Às vezes ele tá cheio, ele tá cheio, às vezes tá cheio. Ele tá lavando até avião agora.
1: É tá lavando até avião.
0: Ônibus, máquina de fazer estudo, ele lava lá. Às vezes tá cheio.
1: Será que ele lava a língua do falador também, não?
0: Doca Mundista, um abraço, meu querido. Um abraço à esposa de Doca, outra guerreira, que Deus abençoe. Ó, deixa eu mandar um abraço também muito especial aqui, o meu querido Roberto Moura. Abraçar que tá na audiência conosco, meu amigo Tiago, que é filho de Edilson. Né, do meu irmão e amigo Edilson lá em São Domingos. Um abraço, Tiago. Um abraço, seu Edilson. Um abraço, Dona Rosa. E toda a família de seu Edilson, que tem o Tiago, o Gabriel. Não, o Tiago, Gabriel, Daniel, Dona Rosa e seu Edilson, família sagrada. Que Deus abençoe. Um abraço e um cheiro no coração. Quem mais tá conosco?
1: É, falar em Edilson, falar do nosso amigo Edilson, delegado de São Domingos, lá o filho da nossa saudosa, querida
0: Dona Iracema,
1: né? O Edilson que abraço sempre manda áudio pra gente, né? E sempre pergunta por você, né, Bartô?
0: Grande
1: fala
0: figura.
1: Que gosta muito de você, né? Fala que gosta muito de Dona Andréa também.
0: É um filhão da gente. Que a vida nos deu. Um abraço,
1: gente boa.
0: Meu querido Edilson. O delegado de São Domingos.
1: Não Jonas, perde o programa, não
0: Jonas
1: perde.
0: Jonas Mota, rapaz, ele diz, manda mensagem aqui motivacional. Um abraço, meu querido Jonas Mota, grande figura. Ele é historiador de Santa Cruz, viu? Jonas, eu não sei
1: abraço.
0: Como é a tua correria, velho, mas se você pudesse realmente ver uma página pra estar colocando esses arquivos aí, eu acharia muito interessante, até
1: bacana.
0: Pra consulta futura, tá? Um abraço. Almir Rocha, grande locutor, um abraço, também tá conosco. Jailton Mota, um abraço. Jailton aqui é o historiador. O Jonas é irmão de Jailton, mas tá conosco aqui também. Inclusive, quem mandou a mensagem motivacional foi o Jonas, tá? Abraço, Jailton Mota, grande figura. Aqui o Jonas disse assim, bom dia, te falar uma coisa para tentar conversar e decidir não acreditar em algumas coisas que nos coloca para baixo. Continue de cabeça erguida, siga firme, porque o seu Deus é maior do que qualquer problema. Abraço aí, grande mensagem. Um abraço, Cacau e Carló. Deixa eu mandar um abraço à dupla sertaneja, Cacau e Carló. Filho de seu Deval, Cacau, e toda a família, tá? Que Deus abençoe. Valeu, meu amigo Carló. E também a filha dele, Bia, o filho dele, tem alguns filhos. Deixa eu abraçar toda a família de meu amigo Carló, o irmão também, dois irmãos que a vida me proporcionou. Um abraço. 7:45 pra gente ir fechando o zap zap de hoje.
1: Isso aí, abraçando também a dona Maria Helena, que mandou o recado aqui, ó, falou: estamos ligadinhos, bom dia Roberto e Bartô, bom dia pra vocês aí na Lili Lingerie.
0: Abraço, dona Maria Helena, é Tazan, isso. Abraço, Marcelão, toda a família Lili Lingerie. Atenção, a Omarada, você que vai dar presente à sua
1: dia
0: namorada,
1: dos
0: a sua esposa, tá chegando aí, Roberto Moura lembrou muito bem, dia dos namorados, não erre no presente, dê a Lili Lingerie. Fica lá no Moda Center, setor laranja. Se eu não estiver enganado, é Rua G 51 a 53 são os box da nossa querida Maria Helena e da turma da Lili Lingerie. Acertei o endereço dos box, ô Maria Helena? Se eu não acertei,
1: fica
0: querida,
1: lá.
0: Manda aí pra gente. Maria Helena, isso. Vem aquela ponta de estoque pra gente levar. Semana que vem a gente
1: verdade.
0: Vai levar lá pras famílias que estão precisando e precisa muito de roupa íntima e tem que ser tudo nova, né? Roupa íntima não pode ser usada,
1: verdade,
0: tem que ser
1: certeza.
0: Nova, tá? E é de seu amigo fabricante. Procura aí, Roberto, a chamada, por favor.
1: Vou pegar
0: pra gente
1: aqui
0: botar.
1: Agora, viu?
0: A gente tá. E você, fabricante, e você que não é fabricante também. Presta atenção, você é pessoa de bom coração. A Defesa Civil de Brejo Amadeus, de Santa Cruz do Caparibe, de Taquaritinga e Jataúba está encabeçando uma campanha solidária arrecadando alimentos donativos para levar para as vítimas das fortes chuvas lá em Recife e mais 26 municípios de Pernambuco. São 27 cidades que decretaram estado de emergência por conta das fortes chuvas. São mais de 100 mil pessoas precisando de sua ajuda. São mais de 20 municípios precisando de sua ajuda. Como é que você pode ajudar? Com alimentos de um pacote de fubá, velho. Um pacotinho
1: difícil.
0: De fubá. De um quilo de arroz, pacote de macarrão, a um fardo de alimento, tá? De uma simples peça de roupa sendo usada em bom estado de conservação, só não pode ser roupa íntima usada. Mas as outras tudo pode. Calça jeans, camisa, short, pra meninada principalmente, tá? Vamos fazer essa doação? E se for roupa nova, ponta de estoque aí de sua fábrica, a gente também pode buscar. Basta entrar em contato conosco. Silvio José, traz aí a mensagem pra gente.
4: 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A Defesa Civil de Santa Cruz do Capibaribe, Brejo da Madre de Deus, Jataúba e Taquaritinga do Norte estão realizando uma campanha de solidariedade para ajudar as vítimas das fortes chuvas em Pernambuco. Você pode ajudar doando alimentos, água mineral, produtos de limpeza e roupas. Leve sua doação em um dos pontos de arrecadação na CDL Santa Cruz, Moda Center, Calçadão Miguel Arraes, Altas Horas Outlet, Câmara de Vereadores de Santa Cruz e na Subprefeitura de Poço Fundo. Em São Domingos, no Varejão Supermercado. Em Pão de Açúcar, na Cozinha Comunitária. E em Jataúba, no Salão Paroquial. 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Faça sua doação e vamos ajudar a quem está precisando.
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0: 7 horas 48 minutos. Então tá aí a chamada na voz do grande Silvio José, né? É gigante Silvio José. Um abraço, Silvio, cheiro no seu coração. Onde quer que você esteja, meu irmão. Um abraço pra você, pra professora Dionelma, sua esposa. E pra toda a família Polo, toda a turma lá, um abraço. Mas muito especial a Silvio, que também entrou na campanha, né? A Rádio Polo tá conosco nessa campanha solidária. E Silvio deu o ar da graça, nos presenteou com a sua voz nessa chamada dessa campanha solidária. Obrigado, Silvio José, um irmão, um cara que eu admiro, pra mim referência como ser humano e profissional. Um abraço, Silvio. Então faça sua doação, tá? Principalmente se você o que é que eu levo? Qualquer tipo de alimento, velho, que não seja perecível, tá? Que não seja perecível. E lá em São Domingos, lá no Varejão Supermercado, quero agradecer a Sildo, né? E Dona Leila e toda a equipe lá do Varejão, tá? Em São Domingos, tá no Varejão Supermercado, um ponto de arrecadação, a gente entrou em contato com o Sildo e de bate pronto ele aceitou, ele, Dona Leila, um abraço a toda a equipe também de Varejão, lá em São Domingos, na rua Luiz Cecílio Santana. Por que lá no Varejão Supermercado? Porque o horário é estendido, né? Às vezes você sai do trabalho, tá na correria ou vai lá fazer uma compra, você já aproveita e faz sua compra e compra também algum produto de alimento e bota lá pra a doação, tá? Se você não souber lá ou não achar lá onde fica o ponto, que tá lá no canto reservado pra você poder fazer doação, só é perguntar ao pessoal lá, onde é que bota aqui as doações para o pessoal das chuvas, das enchentes, tá? Já a gente já foi buscar uma primeira remessa lá, tá sendo concentrado no Moda Center Santa Cruz esses produtos, porque lá tem um grande galpão, um grande espaço e lá a gente vai levar, semana que vem já vai a primeira viagem, então aproveite, obrigado São Domingos, chegou junto também e tá doando, tá bom? Se puder compra aqueles pacotes de água mineral, aqueles de garrafinha, mas em pacote, porque ajuda, o pessoal tá precisando também de muita água mineral e alimentos não perecíveis nesse momento. Um abraço pessoal do Varejão Supermercado, que abraçou a campanha conosco. 7 horas 50 minutos, 7:50, a gente precisa seguir, por
1: isso, Nomura. Lembrando também que essa campanha, né, eu abracei essa campanha também, tá lá no blog Giro da Cidade, na Rádio Cidade Bela FM, na Google Play também, nós estamos rodando também esse spot, lá também na voz do Silvio José.
0: Obrigado, tá meu bom? Amigo Roberto Moura, acha a Cidade Bela através do da
1: Google
0: internet.
1: Play, isso, Rádio Cidade Bela FM na Google Play, na Alexa também, Rádio Cidade Bela FM.
0: É um aplicativo,
1: FM.
0: Né?
1: Isso.
0: Quem tem Google Play, baixa o Google Play, o aplicativo da Rádio Cidade Bela, que é do amigo Roberto Moura. Vamos embora direto, rasteiro no canto, voltar para o mundo da polícia. Vamos lá. Programa de hoje, a gente já volta trazendo as informações de ontem para hoje. Olha, aqui em Santa Cruz do Capibaribe, Roberto Moura, aconteceu, na verdade, disparo de arma de fogo que vitimou um popular que estava em um bolão de vaquejada. Você trouxe essa notícia ontem, não, né?
1: Não trouxe.
0: A vítima foi um jovem de 25 anos, o Gabriel de Araújo Raposo, ele com 25 anos, foi baleado durante um evento de vaquejada, um bolão de vaquejada lá na Vila do Pará, distrito de Santa Cruz do Capibaribe. Informações dão conta de que ele estava no local quando teria se envolvido em uma confusão momentos antes do disparo de arma de fogo. Depois da confusão, um elemento até o momento não identificado se aproximou do Gabriel e acabou fazendo disparo de arma de fogo que atingiu o tórax da vítima. Gabriel foi socorrido, inclusive, para a UPA 24 horas de Santa Cruz do Capibaribe. Os disparos não atingiram só o tórax, mas também uma das mãos do Gabriel. Devido à gravidade dos ferimentos, Gabriel foi transferido para a unidade do Hospital Regional do Agreste, na cidade de Caruaru, onde permanece em observação médica. 7 horas e 52 minutos, 7:52.
1: Homem é preso por homicídio qualificado em Águas Belas. De acordo com as informações, um elemento né? Foi preso aí com foi preso aí com essa situação aí de suspeito, né? Claro, foi preso na manhã desta terça-feira no município de Águas Belas, no Agreste Pernambucano, durante uma ação exitosa integrada das forças de segurança. O suspeito identificado como sendo Cássio Alves de Almeida Araújo, conhecido como Cássio de Poligrão, investigado pela prática do crime de homicídio qualificado. De acordo com as informações, a prisão foi realizada por equipes da Delegacia de Águas Belas, sob a coordenação da delegada Jaqueline Alves, em cumprimento ao mandado de prisão preventiva expedido pela Vara Única da Comarca de Águas Belas. De acordo com as informações, a operação contou com a participação da Polícia Civil e equipes da Polícia da equipes do Malhas da Lei, da Polícia Civil, de acordo com as informações da Polícia Militar, também da inteligência da PMPE e do Centro de Monitoramento Eletrônico de Pessoas, o CEMEP, né? E da Polícia Penal de Pernambuco. De acordo com as informações, após o acompanhamento de informações e a realização de diligências conjuntas, o investigado foi localizado assim em sua residência e preso sem oferecer qualquer resistência à prisão. De acordo com a Polícia Civil, o mandado foi expedido em seu desfavor no âmbito da ação penal que apura a morte de José José Eline de Gama Filho. De acordo com as informações, o crime ocorrido no município de Águas Belas. Após a captura do suspeito, ele foi encaminhado à Delegacia de Polícia Civil e os procedimentos de praxe foram realizados e em seguida ele foi recolhido ao sistema prisional, aonde permanecerá à disposição da justiça até a data do seu julgamento.
0: 7:55, confusão em bairro em Taquaritinga do Norte termina com um popular esfaqueado. Uma discussão terminou com uma tentativa de homicídio lá na cidade de Taquaritinga do Norte, quando um popular acabou sendo esfaqueado naquela cidade. De acordo com informações da Polícia Militar, uma mulher identificada como Fabiana estava consumindo bebida alcoólica com um grupo de pessoas quando teve início a uma confusão. Durante a bebedeira. Rapaz, o desentendimento teria sido por conta da divisão da conta no estabelecimento. Ó pra aí.
1: Oxê. Tipo, você paga. Perdão, me você paga menos, você paga mais.
0: Controlador do ar.
1: Aham, tá na mão.
0: Por favor.
1: Tá na mão.
0: O detalhe é que vamos beber. Beber, vamos pagar. Opa,
1: Paga ou não paga?
0: E aí ficou aquela confusão.
1: Eu tô devendo ou não
0: pra
1: tô?
0: Lá e pra cá, pra lá e pra cá, pra lá e pra cá. Acabou que deu início a uma confusão. Diante de toda a situação, alguém acabou se dando mal e foi ferido com golpe de faca.
1: Eita, pila.
0: A polícia adiantou ainda que, ao chegar ao local,
1: sim,
0: a polícia foi informada que a confusão, opa aí, a pessoa envolvida na confusão, juntamente é isso mesmo, pai, com a própria mãe, a mãe do jovem que tava lá. Ao chegar ao local, o jovem teria se envolvido na confusão juntamente com a mãe. E os policiais também ficaram sabendo de que pelo menos dois homens e duas mulheres que estavam no grupo de pessoas bebendo lá e depois deu a confusão por conta da conta, né? Acabaram causando tumulto, onde um dos envolvidos, identificados como José Edson, teria atingido o filho da Fabiana com um golpe de faca.
1: Eita.
0: Na região do pescoço. A vítima esfaqueada foi socorrida pela equipe do SAMU para o hospital local, onde ficou até o fechamento da matéria, pelo menos em observação médica. Após serem acionadas as polícias militares, polícia civil, guarda municipal, os efetivos seguiram até o local, onde constataram a confusão, inclusive, que se estendeu até a casa de um casal, apontado como participantes na confusão. Chegando até o local, a polícia disse que ninguém foi encontrado na casa do casal suspeito de ter esfaqueado ou participado da confusão que resultou no esfaqueamento de um jovem. Já a pessoa de José Edson foi localizado posteriormente em outras ruas próximo ao imóvel indicado. Foi detido e levado para a delegacia de polícia, no caso trazido, para a delegacia de polícia de Santa Cruz do Caparibe. José Edson é o suspeito de ter praticado o golpe de faca peixeira contra o jovem. Fabiana, que é uma testemunha, além dela, outra testemunha, também encaminhadas para a delegacia de Santa Cruz do Capibaribe. O caso já está sob investigação da Polícia Civil de Pernambuco. Bem rapidinho, infelizmente é comum bebedeira. Infelizmente é comum, porque não vira caso de polícia, geralmente a gente não divulga quando não se vira caso de polícia. A imprensa não divulga, mas é comum. O que é que eu recomendo? Mude suas companhias. Né? Se você está em companhia que sempre ou geralmente dá bate-boca, dá confusão, dá falta de respeito, muda. Está na hora de mudar as companhias. Tá? E isso é em tudo na vida. Quando a gente pode mudar? Mas principalmente questão de lazer. Você vai para um lazer com pessoas ou com uma pessoa que geralmente
1: que é problemática,
0: termina em confusão, faz o seguinte: preserva a amizade e evita essas bebedeiras com esse tipo de pessoas.
1: Claro.
0: Né? Não vou nem aqui fazer comentário sobre você beber ou não beber, é um direito seu. Não, o momento não é isso. O momento é sobre as companhias que você está em busca de momento de alegria e lazer, que geralmente ou muitas vezes termina em confusão. Já são 7:59, 7:59, a última do programa Patrulha do Agreste.
1: A última, olha o que dá, ó. Flanelinha esfaqueada e fica ferido em tentativa de homicídio em Garanhuns. De acordo com as informações, um flanelinha foi vítima de uma tentativa de homicídio na madrugada desta terça-feira, conhecida como ontem, na rua Coronel Antônio Victor, em frente ao Colégio Estadual Jerônimo Guerreiros, no município de Garanhuns, no Agreste de Pernambuco. De acordo com as informações, a vítima, identificada como José Júnior Moura da Silva, de 33 anos de idade, foi atingida por vários golpes de faca. As circunstâncias do crime ainda não são esclarecidas. De acordo com as informações, equipes do Corpo de Bombeiros foram acionadas e chegaram rapidamente até o local e realizaram assim os primeiros socorros. De acordo com as informações, em seguida, José Júnior foi encaminhado por uma equipe do Serviço de Atendimento Móvel de Urgência, o SAMU, para o Hospital Regional Dom Moura, o HRDM, onde recebeu atendimento médico. Até o presente momento, as informações sobre a autoria e a motivação do crime, do ataque contra este flanelinha, não foram divulgadas e estão sendo investigadas pela Polícia Civil em busca de identificar assim os responsáveis pela tentativa de homicídio. Aí eu te digo, Bartô, e se fosse ao contrário, se o flanelinha puxasse uma faca para aquele cidadão lá, pro deputado? Aí você me diga aí.
0: Mas isso aí não é
1: em relação ao deputado. Se eu tô falando,
0: não vou nem fazer enlação entre um e outro pra não inspirar ninguém, nem dar ideia a ninguém aqui. Ô Roberto Moura, eu espero realmente que se resolva as coisas dentro do bom senso. Deixa eu só dar um aviso aqui bem rapidinho. Primeiro, mandar um abraço ao Beto Melo. Tá, Beto Melo, radialista, participa lá conosco do Alta Conexão. E ao Ivonaldo Araújo, meu parceiro lá do outro programa Alta Conexão, de 7 a 8 da noite, de segunda a sexta, lá na Rádio Vale FM, também pelo YouTube. Um abraço a todos que fazem parte da equipe, tá? Deixa eu mandar um abraço a meu amigo Valmiro, ele é engenheiro. Atenção, pedreiro, você que precisa trabalhar, pedreiro ou ajudante de pedreiro, tá? Estamos precisando. Atenção, você que é pedreiro ou ajudante de pedreiro, quer trabalhar em construção civil, o engenheiro Valmiro, nosso amigo, grande figura, está precisando de uma grande equipe de pedreiros, tá? Que ele vai fazer várias casas aqui para vender pela Caixa Econômica Federal. Acho que é isso o projeto. projeto, mas são várias casas que serão construídas e precisa de uma grande equipe de pedreiros ou ajudante de pedreiros. 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Tá? E aí você vai ter uma oportunidade de emprego por um bom período, né? Que são várias casas que serão construídas, e aí você garante aí um bom emprego por um bom período, tá? Fala comigo, ou se você trabalha como pedreiro ou como ajudante de pedreiro, essa é a hora, quem sabe não dá certo, para um bom salário e um bom patrão, um bom emprego para você, tá bom? 7 horas.
6: Parabéns aí pra ele, né?
0: 8 horas e 2 minutos em Santa Cruz do Capari. Muito bem. Vamos embora, né, o meu
1: vamos
0: amigo?
1: Vamos embora, com certeza, com fé em Deus, com muita paz e, claro, muita alegria no coração, torcendo, pedindo a Deus aí que abençoe esta quarta-feira, né, e, claro, agradecendo sempre a Deus por estarmos aqui. Amanhã estaremos de volta a partir das 6:30 da manhã com mais uma edição do Patrulha do Agreste. Um forte abraço.
0: Abraço a todos. Vamos embora, vem aí Alcione Ferreira, muita música de descontração, já em clima junino, a Rádio Estação já entrou no clima, fica conosco e saiba aí da programação, inclusive da transmissão do São João de Santa Cruz. Abraço a todos, a gente volta amanhã. Só restar rapidinho, parabéns a Márcio Felipe, aniversariou ontem, um abraço a ele, parabéns, felicidades, ontem eu não tive no programa. Presente para mais uma capacitação de defesa civil na cidade de Caruaru, pela Defesa Civil de Pernambuco, mas enfim, parabéns Márcio, guerreiro, admiro, trabalhador, um grande profissional, que Deus abençoe. Felicidades. E também ao amigo Júnior Albuquerque, que ontem foi o aniversário dele. Um abraço, fico todos com Deus.
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10: 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Itu e 4.
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1: É isso aí, bom dia, muito bom dia, meu

junto com você no radinho aí nas construções civis, nas estamparias, nas oficinas, nos pontos de táxi, mototáxi. Enfim, minha gente, tamo junto nessa quarta-feirona, dia 3 de junho de 2026. Hoje é aquele nosso programa bem aconchegante, apertadinho. É isso aí. Por quê? Porque quando for 10 horas tem o Conexão Moda Center e você escuta aqui pela Rádio Estação, tá bom? Então é isso. A partir de agora, a gente tá juntinho. E vamos lá, minha gente. Vamos começar, porque quarta-feira é um ótimo dia pra gente refletir, né? O fuxico da nossa quarta vai ser isso. Vai ser refletir e você vir pedir a sua música pra que a gente possa otimizar e tocar o máximo de música possível, tá certo? Então vamos lá. E aí, como é que anda o seu nível de se arriscar? É isso aí. A gente tem que se arriscar, viu? Olha, o bom marinheiro só se faz é com a tempestade no mar. A gente tem que arriscar. Mesmo com medo, a gente coloca ele debaixo do nosso braço e vai. Foi desse jeito que eu comecei aqui. E hoje eu tô todas as manhãs juntinho com você. Então, se der medo, vai com medo mesmo. Olha só, se não faz mal pra ninguém, e se é o que você deseja, tá bom? Se não vai deixar Deus triste, então segue aí no teu caminho. Vai com medo mesmo, mas vai. Porque olha só, vê o que diz a letra dessa música. Viver é um risco que risca a vida da gente quando a gente não se arrisca. Então vamos embora, né? Marcela, Thaís e a música Risco.

isso aí, olha só. Viver é um risco que risca a vida que você não arrisca. Então arrisque, minha gente. Se jogue, viu? Vai com fé. A fé é isso. A gente coloca o pé e Deus coloca o chão, tá bom? E vamos que vamos. Olha só. Vamos que vamos. Olha, minha gente, hoje tem uma data muito legal também, sabia? Hoje é o Dia Mundial da Bicicleta, é. E eu sei que muito antes de se tornar aí um objeto de desejo, né? Essas bicicletas caras aí de quem tem uma vida saudável, uma vida fitness, que corre e que tem competição. Eu sei que a bicicleta fez parte da infância de muita gente, não é verdade? Eu tenho certeza que todo mundo tem uma história sobre bicicleta. Então vem contar aqui, uma história curtinha aí sobre a bicicleta. Qual foi sua primeira bicicleta? Qual foi o baca aí que você levou e arrancou ali aquele couro da bolacha do joelho, que a gente sabe que é o primeiro que arranca, né? É o joelho, o cotovelo e a cabeça do dedo. É o primeiro que a gente arranca quando a gente cai de bicicleta. Então eu quero saber de você, você aí do outro lado. Qual história que você tem sobre a bicicleta? Deixa eu começar contando pra vocês, aí em seguida vocês me contam. A minha primeira bicicleta foi uma Caloi azul. Eu me lembro muito bem quando meu pai chegou com ela. Uma bicicletinha, eu acho que de terceira, quarta mão. Mas olha, eu e minha irmã fizemos uma festa, porque era um objeto dos sonhos. Uma bicicleta que tinha um bagageirinho. Então veja só, duas meninas andando de bicicleta, aprendendo. O de irmã dele que não ia ser. Eu levei, minha gente, um baco. Agora foi um senhor baco. Na verdade, nem foi um baco, foi uma batida, viu? Eu desci a ladeira correndo. E o que me parou foi uma pilha de tijolos que tinha lá no final da ladeira. Me arranhei inteira. Mas no outro dia, eu deixei de ir? Eu não deixei de ir, não, viu? Eu segui. Eu arrisquei, caí, me levantei e continuei andando. Hoje em dia, eu não ando mais muito de bicicleta, não. Mas eu adorava, viu? Então, vem me contar. Vem me contar que no final do horário tá valendo aquele combo lá da Ronaldo Hamburgueria, tá certo? E lembra, corre que hoje... hoje é bem curtinho o nosso programa. Vamos embora. Então, já que a gente falou de bicicleta e falou de joelho ralado, vamos ouvir com Kel Smith a música Era Uma Vez.

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0: Brasas do Forró. Esse já foi pedido de ouvinte, viu? É verdade, já foi pedido aqui do nosso querido Sinani. Bom dia,
1: Sinani.
0: Sinani,
1: bom dia. Aqui é Sinani de Lagoa de Pedra, tá com a Brasa do Forró. Vai ser meu amigo Nado lá em São Domingo. E a todo que escuta o seu programa.
0: Muito bem, Sinani. Um cheiro grandão pra você e pro seu amigo Naldo, tá bom? Pra todos aí em São Domingos e também aí em Lagoa de Pedra. 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E agora vamos lá, olha, 8h32. Eita que hoje o tempo tá é voando, viu? Mas deixa eu falar pra vocês, hoje tem o quê? Hoje tem Arraiá, é, hoje tem o Arraiá aqui da Rádio Estação, o Arraiá 88.9. E você não pode perder, viu? Logo mais às 6 horas, a nossa equipe vai estar aqui, olha, arrastando o pé, arrochando o nó, como eu costumo falar. E a gente vai o quê, minha gente? A gente vai cantar. É isso aí, a gente vai cantar. A gente vai cantar, viu? Olha, eu já ensaiei bastante a minha música. Tomara que eu me saia melhor do que

0: cantor favorito de vocês, tá certo? É isso aí, agora vamos embora, né? Vamos com os nossos ouvintes aqui. Bom dia, minha flor do meu jardim.
1: Bom dia, Rádio Estação. Bom dia, Alcione Ferreira. Eu estou ouvindo o programa e eu quero dizer que sobre o risco, viver já é um risco, né? Mas a gente deve se arriscar dentro da segurança. Beleza, minha linda? Minha flor de girassol.
0: Ai, amo
1: eu
0: girassol.
1: Quero pedir uma música com Rose, Nascimento é Sua Alegria, para oferecer. Sim. A todos vocês. Um beijão, minha linda. Te amo, Fátima Alcântara.
0: Um beijo, minha lindona. Olha, ah, que beijo bem gostoso. Pegue ele aí, viu? Segure. Um beijo para todos aí na Rua da Assembleia, juntinho com você. É isso aí, bom dia.
2: Bom dia, Alcione Ferreira, aqui é Adriel do Centro.
0: Oi, Adriel, tudo
2: Bota
0: bem?
2: Bota uma música aí da Brucelose pra gente curtir.
0: Boto sim, pode
2: participar
0: deixar.
2: Participar do sorteio da Ronaldo Hamburgueria. Tenha um bom dia.
0: Bom dia. É isso aí, minha gente. E eu tô perguntando a vocês, viu? Hoje é dia mundial da bicicleta. Vocês têm história aí de vocês com a bicicleta? Porque antes de ser aí esse transporte, né? Hoje em dia é tão caro aí devido às competições e essa vida fitness, essa vida saudável do pessoal aí. A bicicleta foi, ó, companheira de muitas crianças na infância, viu? Quem nunca deu aquela voltinha quando a mãe disse, não saia de frente de casa, e saiu correndo lá, arrudeando o quarteirão. E ela bem que viu, viu? E a chinelada foi garantida.
3: Bom dia, senhor, todos os ouvintes. Aqui é Sivoneide, Bela Vista. Sou da enquete de hoje.
0: Sim, me conte.
3: É, de bicicleta eu caí pouco. Agora piso eu levei muito.
0: Eita!
3: Eu não podia ver ninguém chegar na minha casa de bicicleta.
0: Eita.
3: Se entrasse para conversar alguma coisa com a minha mãe, eu pegava a bicicleta e ia dar logo uma voltinha.
0: Quem nunca, Sivoneide?
3: Quando eu chegava, a minha mãe me dava umas lapadinhas. Nem que seja um cascudo. Pra não pegar mais a bicicleta dos outros pra ir andar.
0: Oh, mas é tão bom,
3: não tinha, né?
0: Quem não tinha, pegava
3: a chegasse lá em casa. Por favor, toque a música de Janeiro a Janeiro, meu irmão, com mel.
0: Pronto, pode deixar. Eu
3: ofereço pra você, todos os ouvintes, pra minha irmã Sandra e pra minha cunhada Tereza.
0: Muito bem, Sivoneide, é isso aí, viu? Olha, enquanto eu não tinha a minha bicicleta, eu pedia pra dar uma voltinha na dos outros. Era. Eu andava na dos outros, só na dos que tinha aquelas rodinhas, né? Porque eu dizia, vai que eu arranho a bicicleta das pessoas quando eu derrubasse. É isso aí, viu? Um cheiro também pra essa potência, o Diego Negão tá aqui, tá pedindo música. E é claro que vai participar também do sorteio lá da Ronaldo Hamburgueria. 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Agora vamos embora? Vamos de música, porque eu contei, eu acho que tá faltando um boi vaqueiro no meio dessa boiada.

o veremos face a face. Ele a cada

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0: professor André de Biasi. Mas olha, professor, eu vou chegar, viu? Eu vou chegar. É isso aí. Vamos embora, minha gente. Vamos embora. 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E é isso aí, vamos para o nosso Zap Zap da Alegria, sem perder tempo. Vamos lá, bom dia.
1: Bom dia a todos da Rádio Estação Sati. Queria pedir uma música dos Gêneros do Havaí. O nome da música é Números.
0: Sim.
1: Ofereço a todos os ouvintes que estão na escuta do programa. A você também aqui. Quem fala é David Costa.
0: Muito obrigada.
1: Da Rua Siqueira Campos, bairro Centro.
0: Um cheiro, David. Muito obrigada, viu? Bom dia, Wilson.
2: Bom dia, Alcione. Wilson de São Domingo. Toca aí com Gonzaguinha, Eterno Aprendiz.
0: Eita, somos todos nós, né? Isso aí. Muito bem, Wilson. Um cheiro pra você e todos aí que estão trabalhando juntinho com você, tá bom? Olha ela chegando. Um cheiro, lindona. Bom dia.
3: Bom dia, linda. Tô meio sumida, que tá um corre-corre grande.
0: Ah.
3: Mas eu quero escutar uma ligação fria.
0: Sim.
3: E sou bicicleta, mulher. Eu levava tanta queda de bicicleta. Só vivia direto, arranhada.
0: Nascia cor novo.
3: Né? Mas hoje eu sei.
0: Eita, deixe ela, que hoje ela se garante. É isso mesmo, Adriana, um cheiro, viu? Eu tava, sim, sentindo sua falta aqui na nossa lista de presença. Um cheiro, minha maravilhosa. Olha, quando não der pra ligar, mas deixa o rádio ligado. Mas se você vier, eu vou ficar muito feliz, viu? Bom dia.
4: Bom dia, Alcione. Aqui é Rodrigo do Centro. Quero ver a música aí de Natanzinho Lima, no 12.
0: Eita!
4: Para meu parceiro Adriel, tá na rádio, participar do sorteio. Vamos na pressão.
0: É isso aí, Rodrigo. Um cheiro para você e para o seu parceirão aí de serviço. Olha, um ótimo dia para você, tá bom? E agora a gente vamos embora. Vamos lá, vamos de música, porque vem chegando Vitor e Léo, porque a vida é boa. Que vida boa! Música.

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1: 9:04.
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0: ser um eterno aprendiz e não ter vergonha de ser feliz. É isso que a gente faz aqui todo dia. Olha só, me empolguei, viu? Tava eu e Osana ali, ó, no maior alto astral, dançando, sambando. Aí Osana disse, mulher, forró. Eu digo, mulher, essa música é linda, vamos embora. E vamos que vamos, né? Vamos lá? 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Eu me empolguei. Olha só, vem chegando ela, viu? A maravilhosa Elizabeth Pereira. Bom dia, minha lindona!
1: Bom dia, Alcione. Bom dia, ouvintes. Aqui é Elizabeth Pereira, do bairro Dona Luca 1.
0: Diga lá.
1: E sobre a enquete, você foi longe, viu?
0: Eita,
1: foi longe. Eu nunca tive uma bicicleta na minha infância, mas meus primos tinham. Lá no bairro de Areias, que no ela Recife. Morava, a minha prima, tinha uma bicicleta no meu pi. Eu pego a raladeira descendo. No instante aprendi a andar de bicicleta.
0: A ladeira
1: descendo. As quedas eram de leve. Era na sorte.
0: Sim.
1: Mas aprendi, viu? Aprendi direitinho a andar de bicicleta. Beijos. Quero participar do sorteio, hein?
0: Muito bem, Elizabeth Pereira, sua lindona. É isso aí, viu? Ela foi sem medo de ser feliz e aprendeu direitinho a andar de bicicleta. Aproveitando que a gente falou do Recife, o bairro de Areias fica lá no Recife, viu? É, tem uma amiga da gente, a querida Ana, lá junto com seu esposo, que aliás nos ajudou muito num momento aí difícil da nossa vida. Um beijo pra toda a turma ali no Recife. Um beijo pra o meu querido amigo Cris, o Cristiano Silva, que tá pedindo música e oferecendo pra sua esposa Camille e toda a galerinha lá da Boutique do Cris em Boa Viagem, tá oferecendo música pra toda a turma, viu? É, toda a turma lá de Boa Viagem na nossa capital Recife. Um cheiro e a música vai daqui a pouquinho. Vamos lá, bom dia.
2: Bom dia, Alcione. Aqui é Valdir de Guarulhos. Hoje eu tenho Guarulhos, Valdir. São Paulo. Eu tô ouvindo pelo aplicativo.
0: Que coisa boa.
2: Eu gostaria de ouvir a música da Paula Santiago. Só dá o que se tem. Oferecer ao Zé Rolinha. Zé Rolinha que tá aí em Santa Cruz de Capibaribe. E todos que estão ouvindo a Rádio Estação. Bom dia e um bom trabalho.
0: Muito bem, Valdir, muito bom. Bom dia pra você também, ótimo trabalho pra você aí em Guarulhos. Pra o seu amigo aqui, né? Eu esqueci o nome. Já vai, eu sei que é Zé Rolinha. É, pronto, apoio pronto. Vai pra ele também. E pra sua mamãe, né? Eu sei que a sua mamãe nos ouve lá no Rio de Janeiro, não é isso? É isso sim. Então um cheiro pra ela, pra você e pra todo mundo, viu? Muito obrigada. Ele nos escuta através dos aplicativos. É isso aí, olha. No Radiosnet você nos encontra e a gente vai com você aonde você for. É, através também do www.radioestação88.9. É isso aí, olha só. Você vai nos seguir também no YouTube, pra quê? Pra quando for mais tarde, às 6 horas da tarde, você ver e ouvir o nosso arraiá. Eita, minha gente, vai ser bom, viu? Vai ser pegado. Olha ele chegando por aqui, bom dia!
3: Bom dia, galera do barulho! Aqui é Doca, aqui sou domingo negada.
0: Oi, Doca!
3: Eu Barra Malho, Nordeste Dividido, pra oferecer a toda a mondeça aqui do Lava Jato, ao Donato Moura, Rosiel, minha irmã Nícia, meu irmão Júnior. Bota pegado, marrom, agora, tá? Fui!
0: Muito bem, Doca, bota pegada. E agora a gente vai de quê? Vai de música, viu? É isso aí, vamos embora. Vem que você tá concorrendo a um combo família lá da Ronaldo Hamburgueria, lá na rua São Paulo, viu?

0: demais, Simone Mendes.
1: Esqueça tudo, pagode de qualidade.
0: Que coisa linda, hein?
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0: esse brega lá do Recife é bom de ouvir, não é mesmo? Olha só, é pedido do Cris, viu? 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Vamos embora, né, minha gente? Vamos lá. A gente parou aqui no Doca, porque tem muitas participações e hoje o nosso tempo é, olha, pequenininho. Então vamos que vamos, vamos embora.
1: Malaquias Cardoso, passa uma música para mim aí de... Bom dia, Alcione, Inácio Malaquias Cardoso.
0: Oi, Inácio, tudo bem?
1: Passa uma música pra mim aí de Flávio José, viu? Fique com Deus e tenha um dia abençoado pro Papai do Céu, viu?
0: Amém!
1: E que Jesus...

0: Carlos, filho de Lima Silva.
1: Oi, Carlos.
0: Bairro Bela Vista, Nova Santa Cruz, o 21 de abril. Queria escutar qual é a música com a Axé Forró tá nas bases. Banda de Metrose, Nova Mais. E queria participar do sorteio. Super queda de bicicleta. Eu já levei muita queda de bicicleta. Tinha uma nariz feita, caía direto, a corrente se quebrava.
1: Eita.
0: E tudo, corrente. No rebanho, quando quebrava, o cabo levava um sarrabu de nada, levava uma queda danada.
1: É verdade.
0: Isso vai quietinho, já é quietinho, já é isso, é. Valeu. Vai na estação, tá tudo de bom. Vai na estação, tudo de bom.
1: Muito bem, Carlos. E olha só, Carlos, quer ver quedão danado que o cabo se arrebentava. E é perigoso, era quando se estourava o garfo da bicicleta, viu? Aí era um sarrabo e feio. Olha ela, Sandra, bom dia.
2: Bom dia, Alcione. Sandra Lima, do São Miguel. Alcione, eu queria escutar hoje uma música com Silvânia Iberg. Fica oferecer a todos, a vocês, sobre a enquete, hein?
1: E sobre a enquete. Olha, será que ela caiu da bicicleta? Vem cá, Sandra. Um cheiro, minha lindona, mas tá valendo, viu? Um cheiro bem grandão pra você. Olha só, ela chegando por aqui. Bom dia.
3: Bom dia, Alcione. Alcione, eu gostaria de ouvir qualquer uma música com Tim Maia pra oferecer pra você e pra todos os ouvintes. Beijos, Neide do Cruz Alta.
1: Muito bem, Neide. Olha o Carlos aqui novamente. Diga lá.
0: Sim, eu queria participar do sorteio do hambúrguer. E vai ter também, do hambúrguer.
1: Vai, sim,
0: eu queria participar do sorteio
1: tá
0: do hambúrguer. Carlos Luiz de Lima Silva.
1: Você já tá participando. Olha, não chegou um coração aí pra você? Pronto, esse coração indica que você já tá participando, viu? Um cheiro bem grandão pra você, meu querido. Olha, a Neide já falou. Vamos lá, vamos que vamos. Olha ela, bom dia.
4: Bom dia, Alcione. Aqui é a Silvana de São Cristóvão. Eu gostaria de ouvir um forrozinho com o Flávio José. Ofereço para você e todos os ouvintes. Eu vou assistir, com certeza, o Arraial da Estação.
1: Eita, deixe ela. Muito bem, olha, já tem ouvinte aqui confirmando que vai nos ouvir, nos ver, nos assistir pelo YouTube. É isso aí, muito bem. 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
1: Do poder, esses que deveriam resolver, se empenhar em resolver, em solucionar os problemas sérios e definitivos do nosso país, eles permanecem em Brasília, nos gabinetes. Quando se aproxima o ano das eleições, eles saem de Brasília, não é? Vão lá. Eles pegam um avião, vão lá no Nordeste, sobrevoam a região, né? Se certificam de que há seca realmente no Nordeste e entra ano, sai ano, nada vem e o sertão continua ao Deus dará. Então, diante dessas circunstâncias todas, é que o poeta popular já está fazendo música, coisas engraçadas, evidentemente, mas mais ou menos assim. Imagine o Brasil ser dividido e o Nordeste ficar independente. Então, senhoras e senhores, com vocês, Ivanildo Vila Nova e Trupizup, Braulio Tavares, o Raio da Cilibrina.

que exista separação de fato, é preciso torná-la de direito. Quando um dia qualquer isso for feito, todos dois vão lucrar imensamente, começando uma vida diferente da que a gente até hoje tem vivido. Imagina o Brasil ser dividido e o Nordeste ficar independente.

distrito industrial. O idioma ia ser nordestinense, a bandeira de renda cearense, asa branca era o hino nacional. O folheto era o símbolo oficial, a moeda do tostão de antigamente, conselheiro.

nós irmos visitar. Nesse nosso país vai encontrar confiança, respeito e amizade. Tem o pão repartido na metade, tem o prato na mesa, a cama quente. Brasileiro será irmão da gente, vai pra lá que será bem recebido. Imagina o Brasil ser dividido, o Nordeste ficar independente. Obrigada. Obrigada.

0: os dois se respeitam no presente. Se isso aí já deu certo antigamente, nesse exemplo concreto e conhecido, imagina o Brasil ser dividido, o Nordeste ficar independente. Muito obrigada, senhor! Muito obrigada, senhor! Muito obrigada! Povo do meu Brasil, políticos brasileiros, não pensem que vocês nos enganam porque o nosso povo não é besta.
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0: cenário com Flávio José. E o nosso cenário aqui tá o quê? Tá muito apertado, viu? Vamos embora, né? Vamos correr aqui contra o tempo, mandar os últimos alô. Mandar alô aqui para o nosso querido Luciano, motorista do InDrive, pediu música. Eu não sei se vai dar tempo de tocar. Olha só, o Teteca, bom dia.
1: Boa quarta-feira para você, que Deus abençoe a quarta-feira de todo. Nós tá... Bom dia, Alcione. Boa quarta-feira para você, que Deus
0: Obrigada,
1: abençoe a quarta-feira
0: meu querido.
1: De todo. Nós tá aqui trabalhando pegado, escutando seu programa. Toca a música para mim, sai a rodada. Volume 9, oferecendo para vocês da rádio aí. Bom dia, até aqui no salão dela e é, manda aí. Né? Manda um alô aí para Michele, Gabriele. E para Cláudio e para todos os ouvintes que estão escutando seu programa aqui no Nezinho Arruda. Bom dia.
0: Um abraço, minha amiga. Um cheiro, Teteca, para todos aí no Nezinho Arruda, na DLE Moda Íntima. É para Michele Gabriele, para o Cláudio, para todos aí juntinho com você, tá certo, Teteca? A música eu já não sei se vai dar tempo, porque daqui a pouco a gente tem o quê? O Conexão Moda Center. Olha só. Bom dia, Zé
2: Bom dia, senhor. Não é Zé Finha, senhor Domingos. É tocar aí, Mário Fernandes. E sobre a enquete da bicicleta, o meu pai comprou uma pro meu irmão, uma vez. Pelejava, pra ele deixar dar uma voltinha, ele não deixava. Aí, pra aprender. Aí outra vez eu tinha um pirulito, dei a ele, ele deixou dar uma voltinha.
0: Trocou uma voltinha.
2: Eu tô na ladeira,
0: de
2: desabaixo, eu deixei chegar embaixo e cair.
0: Eita.
2: Arranhei o jeito todo, cheguei em casa chorando seu pirulito.
0: Seu pirulito arranhado.
2: Aprendi. Tentei de novo, aprendi. Quando ele não tava, eu pegava escondido. Olha, menina afada.
0: Eita, Zefinha, que farra boa. Chegou em casa sem o pirulito e sem ter aprendido, né? Porque caiu, mulher. Mas olha, que bom que depois aprendeu, viu? Um cheiro, minha lindona.
3: Bom dia, Alcione.
0: Bom dia.
3: Do São Miguel. Queria ouvir a música, a banda Torpedo. E ofereço pra toda a galera da Alice Alice Lingerie.
0: Um cheiro pra toda a turma da Alice Alice Lingerie. Não sei se vai dar tempo de tocar música, eu já não tô mais prometendo música a ninguém. Bom dia.
4: Bom dia, senhor. Aqui é o Rony da Malhada.
0: Oi, Rony,
4: tô
0: tudo bem?
4: De mal, senhor, sai pra nós se der tempo. Quer participar do sorteio, viu aí?
0: Já está participando, é isso aí, Rony. Vamos lá, olha só, vai chegar um coração aí, não vai? Olha, chegou. Mandar um cheiro pra querida Lady. O Luciano Pedreiro também tá nos escutando lá em São Domingos. E é claro que ele vai participar do sorteio. Ele pediu música com Legião Urbana, mas não vai mais dar tempo. Olha a Sandra aqui, bom dia.
5: Eu pensei que tinha saído o áudio todo, Alcione. Sim, sobre a enquete, Alcione. Meu sonho era ter uma bicicleta, visto de cestinha, ou rosa, ou lilás. Aí tinha uma menina, só ela tinha na minha rua.
0: Eita.
5: Minha amiga Eunice, aí ela tem uma bicicleta rosa. Vixe, Maria, era o centro das atenções.
0: Ah,
5: aí eu pedia pra dar uma voltinha. Aí a bicha se aproveitava, só se você fizer a minha tarefa.
0: Eita.
5: Mas eu com vontade, né, dar uma voltinha.
0: Vixe,
5: Maria, eu ficava assim, babando a bicicleta. Mas dava umas voltinhas, né, mesmo emprestada, fui muito feliz. E hoje, né, a gente tá bicicleta e ali jogada no quarto, os filhos, não é? Mas a vida,
0: é,
5: né, cheio de
0: rocinha.
5: O importante é que eu fui muito feliz, né, na infância.
0: Apoio, viu? A menina chantageava você, mas que menina, você é vergonha, não é mesmo? Oi, Sandra, sei não, viu? Bom dia.
6: Bom dia, aqui é ligado São Cristóvão. Queria pedir um pagodinho pro grupo. É Exalta Samba, viu? Mega Star. Só pra ouvir meio.
0: Eita, Edgado, vai dar tempo? Não. Mandar um cheiro também pra querida Samira, ela que é braba, menino. Me chantageia aqui, não vai dar tempo de tocar tua música também, não, Samira. Um cheiro bem grandão pra tu, vice lindona. Olha ela chegando, bom dia.
7: Bom dia, Alcione, bom dia, Eliezer São Miguel. Coloca Solange Almeida e Safadão, se é pra gente ficar. E sobre a enquete, Alcione, eu nunca tive nem comida, imagina direito. Nunca tive nem comida direito, imagina brinquedo.
0: Eita.
7: Os brinquedos da gente era nós acabando com as palmas pra fazer os carrinhos de boi, as meninas arrancando, acabando com plantas e dormindo, pegando aquelas formigas bonecando pra fazer os cabelos das bonecas. A gente foi uma vida muito difícil.
0: Mas repara só, mas rapaz, é difícil, né?

0: Olha só, minha gente, vamos embora para aquele nosso momento, porque, olha, já
1: você
0: tem o Conexão.
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0: E os jambôs já rufaram por aqui e a gente já tem ganhador lá da Ronaldo Hamburgueria. Final do número 3167. 3167, quem é você? Vamos descobrir aqui juntinhos, vamos lá?
2: Sim, eu queria participar do sorteio do hambúrguer, eu fiz aqui também, do hambúrguer.
3: Aqui é Carlos Wilson de Lima Silva.
0: É isso aí, Carlos, você faturou, viu? Eu vou preparar o teu voucher e já te envio. Minha gente, muito obrigado. Fiquem todos com Deus e até mais tarde. Até mais tarde no nosso arraial. Vamos embora. Vamos que vamos.
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4: 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Amanhã teremos uma grande feira aqui em nossa cidade, aqui no Moda Center. Daqui a pouco a gente fala sobre esse assunto aqui no nosso programa. Agradecendo já aos amigos e amigas que estão sintonizados conosco, acompanhando o nosso programa, sintonizando uma das 10 emissoras que compõem a nossa grande rede de rádios. Estamos ao vivo na Santa Cruz FM, do nosso amigo Eduardo Alves, não é isso, Elinaldo? Rádio Polo, Rádio Vale, Comunidade e Estação. Em São Domingos, estamos também nas ondas da São Domingos FM, em Taquaritinga do Norte, na Filadélfia FM. E estamos também no ar através das emissoras co-irmãs que compõem a rede francês de rádios. Em Caruaru, Bonito, Catende e Rio Formoso, estamos nas ondas da Rádio Francês. Um forte abraço a todos vocês e muito obrigado pela sintonia, muito obrigado pela companhia. Estamos também no Santa Cruz Online, né, Elinaldo? A partir da próxima semana, então, dia 10, estaremos também no Santa Cruz Online. Abraçar já, então, nosso amigo Ney Lima e toda a turma do Santa Cruz Online. Eu e Elinaldo Ventura, inclusive, passamos por lá, né, Elinaldo? Trabalhei, Tony também, Tony foi funcionário, colaborador durante um bom tempo. Eu trabalhei lá por dois anos e meio mais ou menos. Elinaldo também, uma boa jornada, enfim. Como diria aquele nosso amigo, um forte abraço para você, Ney, e boa sorte. A partir então da próxima semana, estaremos juntos também no Santa Cruz Online. O programa de hoje, muito bacana, daqui a pouquinho você vai conferir comigo entrevista com o síndico do parque, o nosso querido Thales Neri. Tem também a participação do George Pinto e da Raquel Marinho, gerente comercial. Teremos reportagens, teremos entrevistas com condôminos, com clientes, compradores, enfim. Daqui a pouquinho a gente vai conferir tudo isso também. Material bacana produzido pelo nosso amigo Igor Araújo. Alô, Igor, um abraço para você, meu irmão, um abraço para você, meu querido. Olha, gente, o Moda Center, como eu sempre venho dizendo, é muito mais que um centro de compras. O Moda Center é uma das principais engrenagens da economia pernambucana e um dos maiores responsáveis pela geração de emprego, renda e oportunidades em toda a região. A força do parque hoje vai muito além do polo de confecções, vai muito além do estado de Pernambuco. O Moda Center gera emprego e renda em estados vizinhos. E é uma referência, né? É a verdadeira mola propulsora de nossa economia. Os números comprovam isso que eu estou falando. E quem vive a nossa realidade sabe muito bem. O Moda Center está consolidado, segue crescendo e continua impulsionando o desenvolvimento econômico de Pernambuco. Em um cenário de crescimento do setor têxtil e de confecções, o Moda Center reafirma sua posição como principal ambiente de negócios do polo, com estrutura, segurança, qualificação profissional e investimentos permanentes. O parque continua criando as condições necessárias para que milhares de empreendedores prosperem e façam a economia girar. Amanhã é dia de feira. Amanhã é feriado de Corpus Christi, mas aqui para nossa cidade, para nossa região, é dia de feira. É dia de fazer bons negócios. Quem não lembra da última grande feira que aconteceu justamente num feriado de 1º de maio? O Brasil todo parava naquele dia para descansar, as famílias viajavam para um descanso, para se divertir, enfim, mas aqui não. Aqui nós fizemos uma grande feira, uma feira gigante, uma feira que entra

0: Vê se voltou. Pronto. Então foi um curto aqui pequeno no microfone, mas a gente já consertou. Então, enquanto muitos descansavam, o Moda Center Santa Cruz funcionava, e funcionava a pleno vapor, né? Fazendo uma grande feira, uma das maiores da história de nossa cidade. E minha gente, no programa de hoje vamos receber o síndico, meu querido Thales Neri, para a gente falar justamente sobre resultados, resultados que o Moda Center apresenta ao longo de sua história. Resultados que fazem com que esse parque continue sendo uma referência na geração de emprego e renda. Esse parque, Thales, meu querido, aí desligou novamente. Resultados que fazem com que esse parque siga sendo uma referência para toda a região, para todo o país. Os resultados alcançados pelo Polo de Confecções mostram justamente a força de um setor que continua crescendo e gerando oportunidades. O Moda Center participa diretamente desse avanço. Atualmente, para vocês terem uma ideia, possuímos 98% de taxa de ocupação dos seus espaços comerciais. Isso significa que o parque está praticamente lotado, não é? Contrariando, inclusive, teorias conspiratórias tanto quanto malucas, que dizem que o parque está esvaziado, que o parque precisa de mais investimentos para que todos os espaços sejam ocupados. Aqui é matemática pura e simples. E contra a matemática, contra fatos, não há argumentos. Os números do setor reforçam, Thales, esse cenário positivo. Em 2025, por exemplo, o Polo Têxtil captou 831 milhões de reais junto ao Banco do Nordeste. Isso representou, para vocês terem uma ideia, um crescimento de 909% em relação ao ano anterior. Santa Cruz do Capibaribe, somente ela, responde por 470 milhões desse total, ou seja, quase 50%, concentrando mais da metade dos investimentos e registrando um crescimento superior a 2.700%. Eu não conheço o gerente do BNB aqui de Santa Cruz, mas eu garanto que é um cidadão muito feliz. Eu garanto que é um cidadão de metas alcançadas, de metas atingidas, porque são números impressionantes, né, Thales? E como eu disse, os números falam por si só. Esse crescimento, esses dados que eu trago aqui, sempre na abertura do programa, quando eu trago adjetivos que mostram a grandeza do parque, a beleza da estrutura, a força desse polo, esses números comprovam tudo isso que eu estou falando, mostram justamente que toda essa minha narrativa é a mais pura realidade, não é isso, meu querido? Bom dia e seja bem-vindo, Thales.
1: César, bom dia, George, aqui compondo a mesa, mas também todo o pessoal da técnica que faz esse evento acontecer, o Conexão Moda Center. Bom dia pro pessoal de casa aí que nos acompanha, pessoal que está na máquina de costura, que está aí nas redes sociais ou pelas ondas do rádio. É sempre um prazer falar do nosso gigante. E a gente trazendo números aqui que comprovam, né, algumas ações que a gestão tem tomado durante esse tempo, né? A gente vai estar completando aí, finalizando, no caso, a gestão de 4 anos agora em outubro. E muito foi feito, muitas ações foram tomadas, muitas parcerias foram construídas, muitas facilidades foram trazidas para o comerciante aqui do Moda Center. E tudo isso a gente vê um resultado que é algo muito satisfatório, né? Quando você traz esse número de 98% da ocupação do Moda Center, a gente está falando da maior ocupação da história do Moda Center, né? Mesmo a gente encarando um cenário global complicado, né? Uma geopolítica complicada, o próprio cenário da economia brasileira ainda com muitos desafios, uns juros aí rondando aí os 15% ao ano, que dificulta o crédito, né? Que é no caso, um dificultador para esse ponto que você trouxe do Banco do Nordeste, né? Quando o crédito está mais caro, então as empresas, no caso as instituições bancárias, elas têm maiores restrições para facilitar esse, sim, crédito. Mas mesmo assim, esse número cresceu absurdamente aqui em Santa Cruz de Capibaribe.
0: E se esse número cresceu é porque a taxa de adimplência é alta.
1: É alta.
0: Porque o banco não vai jogar dinheiro fora. Vai, é banco público. Meu irmão, não existe banco que jogue dinheiro fora. Pode ser público, privado, pode ser o que for. E outra, isso que eu falei agora do gerente, não o conheço, mas deve deve ser uma das pessoas mais realizadas profissionalmente do estado de Pernambuco, é a mais pura realidade. Eles trabalham por metas, trabalham para alcançar objetivos traçados pela instituição. Você acha que se Santa Cruz do Capibaribe, se o Polo não estivesse correspondendo, o banco estaria desembolsando essa quantia toda para emprestar? De forma alguma.
1: De forma alguma, né? E outro agravante, né? A gente tem um grande percentual, a gente está com 80% das famílias brasileiras endividadas, né? Isso também dificulta o acesso ao crédito. E quando a gente fala de Banco do Nordeste, que é esse número que você trouxe, César, ainda tem outra coisa mais impactante ainda, né? O Banco do Nordeste, ele é um banco de fomento, né? Ele foi moldado, foi feito para atender justamente as empresas nessa perspectiva de fomento à inovação, fomento à produtividade, fomento ao micro, pequeno negócio, mas também ao médio, ao grande, mas no intuito de ajudar esses negócios, né? Justamente um banco público, como você falou. E por ser um banco público, ele é totalmente munido de recursos que são justamente provenientes do pagamento dos impostos. Sim. Então, nós temos aqui na nossa realidade em Santa Cruz do Capibaribe região, uma região que tem empresas em crescimento, mas também tem muita informalidade. Né? Isso aí é algo que a gente não pode negar. E o Banco Nordeste não pode emprestar para a informalidade. Então, o que a gente está falando aqui é justamente ele está fomentando toda a parte formal com base nesses dados aí de arrecadação de impostos por parte dessas empresas. Então, isso aí é um dado que colabora mais ainda, né? Que seria um dificultador para um empréstimo para essas empresas. Pelo contrário, né? Acaba sendo aí uma superação. A gente vê mais empresas formalizadas, a gente arrecadando mais, a gente vê um crescimento do PIB daqui de Santa Cruz do Capibaribe na parte de confecção, que isso aí ele corresponde a quase 20%, né? Então a gente entende que essas políticas, essas aproximações, essas parcerias que a gente tem feito, a gente está contribuindo em muito, né? Como Moda Center sendo a principal mola propulsora aqui da região, a gente está contribuindo e muito com essa atividade, com esse crescimento de 20% que a gente traz aí em relação ao PIB.
0: E sem desmerecer nenhum centro de compras, sem desmerecer o comércio local, mas o Moda Center é justamente quem puxa tudo isso, né? O Moda Center é quem está à frente, vamos dizer assim, dessa geração de emprego e renda, quem está à frente desse aquecimento do comércio, é justamente a referência principal de Santa Cruz do Capibaribe.
1: É quem está à frente desse crescimento, sem dúvida, né? Então a gente pôde perceber em várias oportunidades a força do Moda Center. E isso, eu sou muito grato quando eu vejo esses números acontecerem, né? E esses números serem reconhecidos de uma maneira muito respeitosa por parte do próprio governo do estado, César. A gente conversando semana passada, a gente teve muito contato com o governo do estado em muitas pautas, né? Debatemos várias pautas lá na cidade do Recife.
0: Esteve no Palácio do Campo das Princesas na segunda-feira da última semana, dia 1º, né?
1: Perfeito.
0: Aliás, na última semana de maio,
1: isso.
0: Não dia 1º.
1: Isso, perfeito. Então, a gente pôde debater várias características aqui, várias estratégias, várias parcerias, várias, digamos, modelagens que se encaixam melhor para o polo de confecções. E isso foi muito, muito bem tratado. Quando a gente trazia a relevância desses números, um crescimento de quase 20%, você tem noção do que é 20%? A China hoje cresce entre 5% e 6%. A gente está falando de um crescimento aí quatro vezes maior
0: que a China.
1: Quatro vezes maior que a China nessa ilha de prosperidade que a gente tem aqui, Moda Center, Santa Cruz, Capibaribe e região. Tudo isso impulsionado justamente pela questão confeccionista.
0: Eu vou trazer mais dados importantes, relevantes aqui, Thales, mas antes uma pergunta que eu acho que a gente precisa fazer. O fato da governadora ser do Polo, na sua opinião, facilita esse diálogo, esse debate? O fato dela conhecer bem a região facilita, na sua opinião, esse debate?
1: Eu creio que sim, César, porque a gente tinha, por muitas vezes, né, acho que não somente no governo anterior, do ponto de vista de Estado, mas a gente teve em outras possibilidades aqui uma visão muito metropolitana do Estado, sabe? Por mais que Recife seja muito significativo, Jaboatão e toda aquela região ali tem uma força econômica muito grande, mas a gente tem no interior várias iniciativas que crescem, né? Crescem e digamos assim, facilitam a vida do Estado.
0: O interior tem polos de desenvolvimento. Polo de confecções, o polo gesseiro, polos turísticos, existem vários polos
1: de frutas, né, lá em Petrolina. Então, assim, tudo isso a gente entende como muito fácil de crescimento. E a gente também entende que é difícil muitas vezes para o governo do estado fazer alguma ação aqui que beneficie esse pessoal no que tange a educação, saúde, principalmente segurança. E o fato da gente ter essa geração de emprego e renda muito espontânea aqui, não somente no polo aqui de Santa Cruz, Caparibe, Toritama, Caruaru, mas também o polo Gesseiro, como você falou, o próprio polo de frutas lá de Petrolina também, a bacia do Rio São Francisco. Então, quando a gente considera todas essas perspectivas aí que o interior traz, é uma facilidade para o governo do estado no que tange a toda essa parte aí que seria de responsabilidade da gestão pública. E a gente consegue ter uma interdependência nesse sentido. E quando a gente mostra os números, desculpa, uma arrecadação também maior por parte, ano a ano, né, isso acontecendo, a gente saiu de 5,6 bi em 2023, 6,2 bi em 2024, e em 2025 a gente marcou mais de 7 milhões aí, de faturamento, 7 bilhões de faturamento. Então isso aí mostra um crescimento vertiginoso, e nesse último ano mostrando aí 20% de crescimento. Então é algo muito significativo que para o governo do estado eles enxergam que, quando ele considerou toda a economia de Pernambuco, Pernambuco cresceu 8%. Se não me engano, foi o primeiro, a gente até comentou isso na reunião, foi o estado que mais cresceu, uhum, no Brasil, do ponto de vista de PIB, né? Mas aí, internamente, quando a gente olha essa micro-região nossa aqui do Agreste Pernambucano, 64, 65 municípios produtores, e muitos deles aqui, localizados em Pernambuco, a gente tem mais de 20% de incremento do faturamento.
0: Ou seja, muito desses 8% fomos nós que construímos. Você falou bem, Thales, o polo faturou 18 bilhões e 600 milhões ano passado, um crescimento de quase 20% em relação a 2024. E como você bem disse, parte desse número, mais de 7 bilhões em faturamento, muito disso gerado aqui dentro do nosso parque, mais de 10 mil pontos comerciais, como você disse, 98% de taxa de ocupação. São números impressionantes e desafiadores, né, meu irmão? Porque hoje a gente lida com uma realidade, como você disse muito bem, Thales. Infelizmente, lamentavelmente, Elinaldo, vivemos um período já longo de instabilidade econômica. Vivemos um período de polarização e de radicalização política que acaba desaguando no cenário econômico e trazendo consequências para quem não tem nada a ver com isso, não é? Que somos nós que estamos aqui, é a dona de casa que nesse momento está na máquina de costura, George. É o rapaz que está finalizando uma peça, é aquele cidadão que está preocupado hoje em finalizar os pedidos para despachar amanhã nas excursões. Ou seja, é toda uma cadeia que está aqui embaixo sofrendo um monte de consequências de gente que, na verdade, muitos não sabem nem que nós existimos, mas que mesmo assim somos fortes, somos guerreiros, resistentes, e ainda conseguimos, não é, Thales? É incrível isso, minha gente. Além de não ruirmos, ainda crescemos desse tanto.
1: Perfeito. E eu acho que muito se dá, né, justamente por essas ações, né, gestão, um olhar para frente, pensando o futuro de uma região. A gente está tratando, quando a gente tem as reuniões de diretoria, bem como outras decisões também que nós fazemos ao longo dessa jornada aí de gestão, a gente está falando de mais de 300 mil empregos diretos e indiretos. Então é muita responsabilidade. A gente tem um cuidado muito grande nas decisões que a gente vai tomar, justamente entendendo a ponta, né? Muitos da diretoria, eles fazem parte ali, eles são pequenos confeccionistas, né? Então eles entendem a realidade do pequeno, né? Então isso aí, que é a maioria aqui, né, que é uma característica muito própria nossa, César, que eu gosto sempre de trazer, que o nosso setor têxtil, ele tem essa capacidade de distribuição de renda na base da pirâmide, né? Uma vez que nosso polo é formado por micro e pequenas empresas, ali, muitas empresas são familiares ali e terceirizam boa parte dessa produção, e outras eles fazem internamente também, e acaba distribuindo essa riqueza ali na base da pirâmide de uma maneira muito saudável, que faz uma sociedade crescer em conjunto, em coletivo, de uma maneira muito próspera. E eu vejo que isso tem acontecido, né? Isso aí é fruto muito aí do que a gente tem feito. Eu fico muito feliz que a gente tenha alcançado esses números aí. E graças a Deus o Moda Center tem acompanhado muito bem na vanguarda desse movimento de crescimento, mesmo com um cenário econômico nacional tão adverso.
0: Estamos ao vivo na manhã desta quarta-feira, falando longe, não é isso? Aqui direto do Moda Center, em Santa Cruz do Capibaribe, às margens da PE 160, É, agradecendo ao carinho da audiência de todos vocês, estamos no nosso estúdio, é justamente no Moda Center. Eu acho, sabe, Thales, que foi uma iniciativa bacana trazer o programa, trazer o projeto para dentro do parque. Afinal de contas, eu acho que isso nos dá uma identidade, isso nos dá uma autoridade ainda maior para falarmos disso aqui, para falarmos com seriedade, com sobriedade, sem espalhafatos, sem zoadas, sem, né, sem aquela pirotecnia toda que no final não leva a nada. Falar com respeito a você, meu irmão condômino, a você, minha amiga, você que está em casa nesse momento, costurando, você que está em casa se dedicando à produção final, já que amanhã tem feira, você que está em casa, você que é cliente, você que é comprador, que está se preparando também para amanhã vir a Santa Cruz do Capibaribe fazer suas compras. Nosso objetivo principal é justamente tratar com todo carinho, com todo respeito e com toda seriedade do mundo os assuntos que dizem respeito a esse local. Estamos ao vivo na Rádio Polo, na Rádio Vale, Comunidade e Estação. Eu agora há pouco trouxe mais uma, né? Tá também, tá fechando. Eduardo é um amigo, fica tranquilo. Se Eduardo não fechou, eu fecho por ele. Rádio São Domingos, lá do nosso amigo Clemente Almeida, ele acompanha o programa assistindo no YouTube.
1: Ah, massa.
0: Em Taquaritinga, na Rádio Filadélfia, do meu amigo Dedezinho, e também na Rede Francês de Rádios. Caruaru, capital do forró. Caruaru tá bonita, tá viva, enfeitada. Feliz, enfeitada, né? Coisa maravilhosa. Também Bonito, Catende, Rio Formoso. Caruaru, Bonito, Catende, Rio Formoso, através da Rádio Francês. Em Caruaru é 105.5. Em Bonito, 98.7. Catende, 90.7. E Rio Formoso, 90.5. Um abraço pro povo do rádio, né? Eu já passei por algumas dessas aqui, inclusive. Eu tava olhando agora há pouco.
1: Tirando o currículo tá...
0: Com exceção das francês, eu... Praticamente, Gilberto, praticamente completei aqui o bingo. Deixa eu fazer o seguinte, a primeira matéria está pronta, Elinaldo? Enquanto vocês aprontam aí, essa primeira com o Igor, tá bom? Com os condôminos, deixa eu dar um bom dia aqui para o nosso amigo George, que está comigo todas as quartas-feiras. George, meu querido, bom dia, seja bem-vindo ao nosso programa, meu irmão.
2: Bom dia, César. Bom dia a todos os nossos ouvintes aí nessa cadeia de rádio enorme que você Sim. acabou de relatar. E as pessoas também que estão nos acompanhando aí nas redes sociais.
0: Amanhã, dia de feira. Está tudo pronto para uma grande feira? Mais uma grande feira, George?
2: Tudo pronto. A expectativa é boa, né? Devido a esse feriado de Corpus Christi, né? Muito embora a gente sabe que aqui o governo do estado, ele... fez a troca, né?
0: Foi pro dia 23.
2: Dia 23, mas, por exemplo, na Paraíba foi Sim. mantido, né? Sim. E como a gente é uma cidade aqui vizinha ao estado da Paraíba, então com certeza nossos irmãos paraibenses estarão por aqui amanhã. E também muita gente aqui de Pernambuco, de Alagoas e daqueles estados que vêm de mais longe toda semana: Pará, Maranhão, Piauí. Né, da Bahia, então, para não ser injusto, esquecer de citar algum estado, então, do Brasil todo, né?
0: Sim.
2: A gente sabe que a gente, toda semana, a gente recebe clientes aqui de todo o Brasil e até de fora do Brasil, né? Então, a gente andando aí pelo parque, a gente encontra pessoas de outras nacionalidades aí conhecendo o Moda Center. Então, é muito bom participar disso aí toda semana. Né, ver a feira acontecendo. E pela proximidade das festas juninas, agora já começou oficialmente Campina Grande, Caruaru, várias cidades aqui em torno da nossa região com as suas festividades. Então realmente isso aí aquece o comércio e a gente tem certeza que amanhã e sexta-feira vai ser uma das maiores feiras desse ano.
0: E eu tenho certeza absoluta que muita gente que vem conhecer o São João de Campina, a abertura será hoje, e que vem conhecer o São João de Caruaru, a abertura já foi no sábado, virão para Santa Cruz do Capibaribe. Tenho absoluta certeza que os guias, que as empresas, elas organizam algum roteiro, né? Vamos dar um pulo ali em Santa Cruz, está pertinho, está duplicado, sai cedo para dar tempo de chegar lá com tranquilidade. todo mundo aproveitar, fazer suas compras, voltar pro hotel, aproveitar o final de semana. Olha que coisa maravilhosa, tu vem para dançar forró e ainda sai vestido, né, Linaldo?
1: Um guarda-roupa vestido, renovado. Vestido,
0: guarda-roupa renovado, olha que coisa maravilhosa, dançar o forró chique, igual a Tony Rio tá se preparando pra Maratona Junina 2026. Deixa eu mandar um abraço aqui pro meu compadre Fernando, tá lá no bairro Cruz Alta, em Santa Cruz do Capibaribe, lá na Rua São Paulo. Rua São Paulo tá sendo pintada para a Copa do Mundo. Interessante, despertou o sentimento aqui em Santa Cruz do Capibaribe de algumas famílias, de algumas pessoas, de pintarem as ruas em verde e amarelo, né? É, por conta da Copa do Mundo. E a Rua São Paulo, principal rua do bairro Cruz Alta, inclusive, está sendo pintada. O Fernando está parabenizando toda a equipe do programa Conexão Moda Center, mas principalmente a direção do parque, tá certo? Ele está aqui elogiando a iniciativa de trazermos semanalmente as principais ações, as principais notícias de forma séria, equilibrada e verdadeira, transparente e honesta, referentes ao Moda Center. Meu querido, posso chamar a matéria? Vamos então aqui com a nossa primeira matéria de hoje. O Moda Center segue investindo em melhorias na sua infraestrutura. No corredor lateral, que se localiza entre os setores verde, vermelho e branco e amarelo, estão sendo instaladas calhas e o complemento do telhado nesses espaços. É mais uma preocupação da administração para dar mais conforto a quem negocia nesses espaços. É, vou fazer o seguinte, vou chamar o nosso querido Igor Araújo, repórter mais elegante do interior de Pernambuco, ele que bate um papo com os nossos condôminos, a gente confere agora.
3: E na chuva aqui é ruim, viu? Pra passar de um lado pra outro, separar mercadoria aqui. Aliás, era ruim, porque agora esse cenário tá mudando. Eu tô aqui entre os setores verde, vermelho, branco e amarelo, bem na travessia entre esses setores. Quem conhece o Moda Center sabe onde eu tô. E imagina como é aqui quando chove. Tá sendo colocada a calha e o complemento do telhado desse lado aqui e desse outro lado também. Alan, me liga aí, depois que começou a fechar aqui, melhorou ou piorou?
4: Melhorou, ficou ótimo. Ficava muito ruim, né? Molhava a mercadoria, ficava muito difícil de separar a mercadoria. Agora facilitou, né? Não vai molhar tanto a mercadoria como o pessoal que passa por aqui.
5: Aqui antigamente era ruim demais, pô, quando chovia aqui, mas depois que botou essa bica aí, melhorou demais. Mercadoria aqui era espalhada debaixo de lona, senão molhava tudo aqui. E já tá top, quando terminar ali é que vai ficar melhor ainda.
3: E outro detalhe, viu? Pra ter um conforto térmico e ventilação nessa área, vai ser colocado também um chapéu chinês. Mais ou menos assim que vai ficar. Vocês viram aí que isso é uma melhoria pra quem compra e pra quem fica pronto? Vai ficar outra realidade. É o Moda Center, preocupado com todas as demandas. E o trabalho não para, não.
0: Agora sim, beleza. Tá aí. Valeu, Igor. Obrigado, meu querido Igor Araújo, que tá, vai estar sempre, né, meu querido Gilberto, pelos corredores do parque, conversando, entrevistando os condôminos, entrevistando também os clientes, pessoas que vêm de fora. É muito importante termos esse feedback, né? Termos essa experiência. Afinal de contas, não adianta de nada Thales e toda a sua equipe se esforçarem, se empenharem, se não ouvir quem está na outra ponta. Tá bom? O trabalho, o planejamento e a execução que Thales e a equipe hoje fazem é justamente ouvindo o condômino, ouvindo o cliente, ouvindo o comprador. Meu querido George, essas mudanças aqui, mudanças significativas, né? Fica ali entre o verde e o vermelho e entre o branco e o amarelo.
2: Isso, César, isso aí é uma reivindicação antiga ali daqueles condôminos que ficam ali nos últimos boxes, né? Até porque a gente sabe que nessa época de chuva, né? Então, como não tinha esse complemento, ficava difícil até dos clientes eles passarem, né, de um bloco para outro. E também, às vezes, o condomínio está ali com o seu fardo de mercadoria, terminando de separar, e vinha a chuva de repente, acabava molhando. Então, era uma reclamação constante. E há um tempo a gente desenvolveu esse projeto aí e agora está executando, né? Começamos pelo verde, em seguida vamos fazer o lado do branco, né? Algumas pessoas questionando, vai ficar quente porque está fechando, a gente tem isso aqui tudo aberto. Mas o projeto não é só, como você falou aí, a colocação da telha e da calha, mas vai ter também a abertura na cumieira ali daqueles setores. Então vai ser aberta a cumieira e vai ser colocado um chapéu chinês para que o ar possa circular. Então a gente vai fazer a primeira etapa aí, que é o setor verde, né, e o setor branco, e colocaremos a cumieira e depois iremos lá para o setor vermelho e amarelo. E aproveitando também, eu acho que há 15, 20 dias atrás a gente foi cobrado aí por, pelo pessoal aí sobre a questão daquelas tendas que ficaram maravilhosas, né? Então, se a gente vê a aprovação das tendas ali na frente do azul e do laranja, ficou muito bom. E a gente está expandindo agora para a lateral do Moda Center, né? Então, ontem eu já recebi as grelhas, né, para fazer a colocação das tendas, a fixação dela. Então, essa semana que vem eu vou estar colocando essas grelhas e muito em breve a gente vai estar instalando as tendas da lateral do laranja e do azul. Terminando esses dois setores, a gente vai partir para o verde e o vermelho e depois o amarelo e branco. Então, todas as vagas de moto do Moda Center, elas muito em breve aí vão estar todas cobertas com aquelas tendas iguais às tendas da frontal.
0: Em Santa Cruz do Capibaribe, 10h30. Um abraço a todos vocês. Vamos juntos até às 11 horas com mais uma edição do nosso programa Conexão Moda Center na manhã desta quarta-feira. Um cheiro no coração de todos no Cariri da Paraíba. Eu tenho minhas raízes lá, velho.
1: É mesmo?
0: Tem. Cariri, minha esposa é de Serra Branca. Minha esposa é de Serra Branca.
1: Linaldo.
0: Linaldo também. Linaldo é outro que foi enxertado lá, assim como eu. E eu vim pra Santa Cruz através de Linaldo. Linaldo foi quem me trouxe pra conhecer Santa Cruz no longínquo novembro de 2008.
1: Ixi, aí veio, se apaixonou.
0: Foi, velho. Amou à primeira vista. Foi. Ele me apresentou a Jason Lagos, aí Jason disse: você não volta mais.
1: Amarrou mesmo.
0: E deu certo, graças a Deus, 17 anos de história. Eu vi que, inclusive, você participou de um evento no Congo recentemente, né? O pessoal na Paraíba também se organizando, não é, Thales? O pessoal também criando, bolando uma associação justamente para lidar de forma profissional com a confecção, que é uma realidade no Cariri, né?
1: Perfeito, o Cariri, são 22 municípios ali no Cariri paraibano. A gente está falando aí de 220 mil pessoas ali envolvidas, né? Então, a gente tem uma população substancial no Cariri paraibano e muito próximo a gente aqui, né? A gente está falando aqui do Congo, a gente está falando de pouco mais de 60 quilômetros, que é onde nós fomos participar desse evento. E nossa conversa com ele está bem avançada, sabe?
0: A prefeita Flavinha é muito interessada no assunto, né?
1: Muito.
0: A jovem prefeita Flavinha, esposa do deputado Dr. Romualdo, não é? Que é um cara também de muita ação, um cara que tem uma visão muito bacana do tocante a buscar investimentos para o Cariri, ou seja, são peças muito importantes nessa engrenagem, né, Thales?
1: Sem dúvida, né? Flavinha empenhada, uma prefeita empreendedora, né? Que ela
0: criou um festival lá de moda.
1: Ela enxerga justamente a parte empreendedora lá, a confecção, para o município do Congo, como inclusive a nossa prefeitura não enxerga aqui, né? Ela tem um investimento, uma cidade de 5 mil habitantes, consegue investir uma quantidade substancial de recursos para fazer um evento, algo que a gente não vê aqui, talvez por se acomodar, aquela história, o santo de casa não faz milagre, né? E a gente vê essa vontade, não somente em Romualdo, mas em Flavinho, toda a equipe lá do secretariado, de fazer um evento que cresça a cada ano. Um evento foi maior duas vezes do que o ano passado, pra você ter ideia.
0: E ela, eu percebo nela também o interesse de envolver toda a região, não é?
1: Sem dúvida.
0: De envolver toda a região, todo o
1: Cariri. Ela chama, né, os representantes, as prefeituras, justamente por entender a força que Santa Cruz de Capibaribe tem nessas cidades, né? A gente tem um prefeito rapaz, me falhou a memória aqui do
0: Barra de São Miguel?
1: Não, São Domingos do Cariri. São Domingos do Cariri, que é meu amigo Onildo. E ele me trouxe uma frase muito importante. Ele disse: olha, a minha cidade é uma cidade satélite de Santa Cruz de Capibaribe e do Moda Center, porque ele entende que a economia lá, ela gira em torno do Moda Center aqui. Então veja como isso é forte, né?
0: Sim.
1: E quando o Flavinho faz um evento como esse, como também tem um lá de São Domingos do Cariri, tem um evento também, um festival da costura lá.
0: Alcantil também criou,
1: né? Alcantil também tem uma relação muito forte. Eu entendo, quando a gente participa de um evento como o Congo está na moda, o festival Congo está na moda, que o Congo faz parte do Moda Center e o Moda Center faz parte do Congo, né? Isso aí é algo que a gente vem debatendo, vem ampliando essa maturidade deles lá, porque a gente tem algumas dificuldades, César, justamente por se tratarem de dois estados, né?
0: Sim, claro.
1: Então são duas dinâmicas tributárias diferentes. Sim,
0: totalmente.
1: Né? Duas gestões diferentes ali do ponto de vista de desenvolvimento econômico e que traz alguns impasses, principalmente na circulação dessa mercadoria que acontece nessas fronteiras. E no momento que a gente conversa com eles lá, no intuito de entender que o polo têxtil, ele, por mais que seja localizado aqui no Agreste Pernambucano, a gente tem Santa Cruz com esse protagonismo, tem Toritama, Caruaru como as principais cidades, mas essas cidades produtoras, elas são importantíssimas para o polo de confecções, ainda mais para os comerciantes daqui, do ponto de vista de faturamento.

0: Isso aí tem acontecido de uma maneira muito saudável, essa conversa, e a gente tem avançado muito para que a gente possa desenvolver esse polo como um todo, né? Todas essas cidades aí no que tange a geração de emprego, renda, dignidade e o pão da família dessas pessoas.
1: Thales está dizendo o seguinte, que quando o polo cresce, o Moda Center cresce junto. Quando o Moda Center cresce, toda essa região acompanha esse crescimento. Quando o Moda Center investe em estrutura, qualificação e inovação, acaba contribuindo com a vida, com a rotina de milhares, dezenas de milhares de empreendedores que acabam crescendo também. A força econômica do nosso parque, minha gente, vai além dos números internos. O parque, o Moda Center, está diretamente conectado ao crescimento do setor confeccionista de Pernambuco e de parte da Paraíba. Os investimentos captados pelo polo de confecções, o aumento da confiança dos empresários e as perspectivas positivas para o São João demonstram que o setor vive um momento favorável. Pesquisa recente do NTCPE aponta que a maioria das empresas do nosso polo espera resultados superiores ao São João do ano passado. O período continua sendo uma das principais sazonalidades para o setor, impulsionando vendas, movimentando a economia e fortalecendo milhares e milhares e milhares de pequenos e médios negócios. E esse ano, além do São João, além do festejo junino propriamente dito, tem Copa do Mundo, né, Thales?
0: Copa do Mundo, né, que visa aí, a gente espera dar um incremento, principalmente esse mês agora, o mês de junho, que pega combinado com essa alta sazonalidade das festas juninas, mas também com esse incremento aí da expectativa do avanço do Brasil a cada etapa aí do Mundial.
1: Quanto mais longe for o Brasil, melhor, né?
0: Melhor, quanto mais longe for o Brasil, a gente vai esperando ali um Moda Center mais verde e amarelo, azul e branco ali. Mas aí, se o Brasil parar no meio do caminho, aí a gente tem que já pensar no aproveitamento aí do resto dessa temporada de outra maneira. Mas vamos torcer pro Brasil avançando. Aqui a gente vende mais, Moda Center avança, toda a região avança também.
1: Ô Thales, é impressão minha, aí eu falo como um consumidor, um comprador, um frequentador do parque. Ou esse ano o pessoal startou a confecção das camisas em verde e amarelo um pouco mais cedo. Acho que desde no final de março para o começo de abril, né? Você já havia muitas peças já em exposição. Agora não, agora né, já estamos no auge, estamos já no momento alto desse momento, desse período, que é justamente o começo do mês de junho. O Brasil estreia já de sábado dia 11, agora a 8, né? Dia 11, a abertura da Copa, dia 13 o Brasil estreia, ou seja... Claro. A coisa já começou pra gente aqui, já faz uns dias, e agora estamos num momento mais alto, podemos dizer assim, né? Mas a turma esse ano começou um pouco mais cedo, né? A confecção
0: começou,
1: já se preparando, né?
0: Já se preparando, né? Principalmente o atacadista, ele tem uma estratégia diferente, né? Ele, no caso, já trabalha com essa antecipação. Já sabendo que talvez se ele deixar para muito próximo dos jogos acontecerem ali, ele corre um risco ali também de não vender toda a mercadoria, né? E ficar com a mercadoria parada aí por 4 anos para poder vender na próxima Copa, mas também por entender que o revendedor ele vai se antecipar também, né? Ele vai procurar uma mercadoria com uma certa antecedência para trabalhar essa venda na ponta, no varejo, de uma maneira mais eficiente. Então, tudo isso a gente entende que funciona dessa forma. A gente até orienta muitos confeccionistas que nos procuram aqui, justamente para trabalhar com essa antecipação, né? Não deixar para fazer algo reativo, ainda mais num momento muito delicado, assim, Sim. Que é, de repente, você fizer um estoque muito grande e acabar a Copa, por exemplo, e você não vai ter uma mercadoria, você vai ter muito capital parado ali em uma mercadoria que só vai sair daqui a 4 anos novamente.
1: E no final das contas, a gente conclui que a chave de tudo é se preparar, né? É o planejamento, né?
0: Sem dúvida, né? Planejamento, ele é tudo, né? Seja para você gerir um negócio muito pequeno, uma venda que vende bombom ali, ou gerir algo grande como Moda Center ou algo ainda maior, planejamento, ele é fundamental, né? Para que a gente possa trabalhar de uma maneira mais eficiente e que não brigue somente apagando incêndio, né? Então, quando a gente trabalha com planejamento, a gente vê, trabalha com antecedência, as coisas fluem de uma maneira muito mais segura. E para aqui, para o nosso polo, a gente sempre incentiva isso, né? Que o pequeno confeccionista ele tenha esse olhar para o planejamento e que, de fato, ele possa, de repente, trabalhar a coleção dele muito antes da feira, digamos, sinalizar, né? Tem que trabalhar a parte de estoque de mercadorias, Sim. estoque de matéria-prima, estoque de aviamentos, a contratação de mão de obra, para que quando chegar a alta temporada esteja pronto, com o estoque bem abastecido e possa fazer excelente negócio.
1: 10 horas e 39 minutos, um abraço para minha amiga Sivoneide. Olha, gente, na próxima terça-feira será realizada uma nova edição do Educa Moda Center. O tema é a imagem que vende. Como valorizar sua

0: marca com boas fotos. Palestra que será ministrada por Anne Meira, fotógrafa profissional com mais de 8 anos de experiência em estúdio e produção de catálogos comerciais. A gente vai aqui um vídeo rapidinho e na sequência a gente já volta. Vamos lá?
1: Olá, eu sou a Anne, passando por aqui para convocar você, lojista, fabricante de moda, para um evento muito importante. Em parceria com a nova edição do Educa Moda Center, estaremos abrangendo alguns tópicos sobre como a fotografia profissional, acompanhada da escolha estratégica de uma boa iluminação, atribuída a uma técnica de edição, junto com a escolha de uma paleta de cor de fundo fotográfico e direção de modelos, pode agregar valor e personalidade ao seu produto. Ou melhor, como construir identidade à sua marca. Vamos juntos nessa conexão, nos interagir e tirarmos algumas dúvidas. A presença e participação de vocês será de extrema importância. A palestra será agora no dia 9 de junho, nessa próxima terça-feira. A inscrição é gratuita. Você encontra o link da inscrição nos destaques do Moda Center. Te convido a, junto comigo, elevar o nível do seu produto. Te vejo na palestra.
0: Beleza, beleza, tá dado o recado então. E olha, minha gente, deixa eu fazer o seguinte agora, convidar a Raquel Marinho. Raquel, que é gerente comercial do Moda Center. Então é isso, né, Raquel? Tá dado o recado. Educa Moda Center, mais uma edição, próxima terça. Bom dia, querida, seja bem-vinda ao programa.
2: Bom dia a todos os nossos ouvintes. Exatamente, próxima terça-feira, dia 9, às 19 horas, todos os nossos condôminos, todos os nossos comerciantes estão convidados a mais uma edição do Educa. Agora com a participação de Anne, né, nossa fotógrafa, que é experiente nessa área, a gente sabe como a qualidade de uma boa foto, de um bom catálogo, é importante para as vendas hoje, tanto no polo quanto também nas redes sociais.
0: Muitas vezes você tem um produto muito bom, mas não consegue passar para o cliente, passar para o comprador a beleza, a grandeza desse produto através de uma foto. Eu acho que esse encaminhamento, eu acho que o investimento nessa área é fundamental para quem quer vender bem.
2: Exatamente, é fundamental valorizar todos os ângulos de uma peça, a qualidade e os detalhes de uma costura, o diferencial de um botão, o diferencial de uma costura, que a gente sabe que nas inteligências artificiais não consegue demonstrar a qualidade exata da peça. Então, uma boa foto profissional produzida no estúdio não tem comparação.
0: É isso aí. Então, na próxima terça, mais uma edição do Educa Moda Center, com esse tema aí voltado justamente para necessidade, para a importância de você saber vender bem o seu produto através de belas imagens. Mas tem também o Modo Estúdio, né? Iniciativa criada para fortalecer especialmente os pequenos comerciantes do centro de compras. O Modo Estúdio acaba de atingir uma importante marca, né? Mais de 300 empresas já realizaram suas produções de moda no espaço desde sua inauguração em novembro de 2025, em novembro do ano passado. Ô, Raquel, como funciona o Modo Estúdio? Quem tem a sua marca no parque? Como levar a sua marca, os seus produtos para fazer essa produção? Como é que se dá esse trâmite, querida?
2: Perfeito. O Modo Estúdio é uma iniciativa criada pela nossa administração para valorizar principalmente também os pequenos comerciantes, que a gente sabe da dificuldade, né, dos custos de uma produção, de pagar fotógrafo, de pagar estúdio, de pagar modelo. Então, o Moda Center disponibiliza de forma gratuita para todos os comerciantes que estão aqui dentro do polo, com modelo, com fotógrafa, com espaço, que funciona toda quinta e sexta-feira, com a nossa fotógrafa, que estará no Educa, a Anne Meira. E lá ele agenda, né, com o nosso setor comercial, agenda as suas fotos e leva as peças lá no nosso estúdio.
0: Pequenos, médios, grandes?
2: Todos.
0: Ninguém fica encabulado em levar a sua peça, em levar a sua produção, não,
2: não
0: é?
2: Não.
0: Vai ter o mesmo espaço, a mesma atenção, a mesma dedicação com qualquer um.
2: Exatamente.
0: Né? Acho importante a gente frisar isso, Thales e Raquel, que é para incentivar, né? Incentivar. Ó, você é pequeno. Não, rapaz, minha marca é pequenininha, eu produzo somente isso aqui, somente aquilo. Não, cara. Leve, investe. Porque uma ação como essa que o parque está oferecendo não é barato, não. Um ensaio profissional num estúdio qualquer aqui de Santa Cruz do Capibaribe, qualquer da região, Gilberto e Elinaldo sabem muito bem disso, não é barato, não. Você fazer algo bem feito para apresentar para o seu cliente, para o seu comprador, algo feito com capricho, né, Raquel? Não é barato. Então, se o parque está oferecendo essa oportunidade, né, Thales? Que todos que puderem, que agarrem, né? com toda a força possível, né, querido?
3: Sem dúvida, e assim, justamente essa iniciativa do Modo Estúdio, ele foi criada, César, para justamente dar essa facilidade, né, dar essa qualidade ao produto que é feito aqui, que às vezes, como a gente falou, por vergonha, ou por achar que aquilo é muito longe, é muito distante, né, acaba sendo um impeditivo para que aquele produto de qualidade possa alcançar fronteiras, alcançar estados e cidades que nunca alcançou antes. Né? Quando a gente tem um produto de qualidade, um material feito, umas fotos de qualidade, mostrando o acabamento, que é muito importante, né, que Raquel comentou aí. E esse produto chega longe, rapaz, já passa inclusive um profissionalismo.
0: Sim.
3: Veja, você está lá com o seu produto e você pega uma foto profissional, ela vai ter muito mais credibilidade, o cliente tem muito mais credibilidade, muito mais facilidade de fechar negócio, se ele entender que aquele ensaio de fotos ali foi feito com a qualidade que foi realizada. Então é isso que a gente quer trazer. A gente quer trazer maturidade, a gente quer trazer gestão, a gente quer trazer profissionalismo para essas empresas, para que os produtos que são feitos aqui, eles possam ser reconhecidos a nível nacional pela sua qualidade, pelo seu preço, pela sua eficiência, pelo seu poder de revenda. E muitas vezes, por a gente ficar tímido ou achar que isso não é para a gente está perdendo uma grande oportunidade. Exato. E o Modo Estúdio ele vem para vencer isso aí e fazer com que o produto que é feito aqui, ele possa ser valorizado em todo o território nacional.
0: Então vamos lá, só para a gente, bem objetivo agora, quem está em casa nos ouvindo, ficou atento, ficou interessado no assunto, Raquel. Por exemplo, Gilberto da G2 Camisaria, lá de Pão de Açúcar, está nos ouvindo agora e ele se interessou. Aí como é que faz, quem procura, quais são os dias que estão disponíveis, o que é necessário ele levar como documentação para agendar um horário, fala para a gente desse trâmite.
2: Perfeito. O que ele precisa é entrar em contato com o nosso setor comercial.
0: Preste atenção, Gilberto.
2: Ele pode ir diretamente, vir aqui no nosso setor administrativo ou entrar em contato com o nosso setor comercial. Passa os dados da marca dele, porque a gente precisa contratar um modelo específico para aquele tipo de peça. Se for peça fitness, a gente vai contratar a modelo. Se for masculina, a gente contrata também. Então, tudo é feito com o Moda Center. O Moda Center contrata os modelos necessários e agendamos as fotos da sua marca nos dias de quinta e sexta-feira. As fotos são trabalhadas de forma profissional, como se você estivesse pagando ali por tudo. Se for necessário colocar um acessório, se for necessário colocar um objeto ali, a nossa fotógrafa, ela vai editar a sua foto e ela vai ficar perfeita e passa para você, para que você tenha ali o catálogo já atualizado. Lembrando que a gente sabe da rotatividade das novas coleções, né?
0: Sim, claro.
2: Tem muita gente que faz toda semana ali nova coleção. Então, toda semana nós temos fotos, nós temos nosso estúdio funcionando para que você tenha essas fotos trabalhadas, esse seu catálogo atualizado no nosso estúdio.
0: Se a minha marca for Kids ou Plus Size, do mesmo jeito?
2: Do mesmo jeito. A gente só precisa do agendamento para contratar um modelo específico para cada segmento.
0: Aí me diga uma coisa, minha gente. Percebem quando eu falo da questão da necessidade de se acreditar numa gestão séria como essa? Porque eu acredito, eu não vou aqui cravar que nenhum outro parque, nenhum outro centro de compras do Brasil faça isso, né? Porque vai que tenha um ou outro local específico que ofereça, talvez não o mesmo, mas algo semelhante, Raquel. Mas daí vocês tiram a grandeza e vocês tiram o grau de profissionalismo, de maturidade que essa diretoria alcançou. Vocês observam quando a Raquel descreve de forma muito detalhada aquilo que o cliente, aquilo que o condômino terá de forma gratuita, é algo sensacional, Thales. É algo sensacional. E eu vou além. Talvez até uma agência privada, Raquel, não ofereça esses serviços com esse requinte, com esse grau de profissionalismo e de entrega que você propõe agora.
2: Exatamente. E visando também a necessidade em outros dias, porque no momento estamos apenas na quinta e na sexta-feira, mas aumentando a necessidade dos nossos condôminos, a gente vai aumentar também outros dias da semana. Então, cada vez que aumentar a procura, a gente vai aumentar também o nosso estúdio, outros dias, para disponibilizar para os comerciantes.
0: Raquel, obrigado pela tua vinda.
2: Eu é que agradeço.
0: Forte abraço. Quando for preciso, é só nos acionar, viu?
2: Muito obrigada.
0: Beleza, tá então a querida Raquel, ela que é, faz parte justamente do setor comercial, é a gerente comercial aqui do parque, Raquel Marinho, desenvolta toda, deve ser sobrinha do finado Roberto Marinho. É, Raquel Marinho, pronto. Obrigado pela vinda, Raquel. Gente, olha, o crescimento ele nunca acontece por acaso, o sucesso ele nunca cai do céu. O sucesso, o crescimento, Elinaldo, eles são resultados de investimentos permanentes que são realizados para oferecer cada vez mais condições para quem empreende e para quem compra. O Moda Center dispõe de uma estrutura consolidada, com segurança, amplo estacionamento, praças de alimentação, logística organizada e serviços que facilitam a rotina tanto de quem vende quanto de quem compra. Todos os dias a nossa equipe trabalha para melhorar a experiência de quem escolhe o Moda Center para fazer suas compras, de quem escolhe o Moda Center para os seus feriados, para quem escolheu para o 1º de maio, para quem escolhe para amanhã, Corpus Christi. E por aí vai. O meu querido Thales, é uma exigência permanente e alta, né, de manter esse padrão?
3: Sem dúvida, né? A gente tem uma gestão muito orientada para isso, né? A gente entende, César, que a nossa função como gestão se resume em um único objetivo, que é fazer o comerciante ou o condômino vender mais. Então, como é que a gente vai fazer ele vender mais? Um banheiro limpo ajuda ele a vender mais? Com certeza, né? Um local seguro ajuda ele a vender mais, o comprador vai comprar mais dele se tiver tranquilidade na hora de sacar um dinheiro ou então de fazer uma transação, com certeza vai ajudar. Um estacionamento amplo ajuda ele a vender mais? Claro, o cara vai conseguir estacionar de uma maneira mais tranquila. E todas essas partes, internamente eu falei, né? Fora muitas outras que a gente tem de gestão. Um marketing melhor do parque, dando credibilidade ao empreendimento, vai fazer ele vender mais? Com certeza. Então, parcerias, né, de você trazer ferramentas novas para os condomínios, como a gente traz aqui e associa ao ponto físico, vai ajudar a vender mais? Com certeza. Você tem um aplicativo onde eu posso achar a marca que eu quero ali. Então, vai ajudar nessa parte digital, aquela empresa a vender mais? Com certeza. Então, são muitos fatores que a gestão tem se preocupado, tanto na parte física, aqui dentro desses portões aqui do Moda Center, mas também na parte externa, institucional, né, de brigar para que o nosso confeccionista, o nosso condômino possa vender mais. Todos esses nossos esforços são para que o nosso confeccionista, o pessoal que está aqui, que se acorda de madrugada, que muitas vezes está de madrugada durante a semana costurando numa máquina lá, tem todo esse esforço para chegar aqui e que ele possa vender mais. Tem uma melhor exposição, tem uma melhor credibilidade, tem que o seu cliente se sinta confortável em visitar o nosso empreendimento e o empreendimento dele também. Então, todo esse nosso esforço como gestão é para fazer o comerciante aqui vender mais, vender melhor, criar um negócio duradouro. E acho que é por isso que a gente consegue chegar a 98% de ocupação, uma ocupação quase que total desse empreendimento desafiador que é o Moda Center. A gente está falando de mais de 10.500 pontos comerciais.
0: Olha, gente, o Moda Center é parceiro também das excursões e transportadoras e realiza várias ações para quem traz os nossos clientes e quem leva, claro, nossas mercadorias para todo o Brasil. Uma dessas ações é o Café dos Guias e Motoristas, que serve refeições saudáveis e de forma humanizada toda semana. Igor Araújo traz uma reportagem e traz detalhes dessa ação.
4: Gente, ó, 7h11 da manhã e eu tô aqui agora para acompanhar o café com os guias e motoristas de excursões. E chamo você também para acompanhar um pouquinho aqui. Vamos comigo? Qual é o cardápio de hoje?
5: Tem galinha, tem charque, tem ovo, cuscuz.
4: Tô vendo macaxeira ali também.
5: Tem macaxeira.
4: Manguzá. E que fruta, menino. Eu posso me servir também?
5: Pode sim.
4: Pronto, eu vou me acabar agora. Cafezinho, assim, por conta do Moda Center, faz diferença ou não para querer voltar aqui no Moda Center?
6: Ah, com certeza. O Moda Center aqui é show, é um 10 pra gente. Tem aqui o espaço aqui pra gente tomar café, tem um banho, quiser dormir, tudo de graça. O gigante aqui é 10, é 10 mesmo.
7: A diferença é muito grande, por isso a hospitalidade aqui pra nós é muito bom, viu? Muito mesmo, satisfatório a gente viajar pra cá, viu?
4: Muito. Chega atrás os clientes com um sorriso no rosto, né? Quando vem pra cá de novo.
7: Todos ficam alegres quando chegam aqui, já sabem pra onde vão, já são bem atendidos aqui, somos bem recepcionados. Muito bom aqui do Moda Center.
4: E a comida é boa mesmo?
7: A comida aqui não tem diferença não, dessa aqui não tem igual, viu? Muito boa.
4: Mais de 400 excursões estão aptas a ter esse serviço aqui de café da manhã gratuito. E sabe o que é interessante? Desde 2016, Esse café é servido gratuitamente, sem contar no alojamento também, né? Que você viu aí o motorista falando, para todos os motoristas.
8: Procuramos sempre trabalhar de modo a tanto oferecer o melhor serviço para o cliente, né? Para que a gente também tenha esse retorno que o Moda Center nos dá, oferecendo para o cliente da gente, né? Vale a pena vir. Quem não conhece, vem aqui porque você vai se surpreender.
4: E vocês viram aí a diferença que faz essa hospitalidade do Moda Center desde 2016, viu? Eu vou ficar por aqui, já comi o munguzá, vou pegar a fila agora para tomar meu café, mas é o Moda Center há muitos anos e seguirá dessa forma, colocando sempre o bem-estar dos guias e motoristas de excursão, que é quem traz o cliente para comprar aqui no nosso gigante.
0: Beleza, valeu meu amigo Igor Araújo. Semana que vem Igor volta com a gente. Olha, só temos 5 minutos de programa. Silvoneide deixou uma pergunta sobre segurança. Talvez no próximo programa a gente traga em detalhes o que ela pediu aqui. Mas enfim, quem se sentir lesado, quem for prejudicado no Moda Center, o que é que deve fazer, meu amigo Thales?
3: Perfeito, né? Assim, o Moda Center já hoje dispõe de uma infraestrutura enorme, né? A gente tem uma quantidade enorme de câmeras em todo o parque. Né, mas quem precisar de que traz segurança, né, toda essa parte, uma sensação de segurança, bem como a atuação dos nossos vigilantes, com planejamento, com uma atividade diferenciada para o dia de feira, mas quem se sentir lesado por ter alguma coisa, alguma queixa a se fazer, tem um centro operacional que fica ali no final do setor branco, já quase divisa ali com calçadão. E você pode procurar nossa equipe de segurança para averiguar o que é que pode ser feito. E com certeza o nosso pessoal vai se empenhar 100% para resolver todo e qualquer imprevisto, todo e qualquer problema que alguém possa ter. Seja
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3: Se tiver a nosso alcance para resolver, a gente vai usar toda a nossa estrutura para poder resolver todo e qualquer problema.
0: Beleza, George, tudo prontinho para amanhã?
10: Tudo pronto, César. Vamos para mais uma feira aí, mais uma feira de sucesso. Né, desejar aí aos nossos comerciantes bons negócios, né, boas-vindas aos nossos compradores, aproveitando a grande cadeia de rádio aí que nos ouve, né, aquelas pessoas que não conhecem ainda o Moda Center, aproveitem a oportunidade, né, e venham conhecer, venham dançar um forró aqui na região, Caruaru. Acho que o de Santa Cruz está começando na outra semana, na Campina Grande, e venha fazer suas compras aí juninas aqui no Moda Center.
0: Beleza, George. Parabenizar Linaldo, parabenizar toda a equipe de marketing do parque. Eu vi que o trabalho é perceptível, que o trabalho de divulgação dessa feira já vem sendo feito, já vem sendo preparado há algumas semanas, assim como aconteceu no 1º de maio. Aí alguém vai dizer: ah, mas também era feriado. Oh, yeah. Aí quer dizer que se a gente não levar a mensagem que o parque vai estar prontinho te esperando, se não levar essa mensagem longe de forma eficaz, inteligente e eficiente, o povo vai vir de todo jeito. Não. Ó, bons resultados não caem do céu. Bons resultados não são obra do acaso. Bons resultados não acontecem do nada. Bons resultados são fruto de trabalho, de inteligência, de monitoramento de ações e de execução de planos. Por isso que 1º de maio foi um sucesso, por isso que amanhã vai ser outro sucesso. Eu posso garantir, eu acredito piamente nisso, meu irmão.
3: Sem dúvida, a gente tem um trabalho muito grande, parabenizar também, né, que você falou, Elinaldo, por toda essa gerência do departamento de marketing.
0: Gilberto tá me chamando de babão de Elinaldo. Yeah. Era só, não tá vendo? Eles são compadres meus, os dois, né? Tem esses problemas. Sabe?
3: Ah, então tá tudo em casa.
0: Um do
3: tudo
0: outro.
3: Em casa.
0: É terrível isso.
3: Mas que Elinaldo faz um trabalho muito bom, né, à frente dessa parte que é tão, tão importante, né, para o parque. A gente tem que considerar, quando a gente entende a nossa localização geográfica, César, a gente aqui está no ponto pior, digamos assim, em relação aos nossos concorrentes. A gente está falando, Fortaleza tá é uma capital, né?
0: Então, já imaginou esse parque às margens de uma BR-104?
3: Pois é, né, desse tamanho, com a força que
0: quem
3: tem.
0: Quem vem para aqui, quer vir para aqui.
3: Sem dúvida.
0: Você não está passando.
3: Não, quer vir por um motivo, cá. Né? Por um motivo. Então, isso aí a gente tem trabalhado muito isso aí. A gente considera, por exemplo, o Brás, São Paulo é algo que todo mundo conhece, a cidade paulista, a capital paulista. A gente tem Goiânia também, que é outra capital com uma densidade demográfica interessante. Mas nós temos uma cidade aqui de 100 mil habitantes, né? A gente está falando aqui do interior, o meio do Nordeste, o meio de Pernambuco, a gente está. E quando a gente considera tudo isso, é um sucesso, todo o resultado que a gente tem, muito disso se deve à comunicação.
0: Obrigado, Thales. Até a próxima.
3: Eu que agradeço, aproveito. Todo mundo aí para convidar para vir pro parque, venha fazer excelentes negócios aqui é o melhor lugar do mundo para você fazer suas compras e revender e ter seu ganha-pão.
0: em Santa Cruz do Capibaribe, capital das confecções, no Moda Center. São exatamente 11 horas. Um forte abraço, cheiro no coração e até semana que vem.
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1: 11 horas e 1 minuto.
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0: Agora em Santa Cruz do Capibaribe, o relógio marca pontualmente 11 da manhã, mais 6 minutos. Bom dia.
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0: Olá, bom dia. Hoje é quarta-feira, 3 de junho de 2026. Um forte abraço para você que nos acompanha a partir deste exato momento. Você que acompanhava na programação da Rádio Estação, programa Conexão Moda Center. Um abraço ao amigo César Melo, ao Thales Nery, ao meu amigo George Pinto, a toda a direção do Moda Center, né? Que estão aí implementando um trabalho de maior divulgação do nosso gigante, que é o Moda Center Santa Cruz, né? Esse gigante que nós temos e que gera muitos empregos, né? Tanto para Santa Cruz como também para outros municípios também. E por que não para todo o Brasil? Pois muitas pessoas vêm aqui em Santa Cruz comprar mercadoria para vender em suas respectivas cidades. Então, parabéns aí à direção do Moda Center. Um abraço também pro meu amigo Bilu, tá completando idade nova. Parabéns, Bilu. Hoje tem festa, hoje é alegria, hoje tem muita alegria, festa, forró e contentamento. Muito bolo aí para o meu amigo Bilu. E ele vai comer até crescer. Um abraço, meu querido Bilu. Forte abraço, muita saúde para você. Você é uma pessoa que eu considero e sei, né, também da sua consideração que você tem aqui por nós, de todos que fazem a Rádio Estação. Hoje no programa tem entrevista. Daqui a pouquinho nós vamos conversar com o vereador Amauri de Mino, o mesmo que estava na bancada, né, da base do prefeito Gena Lins, tomou a decisão de caminhar em um caminho diferente. É. Ele estava caminhando com Gena e já não caminha mais. Hoje ele milita na oposição. E aí eu vou fazer até apenas uma colocação. E ele pode até depois discordar, não tem problema. Lá em Taquaritinga, você só tem dois caminhos. Ou o caminho do governo ou o caminho da oposição. Quem está no sol. E aí cada um vai ter seu grupo. Vai ter o grupo vermelho, o grupo verde, o grupo azul, o grupo roxo. Pode escolher a cor. Mas lá você só tem duas opções. Ou você é governo ou é oposição, não dá para ser meio termo. Então o vereador Amauri, pelo menos através das suas declarações, volta para o sol, né? Estava no sol nos últimos anos, né? Enquanto foi vereador ainda ao lado de Jânio Arruda, passou 4 anos fazendo oposição ao grupo do ex-prefeito Lero, e agora ele foi ao grupo de Gena depois das eleições, passou a ser base do governo, e segundo Jânio, para dar uma governabilidade ao projeto de Gena na Câmara de Vereadores. E agora ele volta para a oposição, né, vai somar força também, né, com os demais vereadores da bancada de oposição, que se não me falha a memória, são 3 vereadores que tem na oposição Taquaritinga, que faz oposição. É Milton, João e Baiano. E agora tem o nosso querido amigo Amauri, que vai completar essa bancada de vereadores. E o prefeito Gena, tem Giovanni também, né? Bem lembrado. Giovanni lá de Vila do Socorro. Então são 5 vereadores. Então iguala, né? Agora ficam 6 na situação e 5 na oposição. E muita coisa ainda pode acontecer. E a onça ainda pode beber muitos goles de águas. É, tem muita água ainda pra onça beber lá em Taquaritinga, que a gente vai estar acompanhando. Então daqui a pouquinho o vereador Amauri de Mino vai estar participando aqui com a gente ao vivo, já está aqui nos estúdios, tá afiado, ele não trouxe caderno, ele não trouxe lápis, tá tudo na cabeça, e ele vai contar todas as informações pra gente daqui a pouquinho. Mas eu quero lembrar pra você, meu amigo, minha amiga, que hoje é um dia especial aqui na Rádio Estação. 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Hoje tem apresentações ao vivo a partir das 5 da tarde com Fernanda Lima. Vai ter também alguém que vai estar cantando. Eu não recebi ainda o nome do artista que vai estar cantando nesta quarta-feira, estava faltando a confirmação. Ela vai estar apresentando para você logo mais à tarde. 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Quando todo mundo está indo para casa, você que está indo de boa, está trabalhando, você vai estar em casa, você vai colocar lá no canal do YouTube da Estação. Vai lá no YouTube, Estação FM 88.9, no Instagram, no Facebook, e vai assistir ao vivo o Arraial da Estação. Hoje, a partir das 6 horas da noite, né, toda a nossa equipe reunida, todo mundo vai cantar, exceto eu e Thiago, que a gente é muito desafinado. Mas todo mundo vai soltar a voz no Arraial da Rádio Estação a partir das 6 horas da noite. E nós vamos ter aqui, nos trabalhos técnicos, não, nos trabalhos musicais, ele, Rubiênio Catanha, vai estar tocando com o seu grupo, né, com o Zá Bombeiro, com o Triângulo, com tudo. Tá chegando aí a partir das 6 da noite, Rubiênio Catanha. Então toda a equipe se preparando, né? A maioria aqui são mulheres, né? Então lembrando aqui, Fernanda, Dona Osana, Alcione, Daiane, Vitória. São essas mulheres. Se eu estiver esquecendo alguém, me perdoe. Cauane, 6 mulheres. Então elas estão nesse momento se arrumando, estão se preparando para estar aqui a partir das 6 horas da tarde. Fernanda já vem mais cedo. Fernanda já está pronta, preparada e querendo. As demais estão se preparando para chegar. Depois vai vir o Márcio, o Thiago, o Jean-Pierre, o meu amigo Roberto Santos, Barton Neves, também tem aqui Pitombinha, deixa eu ver quem mais, Alan César, tem Aldiele também, que foi convidada, que faz parte também da nossa direção. Então toda a nossa equipe, o Bruno, o meu amigo Felipe Lopes, é uma equipe muito robusta, né? Então vocês vão conhecer aí hoje a partir das 6 da noite, todo mundo no YouTube da estação. Você é o nosso convidado, viu? E vai ter brindes também. Soube que vai ter brindes. Vai ter brindes para os ouvintes. Então vai valer a pena você acompanhar, compartilhar, postar nas redes sociais, acompanhar YouTube, Facebook e Instagram. Nesse momento, você que me acompanha, nós estamos aqui com a nossa transmissão ao vivo já no nosso YouTube da estação. YouTube, Facebook, Instagram. Você vai agora lá no YouTube. Vamos fazer um serviço aqui pra gente adiantar o tempo. Você vai lá no YouTube, coloca lá Rádio Estação FM 88.9. Você coloca lá Rádio Estação FM 88.9. Você vai ver o nosso canal, você vai clicar, você vai se inscrever no nosso canal. Você já se inscreve aí agora, pode se inscrever. Você já dá um like aí também na nossa live, estamos ao vivo. Se inscreve no nosso canal. Quando for à noite, às 6 da noite, você já vai receber a notificação. Deixa eu abraçar aqui também, deixa eu ver quem tá com a gente aqui. Tem que abraçar os ouvintes, né? Abraçar o povo, né? Eu perguntei essa semana o que o pessoal estava esperando, se era a política, se era a Copa do Mundo, se era o São João. A maioria das pessoas falaram que estava esperando pelo São João. Então o São João começa hoje. Começa hoje a nossa programação, né? A gente já vem acompanhando as quadrilhas juninas, né? O Festival de Quadrilhas Fogoió dos Oito Baixos, né? Ontem a Daiane também esteve aqui no São Miguel. Pode acompanhar, tá lá nas redes sociais da Rádio Estação. E você vem acompanhando. A gente vai ter hoje o Arraial. E na semana que vem começa para valer as nossas transmissões do São João mais estiloso do mundo, é o de Santa Cruz do Capibaribe. Um abraço aqui para Ana Lúcia. Ana Lúcia, um abraço para você e meu amigo Gilmar Carvalho, acompanhando nossa transmissão também ao vivo pelo nosso Instagram. Ramon Araújo, um abraço para você, meu garoto. Obrigado também pela sua companhia, pela sua audiência também, acompanhando aqui no Instagram da Rádio Estação 88.9. Melhor estilo, melhor São João, você acompanha aqui com a gente. Intervalo rápido. Então você vai agora compartilhar nossa live. Um abraço aqui para Ireni Rodrigues. Tá desejando aqui bom dia, já tá deixando aqui o comentário. Você já vai comentando nas nossas lives, YouTube, Facebook e Instagram. Daqui a pouquinho a gente já pode começar a entrevista com a Amaury de Mino, vereador oposicionista agora de Taquaritinga do Norte. Voltamos já.
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6: A gente conversa agora com o vereador Amaury de Mino. Bom dia, seja bem-vindo ao nosso programa, meu querido.
7: Bom dia, Márcio. Bom dia a todos os ouvintes, né, da Estação FM, né? Quero aqui também saudar o nosso amigo
6: Tiago Manuel.
7: Tiago Manuel, que está aqui nos controles, né? Quero aqui também dar o meu bom dia, do modo especial, a todos taquaritinguenses, também mais de um modo especial a toda a zona rural, em nome da Vila do Jirimu, né? Que todos se sintam abraçados, e a todos aqui de Santa Cruz do Capibaribe. Cidade essa que eu tenho um grande carinho também por ela, que foi onde eu passei 15 anos da minha vida, todos os dias, fazendo linha com a população da nossa zona rural, e ali tirei o sustento da minha família. Então eu tenho um grande respeito por Santa Cruz do Capibaribe e por todos que fazem essa cidade.
6: Eu quero até mandar um abraço aqui aos amigos de Taquaritinga. A gente tem uma conexão até diferente com Taquaritinga, né? Eu acho assim, pra mim foi muito importante o trabalho que a gente realizou lá em Pão de Açúcar, entre os anos de 2020 até 2022. Foram muitas experiências e muitos amigos a gente formou lá em Pão de Açúcar, principalmente Taquaritinga do Norte. Acho que é uma cidade pra mim como uma cidade número 2, né? Que eu sempre, quando eu não tô em Santa Cruz, eu tô em Taquaritinga. Então um abraço aos amigos aí de Taquaritinga do Norte, né? E nesse momento tem um carro parado lá na Vila do Socorro, né? Mandaram pra mim aqui um volume muito alto, né? O meu amigo Simar, né? Ele colocou um carro, não sei se é um carro de som, se é aquele reboque de som, para ouvir entrevista lá com o povo lá da Vila do Socorro. Lá tá o pessoal da Vila do Socorro, em nome do vereador Baiano também, acho que Giovanni também, o pessoal tá escutando lá a entrevista junto com o vereador Amaury de Mino. Mas a gente vai começar aqui, Amaury, antes da gente entrar nessa parte mais polêmica da entrevista, sobre essa questão do seu rompimento com o grupo do prefeito Jean Lins, mas o início das suas tratativas com Fábio Aragão, né? Antes da gente entrar nessa parte da questão da gestão, mas o porquê você escolheu Fábio para ser o seu representante, o seu pré-candidato a deputado estadual nessas eleições, em detrimento de tantos outros nomes que você já apoiou Edson Vieira, acho que você já apoiou Diogo Moraes, apoiou Isarruda também, né? E outros nomes. Mas para você chegar a essa decisão de apoiar Fábio Aragão, qual foi o motivo, quais foram as razões e circunstâncias que levaram você a tomar essa decisão?
7: Fábio, Márcio, muito simples tomar essa decisão, né? Eu sou vereador, que estou no segundo mandato. A gente mostrou que eu não venho de família política, eu sou um toyoteiro que estou aqui no mandato, né? E a população me deu a oportunidade de poder representar o nosso município. E a gente mostrou que estamos fazendo a diferença. Quer dizer, a gente chegou, a população nos deu essa oportunidade como um novo diferente e a gente mostra. Recentemente, a gente mostra que demos um passo muito importante na nossa zona rural, de um modo especial, que foi uma indicação minha, foi uma luta para tornar o sítio Girimum em Vila Girimum, na Vila do Girimum. E isso é muito importante. E se a gente for fazer a narrativa da nossa luta, das nossas conquistas, junto com o povo e o mandato, foram várias ações. Fábio foi um prefeito, né, aqui de Santa Cruz, que fez a diferença. É tanto que não disputou a sua reeleição, mas o seu próprio sucessor que ele apoiou, todo mundo viu a votação expressiva que teve. Então isso mostra que teve um trabalho diferenciado, não diminuindo os outros que passou, mas fez a diferença por ser o novo, por chegar com toda a dinâmica e assim transformou a vida da população. Então, para tomar essa decisão é muito simples. A gente olha ao lado, não quero também menosprezar o trabalho de ninguém, porque eu sei das dificuldades também, mas olha assim, é um novo que está chegando, é uma pessoa que vem com uma dinâmica diferente para realmente fazer a diferença na Assembleia Legislativa, né? Então, essa decisão foi muito simples, dentro do trabalho de Fábio, das ações que ele desenvolveu aqui dentro de Santa Cruz, que transformou a vida da população e de tabela, quer não, também assim, contribuiu com todo o polo de confecção. Então, a gente tomou essa decisão sem dificuldade nenhuma, acreditando que a gente, tendo essa oportunidade de ter Fábio nos representando na Assembleia Legislativa, com certeza também essa transformação dentro do mandato do deputado estadual também vai chegar para a nossa Taquaritinga e para a nossa zona rural, que é muito carente também de ações, né?
6: Ô Amauri, durante esse período, né, de indefinição, você foi conversar com outros deputados, teve outros que te procuraram e conversas que poderiam ter avançado? Como é que foi esse período antes dessa definição por Fábio? Teve outros nomes que bateram na sua porta e pediram apoio?
7: Não, teve.
6: Você pode até citá-los,
7: não,
6: por exemplo.
7: Não, eu vou deixar isso em off, mas eu tô dizendo que teve, porque tem a minha consciência
6: tranquila que fui procurar. Teve a procura, né? Isso é normal, isso não é nada de errado, não.
7: Mas é aquilo que eu lhe disse, eu não faço política olhando para mim. Eu faço política olhando para o meu município, para a nossa população. Então, eu vi e conversei com o Fábio e sei do compromisso dele. Se tiver a oportunidade de ser eleito deputado estadual, o compromisso que vai ter com o nosso polo, mas também com a nossa Taquaritinga. Entendeu? Então, não é eu fazer política olhando para mim, o que é interessante para mim. Não, estou fazendo política olhando o que é que vai gerar de benefício e resultado para a nossa população, para o nosso município. Até porque o Girimum agora sai do patamar de sítio, né? E é a primeira vila da zona rural, da pista para lá. Então, naturalmente, toda ações que vêm para a nossa zona rural, sempre o Girimum vai estar, vamos dizer assim, o destaque é a vila que está ao redor daquelas outras comunidades que precisa dar uma atenção. Então, nos fortalece nessa parte e a gente tem que ter gente junto com o nosso município, junto com a população, que realmente tem esse pensamento de fazer a diferença. A gente vive numa zona rural ainda muito carente de muitas ações, de emendas de deputado, seja estadual, deputado federal. É uma carência muito grande. A gente vê chegar algo, mas a zona rural só respinga o mínimo do mínimo, entendeu? E a gente está em busca, em luta, para que possa chegar a algo mais positivo. Isso eu quero dizer para a zona rural, mas para todo município. Mas eu falo especificamente da zona rural, porque eu sei o quanto ela é carente de ações, de benefícios, tá entendendo? Então, por esse compromisso, e não olhando fazer política, olhando para mim, sim, para o povo, para o nosso município, a gente aderiu à pré-candidatura de Fábio Aragão.
6: Em relação a Caio Maniçoba, você teve alguma conversa próxima com ele? Ele tentou também conversar com você? Ou você nunca teve um diálogo mais próximo do próprio Caio, que é o deputado apoiado pelo Gena lá em Itacoaritinga?
7: Não, eu quero até mandar um abraço ao deputado Caio Maniçoba, né? Minha comunicação com o deputado Caio Maniçoba, vamos debutar de 1 a 10, a gente classifica em 1.
6: Então foi muito pouca conversa.
7: Entendeu? Agradeço.
6: Você acha que isso foram um dos pontos que lhe levaram a tomar essa decisão de procurar um outro deputado, a falta de comunicação?
7: Não, porque eu bem disse uma vez, que tive a primeira vez aqui no seu programa, né? E tive em outros programas, que a gente, fazendo parte da bancada de situação, a tendência nossa seria acompanhar o deputado da gestão, sem nenhuma dificuldade, até porque eu não faço política olhando para mim. Eu faço política, como eu bem lhe disse, a gente vai olhando para o nosso município, para a nossa população. Então, fortalecer mais a própria gestão para que as ações pudessem chegar. Naturalmente, quando a gente não faz mais parte, como eu bem disse, vou fazer uma oposição independente, a gente procura e se posiciona procurando nomes e pessoas que realmente venham nos atender, que a gente possa ter uma aproximação maior. Tá entendendo? Que a gente possa visitar o gabinete levando as nossas demandas, entendeu? Visitar secretarias do Estado e assim mostrar que a gente tem uma carência, tem uma demanda muito grande. Então, essa posição, ela foi a mais tranquila que teve. Então, eu me vi mais à vontade hoje de dar essa oportunidade ao que está chegando novo. O novo eu sei que vem com uma dinâmica diferente, tem uma disposição maior. Não menosprezando os outros, não, mas a gente que está na política sabe que funciona assim. A gente sabe que às vezes uma quantidade de mandato às vezes gera um acomodismo, porque aí a própria pessoa se acha que isso aqui é vitalício. A política, ela é muito passageira na vida de todo mundo. Então a gente tem que estar preparado para, no dia que precisar de sair, a gente estar preparado para continuar uma vida normal. Mas também, o período que está, a gente tem que estar em busca de realmente de gente que tem uma dinâmica nova, uma maneira nova de fazer política. É isso que eu vejo. Está entendendo, Márcio?
6: Ô Amauri, quando você tomou a decisão de apoiar Fábio, você colocava a possibilidade de continuar apoiando o Gena, de estar na base do prefeito, mas com um deputado diferente? Ou quando você tomou a decisão de apoiar Fábio, é porque você já não estava mais no grupo?
7: Não, porque eu já não estava mais no grupo.
6: Então, era algo, porque o seu pronunciamento só veio depois. Né? O seu pronunciamento aconteceu dias depois de anunciar o apoio a Fábio.
7: Eu acho que esse rompimento, ele aconteceu. Não vou entrar em detalhe disso, porque é o seguinte: eu acho que o que eu tinha para dizer do meu rompimento de sair da bancada de situação, deixar de dar governabilidade, porque vou dar. Eu bem disse, quando chegar um projeto que seja de interesse do município, da população, e que a gente vê que vai gerar algo de positivo para o nosso município, não tem dificuldade, não. A gente vai aprovar sem nenhuma dificuldade. Agora, projeto que não chega a lugar nenhum, que não gera um resultado positivo para a nossa população, para o município, tem o meu voto contra desde já, isso aí não tenha dúvida.
6: Ô Amauri, então nesse caso, é porque ficou só uma dúvida, e aí é importante esse esclarecimento. Então, quando você anunciou Fábio, você já estava rompido com o prefeito?
7: A última conversa que eu tive, momento. Eu não vou estar entrando nesse detalhe, porque isso já passou, a gente tem que olhar para frente. A última conversa que eu tive com o prefeito foi no dia 8 de maio, e ali na conversa, na hora que eu me posicionei, o prefeito já entendeu que eu estava fora. Então eu já estava fora, fazia.
6: Então você se posicionou para o prefeito que iria tomar uma decisão diferente nesse dia.
7: Foi porque eu só mandei os obrigado. Aí já entendeu, pronto.
6: Foi só se despedir dia 8.
7: Muito obrigado. Então, desde o dia 8 a gente não se comunicou, mas eu acredito, por conhecer o meu temperamento e o meu jeito, entendeu que ali tinha um rompimento. E aí, daí por diante, eu não precisei de, vamos dizer, estar fazendo zoada, porque é aquilo que eu lhe disse. Eu fui procurado por várias pessoas. E aí fui fazer uma análise, observar bem direitinho quem realmente passa a ter um compromisso, não com o vereador, mas com o município. Porque de político que promete o céu e a terra em campanhas políticas, Itacoaritinga é vítima disso, isso já basta, já deu. Tá entendendo, Márcio? Então, acredito que quando eu me pronunciei com o Fábio, eu vim escutando, porque a gente escuta algumas coisas, a pressão de dizer deu um tiro no pé. Eu já disse que sempre que atirei no pé, eu acertei. Agora, no pé de quem foi, eu não sei. Segundo, uma pressão psicológica, quer dizer, tira tudo que tem na mão. O que é que eu tenho na mão? Então, o que eu tenho
6: houve
7: na mão,
6: essa tá entregue, pressão,
7: teve.
6: Mas por parte de quem, Amauri?
7: Da pinhãozada, vamos falar na linguagem.
6: O que é pinhãozada, para a gente entender?
7: Funcionários. De terceiro escalão, não era nem de primeiro nem de segundo. Mas pensando que, como eu também agradeço...
6: Pedindo para tirar seus empregos.
7: Dizer que acha que a gente tem alguma vantagem que beneficiasse pessoalmente.
6: E tinham quantas pessoas?
7: Não, suas? Tinha minha irmã. Essa aí eu já
6: era entendi. Um único emprego só.
7: Essa aí era única.
6: Qual era a função dela?
7: Ela era recepcionista do CRAS do Jerimum. Qual quero agradecer a Márcia, minha irmã, da sua disposição e o seu trabalho que fez lá no CRAS. Isso aí eu tenho a minha consciência tranquila. Foi uma funcionária que todo dia bateu ponto, que fez o seu serviço como deveria fazer, porque ali sabia que tinha o nome do vereador Amauri de Mina. Então quero aqui agradecer a ela. Também agradecer à secretária de Ação Social, também o período que a minha irmã teve lá, por ter acolhido muito bem. Enfim, é isso aí, Márcio. A gente não tem o que esconder da população.
6: Amauri, aí agora vamos lá. A gente entendeu o seu motivo por escolher Fábio Aragão para ser o seu representante, seu pré-candidato a deputado estadual. O que que a gente quer entender agora? Quando foi que você entendeu que Gena não estava sendo recíproco com você, talvez? Acho que a palavra é essa. Você estava representando, defendendo ele na Câmara e não se sentiu mais prestigiado. A partir de que momento você entendeu que não se sentia mais à vontade de estar nesse grupo político? O que é que aconteceu e que levou essa decisão também do afastamento?
7: Eu bem disse a você e vou dizer mais uma vez. Eu não quero estar remoendo isso, porque isso é passado.
6: Eu não sei,
7: Eu só quero deixar bem claro que muitas vezes eu me sentei com o prefeito Gena e deixei bem claro para ele que no dia que eu não transparecesse confiança para ele, eu não iria mais na casa dele. E quando uma pessoa também não me transparece confiança, não venha mais na minha casa, não. Então eu acho que
6: ele foi na sua casa?
7: Não, foi não. Eu tô só dando como exemplo, porque eu dizia, para estar ali, tá conversando, tá mostrando demanda, mostrando como deveria acertar.
6: Você quer dizer que mostrava as demandas e ele não estava atendendo?
7: Eu acredito que se não confia no que eu tô fazendo, entendeu? Então não tem necessidade nenhuma de eu estar aqui, entendeu?
6: Mas o que levou o motivo foi essa questão de demandas. Você quer deixar claro isso?
7: Não,
6: foram questões de demandas não atendidas.
7: Teve várias demandas. Teve várias demandas que não foi. Por sinal, quero aqui desde já agradecer que eu vim falar ontem na Câmara que sábado vai dar um ordem de serviço na comunidade do Jerimum. Inclusive, é uma indicação minha desde o meu primeiro mandato. Já coloquei o ano passado, repeti esse ano e que vai ser atendida. Entendeu?
6: Então ele atendeu.
7: Não, depois que a gente saiu, atendeu. Mas não, porque isso aí, o que é que vai fazer a diferença na minha vida e da população que está ali no Jerimum? Isso é muito bom. Mas isso foi uma luta minha, que eu sempre mostrei onde a gestão deveria pontuar.
6: E em nenhum momento, depois que você anunciou que ia sair dia 8, ele não tentou buscar reverter diálogo?
7: Não, porque os
6: obrigados. Porque às vezes a gente é assim, né?
7: Eu só respondi muito obrigado. Então não fui procurado, eu já entendi toda a situação e entendeu também a minha quando eu botei muitos obrigados. Eu agradeci.
6: Pronto. Você falou também uma frase que me chamou a atenção, de que conversou com o André de Paula e com o Jânio Arruda sobre sua posição política. Teve também algum conselho por parte do Jânio, do André, para que você saísse da base do prefeito?
7: Não. Eu quando aderi à bancada, eu estive no seu programa e disse o quê? Eu estava

0: sei com o Jânio da mesma forma, não tem problema nenhum. É em busca do que é melhor para a nossa população, siga em frente. E me deixando totalmente à vontade, que se não continuar a gestão, viesse uma gestão, vamos dizer assim, pontuando, fazendo realmente sua tarefa de casa, eu, como eu bem dizia ao prefeito, eu não tenho dificuldade nenhuma de votar nos seus candidato a deputado, sem nenhum problema. Mas, quando fui sair agora, como eu bem disse, tomei uma posição de oposição independente. Entendeu? Independente, o que é que eu quero dizer? Eu não precisei de, nesse momento, comunicar a Jânio, que estava saindo, nem a André de Paula, aí uma posição minha. Eu não
1: então, no caso, mais. Nem Jânio teve ciência da sua saída de Gena.
0: Não, mas depois que eu tomei essa posição, depois de umas duas semanas já sem comunicação, a gente já entendido que ali tinha um rompimento, eu fui quem liguei pra Jânio e convidei ele pra ele vir lá no meu gabinete na Câmara. E se você olhar nas imagens da Câmara, ele entrou lá e passou lá, mas foi eu que convidei.
1: Explicando, foi lá no seu gabinete e conversou com ele.
0: Explicando que estaria saindo da base do governo, entendeu? E que a partir da hora que anunciasse sair, ia fazer uma oposição. E vendo as situações, porque ninguém faz política só. Ninguém está na política só porque a gente sabe como é que funciona. E ali estaria voltando. E comunicando a ele que se tivesse a disposição de também andar e caminhar junto com o vereador Amaury de Minas, eu estaria aqui de braços abertos para a gente começar o nosso trabalho em busca do que é melhor para a nossa população. Entendeu?
1: Então, você continua militando então no mesmo grupo, o Grupo Azul. Né? Isso você quer dizer?
0: Não.
1: Continua com os mesmos ideais que você teve em 2020 e 2024.
0: Eu fui eleito pelo PSD, entendeu? E continue no PSD, eu não saí do PSD, entendeu? A gente continua a nossa mesma linhagem. Quando vem da governabilidade, expliquei direto que eu era PSD. E agora retorno à oposição, porque quando eu quero dizer a oposição, sou oposição para fazer oposição com os vereadores de oposição hoje que tem lá. Portanto, seja uma oposição propositiva para a população, então não tem dificuldade nenhuma. Sou uma oposição que estou junto, pronto e disposto a ouvir a população que tem passado dificuldade hoje no nosso município diante da ausência da administração com suas ações. Estou pronto para fazer oposição com o governo quando mandar algo de positivo para a população. Saiba que tem um vereador de oposição, mas não tem dificuldade nenhuma de apoiar, porque eu sei que aquilo ali não é para beneficiar nem prefeito, nem quem está dentro da gestão, mas sim beneficiar o município, a população que mais precisa desse serviço público, Márcio.
1: Agora são 11:38. Abraçar aqui Vinícius Mestre também na escuta, um abraço também para os demais amigos que estão nos ouvindo, dona Silvânia, acompanhando aqui, meu amigo também Roberto Santos, abraçando também dona Maria Helena, o pessoal da Lídia Lingerie, um abraço para todos vocês. Nós vamos a um rápido intervalo, 2 minutinhos, 3 minutinhos, a gente volta já, continuando aqui a entrevista com o vereador Amaury de Minas, lembrando que hoje à noite tem o Arraial da Rádio Estação, a melhor cobertura do São João 2026. Voltamos já.
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1: Agora são 11 horas e 45 minutos, 11h45, retornando aqui com o nosso programa Política em Pauta. Deixa eu ver quem tá mais por aqui, para não esquecer de ninguém, viu? Que a gente não gosta de esquecer dos amigos, não. O pessoal manda mensagem, a gente às vezes não consegue acompanhar todas as mensagens aqui. Olha, chegou aqui uma pergunta. Pergunta aqui de um ouvinte. Pergunte a Amaury, já que ele, como oposição independente, se ele irá defender a união das oposições em 2028. Seja quem for o candidato que seja das oposições, uma única candidatura, incluindo todos os grupos. Posição Calabar, posição Gravatinha e a oposição do grupo de Jobson. E o Alcimar tá mandando... É outra pessoa já agora, viu? O Alcimar tá mandando um abraço pra você, viu? Não é Alcimar que deixa essa pergunta, não.
2: Um abraço a todos que estão nos ouvindo, né?
1: Essa questão, você defende uma candidatura única para 28? Ou você acha que cada um deve seguir seu rumo? Jânio Arruda deve ser candidato de novo, Jobson deve ser candidato e Lero também deve ser candidato. Qual é a tua visão para 28?
2: Essa Olha, pergunta Márcio, aqui. É muito simples de responder isso. 2028, a gente vai discutir em 2028. Tá entendendo? Não adianta a gente querer antecipar 2028 quando a gente ainda está em 2026. Né? O que eu defendo hoje é Taquaritinga. O que eu defendo hoje é o povo, tá entendendo? Eu não tenho dificuldade nenhuma de sentar com quem quer que seja pra gente em busca do que é melhor pra Taquaritinga. É por isso que eu digo que eu sou uma oposição independente. Porque quem tiver pronto a se somar para que a gente possa sentar na mesa em busca do que é melhor pra Taquaritinga, a gente tem dificuldade nenhuma de conversar com ninguém, não. Até porque eu não faço política fazendo política olhando para algo pessoal que venha me beneficiar. Aqui o nosso propósito é buscar o que é melhor para Taquaritinga. Então eu não vou agora antecipar 2028 quando a gente está em 2026. Agora, deixando bem claro que quando chegar 2028, a gente sim, se a gente tiver a oportunidade de ser escutado, ouvido e estar na mesa de, vamos dizer assim, de discutir o que é melhor para Taquaritinga, a gente tem dificuldade.
1: Então você não tem objeção nenhuma se houver uma união, todas as oposições, você participa.
2: Portanto, que seja para somar para algo melhor para Taquaritinga, eu não tenho dificuldade de.
1: E você. Agora, você também não descarta um retorno a apoiar Gena em 28? Se Gena depois conversar com você, buscar esse realinhamento, você também deixa em aberto as portas para a Gena em 28?
2: Eu sou uma posição, como eu já disse, independente. Eu estou em busca do que é melhor para Taquaritinga. Então não me impede de conversar com quem quer que seja.
1: Você não descarta também o apoio à Gena em 28?
2: Olha, pessoalmente eu não tenho nada contra o prefeito Gena. Aqui a nossa discussão ela é política, entendeu? Entendo muito bem essa parte. Acredito também que o prefeito entenda. Aqui a discussão ela é política, não é nada pessoal, não. Entendeu? Agora, eu acho que hoje, diante do que aconteceu, você se sentar comigo para me convencer que pode fazer diferente ou vai fazer diferente, fica meio complicado. Hoje, eu não acredito nisso. Tá entendendo? Então, a gente do PSD, né? Eu quero aqui mandar um abraço ao presidente do PSD aqui do nosso município, Taquaritinga, Jânio Arruda, né? A gente vai sentar com as nossas lideranças, a gente vai conversar com o povo, tá entendendo? Aqui ninguém tá fazendo política olhando para si, não. Até porque ninguém é político de si próprio, entendeu? A gente tem que ouvir o povo, entendeu? E o que for melhor para o povo, o vereador Amaury de Mino não tem dificuldade de sentar, não. Até porque é uma oposição independente, mas uma oposição, vamos dizer assim, que pensa algo de melhor. Não tô, aqui ninguém está buscando ou está na política para adquirir algo pessoal, não. Aqui o nosso propósito é buscar uma saúde melhor para a nossa população, buscar uma educação, buscar obras realmente que não fique só no anúncio que vai ser feita quando a gente vê o avanço é muito pouco. Aqui é fazer uma política onde a assistência social possa chegar realmente naquelas famílias mais carentes. É fazer uma política onde a agricultura possa realmente funcionar. Até porque eu quero aqui mandar um abraço aos nossos agricultores do nosso município e fazer até uma pergunta a eles. Vocês escolheram quantas toneladas de algodão daquele projeto do algodão que foi lançado para o nosso município? Então a gente não pode viver de ilusão.
1: Uma tonelada de algodão é muito algodão, hein?
2: É, porque foi lançado
1: um programa. Uma tonelada de algodão.
2: Foi lançado aí um programa ano passado, viu? E a gente ficou só assistindo. Quando a gente sabe que a nossa cultura hoje na agricultura, ela mudou diante do clima, dos tempos, entendeu? Isso é uma coisa só para encher, vamos dizer, é você encher saco de vento.
1: Mas você concorda que tem viabilidade o algodão? Ainda tem a viabilidade?
2: No nosso município, não.
1: No município de Taquaritinga.
2: Não, não tem.
1: Mas
2: não
1: a
2: tem.
1: Terra produz, produziria. Não, produz,
2: mas tem a questão da praga do bicudo, mas eu acho que já
1: sim,
2: tem
1: já algumas... É outras questões.
2: Já tem algumas técnicas novas que você pode combater isso, mas é porque nós estamos hoje no município dentro do polo das confecções. Se a gente não mudar hoje a forma que a agricultura funciona no nosso município, a gente nunca vai convencer um jovem hoje querer para a atividade da agricultura. Por quê? Qual é a expectativa de um jovem de agricultura que vive no nosso polo hoje? A gente vê o que... A secretaria e o governo municipal tem para oferecer o quê? É uma hora de terra, a semente, no tempo já quando tem passado o tempo de plantar, e aí depois vai se cadastrar para receber um seguro safra. Você já nasce sabendo que vai morrer, porque não vai se criar. Quando nós estamos num polo hoje que tem um leque muito grande de emprego no termo de confecções e outras áreas, porque isso vai, é uma cadeia que vai gerando outras coisas. Como é que nós vamos convencer um jovem para a agricultura hoje, com essa dificuldade todinha?
1: Entendi.
2: Ou você mudar a política, a forma de fazer, nunca vai mudar. Entendeu? A nossa parte a gente fizemos, foi buscar equipamento para o nosso agricultor, para dar uma independência a ele, para quando chover, ele poder plantar no tempo certo, não ficar esperando por ordem de prefeitura. Entendeu? Mostramos que o agricultor mesmo, que é agricultor, não espera por cimento nem do governo. Entendeu? Ele já corta a terra e tem sua cimento para plantar. Agora a gente tem que mostrar a ele que ele vai nascer num projeto que vai ser positivo. Agora você já nascer num projeto que você já, antes de nascer, já é abortado, porque você já está esperando um seguro safra, porque sabe que vai perder, não funciona. Opa, e eu levei, tive a oportunidade de levar o Conselho Sustentável lá numa pequena propriedade que a nossa família tem e mostrar as nossas práticas. Entendeu? Entrando e saindo, a gente não perde. Agora a gente tem que se adaptar à nossa região, ao nosso clima e outras culturas diferentes. Diferente. Agora, se você não mudar, você já nasce morto. Não tem como desenvolver. Então, você lançar programa de algodão não é a nossa cultura hoje. O nosso clima hoje, o inverno, não faz com que isso possa ir à frente. E depois outra coisa, é aquilo que eu lhe disse. Vai botar esses programas aí, porque o jovem só vai plantar algodão se for um incentivo da prefeitura, com o incentivo todinho que tem, que eu daqui não vou dizer. Isso não decola nunca. Isso tem que vir realmente de quem quer se dedicar à agricultura. Agora, isso a política pública ou o governo municipal pode fazer algo? Pode. Agora, dizer que vai fazer tudo e que já chega com esse projeto, quando a gente sabe que esse projeto não decola. É tanto que chegou o ano passado, compraram esse cimento, plantaram quantos quilos até hoje?
1: Plantaram algodão.
2: Não, no meu conhecimento
1: não houve plantio. As sementes estão lá ainda.
2: Elas estão guardadas, né?
1: Estão guardadas,
2: entendeu? Então, é coisa que a gente já sabe que não decola. É encher linguiça, é tá enchendo bolsa de vento pra população.
1: Na época, quando esse projeto surgiu, você se colocou contra ou a favor, Maurício?
2: Não,
1: você
2: ficou neutro na época? Não, eu observei muitas situações, não preferia não optar, porque às vezes você é vencido mesmo, não adianta você querer dizer que isso aqui não funciona. Isso aqui não funciona, então não vou entrar nesse debate. Eu mostrei. Eu dei um exemplo. A Fazenda São Paulo tem um dos maiores plantilhos de maracujá da nossa região. Aí você diz, na Fazenda São Paulo, sim. Agora, é aquilo que eu disse. A gente tem que adaptar o nosso agricultor, o nosso produtor rurais, para outras culturas. Por quê? O termo de milho e feijão, diante do nosso clima, nossos invernos, a gente só vai ter perca. Porque as chuvas são muito abaixo. E na hora que você precisa colher, você não colhe. Quer dizer que você não vai plantar? Vai. Mas planta de outra forma agora. Esperando, se eu não colher de uma forma, eu vou colher de outra. Como eu mostrei no dia da reunião lá do Conselho Rural, lá na nossa propriedade. A gente plantou o milho. A gente não chegou a quebrar a espiga. Mas a gente não perdeu. Foi reaproveitado de outra forma. E a gente mostrou. Quer dizer que nós só precisamos melhorar e se capacitar se nós for em outro município, em outro estado, ver outras práticas? Não. A gente tem que trazer essas práticas e fazê-las dentro do nosso dia a dia, da nossa realidade. E sim, tem várias formas que pode se fazer. Agora, chegar com certas culturas, isso não funciona não, de jeito nenhum.
1: Ô, Mauri, a decisão por Juliana de Chaparral foi um gesto ao Grupo Calabar?
2: Não, é aquela mesma situação.
1: Gesto a quem, então?
2: Um gesto a Taquaritinga do Norte, que hoje precisa ter uma porta na Assembleia Legislativa lá.
1: Nesse caso é Câmara Federal.
2: É, Câmara Federal, desculpa aí, lá em Brasília, que hoje está muito, vamos dizer assim, carente. Porque o que a gente tem para mostrar, e aí vou falar mais uma vez da zona rural, de emenda de deputado federal a gente tem. Tratores que André mandou, posso
1: Isa Arruda colocou alguma emenda para Taquaritinga?
2: Colocou.
1: Isa Arruda colocou.
2: Mandou R$500 mil para a saúde. Eu tive com o Jânio Arruda em Brasília quando a gente estivemos lá e protocolamos os ofícios solicitando uma emenda para compra de uma van para a saúde, e essa van destinada às crianças especial do nosso município. Comprado? Não, aí eu não sei. A emenda chegou, foi destinada à saúde, e aí quem dá destino a ela é o prefeito. Também não fiz muita divulgação não, porque também, na qualidade de vereador que apoiei ela, que estive lá solicitando, a gente também não foi comunicado, então não tinha obrigação nenhuma de estar propagando isso. Propaguei o quê? O trator que a gente solicitou lá em Brasília e chegou. Fui propaganda direto do trator.
1: Então você entende que a deputada cumpriu, pelo menos, o que é a expectativa do grupo? Enviar equipamentos, enviar recursos.
2: Não, mandou esse recurso. A gente tinha uma expectativa maior, mas a gente entende, diante da votação também que ela teve, a gente não vê, vamos dizer assim, essa empolgação de mandar tanta ação. Então a gente se soma a Taquaritinga. Vendo o trabalho de Juliana em Casinha, com certeza também, se tiver uma oportunidade de assumir essa vaga, vai olhar para a nossa Taquaritinga e tenho certeza que vai olhar para a nossa zona rural. Entendeu? Por isso que a gente se soma a Juliana. A gente não faz política.
1: E esse seu apoio foi direto com ela. Você não foi alguém do grupo Calabar?
2: Não.
1: Que lhe procurou, que lhe buscou pra colocar. Porque eu vi que em uma foto eu vi você com o Milton, né? Aí eu pensei que tinha alguma ligação direta com o vereador Milton, que apoia ela.
2: Não, eu me comunico muito bem com os vereadores hoje de oposição. Sempre me comunico muito bem com os da base. Tem problema nenhum se amanhã eu tirar uma foto, mas os vereadores da base, é ali a questão de respeito e amizade. A posição política, ela sempre vai permanecer a mesma. Então, quando a gente se somou, a gente tem visto, se a gente hoje tiver a oportunidade de dar uma votação expressiva a Juliana de Chaparral, com certeza a porta vai estar bem aberta para que a gente possa trazer ações para o nosso município. Entendeu? Porque eu entendo que a deputada Isa, diante da votação que teve, talvez não teve assim, a empolgação de mandar algo mais. E se a gente sabe que hoje a pré-candidata Juliana está com essa disposição, como fez em Casinha a diferença, se tem essa disposição de ir lá em Brasília fazer diferente, qual é o meu problema de eu me somar, entendeu? Com os outros que votam com ela, até porque o político, para poder ser eleito, ele tem que ter voto. E não pode estar escolhendo quem vota ou quem não vota, não. Entendeu? Aqui o nosso objetivo é um só. Acredito que o meu objetivo é o mesmo dos hoje que estão apoiando ela em Taquaritinga. É em busca de recursos e ações para o nosso município. É para que Taquaritinga tenha uma porta aberta lá em Brasília para que possa bater e dizer, nós temos essa dificuldade. Entendeu, Márcio? É isso aí. A gente não tem dificuldade nenhuma. Eu vou fazer uma oposição independente, mas uma oposição de mente aberta. Não adianta eu querer me fechar dentro de uma caixa e achar que eu sozinho cheguei a lugar nenhum, que vou fazer a diferença. Como vai fazer a diferença? A eleição agora é uma eleição estadual e federal, não é uma eleição municipal, não. Entendeu? Porque se a gente for olhar esse jogo político, é em todo município, tá essa misturada toda, mas a gente sabe que é todo mundo em busca de alguém que represente depois o nosso município, a nossa região e a nossa população. Política municipal, nós faz no tempo de política municipal, não é em tempo de política estadual nem federal, não.
1: Agora são 11 horas e 57 minutos. A gente quer agradecer a Maurício sua participação aqui no nosso programa, desejar para você boa sorte na sua caminhada. E apenas para finalizar, depois da sua decisão, você já conversou com o Jobson, com o Lero e com o Jânio Arruda juntos, ou não teve ainda essa conversa? Vocês não conversaram de forma coletiva para discutir, pelo menos, essa sua participação na oposição?
2: Não. A única conversa que eu tive foi, como ele disse, eu chamei Jânio lá no gabinete e a gente tivemos uma conversa. Eu explicando a situação, que estaria saindo da bancada de situação.
1: Jânio se comprometeu a retomar a caminhada política, ele tem interesses ainda na política, ou você entende que ele já encerrou?
2: Não, Jânio sempre vai ser uma liderança política, independente de ter cargo político, independente de estar disputando eleição ou não, Jânio é uma liderança política. Aí você vai me perguntar por quê. Diante das eleições que Jânio já disputou e não obteve sucesso, se fosse muito, já tinha se esquecido do povo, da política, mas Jânio, o sangue político corre nas veias dele. Ele é uma pessoa que está disposto sempre a se doar a Taquaritinga, entendeu? E são com gente assim que a gente sempre vai estar disposto a fazer política. Ninguém está aqui na política em busca de algo pessoal, não. Eu já disse. Eu hoje estou no mandato de vereador, mas o meu diploma que eu tenho hoje, que ninguém pode me tirar, é o meu avaral de toyoteiro e meu Toyota, entendeu? Porque se sair da política, o que é que eu vou ser? Toyoteiro, do mesmo jeito como sempre fui, entendeu? Mas É isso, tá entendendo, Márcio? A gente sempre vai estar, entendeu? Nunca sentei, como eu bem disse. Nem sentei com Jobs, como você falou, nem com Lero. Mas não tenho dificuldade de sentar com ninguém, não. Eu não tenho nenhum inimigo, eu não tenho intrigado na política, não. Às vezes eu posso não concordar com o pensamento dele ou a forma de fazer política, mas isso não me faz com que eu seja um intrigado de jeito nenhum. O respeito sempre tem que prevalecer e sempre aberto para conversar. Como é que você quer ser uma liderança que você tem a mente fechada, que só conversa com quem você escolhe? Isso não existe, a gente tem que estar aberto para escutar a todos, até porque todos representam a população do nosso município. Se eu represento uma parte e do nosso município, tem aquele outro que representa a outra. E eu vou fazer nada sozinho? E eu vou ser vereador de mim mesmo ou só de uma parte da população? A gente é para todos. Então a gente tem a meta aberta para conversar com quem quer que seja diante do compromisso, não só para ocupar um cargo, para encher o ego. Ou de ser, não, um compromisso com o nosso município. Eu já disse e digo, estou voltando para a oposição. Eu queria muito, esse período que estive lá, na situação, a gente já está em busca de uma creche para o Jirimum, para voltar os nossos alunos que estudam na escola da Paraíba. Eu queria hoje estar numa luta de a gente em busca de o mais rápido possível essa pavimentação que liga Santa Cruz ao algodão, concluída, para a gente dar seguimento nela do algodão para o Jirimum, mas já em busca de ver como é que já resolvi essa questão da BR-104, também a comunidade do Jirimum. Mas a gente ainda está brigando por manutenção de iluminação pública. A gente ainda está em busca de recuperação de estrada. As mesmas coisas que eu cobrava da outra gestão. Então eu vejo que isso não avançou. Então não tem sentido nenhum estar fazendo parte de uma gestão quando eu vejo que as ações são muito poucas diante da necessidade. Aí eu digo, vou mandar a população dizer, principalmente a zona rural. A gente cobrou algumas ações do CRAS do Jirimum. A gente cobrou. Já nessa gestão. Mas cobramos da oposição. Agora, faz uma comparação. Qual era o melhor? O que tinha mais ação? A gente cobrou melhoria no posto de saúde da comunidade do Jirimum. E aqui eu não estou criticando a equipe, não. Para mim, a equipe é nota 10. Agora, a forma que está sendo administrado, faz uma pesquisa com a população se melhorou ou se piorou. Então essas coisas o vereador Amaury de mim não concorda, e para estar aqui, como eu sempre disse, a gente defende é o povo. O nosso lado é do lado do povo. O meu partido político é Taquaritinga. Então a gente toma essas posições.
1: Obrigado, Amaury. Então boa sorte e até breve. Conte sempre com o espaço da Rádio Estação e com o blog do Márcio Felipe também.
2: Muito obrigado a todos. Que Deus abençoe todos vocês. E quero agradecer mais uma vez o espaço, como sempre, você nos deu aqui. Quero aqui lhe parabenizar, que eu vi que essa semana você completou idade nova. Né? Que Deus possa renovar essa data por muitos e muitos anos.
1: Completei 23 anos, graças a Deus.
2: Muito bem, graças a Deus.
1: Estou jovem ainda. Tem muito tempo pela vida, né?
2: Tem. E que Deus possa sempre renovar para que você possa usufruir esses bons momentos junto das pessoas que mais você gosta, que eu acredito que é sua família, né?
1: É isso aí.
2: E agradecer a todos, que Deus abençoe, e dizer, o vereador Amaury de Mino sempre vai ser essa pessoa. Eu não tô na política em busca de nada pessoal para mim, não. Então, assim, em busca do que seja positivo para o nosso município e para nossa população. Foi para isso que o vereador Amaury de Mino foi eleito e reeleito, porque o povo sabe da nossa luta e da nossa preocupação com o nosso município. Muito obrigado.
1: Muito bem, a gente agradece aqui a presença do vereador Amaury de Mino. O programa Política em Pauta chega ao seu final, mas hoje à noite nós estaremos de volta a partir das 18h, o Arraial da Estação. Hoje tem Rubiênio Catanha, hoje vai ter a equipe da emissora, todo mundo feliz, todo mundo animado, né? Comemorando aí o São João, é o São João da Estação que começa hoje aqui a partir das 18h. Apesar de que a gente já começou desde o dia primeiro, né? Com Dida Dinan ao vivo aqui nos estúdios, a partir das 17h. Ontem teve Pezão dos Decentes do Forró. Hoje a gente segue a partir das 18h. Hoje tem Rubiênio Catanha. A gente fica por aqui, se encontra logo mais a partir das 18h. Você continua na estação, não mude de emissora. Vem aí a Milton França fazendo a oração do meio-dia, a oração dos cornos. É isso mesmo. A oração dos cornos, agora na sequência com a Milton França. Prepare um copo d'água, que ele está chegando aí para fazer a diferença na sua hora do almoço. Um forte abraço e até amanhã.
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1: Rádio Estação, 12:05.
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0: caia é coisa que botaram na sua cabeça, hein? É, tem gente que acredita em falação. É verdade, é verdade. Tá começando a Estação do Brega. A partir desse momento, 87855687, 87855687 é o nosso zap, é a nossa comunicação. O canal é a Estação FM. É mesmo. 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Alô, Tiagão. Ah, aqui também é Tiago. Na técnica, Tiago Emanuel.
1: Brasil.
0: É Tiago Manuel, né? Manuel não, né? Tiago Manuel. É na direção Márcio, geral Márcio Felipe. E a apresentação, esse abiscoitado, Hamilton França.
2: Lindo.
0: Não, eu me acho charmoso, eu não me acho lindo não. Eu me acho charmoso e tem hora que eu penso que sou gostosinho. Rapaz, gostoso é o ouvinte da Estação do Brega. 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Tá começando a Estação do Brega e se tiver pedido, pouca conversa e muita música. É, vai de aqui.
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0: Estação do Brega. Um abraço aí, Joelson Corretor, galera ouvindo o nosso programa. Um abraço aí, galera lá no centro da cidade, lá no centro da cidade, é o Mário. Mário lá no aviamento Nelf, ele reproduz a Estação do Brega numa caixa de som na porta da loja, hein? Obrigado. Por isso que eu tenho que ter prega na língua. É. Não, mas aqui é tudo numa boa, tudo numa boa. Olha, nós vamos fazer o seguinte, então vamos começar a cantar.
4: Alô?
0: É, essa música é um clássico.
4: Alô?
0: Essa é a noite. Alô? Mais linda do mundo, Odair José. Opa, meu, já tem gente aí? Então esquece o Odair José.
5: Boa tarde, Milton França, tô chegando.
0: Bora.
5: Tá melhor.
0: Bora. Bora.
5: Tá aí, Roberto. Boa tarde, Milton França, tô chegando, na melhor, na Estação do Brega. Toca aí, Roberto Souza, Máquinas Humanas, pra todos que tá na escuta do programa.
0: Eita, o cara pediu pegado, hein, pediu pegado, Robélio, Máquinas Humanas, isso é Robinho, né? Robinho é o do Jeep, não é isso? Robinho São Domingos, deixa eu inaugurar a caneta aqui, pediu Máquinas Humanas, interpretação, essa música com Robélio ficou melhor do que com Paulo Sérgio. Ontem nós rodamos ela com Bateu Galeno, tem mais Jeep empurrando aí, tem mais gente empurrando o Jeep, então você vai pra Leonardo Não Diga Nada, e a gente dá uma subidinha pra Carlos Alexandre, Se Você Fosse Por Mim. Um abraço, gatão, um abraço, Edivaldo da Telemar, é isso? Edivaldo da Telemar. Edivaldo, tu botou remédio. Não, não foi que. Eita, bicho, é meu juiz, sei não, hein? Como é o ditadinho, Tiago? Me ajuda? Botou remédio na ferida, não. Como é que. Remédio no corte! Não é isso mesmo? Eita! Gatão, botasse remédio no corte? Tu, Edivaldo, botasse remédio aí no corte?
4: Alô?
0: Alô? Eu contei essa história ontem.
6: Boa tarde, Milton França, Edivaldo Telemar.
0: Epa!
6: Já tava com o radinho ligado, só esperando a horinha. Vou mandar um recado pro meu amigo Gatão, que ele tá passando por um problema aí.
0: E é, rapaz.
6: Difícil.
0: E é.
6: Mas ele vai.
0: Vai superar.
6: Ele vai superar aí. Gatão, força.
0: Tá faltando. Amigo
6: França, eu já botei remédio no corte, faz uns 3 dias, mas eu botei. Isso, pergunta Gatão.
0: Eita, Gatão tá sem metiolato, tá sem. Sem LX Sanativo, tanto tempo de LX Sanativo, Márcio. LX Sanativo é antigo, mas é quando prestava. Hoje o LX Sanativo é aquele. Como é o nome do remédio, rapaz? Que ele só compra com receita médica, rapaz. Não, ele é spray. Ele é pós-operatório, agora lascou mesmo. Eu vou lembrar. Esse programa é de brega ou é de farmácia? Metiolato não, metiolato é antigo. É esse. Rapaz, eu vou me lembrar. Hein? Não. Eu vou Estação lembrar. Estação do Brega. Rapaz, se eu não me engano, eu tenho dentro da minha bolsa tem de tudo, só não tem dinheiro. Não, Tadala tem não. Não, não é Tadala não. Tadala é pra. Tadala é pra agulha de. Agulha de quê? Como é o remédio? Não, ele é o substituto hoje do LX Sanativo, rapaz. Como é o nome do danadinho? Que, aliás, eu estranhei. Ele é pós-operatório e só vende com a receita. Vamos lembrar dessa besta fubana daqui a pouquinho. Tem mais música aí? Tem? O corno, o cara vai aumentando a idade e o cérebro, ele fica... Hein? Rifocina, porra! Rifocina! Alguém disse aí, pois? Foi o Deda, Rifocina, cara! Obrigado, Deda! Obrigado, Deda! Eu ia dizer Rifocina, cacete! Mal horário não pode, porra! Hein? Não, eu ia dizer Rifocina, cacete, não! Aí você falou o quê? Não falei, pô, Deda foi quem falou, é Rifocina! Aliás, esse remédio é santo, Rifocina! É um substituto do LX Sanativo das antigas, tá entendendo? Ô, velho, tem hora que dá um... Ô, Tiago e Márcio, já aconteceu. Tiago, boa tarde. Felipe, pega aí, Márcio.
1: Boa tarde. Você tá bem?
0: Eu tô bem.
1: Tomou café hoje?
0: Eu não tomei.
1: Você tá mais ou menos hoje. Você nem fez a oração hoje, cara.
0: Eu nem tomei o cardenal hoje, não.
1: E a oração?
0: A oração também.
1: A oração tem de muitos seus efeitos, viu?
0: É.
1: Se você orar com fé...
0: Com fé...
1: Tudo acontece.
0: Com fé, a Gaia derrete.
1: Derrete mesmo. Olha aí. Começou a boiar, a galera tá boiando aí.
0: Márcio, essa semana você aniversariou. Quantos anos, Márcio?
1: Completei 23 anos, cara. Graças a Deus.
0: Não, quantos anos foi mesmo?
1: 34 anos.
0: 34 anos. Ô, Márcio.
1: Tem a metade da sua idade, cara.
0: Eu vou fazer 62 agora. Olha, eu respeito quem nega a idade, quem pinta o cabelo e o bigode. Agora, cara, a gente tem que aceitar o percurso natural da vida.
1: Não tem o que fazer, não.
0: Eu sou contra cirurgias de estética, não sei
1: se você não faria, então, uma harmonização facial.
0: Menino!
1: Você não iria esticar suas peias.
0: Jesus, não, que pé? Que pé, porra? Não, bicho.
1: Você perguntar ao povo, as mulheres, elas querem os homens mais robustos.
0: Agora veja.
1: Mais bonitos, né?
0: Aliás, as mulheres...
1: Mulher não gosta de homem feio, não, viu?
0: Mulher não gosta de homem liso.
1: É. Aí eu faço a pergunta, vamos provocar o ouvinte?
0: Ô, Márcio, infelizmente...
1: Mulher prefere homem bonito ou homem que não seja liso?
0: O que não seja liso.
1: Eu acredito que ela prefere o homem bonito.
0: Ô, Márcio, olha...
1: Eu queria opinião feminina,
0: Márcio, aqui.
1: Será que as mulheres estão
0: meu pai,
1: ouvindo?
0: Meu pai faleceu.
1: Sim.
0: Em 3 meses, toda noite minha mãe chamava ele pra ele levar ela. O amor, a perda, a falta. Hoje, a viúva no velório ou o viúvo já tá olhando pra outro. Hoje, casamento é investimento. Aplicações.
1: Investimento.
0: É investimento hoje. Ah, pai, homem liso. Oxi. E a mulher, quando tem um homem liso que presta, ela joga fora.
1: Será?
0: É verdade.
1: Será, mulher?
0: Aí eu aplico pra o homem também.
1: Cadê as mulheres?
0: E eu aplico pra o homem também. Hoje tem muitos interesses acima do sentimento, Márcio. Tá entendendo?
1: Será?
0: Será não? Isso é prático.
1: Será? Eu tenho dúvidas.
0: Ah, faz uma enquete aí entre.
1: Eu sou liso. E eu não sou bonito e não tô lá.
0: Você é bonitão.
1: Você acha que eu sou bonito?
0: Você é bonitão. E a galera, no minha sexualidade, pra eu dizer que Márcio é bonito, eu não.
1: Você acha que você se casou com a sua companheira pelo fato de ser bonito ou de não ser liso?
0: Não, na minha época.
1: Olha, agora não, eu peguei agora.
0: Na minha época, eu casei com 16 anos a primeira vez. Que pula essa parte de casamento. É, tá entendendo?
1: Olha, não tem live no programa, mas é um gesto de muito coração aqui. Ele tá fazendo coração pra mim.
0: Não.
1: Faça coração pra mim.
0: Hoje. Tiagão, entra aqui também, Tiago. Você tá se lambendo pra falar. Hoje, Márcio, infelizmente, Márcio, a gente vê. Hoje, casamento passou mais a ser um empreendimento do que um compartilhamento. O amor, ele é provado quando só tem um ovo pra os dois comer e fica olhando assim um pra o outro.
1: O ovo é bom.
0: O amor hoje se descobre quando é pra se dividir uma herança. Tu quer saber o que é marido e mulher? Vai pra uma separação. Quer saber o que é filhos? Vai pra uma herança. É assim, cara. Mundo material. O mundo material hoje, ele tá à frente de tudo e de todos.
1: Você Será? Pensa,
0: com certeza.
1: Eu tenho dúvida. Pergunta a Tiago aí se ele concorda com você.
0: Nem os produtores.
1: Fazer o debate do amor agora.
0: Você acha que a gente acabou aí a gama de compositores? Por quê? A inspiração, mas hoje em dia. Eu vi um papo de Maciel Melo e Nando Cordel. Qualquer coisa hoje é um compositor, qualquer coisa hoje é um cantor, velho. Não precisa nem de métrica, nem rima, nem de história, nem de sentimento. Se a música tiver dois palavrões, sucesso. Acabou. Aí a gente se estende também a modelos de relacionamentos. Pode escrever. Ô, Márcio.
1: Márcio.
0: Hoje, se o camarada for rico. Dentro de aí. Daí, eu vou botar as duas, viu? Eu não vou generalizar. Agora, o cristão, evangélico ou católico, se ele for rico, ele tem um lugar especial ali na igreja. É.
1: Senta na cadeira da frente, pelo menos.
0: Tem um lugarzinho assim, tem uma atenção.
1: Você já sentiu essa experiência quando foi pra igreja?
0: Eu já senti. Não, eu tenho isso. Já. Eu não vou citar nomes, é
1: Mas
0: claro.
1: Mas você já foi colocado na frente?
0: Não, não fui colocado na frente, não. Eu fui observar.
2: Eu não entendi o que ele falou.
0: Eu fui observar. Mas infelizmente, a gente vive hoje um mundo capitalista e materialista. Márcio, pra resumir, Tiago, a gente vale o que tem, Márcio. Se tu tiver uma sandália havaiana, é a havaiana. Concorda, Tiago? Se tu tiver um Corolla, uma Hilux, pronto, no Brasil, sinônimo de ser rico, principalmente Santa Cruz de Caparibe, se tu disser que tem uma Hilux, tu já é.
1: Hilux não é mais o carro do momento.
0: E qual é?
1: É um Compass.
0: Hein?
1: É um Compass, é um Song Pro da BYD.
0: Eu não sei.
1: Ele tá subindo o nível,
3: Vou entrar,
1: né,
3: agora na conversa aí. Bora. É porque eu achei interessante. Boa tarde, né?
0: Boa tarde.
3: Rapaz, eu tava admirando esses dias uma Haval.
0: O que é isso?
3: É um carro aí, muito tecnológico, muito bonito.
1: Onde é que ela mora?
3: Muito estiloso.
1: Haval.
3: É, procure aí depois. Haval.
0: Pra você ver. Tem aqui em Santa Cruz?
3: Não.
0: Aqui em Santa Cruz
3: ah, você viu?
0: Tem,
3: você viu num catálogo, ou sonhou, né?
0: Não, tem aqui no Brasil.
1: Ele sonhou com
0: já.
1: Haval.
0: Tem aqui no Haval, Brasil, né? Mas aí é um
1: carro. Haval é com H, é?
0: Isso, com H.
1: Vamos
0: procurar aí.
1: Vou pesquisar aqui.
0: É um carrão muito bonito, que se eu tivesse dinheiro, era um dos carros que eu gostaria de ter, rapaz. Márcio, eu quero te parabenizar. Agradecido a Deus pelo que você já conseguiu até agora.
1: Carro de 300 mil reais, tá bom.
0: É? É, tá bom.
1: 300 mil reais, dá pra começar.
0: Esse Haval?
1: É.
0: É bonito?
1: É um carro bonito, é um carro exótico. Podemos dizer assim. O pessoal vai todo mundo procurar quem é Haval. Quem é Haval? Eu acho que não é nem Haval que deve se pronunciar esse carro, deve ser Haval.
0: Esse negócio assim. Haval é do sexo masculino ou feminino?
1: Deve ser Haval.
0: É essa besteira.
1: Não é Haval,
0: aqui,
1: não, é Haval. Eu acho que é Haval.
3: Eu achei muito bonito por conta da tecnologia que esse carro tem.
0: Tá, rapaz, bonito o design.
1: É tecnológico.
0: É tecnológico.
1: Esse carro
0: tecnológico.
1: Eu acho que não precisa nem de motorista.
0: Ele é no formato de um Jeep.
1: Um puro Jeep.
0: Nesse Jeep moderno, mas só que, segundo o Tiago, a tecnologia é show. Tá entendendo?
1: Então, um carrinho desse na mão de Pitombinha.
0: Não,
1: deixa. Ele sentava na primeira fileira.
0: Meu carro é uma Paraty.
1: Se você chegasse com um carro desse lá no Santa Agostinho, você sentava na primeira
3: também,
1: fileira.
3: Pitombinha, dá pra tu botar um bocado de planta em cima dele.
0: É o que eu tava te dizendo. A gente é medido pelo carro, pela conta bancária. Infelizmente, por isso que o mundo velho, ele bicou, Márcio, tá entendendo? O valor da gente é o que a gente tem. Epa, chegando o gatão. Vem, senta ali. Você botou, olha. Eu quero, vem, senta ali pra você falar ao vivo.
1: É o gatão.
0: Gatão,
1: o nome dele é Gatão Reboque.
0: Participa do programa todo dia. Ele entende de futebol.
1: Tem um Reboque aqui pertinho, né?
0: É ele mesmo.
1: É o Gatão do Reboque.
0: É ele mesmo. Quando ele era cabeludo, ele era mais bonito, mais novo. Agora
1: ele
0: tá
1: não
0: meio...
1: parece. Ele parece J. Luna mais magro.
0: Eu sou bonito.
1: Parece J. Luna mais magro com a barba grande.
0: Gatão, boa tarde, Gatão.
4: Tá no ar aqui?
0: Tá no ar.
1: Ao vivo. Tarde, ao vivo e aos mortos.
4: Pitomba é meu cunhado. Sabe que ele é meu cunhado?
1: Então ele quer bem a você, né, meu amigo?
4: Eu namoro com a irmã dele, mas ele não namora com a minha, não.
1: Gatão, me diga. Ele quer bem a você, pelo
0: quem
1: menos?
0: Ligou pra cá? Bota aí, Edivaldo.
4: Oi, Telemar.
0: Tu conhece esse cara?
4: Eu tava escutando lá, Telemar.
0: Ele disse que faz três dias que botou
6: o recorde. Edivaldo Telemar.
4: Oi, eu tava escutando.
6: Já tava com o radinho ligado, só esperando a horinha.
0: Certo.
6: Vou mandar um recado pro meu amigo Gatão, que ele
0: vai classificar tudo em Gatão, tá ao vivo. Isso agora
6: difícil,
2: foi. Eu escutei lá, tá.
6: Mas ele vai. Ele vai superar aí. Gatão, força. Amigo francês, já botei remédio no corte, faz uns 3 dias, mas botei. Vice, pergunta, Gatão.
0: Está um corte sem ser abastecido.
2: Ô, Piton, pera.
0: Fala, Gatão.
2: Ô, Piton, ela é madrinha que faz 3 dias, apoio eu boto todo dia.
0: Apoio, faz o remédio na casa dele.
2: Ele é 3 dias, eu é todo dia.
0: Ele é o farmacêutico 3 dias.
2: Eu é 3 dias.
0: Gatão, aquele joguinho da seleção enganou aquele Panamá, fraquinho, né? Tu leva fé ou não leva, não?
2: Ah, pai, eu não sei se aquela a Telemar ou
0: não.
2: Dá lá,
0: não, Telemar não. Panamá.
2: Panamá, eu não sei.
0: Fraquinho.
2: Eu não sei se aquela seleção é boa, não. Não sei, não.
0: Não, eu tô dizendo, eu sei. Eu não levo fé, não. Você leva fé e passa da primeira fase?
2: Não, ele vai perder o primeiro jogo. Como é não.
1: Eu já cantei essa pedra, viu?
0: Qual?
1: O Brasil perde na estreia da Copa do Mundo.
0: Marrocos.
1: 2-1 ou 3-1. Vai perder.
0: É mesmo, mas.
1: E vai todo mundo ficar com uma pressão. Vai perder e vai perder.
2: Vai ganhar os dois.
1: Vai ganhar. É Haiti e Escócia. Vai também se perder por Haiti.
0: Eu tô aqui agora com pai Gatão e pai Márcio.
1: Mas eu já cantei essa pedra já. A minha previsão, o meu palpite. Brasil não vence na estreia.
0: Pior é que vocês dois têm um pouquinho de razão, ou muita razão. O Marrocos é um time aguerrido.
1: Isso.
0: De fibra.
1: Parece que foi semifinal da última Copa do Mundo.
2: Do Brasil, melhor que tem Marrocos.
1: Porque contra o Haiti, o Neymar faz 2 ou 3 gols.
0: Ele é o gerente da rádio, mas pode botar pegado.
1: Só que você Neymar... concorda comigo que ele volta
0: diga, contra concordo, o Haiti?
2: Concordo não.
1: Você acha que ele não joga?
2: Não. Neymar é feito de vrido. Não pode encostar nele, não. Encostou, ele se
0: quebra.
1: Mas eu acredito que ele volta contra o Haiti. Ele não joga contra o Marrocos.
0: Ô, Márcio, deixa eu.
1: Mas o Haiti, ele vai entrar, faz gol.
0: Márcio,
1: Neymar voltou.
0: Márcio,

0: quando disseram Neymar convocado, entrou 50 bilhões na conta dele, cara. Quando disseram convocado, ele faturou 50 milhões.
1: E se eu fosse Neymar, eu mandava 20 para o Ancelotti, eu transferia na hora.
0: Aí você acha que com o dinheiro que esse cara tá, ele vai botar o pé numa dividida? Diga. Pra comprometer o restinho.
1: Mas eu acho que ele vai jogar na Copa e vai jogar bem.
0: Você já amansou a opinião, tudo bem.
1: Eu acho que ele vai jogar bem. Eu acho que ele joga contra o Haiti e ele joga bem e retoma a confiança da seleção brasileira. O Brasil vence o Haiti, vai jogar apertado com a Escócia, mas vai vencer a Escócia. Vai pegar uma seleção grande na playoff, né? Que é antes das oitavas de final. Que tem o playoffs. Antes das oitavas tem um playoff. E ele vai pegar a Holanda ali, ou Espanha, pegar uma seleção grande ali. Vai pegar uma seleção grande e dali pra frente o Brasil vai ganhar todos os jogos.
0: Mas, ô Márcio, deixa eu te dizer, né? Que tu tá
1: e o Brasil vai ganhar da Argentina na final.
0: O Márcio, tu tá sendo muito romântico. O Brasil só.
1: Tu tá sendo pro Brasil pra ganhar da Argentina.
0: O Brasil.
2: A Argentina vai pra final, não.
0: Ela
2: não
0: vai. O Brasil.
1: Ou vai a França ou a Argentina?
0: O Brasil era pra ter levado o Pedro, centroavante do Flamengo. Era pra ter Luciano Juba, do Bahia. E ele tem aquele Endrick e o Vinícius que jogam uma bolinha. O resto é desse jeitinho.
1: Era pra ter levado até o Ciro do Sport, cara. Oi? Ciro do Sport dava jeito.
0: Não, o Sport pela mãe do Guara.
1: Diego Souza.
0: Agora tu baixou.
1: Não, tem um tal, tem um carinha, tem um jogador que tem um nome diferente, é atacante do Sport.
0: Perotti
1: não, tem outro. Acho que é um estrangeiro.
0: Castilho, não, da Pena.
1: Não, dá pena não.
0: É, Barleta.
1: Barleta.
0: Ele é bom.
1: Era pra levar o Barleta.
0: O cara é bom. Agora é no nível de série B mesmo também. É, você tá tirando.
1: Você tá perguntando aqui as músicas. Vai ter música?
0: Bom, vai hoje? Ter música. Mas só pra encerrar, gatão. Eu trabalhei essa semana pra CDL. CDL Jovem e o Posto Nassau. Combustível 4,40, Márcio. A gente morre de imposto, né, Márcio? Só um comentário aí.
1: A gente passa aí 6 meses, 7 meses pagando imposto, né? No nosso ano. Só imposto. E a CDL, né, com essa ação, Posto Nassau também, mostrando pra gente o quanto seria diferente se não tivesse esses impostos.
0: Esses impostos, 4,40, cara.
1: E também o Bob's também, Iago liberou lá sem imposto também. Parece que vendeu os trios lá R$17 ou R$18.
0: Ele tava, era parceiro também na campanha, parceiro, viu? Parceiro. O Bob's aí. Parabenizar a CDL Jovem e o Posto Nassau. É um dia de conscientização, galera. 4,40.
1: Você ficou conscientizado ontem? Você se sentiu conscientizado?
0: Maldita hora que eu fiz a faculdade de História. Que eu fiz o curso de contabilidade, eu tenho magistério, eu fiz até o segundo período de direito. Maldita hora que eu estudei, não é para ser melhor do que ninguém, é para adquirir a consciência de que estou sendo roubado e adquirir a consciência que não devo roubar ninguém.
1: Isso.
0: Maldita hora, tá entendendo?
1: Essa é a consciência. Você está sendo saqueado. Você não pode saquear ninguém.
0: Ninguém. Pronto, tá. Eu acho que eu fui bem sucinto aqui no que.
1: Nós pagamos concessão para estar.
0: 4,40
1: aqui. Tudo é concessão. Você tem sua casa, não paga o IPTU não, que eles vão protestar seu nome.
0: Você estava falando do... É Ravel?
1: É o Ravel. Não é Aval não, é Ravel.
0: Você compra... O cara, a gente compra um carro hoje, Márcio, Gatão e Tiago. Aí tô... Por um percurso de despesa de uma cirurgia ou qualquer coisa, tu atrasa o IPVA do teu carro. O governo recolhe, bota ele a céu aberto. O carro não é teu. É do governo. Que ele tomou da tua posse. Tá entendendo? Da tua prioridade. Então, é um montão de coisa que tem que ser mudado no Brasil. E não muda não, porque hoje o brasileiro está mais preocupado na convocação do Neymar do que gasolina, o preço de gasolina, o preço de combustível. Tá entendendo, cara? Mas tá tudo bem. Eu é que tô errado, eu é que tenho que acompanhar essa nave aí de descontrole. Mas parabéns pelo aniversário e agradecido a Deus, né?
1: 23 anos.
0: Saúde.
1: Muita felicidade.
0: Quantos filhos você tem, Márcio?
1: Dois
0: filhos. Ainda vai fazer mais ou parou por aí?
1: Encerrou.
0: Mas você é um caba novo, parece que é a manivela nova, parece que seu frasco de remédio no corte ainda funciona. Você vai parar a fábrica, cara.
1: Encerrou.
0: Eu tive 7 filhos.
1: É porque você é hepta, meu irmão. Você é hepta. Você é hepta, cara.
0: Eu vou ter que mandar meu gerente se lascar agora.
1: Você é hepta, não. Você é hepta, meu amigo.
0: É porque eu tentei muitas vezes. Ô, Márcio, a coisa melhor do mundo é subir a ladeira, cara.
1: Oxe, bom demais, meu amigo.
0: E Edivaldo? Gatão, e aí? Deu uma resposta pra esse camarada. Tem um amigo que te demoralizar no ar, viu? Esse Edivaldo.
2: Ó, a música que eu falei é a tua, essa aqui.
0: Qual é a música agora, diga?
2: O nome dela.
0: A música que eu falei é a tua, essa aqui. Qual é a música agora, diga?
2: O nome dela.
0: Em nome da música com Amado Batista.

0: Então deve botar que você acorda 2 horas da tarde. Duvido que fatiou remédio, tem remédio. É porque o tempo é corrido demais. Aí o cara não mais gatão.
1: Isso aí.
0: Gatão, né? Deve botar que você acorda 2 horas da tarde.
2: Ô gatão, que história é essa mesmo? Tu abre o comércio tarde, botando, né, gatão? O reboque, gatão, reboque, tu abre de que hora?
1: Tomei café agora.
2: Cara, ele tem que tomar café meio-dia e almoço e dar janta.
1: Eu venho lá do café agora, lá de João Nezinho.
2: João Nezinho, um abraço pro pessoal lá de João Nezinho.
1: Eu tomo café ali, Pitão, faz 27 anos que eu tomo café ali.
2: E é, rapaz. Seu João Nezinho já tá com mais de 100 anos,
1: 102
2: já? 102
1: anos.
2: 102 anos?
1: 102 anos.
2: Tu é do tempo que a gente ia pro cinema e depois ia pra João Nezinho tomar um cafezinho?
1: Eu não sou velho assim, não. É do teu tempo, eu não sou velho.
2: E
1: assim,
2: é?
1: Eu sou novo.
2: E é mesmo? Qual a tua idade, gatão?
1: Eu tenho 32 anos.
2: Eu não conheci essa qualidade de mentiroso, não. Eu tô com 61, vou fazer 62. Não, sem frescura.
1: Tá velho demais.
2: Qual é a tua idade, gatão?
1: Sabe que eu nem sei.
2: Agora essa barba tá deixando tu velho. Não tá, Tiago? Tá deixando tu velho. Já fosse mais bonito.
1: É porque eu tive todo sábado, mas
2: foi.
1: Tava viajando, a gente teve como.
2: Gatão, obrigado aí, bicho, pela presença. E nós vamos. Quem é essa de. Começa com a de gatão aí, essa música Príncipe, Amado Batista. Depois a gente tem. Quem pediu mais?
3: Depois, Carlos
2: Aljane,
3: se você for
2: curto. Ô, Edvaldo, essa vai pra tu, vice-Edvaldo da Telemar. A gente volta daqui a pouquinho.

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0: tarde, Tobias.
1: Boa tarde.
0: Aqui é Leones, Barra São Miguel.
1: Ô, Leone, meu brother.
0: Mais uma vez, tô na escuta do programa. Bora. E queria pedir um brega com Franquinho Toulon.
1: Eita.
0: É paixão e nada mais. Pra oferecer todo mundo aqui em Barra São Miguel e nosso amigo Senna. E acredito que ele tá também escutando o programa. Valeu, macho velho. Aquele abraço.
1: Valeu,
0: todo mundo aqui em Barra São Miguel.
1: Valeu, Leones. Pediu Franquito Lopes. O Ainda Apaixonado é Paixão e Nada Mais. Aqui o ouvinte é quem manda, cara. Acabou. Leones, obrigado. Obrigado aí, Leones. Obrigado aí. É, Marco Celestino, que agora é Marco da Galinha, do frigorífico. Valeu, Senna. Valeu, galera que tá ouvindo a gente. Valeu aí toda a rapaziada da Barra de São Miguel, Augusto, Paivão. Galera toda ouvindo aí o nosso programa.
2: Hamilton, boa tarde. Aqui é Sinan de Lagoa de Pedra, tá caindo Sandro Lúcio. Ofereça a todo que escuta o seu programa.
1: Sandro Lúcio, Sinan também sempre solícito aqui ao nosso programa. Obrigado, brigadaço. Olha aí, Franquito, Sandro Lúcio. Vamos ver o terceiro pedido aí de onde vem. Pessoal do Linda Poica.
3: Fala, minha potência. Aqui é o Diego Negão aqui. Gostaria de ouvir aí Fernando Mendes.
1: Diego Negão.
3: Pra toda a turminha, toda a galera que tá sintonizada aí nesse programa. Valeu.
1: Valeu, Diegão! Ele citou a música? Diego Negão. Bota aí uma tampeta aí. Desconhecida. A Desconhecida. Na minha opinião, a música mais bonita de Tiago soltou aqui, viu, Diego? A Desconhecida, na minha opinião, é a música mais linda do Fernando Mendes. A vida da gente é interessante, né, cara? Fernando Mendes tá com mal de Alzheimer e passando por... Ele não lembra mais as letras. Interessante, bicho. A gente tem um prazo de validade, né, bicho? A gente tem um prazo de validade. Pra que tanto orgulho, tanta frescura? Pra que acarretar tanta riqueza, né? Se a gente morre, não leva porra nenhuma. E leva, Gaia, de vez em quando. Leva não, alguém traz. Bora, simbora! A galera botou pegada, hein? Ó, vem Franquito, vem Sandro Lúcio e vem Fernando Mendes. É o bom gosto da galera que escuta o Estação do Brega.
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3: Rádio Estação 1:12.
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0: 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Alô. 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Alô, telefone, boa tarde.
1: Boa tarde, Pitomba, meu brother.
0: Nildão,
1: nas paradas aqui no, viu? Fechando pano e cortando aqui no centro da cidade. Beleza? E ouvindo o programa, o amigo Humberto aqui. O Humberto é o estilista daqui.
0: Yeah. Valeu, Humberto!
1: Aí. Toca aí, Amado Batista, se não for por amor. Valeu, meu brother, um abraço por trás.
0: Valeu, Nildão! Humberto é o estilista. Humberto deu uma polpa da gota. Parece até que Humberto escutou o Nildão chamar ele de Clodovil. Nildão em Fast Corte 91930143 pediu seu Amado Batista. Pediu aqui a pedida. Opa, alô, diga, meu patrão.
2: Tá vendo, amigo Francisco? Por isso que eu gosto do programa, porque tu leva a Gaia como se fosse um ganhar no giro ou dois giros da cabra da sorte. Uma Gaia leve, né?
0: É, claro, claro.
2: É por isso que eu gosto do programa.
0: Quem nunca levou uma Gaia que atira a primeira pedra? Valeu, meu grande Edivaldo, Telemar, ouvindo nosso programa, Nildão pediu, um abraço, Leones, lá na Barra de São Miguel, terra abençoada por Deus, hein? Abraço, Robinho, Edivaldo acabou de ligar, Gatão passou por aqui, tu viu, Edivaldo? Gatão disse que bota remédio no corte de manhã, meio dia e de noite. Ô, Gatão, foi uma propaganda da FEM, né? Edivaldo botou pegado. Tem mais? Então você vai jogar. Deixa-me ver. Você vê se você encontra aí Corno Goteira. É. Quem canta é Marcone Moreno essa música? Corno Goteira. Veja aí. Você vai encontrar. Toda noite eu peço a Deus em minhas orações que ela vá embora. O Corno Goteira. Eu não sei porque eu venho agora na cabeça essa música aí. Valeu, Eduardo, valeu, Nildão, valeu, galera do Linda Poica, valeu, Vandão. É, galera ouvindo a 88,9. Achou não? Eu vou procurar depois e a gente acha aí, Mas deixa me ver aqui, cadê? Você vai botar, vai pra galera lá. Vai pra, como é o nome do cara aí que Nildão falou, o estilista? Bote aí, Maurício Reis, chora por amor, linda essa música. Vai pro estilista aí, vice Nildão, vai pra galera lá. Peraí, não bote agora não, vai pra galera lá da... Cadê? Porra, eu peguei aqui agora. Epa. 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Vamos cantar? Já tá com as três? Tá com as três?
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0: chegando ao término do programa na companhia da Central dos Manequins, Vitória Móveis. Dá só mais um pouquinho pra mim aqui, ô Tiagão. Isso, garoto! 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E o mais importante de tudo isso é você, na técnica Tiagão, Tiago Manuel.
1: Brasil!
0: Na direção geral, o diagnóstico da Copa do Mundo, Márcio Felipe. É o Márcio Galvão. É, apresentação esse. Eu tô aprendendo a me comunicar com você, ouvinte. Os ouvintes mais inteligentes do rádio. De mais bom gosto musical. Galera aí, ó, obrigado Jataúba, obrigado Barra de São Miguel, obrigado aí São Domingos Prejo, obrigado Santa Cruz, obrigado Nosso Senhor Jesus, né? Tá encerrando o programa, a gente volta amanhã com a permissão do Criador. Vem aí o programa Alta Estação com a Fernanda Lima. Paz e bem a todos.

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2: E muito bem, minha gente, tá aí pra você, haja colírio, justamente de Guilherme Benoite, mas é o colírio de hoje, a sua alegria, viu? Essa quarta-feira ensolarada, essa quarta-feira muito animada também, né? Lembrando que hoje temos aí uma programação especial, hoje também vamos ter aí o nosso Arraiá, né? O Arraiá da Rádio Estação. Então, pra você que gosta, né? Você já pode, então, estar aí sintonizando, não só aqui a 88,9, mas se conectando também com o nosso canal do YouTube, viu? Nosso canal do YouTube vai estar trazendo em primeira mão pra você a nossa live, a nossa festividade aqui interna. E ó, 5 horas da tarde também teremos o nosso Estação Forrozeira, pois é, o nosso Estação Forrozeira de hoje, que vai ser um sucesso. Mas enquanto isso, eu venho convidar você aí de casa pra estar participando. Pois é, está participando, manda aí sua mensagem através do nosso WhatsApp, que é o 819-8785-5687. Mas vamos de música? Vamos então com Solange Almeida, Bandit,
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1: Rádio Estação 1:59.
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1: Muito bom, agora aqui no Alta Estação são 2:10. 2:10. E então chegou o momento da nossa conversa. Aquela conversa que eu sei que você fica só esperando. Vamos embora então para nossa enquete de hoje.
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1: Vocês sabem muito bem que todo dia tem uma pérola, né? Algumas são mais leves, outras são mais intensas, outras são mais engraçadas. E aqui, nesse momento, eu quero saber a sua opinião. E o assunto é um pouco polêmico, viu? E aí eu quero saber de você, né? A gente escutou aqui uma frase que dizia assim, ó: o esforço pra conquistar uma pessoa feia é o mesmo esforço pra conquistar uma pessoa bonita. É. E aí, eu quero saber a sua opinião. Será que a lábia, né? Justamente ali, o nosso gasto de energia compensa mais mirar mais alto? Exemplo. Você tá ali numa festa, certo? E você visualiza uma pessoa interessante. Você arriscaria, né, chavecar uma pessoa bonita ou a pessoa feia, já que você vai ter um trabalho igual? E aí? Eu quero saber a sua opinião. Ou você acha, né, que a concorrência da beleza dá muito trabalho? E aí? Conta aí pra gente. O esforço pra conquistar alguém feio é o mesmo esforço pra conquistar alguém bonito? Manda aí sua mensagem, responde a nossa enquete aqui através de áudio, tá? Através do nosso WhatsApp, que é o 987855687. E olha só, tem mensagem chegando. Boa tarde, Fernanda. Quero ouvir João Gomes, viu? Beija-flor. Muito bom, velhinha. Vou tocar sim. Você pediu, a gente toca. E aí, pra você que tá sintonizando nesse momento, você já pode participar. Já tá rolando a nossa enquete de hoje. É perguntando a você se o esforço para conquistar uma pessoa feia é o mesmo esforço para conquistar uma pessoa bonita. E se você estivesse ali na loja, né? Se você fosse solteiro, viu? Você que é comprometido e está me ouvindo? Se você fosse solteiro ou solteira e você estivesse ali, né? Numa festa, você chegaria numa pessoa bonita ou numa pessoa feia? Você arriscaria chegar numa pessoa bonita? Ou você preferia a pessoa feia mesmo, né? Até porque tem muita gente que prefere uma pessoa feia, assim, esteticamente, com medo, né, dessa pessoa possa, então, aí sair do coração no futuro. Mas eu quero saber a sua opinião. Manda aí pra gente. Enquanto isso, a gente vai seguindo, então, nesse sonzinho bom.

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1: Para todas as mulheres seguras.

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2: Que muito bom, agora aqui no Auto Estação são 2 horas mais 42 minutos, 2h42, e olha só, os nossos ouvintes vinham com tudo, aqui na nossa enquete de hoje. Olha só, já tem algumas mensagens chegando. Pois é, já tem algumas mensagens por aqui. Boa tarde! Olá, meu amigo!
3: Boa tarde, minha amiga!
2: Oi!
3: Olha, manda uma música aí com Maneva. Pode ser qualquer música deles.
2: Certo.
3: Referente à fofoca de hoje.
2: Conta.
3: Se for depois de meia-noite, em uma festa, toda... Como é que eu posso dizer? Toda noiva cadáver se torna uma Xuxa.
2: E
3: antes de meia-noite, o trabalho é com mulher bonita.
2: Depois de umas biritas, né? A pessoa não consegue nem identificar mais quem é feio, quem é bonito.
3: Danada de mulher feia.
2: Esses homens, sei não, viu? Luciano, obrigada, viu, pela sua audiência. Um grande abraço.
4: Boa tarde, Fernanda Lima, danadinha. Aqui é Boca, aqui do Filme Lava Jato, nega.
2: Sim.
4: Com Zezé de Camargo e Luciano, 1h30. Pra oferecer a minha irmã Nissa, meu irmão Júnior, a Moura, Rosiel, Gabriel Elias Guimada, o Danado Dilho. E esta é a mandança aqui do Lava Jato, viu, nega? E apesar das famosas e quietas aí,
2: conte.
4: É mais fácil conquistar uma pessoa bonita, viu?
2: Você acha?
4: Porque pegar uma pessoa feia e chata, ninguém merece não, viu? A pessoa mais bonita é melhor de conquistar.
2: Você acha que é
4: fácil? Valeu, nega.
2: Olha, isso aí não, viu, gente? Eu não acho que a pessoa bonita nem sempre é fácil de conquistar, não. Mas se você arrisca, né? Agora 2 horas mais 44 minutos. E olha só, vai rolar então hoje, viu, o Vale Pix aí da Auto Planos. Hoje, quarta-feira, o Vale Pix da Auto Planos. Então, você que mandou sua mensagem em áudio, complementa, claro. Complementa, então, se você for, então, associado ou associada da Auto Planos, viu? Então, ó, manda aí tua enquete pra você que ainda não participou. E no final fala, né, sou associado da Auto Planos e curto a rádio estação, certo? Pra você concorrer, então, né, gente, a R$100 no Pix. Nossa, R$100 no Pix no meio da semana, numa quarta-feira. É um presentaço, né? Imagina, dá pra você pagar aí uma conta, ou duas, né? Dá pra você pagar alguma coisa. Mas a nossa enquete de hoje é sobre paquera, né? Paquera. E aí a nossa enquete de hoje é trazendo esse tema da paquera. E se você acredita que é mais fácil conquistar uma pessoa bonita ou uma pessoa feia? Tendo em vista, né? A gente escutou aí a frase que a mesma dificuldade para conquistar uma pessoa feia é a dificuldade para conquistar uma pessoa bonita. Ou seja, vai ter o mesmo trabalho. E aí, o que você apostaria, né? E aí eu trouxe o exemplo que você tá ali numa festa e tudo mais, curtindo, dançando bastante. E aí você visualiza ali, né? Uma pessoa feia e uma pessoa bonita. Qual você arriscaria? Ei, você é daquele tipo de pessoa que chega junto e não tem vergonha? Ou você iria ali, né, se conter com a pessoa feia só pra não receber um fora? O que você me diz? Vamos supor também que você manda ali uma mensagem, né? Mas logo depois, você apaga.
5: Você tem que mandar.
2: E apaga, e apaga.
5: Mas manda o que tá no seu coração. Porque se fosse eu, eu falaria mais ou menos assim.
6: Ei, boa noite. Antes de te bloquear, eu só vim te dizer que a partir de hoje pode tocar o terror, fazer o que quiser fazer. A boca é sua, curte sua farra. Sinto mais nada.
5: Não, apaga, apaga, apaga.

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2: Muito bom, agora aqui no Alta Estação são 2:56, 2:56. E gente, a gente vai dando continuidade aqui com muita música boa, com a sua companhia também. Então vamos juntos daqui pra frente.

0: Simone Regis!
1: Obrigado, Manu!
0: Sou Manu!
1: Tchau, gente! Obrigado!
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1: Estação FM 3:08.
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1: Boa tarde, Fernanda Lima.
2: Boa tarde.
1: É o Gil de São Miguel.
2: Oi, Gil.
1: Queria ver a música com o Bruno Marrone.
2: Certo.
1: Sou associado ao Autoplano e sempre curto a Rádio Estação.
2: Muito bom, viu? Um beijão pra você, meu querido. Que bom ter você aqui com a gente. Olha só, mais mensagem chegando. Boa tarde.
3: Boa tarde, Fernanda. Boa tarde a todos da Rádio Estação Sati.
2: Sim.
3: Gostaria de pedir uma música dos Três do Nordeste.
2: Eita.
3: Uma da música é Alambique, Alambique de Barro. Sobre a enquete, eu prefiro escutar os comentários pessoal.
2: Yeah, né?
3: Deixa eu escutar o comentário pessoal e dar risada daqui. E quem fala é David Costa, da Rua Siqueira Campos, bairro Centro.
2: Muito bom, viu, David? Muito obrigada pela sua audiência. Olha só, mais mensagem chegando. Boa tarde.
4: Boa tarde aí, Fernanda Lima, linda. Boa tarde, Carlos Nascimento aqui, chegando no seu Cristóvão para participar. Pediu a música aí com o Valqueira Santos, né?
2: Sim.
4: Conhecer pra toda essa galera aí da autoestação. Com você a todos os momentos. Boa tarde, Fernanda.
2: Muito bom, boa tarde, Carlos. Vamos juntos, né, aqui, se embalando nas melhores músicas.

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1: Agora aqui no Alta Estação, 3 horas mais 38 minutos, 3h38. Olha só, mais mensagens chegando por aqui. Boa tarde.
2: Boa tarde, Fernanda, e todos os ouvintes. Aqui é Silvanei do Bela Vista.
1: Sim.
2: Sobre a enquete de hoje.
1: Conte.
2: Você colocou, né? Você disse que ao mesmo tempo que a gente pede para conquistar um rapaz bonito, ao mesmo tempo um rapaz feio.
1: Verdade.
2: Pois se eu fosse perder meu tempo para conquistar um rapaz, eu ia conquistar um bonito. Eu ia conquistar um feio não, viu?
1: É correto.
2: Por favor, toque a música 24 Horas de Amor com Bruno Marrone. Ofereço para meu esposo Veridiano.
1: Muito bom, viu, Sivoneide? Correto. A gente quer aprender com a Sivoneide, viu, minha gente?
2: Sou associada a Alto Plano e curto a Rádio Estação.
1: Muito bem, um beijo pra você, viu, Sivoneide? Tá certíssima. Olha só, mais mensagem chegando.
3: Boa tarde, sou a Nicleide. Quero ouvir a música de Magnífico. E sou associada a Alto Plano e quero participar do sorteio.
1: Muito obrigada, viu, pela audiência. Um beijo bem grande pra você aí, minha linda. Olha só, mais mensagens. Boa tarde.
4: Boa tarde, Fernando. Aqui é Rony da Malhada.
1: Oi, Rony.
4: Eu quero ouvir uma de João Gomes. Sobre a enquete aí.
1: Conte.
4: Melhor acabar de tirar logo na bonita, porque se levar um fogo, o cara leva da bonita, né? Que tem uma assim, o cara já vai fazer um fazendo um favor, aí leva um fora, ainda é demais, né?
1: É isso mesmo que eu ouvi, Rony. Não.
4: Sou social da Alto Plano e curta a Estação.
1: Sei não, viu, Rony? Olha só quem chegou por aqui.
5: Boa tarde, Fernanda Lima, Elias, São Miguel. Coloca Solange Almeida e Safadão, se for pra gente ficar. E sobre a enquete, Fernanda, eu acho que o que vale é o cara ter, porque nunca vi ser tão fácil o Virginia querer aquele menino, né? Porque o bicho é feio, viu? Vini Júnior, viu? E ela não quis, é o cara ter.
1: Esse Eliezer.
5: Se eu tá solteiro e posso arrumar uma mulher, eu só queria as mais bonitas. Negócio de feia, rapaz. E como diz o ditado, né? Aí diz, é melhor uma feia com caráter que uma bonita sem caráter. Mas a pessoa acha uma bonita com caráter também, entendeu? Eu quando eu vou comprar fruta, eu só escuto as frutas mais bonitas. Certo que eu já tenho o meu amor aqui, que é bonita, Jaqueline. Doca falou certo, viu, Fernanda? As mulheres feias parecem são mais chatas do que as bonitas, viu? Eu me lembro quando eu era solteiro, né, meus primos passavam uma turminha de mulher. Aí meus primos diziam: que linda, que lindas. Aí a mais feia dizia: pena que eu não posso dizer o mesmo. Aí meus primos diziam: faça como eu, minta.
1: Olha, esse Eliezer tem história, é tanta história. Sei não. Será que as pessoas feias, né, são mais difíceis?
6: Sou associado da Alto Plano e curto a Rádio Estação. Todo dia, o dia todo.
1: Eita, mas o quê? Olha só, tem mais mensagem chegando. Boa tarde, linda. Aqui é a Andreina. Toca aí, por favor, música de Isa, né? Ofereço a todos os ouvintes. Sobre a enquete, vai muito do carisma da pessoa, viu? Conheço muita gente bonita que é abusada e muita gente que não tem a aparência das melhores, mas são um amor de pessoa. Muito bom, é isso, viu, Andreina? Muito obrigada pela sua audiência. É, gente, a aparência é só aparência, né? Nem tudo que a gente vê é realmente aquilo. Olha só, mais mensagens. Boa tarde, Fernanda. Meu nome é Jéssica. Respondendo à enquete, difícil conquistar uma pessoa bonita. As feias, aceita logo, porque não tem muita opção. Vocês são demais.
7: Boa tarde, Fernandinha. Oi. Fernandinha, toca uma música de Rick e Juliano pra mim. Certo. Já conheço pra todos os trabalhos na Multifio. Eita. Eu também sou associado ao Alto Plano. E escuto Rádio Estação todos os dias.
1: Certo.
7: E seu bike tá aí, rapaz. Conte. É meio complicado, viu? Eu nem ia pro lado nem pro outro. Eu tenho medo de levar um fora da gota.
1: Viu? Eita, eu não acredito. Tá vendo, minha gente? Não, não. Eu não acredito nisso, não. Por isso que nas festas as pessoas estão reclamando, né? Que falta aí par pra dançar, por isso. Pois é, Josildo. Não se acanhe não, viu? Se acanhe não. Não tenha medo.

chegar na mulher, não. Tem que perder essa vergonha. Vamos embora, minha gente? Vamos embora com música? Se é pra gente ficar. Eita, essa é demais.

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0: Coisa linda.
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1: Rádio Estação 4 e 2.
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1: Agora, nesse momento, são 4 horas mais 7 minutos. 4 e 7. Minha gente, olha só, mais mensagem chegando por aqui. Boa tarde. A Sandra Lima aqui com a gente.
2: Hoje Sim. Eu gostaria de escutar Bruno Marrone, Juras de Amor.
1: Eita.
2: E sobre a enquete, Fernandinha, eu vou dizer a você, hoje não tem mais isso não, de feio, de bonito. Olha, os mais feios estão dando trabalho, viu? Eu vou dizer a você, sabe por quê? Olha, minha irmã estava me dizendo um caso lá na minha cidade, um homem que tem 3 mulheres. Aí eu disse, mas pelo menos o cara é bonito, rico. Assim, né? Ela disse, Sandra, banguelo e feio, e as mulheres brigam por ele. E não é rico não, assim, pra essa disputa de ser bem de vida, é bonito, é só banguelo, feio, mal tem uma bicicleta. Aí pra você ver que isso hoje, os homens, as mulheres também estão se achando, viu? Eu acho que de bonito, de feio, os feios tá dando mais trabalho. Cheirinho, Fernandinha. E eu sou associada ao Alto Plano e curto a Rádio Estação todos os dias.
1: Muito bom, Sandra. Muito obrigada, viu, pela sua audiência. Eita, meu Deus. Olha só, mais mensagem chegando.
3: Boa tarde, Fernanda. Aqui é a Elisete. Gostaria de ouvir uma música do Mastruz com Leite e oferecer a todos os ouvintes. Sou associada do Alto Plano e curto a Rádio Estação.
1: Muito bom, um beijo pra você, Elisete.
4: Boa tarde, Fernanda. Aqui é Jair do Dona Dom.
1: Sim, Jair.
4: Se possível, Fernanda, toca uma música com o Zé Vaqueiro.
1: Eita.
4: Sou associada do Alto Plano e curto a Rádio Estação.
1: Muito bom, toco sim, viu? Você pediu, a gente toca. Olha só, tem mais mensagem chegando.
5: Aqui é a Calita do São Miguel, toca pra mim, banda Calypso, Perdoa Amor, sou associada a Alto Planos e curta a Rádio Estação.
1: Vamos embora, viu? Vamos embora juntinhas então nessa tarde, lembrando que daqui a pouco vamos ter então nossa Estação Forrozeira de hoje. E hoje com a participação especial do Jason Cantor, viu? Jason estará com a gente aqui a partir das 5 horas da tarde.
6: Boa tarde, Fernanda.
1: Oi.
6: De São Miguel. Eu faço parte do plano da Alto Planos.
1: Sim.
6: Eu escuto a estação.
1: Perfeito. Muito bom, viu? Muito obrigada pela sua audiência.
7: Boa tarde, Fernanda. Aqui é Rosemary do Bela Vista. Gostaria de curtir a música de Assisão. Eu fui de uma fogueirinha. E a respeito da enquete, não existe pessoas feias, não. Existe pessoas indigentes.
1: Eita, mas o quê? Tá com pau! Pois é, será, gente? Eita, essa Rosemary. Toda vez que ela chega, ela já causa, viu, minha gente? É só ela mandar o áudio.
8: Boa tarde, aqui é Yasmin Bairro Maria Vieira. Gostaria de ouvir a música do Matheus e Cauã. E sempre escuto a Rádio Estação. E sou a social da Alto Planos.
1: Muito bom, Yasmin. Muito obrigada pela sua audiência. Mas, pessoal, para participar do sorteio, tem que responder a enquete, viu? Eu tô percebendo que vocês estão aqui mandando a mensagem, ressaltando que é associado e associada da Alto Planos, pedindo a música. Mas e aí a resposta da enquete? Manda aí sua mensagem, dá tempo. Ainda dá tempo. Olha só, com a gente também o Edgar.
9: Boa tarde, Fernanda. Oi. Lima, aqui é ligado São Cristóvão. Queria pedir um pagodezinho pro Sorriso Maroto, viu? 1,65m.
1: Eita.
9: E sobre a enquete,
1: conte.
9: Eu acho que o interessante é uma mulher fiel, de qualidade, de caráter, de moral.
1: Sim.
9: Tá entendendo?
1: Tô
9: de cabimento aos outros, porque boniteza não é tudo. E o que adianta boniteza sem caráter, né?
1: Eita, que toda vez que ele chega, ele filosofa, viu? Sim.
9: Então eu acho que
1: Só
9: tem que olhar uma mulher de qualidade no mundo que a gente vive hoje, né? Eu não falar nem feia nem bonita, mas uma mulher que tenha qualidade, dignidade moral. Acho que isso aí vem em primeiro lugar.
1: Eita, mas o quê? Vamos aplaudir? Vamos, Edgar?
9: sou associada ao Alto Plano em Curta Estação.
1: Muito bom, Edgar. Entra na resenha, viu? Venha-se embora, chega. E aí, a feia ou a bonita, Edgar? Eu sei que você escolhe também. Não venha não, viu? Não venha não, que eu sei que você escolhe. Mas, ó, vamos embora com música? Agora 4 horas mais 12 minutos. Jura de amor?
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0: nesse momento são 4 horas mais 36 minutos, 4h36, e olha só, muita mensagem chegando. Pois é, muita mensagem chegando para aqui, os nossos ouvintes animados, viu? Ficaram aí animados com a enquete de hoje. Vamos então? Boa tarde!
1: Boa tarde, Fernanda Lima, Jaqueline do São Miguel. Sim. Coloca pra mim a música de Jotávio, Forró com Sentimento. É, e respondendo a sua enquete, qual que dá mais trabalho, né?
0: Ah,
1: é, entre feio ou bonito, eu creio que, no meu caso, o bonito que me deu trabalho, né? Porque quando eu conheci a Eliezer, 8 anos atrás, eu conheci ele pelo Face, né?
0: Eita.
1: Esse homem me deu um trabalho, Fernanda Lima. E foi 15 dias para ele me aceitar. E quando a gente foi conversar, ele fez uma entrevista.
0: Não.
1: Parecia que eu tava indo para uma entrevista. Porque
0: Nossa.
1: Esse homem me perguntou tanta da coisa.

0: genial, viu?
1: Tem que aprender com ele também, viu, Jaqueline? A gente tem que aprender com ele. A ficar com essa autoestima também, que você também não é pouca coisa, não. Viu? Seu Eliese, olha só mais mensagem chegando.
2: Oi, Fernanda, boa tarde.
1: Boa tarde.
2: Aqui é Larissa daqui de São Domingos.
1: Sim, Larissa.
2: E toca pra mim a música Palpite, de Vanessa Rangel. E sobre a enquete.
1: Conte.
2: Eu acho que nem feio, nem bonito, né? Eu acho que antes de olhar a beleza da pessoa, a gente tem que olhar primeiro o caráter, né? Pra saber se a pessoa presta. E só associada a alto planos e curta a radiestação.
1: Muito bom, pois é importante, né? É importante aí analisar direitinho, porque tem gente tão bonita esteticamente, né? Mas o interior, nossa, chega a dar até um ranço, como diz o outro. Olha só mais mensagem chegando.
3: Boa tarde, Fernanda. Quem aqui é o do Dodon.
1: Oi,
3: Fernanda, sobre a enquete, eu acho que o trabalho é o mesmo, né? Você dá uma chance ao feio, ele acha que é bonito.
1: Eita, aí é lasca, viu? Pois é. Você dá uma chance ao feio e ele ainda se acha bonito. Foi isso, não é verdade?
3: Aí o trabalho é o mesmo. Se possível, Fernanda, toca a música E Aí, com Luan Santana.
1: Eita.
3: E sou associada do Planos e curta a radiestação, a melhor da cidade.
1: Eita, muito bom, muito obrigada, viu, Raquel, pela sua audiência. Que bom ter você aqui com a gente. Olha o Eliese.
4: Sou associada ao Alto Plano e curto a melhor rádio estação.
1: Eita, você curte, né, Eliese? Olha só mais mensagens. Boa tarde.
5: Aqui é Carlos Rico de Bocilva.
1: Oi, Carlos.
5: Vai, Bela Vista, Nova Santa Cruz. Queria escutar a música com o Leandro Leonardo. E sou bike de hoje. A partir de meia-noite, o cabo estiver no escuro. O cabo estiver com as duas no campo. O cabo pega mulher feia, mulher bonita.
1: Eita.
5: O cabo pega qualquer uma que vem no escuro, de noite,
1: eita,
5: de madrugada,
1: eita,
5: qualquer uma. Depois.
1: Áudio
5: eu queria participar,
1: hein,
5: do sorteio. O sorteio da pizza e o sorteio de 100 reais, da Alto Plano.
1: Sim.
5: É que tem hoje essa, hein? Valeu. Tá na rádio, estação, tá tudo de bom. E o seu cliente da Alto Plano.
1: É. Muito bom. Pois é, ó. Quase que o áudio vai pra censura aqui, viu? 4 horas mais 41 minutos. Vamos embora de música?

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0: Obola!
1: Energia, galera! Obrigado, meus irmãos.
2: Música o tempo todo.
3: Muito bom, minha gente. Muitas participações por aqui. Olha só, tem mais mensagem, viu? Muita mensagem aqui. Olha só, boa tarde. Quem está com a gente também nessa tarde maravilhosa?
4: Boa tarde, Fernanda, que é Mara do Nacaragão.
3: Oi.
4: Toca pra mim qualquer uma de Felipe Rettin.
3: Certo.
4: E sobre a enquete, eu acho que é mais fácil levar um fora das feias e dos feios, porque eles querem ser bonita a pulso.
3: Eita.
4: E eu sou associada ao Planos e eu escuto a Radiodifusão.
3: Muito bom, muito obrigada, viu? Um grande abraço pra você, muito obrigada pela sua audiência, que bom ter você aqui com a gente. Olha só, vamos então saber quem vai ser o ganhador ou ganhadora do nosso Vale Pix da Auto Planos? Vamos! Olha só, minha gente, final do WhatsApp terminando com 6623, 6623 é a Rosemary. Rosemary, parabéns, você acaba de levar pra casa, então aí, esse Vale Pix no valor de 100 reais, olha só que presentaço, viu? Agora são 4 horas mais 57 minutos, vamos embora dando continuidade, mas lembrar pra você que daqui a pouquinho teremos então o nosso Estação Forrozeira, pra você que não, que gostaria, ou melhor, né, de assistir, você pode nos acompanhar também ao vivo, através do nosso canal do YouTube, viu? Rádio Estação. E olha só, hoje teremos o nosso cantor, Jason Cantor, trazendo aí muita música boa, muita história, do jeito que a gente gosta. Então vamos embora então com Gabriel Diniz? Eita!

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1: 5:03. 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

0: Olá, boa tarde, meus forrozeiros, minhas forrozeiras. Começando nesse momento, então, o nosso momento de forró, nosso momento de pertencimento também, para você que sempre acompanha, então, o Estação Forrozeira. Começando nessa quarta-feira, agora nesse momento são 5 horas mais 6 minutos. E é claro que o Estação Forrozeira, nesse mês de junho, já começou de uma forma diferenciada, né? Com participações ao vivo aqui dos nossos queridos conterrâneos. E hoje, então, temos a satisfação de receber o Jason, cantor, seja muito bem-vindo, que bom ter você aqui com a gente.
1: Boa tarde, pessoal, boa tarde aos ouvintes da estação. Para mim é um prazer estar aqui, né, trazendo essas informações para vocês sobre nossas agendas, sobre o mês de junho, que é o melhor mês do ano, né, isso. E queria saber de vocês aí, como é que tá a expectativa de vocês para esse mês. Então fica ligadinho que hoje a gente vai fazer muita música, muito forró e trazendo a nossa tradição, que é forró de verdade.
0: Muito bom. E aí, Jason, conta pra gente, né? Como foi que começou? Desde quando a música tá presente na tua vida?
1: Eu toco desde pequeno, mas a música, assim, em mim, ela tá, assim, trabalhando mesmo com música, eu venho há 8 anos. Aí, de início, foi só o violãozinho ali, de brincadeira, né? Teve um amigo meu que me botou pra tocar a pulso.
0: Sempre tem um amigo assim que dá um empurrão, né?
1: Não, eu tava no bar, Marquinho, o nome dele. A gente tava no bar. Aí ele, deixa meu amigo tocar, eu só sabia tocar 2 músicas. Deixa meu amigo tocar aí. Depois dessas 2 músicas, aprendi mais duas. E agora tem um repertório aí até 14 horas de relógio sem repetir uma música.
0: Muito bom. E aí você ainda lembra qual foi a primeira música que você cantou no show?
1: Lembro,
0: qual
1: foi? 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Então a

0: vai deixar. Essa daí.
1: Muito bom. E aí, como foi que você foi se reconhecendo nesse ambiente também, nesse novo cenário musical?
0: É, como, assim, como artista
1: isso,
0: mesmo.
1: Isso, como cantor.
0: Como cantor. É, após eu perceber que meu show tava sendo cogitado por uma galera melhor do que já vinha antes, né? Tipo assim, sempre melhorando. Assim, sim, a cada show melhorava mais, a cada show vinha um contratante melhor, vinha pessoas, tipo, mais músicos melhores pra tocar, sim, comigo. Aí foi aí que eu vi que daria certo. Eu digo, tá dando certo, então o time que se ganha não se mexe.
1: Muito bom. Mas vamos cantar forró?
0: Vamos lá?
1: Vamos lá? Qual é aquela que não pode faltar? Vamos iniciar.

0: bom, muito bom, muito bom. Cadê os nossos aplausos, Thiago? Eita, que maravilha. E ó, pra você que está nos ouvindo, pra você que está nos acompanhando também através do nosso canal do YouTube, que é Rádio Estação 88,9, você pode mandar sua mensagem também, viu? Nosso WhatsApp é o 819-8785-5687. Você que conhece, então, o Jason Cantor, você pode aí mandar uma mensagem. Fala aí, como foi sua experiência no show do Jason? Foi boa?
1: Eu tenho certeza que a experiência é uma experiência, aliás, o meu show é uma experiência, vai além de um show, né? É uma experiência, eu levo o que a gente tá entregando hoje e vem entregando de 3 anos pra cá. É algo inédito, né? Em todo canto que eu passo, o feedback é sempre positivo. E dificilmente a gente, como é que diz, erra, tá entendendo?
0: Sim.
1: Acontece quando é erro de percurso, mas o meu show tá muito voltado pra mais qualidade, pra levar mesmo uma experiência mesmo da galera tá lá e não querer que acabe, que provavelmente é o que acontece direto.
0: Que coisa boa. E aí nesse período junino, né, a gente sempre, todo ano, a gente lida justamente com essa crítica da questão dos artistas conterrâneos, uhum. né, dos artistas que representam justamente essa cultura nordestina. E quais são esses artistas que te influenciam quando a gente vem pra essa questão musical, Jason?
1: Se for falar do Nordeste, é Luiz Gonzaga. Luiz Gonzaga, pra mim, é minha maior referência é Luiz Gonzaga. Aí, depois dele vem Dominguinhos, vem Flávio José. São, assim, os que eu mais priorizo em levar no meu show no São João. Sim. Apesar de eu tocar também músicas atuais. Sim. E essas coisas, essas trends de hoje também tem no meu show, tá entendendo? Só que eu prezo mais pela raiz mesmo, no São João, eu prezo mais na raiz do repertório. E a minha maior influência é o Gonzagão.
0: Coisa boa. E aí, o que não pode faltar, né? Quando a gente fala assim de forró potente, o que não pode faltar no seu show?
1: Brasas de forró.
0: Brasas de forró. Vamos uma?
1: Ih, eu não trouxe brasa de forró, Iris. Não acredito nisso.
0: Tudo bem, então vamos com outra aí animada também. Fica à vontade.
1: É aqui.

0: Muito bom!
1: Faz relíquias.
0: Faz relíquias, é assim que presta. Agora 5 horas mais 18 minutos, 5:18, para você que está nos acompanhando através do nosso canal do YouTube, muito obrigada pela sua audiência. Para você que nos acompanha também aqui pela sintonia da 88,9, que bom ter você com a gente, você faz toda a diferença. E só lembrando também que hoje teremos aí o nosso arraiá aqui da Rádio Estação, então você pode nos acompanhar, continuar através do nosso canal do YouTube, viu? Muita resenha, muita brincadeira, também teremos aí o nosso karaokê. A Alcione já começou a pedir votos no Instagram, mas não vale, viu, Alcione? Eu sei que você está nos ouvindo, mas não vale aí o voto, não. Mas vocês aí de casa vão votar. Quem vai ser a pessoa melhor cantando? Não vai ser igual o Jason? Não, não vai ser. Mas a gente vai fingir. A gente vai fingir e chegar perto. Mas, ó, pessoal, pra você que está nos acompanhando e quer participar, manda aí sua mensagem através do nosso WhatsApp, viu? Você pode aí tá pedindo uma música também, né? A gente pode tentar ver se isso se encaixa com o repertório que o Jason trouxe. Jason, tu trouxe alguma de Santana, o cantador?
2: Não.
0: Trouxe, né? Mas tudo bem. Então, Vairinha, um beijo bem grande pra você. Numa próxima, a gente vai trazer, então, o Santana, o cantador, pra você. Não se preocupa, não, tu tá tudo bem. Mas eu quero mandar um abraço aqui pra o Beto do Doce também, que está nos acompanhando. Muito obrigada, Beto. Um abraço pra Maria Helena do Cruz Alta, pra Helena aqui do São Miguel. São tantas pessoas, mas vocês fazem toda a diferença também na nossa sintonia. E aí, vamos de mais músicas?
2: Vamos lá.
0: Qual vai ser a próxima?
2: Essa daqui vai ser atualizada, hein?
0: Eita.
2: A galera conhece essa daqui.

0: Muito bom, muito bom. Gente, olha só, tem mensagem aqui pra você, viu? Da Zuleide Maria. Um abraço,
1: meu sobrinho minha tia. Querido. Beijo, tia. Tamo junto.
0: Tá vendo como é bom ter esse acolhimento? E aí, gente, eu quero saber mais de você, dessa tua trajetória, né? Você acredita que até então é recente, né? Nesse universo musical, nos palcos. Mas existe um Geiso antes dos palcos e depois dos palcos?
1: Tem sim. Eu sou bastante conhecido na cidade. Antes de eu ser o Geiso cantor, eu era o Geiso atleta de fisiculturismo. Eu era atleta de fisiculturismo, fui campeão algumas vezes. Pernambucano, Norte-Nordeste, Mundial, participei do Mundial, do Brasileiro. Aí depois dessa fase, aí eu ingressei na música tocando, aí depois virei cantor. E depois, agora, eu tenho o Geiso antes, né? E o Geiso de agora tem o Minha Vibe, que é o meu projeto autoral.
0: Sim.
1: Que eu lancei, a primeira música desse projeto foi lançada faz 30 dias, que é Eu Sou Luz. Tá disponível em todas as plataformas digitais de música. YouTube, Deezer, na Apple, no Spotify. É um projeto que fala sobre saúde mental, mais voltado pro masculino. Que foi devido o Geiso, depois da música, ficou meio doido na cabeça. E acabei escrevendo um projeto, Minha Vibe, que tá sendo lançado uma música a cada 2 meses. E após o São João, agora vem mais um lançamento desse projeto.
0: Então você também
1: escreve, sou compositor. Já tenho algumas músicas por aí também, na voz de outros artistas. E tem minhas próprias músicas, minhas próprias ideias e o projeto que já se intitula Minha Vibe, né? Que é algo mais voltado do meu jeito, do meu gênero mesmo. Trouxe até um aqui, depois se puder tocar aqui.
0: Sim, claro. E ainda desse repertório que você montou, qual é aquele forrozinho que te marca de alguma forma?
1: Esse aqui.
0: Por quê?
1: Porque é essa daqui.
0: Tá, vamos.
1: Vamos lá?
0: Vamos.

0: Muito bom! Agora 5 horas mais 28 minutos, 5h28, vamos então para o nosso bloco de apoios culturais e daqui a pouco voltaremos então com mais músicas para você que está sintonizando. Então agora você está ouvindo Estação Forrozeira, o melhor do forró para você. Lembrando também que você pode estar participando através do nosso WhatsApp, através do nosso canal do YouTube também. E voltamos em instantes, viu? Não sai daí não.
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2: Boa tarde para você que está sintonizando agora 88,9. Você que está se conectando com a gente nesse momento também através do nosso canal do YouTube. Você que está curtindo então aqui o nosso Estação Forrozeiro, o melhor do forró para você. E nesse mês de junho, então, a nossa temporada vem se diferenciando. Pois é, nesse mês de junho a gente conta então com participações especiais e ao vivo aqui dos nossos cantores conterrâneos aqui da nossa terrinha, da terrinha vizinha também. E hoje estamos aqui recebendo Geison Cantor. Geison Cantor que já trouxe aí, né, já demonstrou, minha gente, que canta muito bem, já presenciei o show também do Geison já, em 2021, acredito que era lá no Terrazzo, quando existia o Terrazzo.
3: Foi.
2: E olha que foi bem no início.
3: Foi, né? Bem do início mesmo, ali eu tava começando literalmente em bar, né?
2: Sim.
3: Nos bares, se você for agora, meu velho, o show agora tá...
2: Tá melhor.
3: 10 vezes melhor. E melhorando, né? Melhorando, mais.
2: Essa é a perspectiva, né? É, justamente trazer essa melhoria.
3: Isso, trazer coisa nova, trazer conteúdo novo no show. Dentro do show, tem horas certas de fazer... Várias coisas dentro do show, é um espetáculo, o show do Geison é um espetáculo.
2: E aí, Geison, o que significa pra você, né? O que faz um show se tornar inesquecível? Cada show é único, como é pra
3: sim,
2: você?
3: Pra mim, situação? Cada show é único, porque eu vejo assim, quando você me contrata pra eu tocar na sua festa, então você escolheu eu pra cantar na sua festa, então,
2: sim.
3: Tipo, você não quer uma pessoa só lá cantando, é o Geison que vai cantar. E vai ter convidados, vai ter pessoas olhando, vai ter gente que tá ali, que vai meio triste, vai ter gente que vai alegre. E eu tento, com a minha energia, levar um show que tente agradar o máximo do público que a pessoa convidou, sem deixar de frisar ela principalmente, tá entendendo?
2: Sim.
3: Aí por isso que se torna inesquecível. Porque eu trabalho assim, eu vejo a música que você gosta e também o que a galera dela gosta. Aí eu levo, em cima disso, aí eu levo um repertório personalizado, trabalhar.

0: E aí a gente trazendo, Jason, você na última parte, ressaltando essa questão de shows privados, né? Como foi tua primeira experiência? Conta pra gente, até porque quando tem aí um convite pra um show em casa, um aniversário, é uma coisa muito intimista,
1: muito intimista,
0: né?
1: Então, assim,

0: Assustou você?
1: Não.
0: Como foi?
1: Não, porque sempre foi meu foco. Eu cantei muito em barzinho. Hoje em dia eu não faço tanto mais bares.
0: Sim.
1: Até por conta do investimento que é alto e o retorno é pouco. Meu trabalho hoje em dia é mais voltado para casamento, aniversário, cerimônia. É evento privado, intimista, corporativo. E a minha primeira experiência, eu já sabia o que eu queria. Eu já fui set já para fazer o meu trabalho bem feito e já pronto e preparado para a galera. E sabendo que a galera ia gostar, porque eu me preparo muito, eu estudo pra caramba. Todo santo dia a mulher tá aí de prova pra não deixar mentir. Todo santo dia eu estudo muito e quando eu cheguei no primeiro evento privado, assim, deu aquele friozinho na barriga, porque eu sabia o que eu ia fazer, tá entendendo? E sabia o que o cliente tinha pedido, então era só entregar. Só que essa entrega gerou um pouco de ansiedade, mas nada que não saísse bem. Foi tudo perfeito. Até hoje, é muito difícil. Já teve festa de eu cancelar, né, de acontecer um cancelamento por algum motivo técnico, mas assim, de eu chegar numa festa e ficar nervoso, muito nervoso, ou não entregar o que eu queria entregar, é muito difícil acontecer, porque eu já estudo bem o ambiente e as pessoas onde eu vou tocar.
0: E aí, nesse caso, você já tem esse objetivo, né?
1: Já.
0: De trazer justamente pra esse ambiente, sim, pra esse lar, pro aniversário.
1: Isso, isso.
0: Então você acredita que quando tem um objetivo, se torna mais fácil?
1: Mais fácil, pra mim é mais fácil. Porque assim,
0: e o preparo também antes,
1: né? É, porque o show começa. Um exemplo, eu tenho o seu aniversário é no sábado. Eu começo a me preparar na segunda. Eu ensaio as partes que eu vou fazer, tudo
0: o
1: bem direitinho.
0: O cliente que escolhe as músicas?
1: Também tenho essa também. Às vezes eles me deixam à vontade e às vezes eu deixo, ó. O repertório é montado de acordo com o que você sugerir. Aí tem, ó, eu gosto mais de um MPB, de um pop rock, aí eu vou lá e faço. Aí, ó, no final tu bota uns forró, aí eu vou lá e faço, tá entendendo? Do jeitinho que o cliente pede, eu faço. Por isso que fica bom, porque chega lá, ele escuta o que ele quer ouvir, tá entendendo?
0: Sim.
1: Eu entrego o que ele quer.
0: E aí, como é também essa questão da valorização? Do início até os dias atuais, foi difícil? Difícil ainda?
1: Ainda
0: você
1: é.
0: Acredita que não tem esse apoio? Como é que
1: ainda
0: sempre,
1: é
0: como
1: muito
0: foi?
1: Difícil, assim. É um mercado, né? É um,
0: sim,
1: mercado. A gente tem que se aprimorar o mercado. Só que o que desvaloriza a nossa classe musical é tipo, eu não vou falar nós, porque. E eu também me enquadro, porque eu já fui essa pessoa de cobrar barato, tá entendendo? Eu já toquei muito barato. Só que a gente, quando vai crescendo e vai evoluindo, a gente tem que ir procurando ambientes melhores pra tocar e ser mais valorizado, né?
0: Sim.
1: E a valorização hoje ainda continua pra alguns a mesma coisa, tá entendendo? Agora, pra mim, eu graças a Deus, hoje eu, assim, eu acredito que o que eu cobro é muito justo para o que eu entrego, tá entendendo? O que eu entrego, a minha entrega vai muito além do valor ali em si. Eu prezo mais pela experiência e que o cliente saia satisfeito e diga que valeu a pena pagar aquele cachê. Igual, às vezes eu escuto, pô, valeu cada centavo do show, foi muito interessante ter você aqui. Vai além do cachê. E hoje em dia, graças a Deus, sou muito bem remunerado no meu show.
0: Então você acredita que o ambiente também faz assim, você cresceu ou não? Porque também, quem tá começando, nem sempre tem a oportunidade de escolher.
1: É.
0: Então, começa naquele ambiente mais fraquinho.
1: Isso, isso.
0: E tudo
1: igual
0: mais.
1: Eu vim de baixo. Eu não vim de baixo. O que eu quero dizer é que, assim, que muitos músicos, muitos cantores têm medo de se valorizar, tá entendendo? Tem um medo de se valorizar porque fica sem tocar. E eu até entendo, porque às vezes eu não posso julgar um cara que tá precisando da grana e aparecer uma festa ali e o cara tem que ir pegar porque ele precisa, tá entendendo? Só que assim, eu vejo, na minha visão, eu sou um cara que eu sou insatisfeito, tá entendendo? Eu quero sempre mais. Então, se eu tô na música e eu já passei pela fase do início, do barzinho, tô passando pela fase agora do privado, tô querendo não, já estou entrando no casamento ali, eu quero muito mais. Eu tô entrando no autoral agora, que é outra dimensão, é outra coisa de é outra parte da música, o autoral ali, a produção, filmagem, essas coisas ali. E eu vejo que, tipo assim, eu sempre procuro melhorar pra eu. A cada vez que eu me melhoro, eu me valorizo. Então, cada vez, sim, que eu me valorizo, eu atraio pessoas que me valorizam, tá entendendo? É dessa forma que eu vejo.
0: E aí, a gente trazendo justamente essa questão da valorização, né? Hoje mesmo pela manhã saiu a notícia do cantor Flávio José, ele que cancelou alguns shows aí da Bahia, em alguns municípios, justamente por essa falta de valorização.
1: Mas né? É isso, porque eles são. Eles, eu digo o sistema, né? Porque eles tiram mesmo na cara de pau. Pra você ver a agonia que é pra eu entrar no edital. pra eu botar o meu show na prefeitura, até daqui mesmo, da cidade, pra nós tocar, que é muito difícil, é muito complicado. Se vir um escritório maior, eles tiram a gente, e dá assim, ó. Imagina, Flávio Zujé, que é renomado, eles tiram, imagina nós que não é, tá entendendo? É a desvalorização, não é nem por conta do cachê, é por conta das músicas de hoje, o mercado de hoje, não atura tanto o forró de antes, tá? Você pode perceber que hoje é muito difícil você chegar numa roda de jovens. Hoje tá escutando Flávio José, tá Sim. escutando Luiz Gonzaga, tá entendendo? É muito difícil. Aí vai, já parte daí, né? Que a nova geração tá vindo, o novo tá vindo.
0: Sim.
1: E aí eu acredito que as prefeituras e o Estado têm sim que valorizar a nossa essência, porque foi daqui do Nordeste que saiu o forró. É daqui que eles têm que valorizar o artista que vem de fora, por mais grande ou pequeno que seja, ele tem que respeitar a nossa cultura. E a nossa cultura, na minha opinião, em muitas cidades não está sendo respeitada. Porque como é que a pessoa tira Flávio José do São João? Como é que tira Santana do São João? Tá entendendo? Eu, na minha opinião, acho injusto para tudo que esses caras construíram e o que eles levam até hoje para o nosso cérebro.
0: Muito bom. E aí, Jason, o tempo não é nosso amigo. Já estamos chegando ao fim. Passa tão rápido,
1: tão
0: né?
1: Tão rápido.
0: Mas é só tocar forró.
1: Tá ficando bom, né?
0: É só tocar forró que o tempo voa. 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
1: 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Tamo junto.
0: Que coisa boa. E aí, vamos de saideira?
1: Vamos lá?
0: Vamos.
1: Saideira tem que ser essa daqui, hein?

0: bem, muito obrigada, Jason, pela sua participação.
1: Que
0: bom ter você aqui com a gente. Contamos com você no próximo ano, viu?
1: Pode...
0: A gente já vai marcando aí a agenda.
1: Eu que agradeço. Obrigado, gente. Obrigado aos ouvintes aí, todo mundo que ficou ligadinho até aqui. É um prazer ter esse espaço aqui pra nós poder expressar nossa cantoria, nossa voz e trazer um pouco do nosso forró, né? E dizer que a gente, músico da cidade, também sabe fazer o que os grandes sabem, viu? Tamo junto e é nóis.
0: Muito bom, é isso, pessoal. Estação Forrozeira aqui pra você, trazendo o melhor do forró, os melhores cantores de forró também. Então, ó, vou ficando por aqui, o Estação Forrozeira também, mas amanhã temos um encontro marcado a partir das 5 horas. Mas, ó, gente, continua com a gente, porque daqui a pouco vai ter a nossa Arraiá. Então, ó, o forró não para hoje. Uma hora de parar a gente também não sabe, mas vamos juntos? Muito obrigada pela sua audiência, viu? Vai ter mais.
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0: 5h57.
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0: convidado, né? Desde Barton Neves, Roberto Santos. Também eu convidei aqui a Cauane Alves, Daiane. Convidamos a também aqui, Fernanda Lima já está aqui, Tiago Manuel, Jean Pierre. Tem muita gente, eu tenho, até para decorar, Hamilton França, né? Deixa eu ver quem está mais por aqui, Alcione Ferreira. Né? É tanta gente boa, Tino Lopes, T-I-N-O, Tino Lopes também foi convidado para participar desse momento. E também vocês vão conhecer, meus amigos, parte da nossa equipe que vai integrar a cobertura do São João da Moda 2026. E vocês vão conhecer também um pouquinho de cada um deles, que vocês vão acompanhar a transmissão do São João da Moda 2026. A Casa do São João é a rádio estação nesse ano de 2026. Então a gente começou, né, com a cobertura das quadrilhas juninas, né, ontem teve quadrilha aqui no bairro São Miguel, sexta-feira lá na rua, né, daquela árvore, que eu até esqueci o nome agora, Rua da Caibeira. Amanhã é sexta-feira, tem a Rua da Caibeira, que vai ser o encerramento das quadrilhas, Festival de Quadrilhas Fogoió dos Oito Baixos, aqui de Santa Cruz do Capibaribe. Outros municípios, como Brejo da Madre de Deus, Taquaritinga do Norte, terão suas respectivas quadrilhas juninas. A gente vai mostrando para você ao longo do mês de junho. Nesse mês, a gente vai agora iniciar a nossa programação aqui no estúdio, né? A gente iniciou essa semana o Estação Forrozeira recebendo o Dida Dinã. Ontem teve Decentos do Forró. Hoje também teve um artista demais, muito bom, gostei muito do nível dele. Esqueci o nome dele aqui agora. É o Jason, isso, é o Jason. Quando você lembrar do filme do Jason, é só lembrar do Jason. Teve aqui hoje, fez a festa aqui junto com a Fernanda Lima. E durante todo esse mês de junho, na faixa das 5 às 6 da tarde, todos os dias tem um artista que vai estar se apresentando aqui ao vivo no Estação Forrozeira. E mais outro elemento da nossa cobertura do São João 2026, repito, a rádio estação nesse ano 2026 é a Casa do São João de Santa Cruz do Capibaribe. A gente hoje vai para mais uma etapa, que é o nosso arraiá. Arraial ou arraiá? Qual é a palavra correta? Arraiá. Arraiá da rádio estação 88.9. E ao meu lado, ela. Sempre ela. Tá quase um narrador de futebol, né? Sempre ela! Renata Alves, boa noite.
1: Boa noite, ouvintes da Rádio Estação 88.9. Aos presentes já por aqui, meu amigo Rubieno Catanha, ano passado, fez um palco aqui maravilhoso, não podia faltar. O nome do meu amigo aqui, digníssimo.
0: Qual é o nome do seu amigo? Mauricinho.
1: Mauricinho.
0: E ele tem um perfil de Mauricinho.
1: Já tá aqui com suas zabumba. É zabumba, né, amigo? Já tá com suas zabumba. É sobre isso. Boa noite, Tiago. Boa noite, Raí. E hoje à noite, prometo. Deixa eu já mandar.
0: Você gosta de São João, Renata?
1: Eu amo.
0: Você veio a caráter, né?
1: Eu vim a caráter.
0: Esse chapéuzinho, porque antigamente o pessoal usava um chapelão. E ela tá usando um chapéuzinho.
1: Rapaz.
0: Me lembra aquele bolo de saia.
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0: Alô, Malúcia.
1: Nunca pode faltar em nada.
0: Ela é
1: muito
0: criativa
1: também. 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
0: Alô, Marluce. Marluce ou Marlúcia?
1: Malúcia Criativa. Marlúcia. Mas manda logo aquele alôzão para
0: tem muita gente.
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0: Tem tudo. Cabe tudo.
1: Cabe tudo.
0: Pessoal hoje que não almoçou, né, que tá aí. Não deu pra almoçar, né, Renata? Não deu pra almoçar hoje,
1: né? Hoje não deu pra almoçar,
0: hoje não deu. Aí você vai jantar. Hoje você janta.
1: Hoje a gente janta.
0: Você não vai pra casa de barriga vazia.
1: Janta. É sobre
0: meu amigo Tiago Manuel nem tomou café, nem almoçou. Diz que vai jantar hoje aqui na estação Raí, que não come há 2 meses.
1: E por falar nisso, eu deixei pra começar, por quê? Porque a pamonha do Carlos tá presente aqui com
0: pamonha?
1: A gente.
0: Tem pamonha aí.
1: Tem pamonha, munguzá,
0: pamonha,
1: tem bolo
0: pamonha,
1: de milho.
0: Pamonha.
1: E aí, tá em dúvida de
0: hoje
1: onde comprar?
0: Pamonha?
1: Vai pra pamonha
0: pro Carlos.
1: Vai pro Carlos.
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1: 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E ó, Vem comunicadores de fora também pra cá hoje.
0: Vem comunicadores,
1: viu?
0: De fora.
1: A Suiano, que é apresentadora do
0: São João da Moda,
1: vem
0: de dentro.
1: Pra cá. A Bruna Queiroz, maravilhosa. Ei, já intimei a Judite. A Judite é uma famosa
0: Judite,
1: do São
0: que
1: João.
0: É o Coca,
1: já,
0: né?
1: Disse a ela, corre
0: é
1: pra
0: meu amigo
1: cá, Coca. Não sei se ele vai conseguir, mas as meninas já confirmaram presença.
0: Tá todo mundo confirmado.
1: E hoje a festa vai ser bonita,
0: então vai
1: e claro.
0: Então vai ser os presentes e os ausentes todos.

0: todo mundo junto e misturado. Exatamente. No arraiá da Rádio Estação.
1: E agradecer, claro, o nosso aqui, timaço da Rádio Estação,
0: vocês vão
1: que vai bater um bolão nesse São João da Moda.
0: Isto, então olha, eu vou indicar pra você, segue o Instagram, Facebook e YouTube da Rádio Estação, se inscreve no canal, porque é muito importante, você vai acompanhar uma experiência fantástica, a 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comodidade, poder acompanhar tudo com uma boa imagem, a qualidade de áudio e com uma equipe de primeira. 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
1: com
0: conteúdo,
1: com
0: qualidade e muita vontade para fazer a diferença nesse São João da Moda 2026.
1: E Márcio, respondendo a muitas perguntas, né? Tem gente mandando mensagem para mim. Gente, ó, vê só. Esse ano eu vou estar com a TV Nova Nordeste, vou estar com as Hipercomunicação, muita gente perguntando se eu vou estar com a Rádio Estação.
0: E se você vai estar, e se você conseguirá essa menção, né?
1: Com certeza, com certeza. Vou estar no timaço da Rádio Estação, então vocês assistem aí a comunicadora de vocês e a gente tá preparando muita surpresa, né? Vai ter mandacaru açaí, vai ter hype drink, vai ser o camarote mais chamado.
0: Tiago disse a mim que só gosta do açaí com leite condensado.
1: Eita, Tiago. Já chega aí um picolézinho de milho verde e de amendoim com gosto de paçoca, que é pra combinar com
0: o camarote. Chega, a gente fica com água na boca, né? Picolé. É bom demais. Mas deixa eu fazer alguns agradecimentos aqui, Renata. Algumas empresas que, junto com a Renata Alves também, que produzem o programa Vitrine de Negócios todas as quartas-feiras, das 19 às 20 horas, né? Das 7 às 8 da noite, nas quartas-feiras, trazendo conteúdo, gente de primeira, gente qualificada, com boas ideias também para você da Rádio Estação. 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Belo sono para você que vai dormir, belo sono para você também. 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
0: 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Em nome de Andresa Bolos, você gosta do bolo de Andresa?
1: Maravilhoso, e mandou ali, ó, umas guloseimas pra gente.
0: Só um Lucy pouquinho.
1: Lemos também.
0: Isso, Lucy Lemos também que chegou junto. Lucy Lemos, fantástica.
1: Ela Andresa mandou aquela torta salgada, gente, maravilhosa, que só ela sabe fazer.
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1: mandam nesse programa,
0: como
1: né?
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1: e
0: Alves da Rocha.
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0: 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A live do YouTube já no ar, então podemos todas as redes sociais já nesse momento, Tiago? YouTube Estação FM 88.9, Repetindo, Estação FM 88.9, Facebook, Estação FM 88.9, Instagram, arroba Rádio Estação 88. Já estamos ao vivo, você vai poder assistir ao vivo e a cores, todo mundo a caráter, né? Inclusive você vai encontrar na nossa live o chapéu que a nossa amiga Renata Alves está usando. Lembra muito um bolinho de saia, mas vale a pena. Se colocasse um bolinho de saia dentro dele, cabia direitinho. 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Durante também essa programação, a gente vai também estar informando os demais parceiros que estão conosco nessa jornada que começa a partir de hoje, né? Pelo menos aqui na Rádio Estação, a gente começa para valer um engajamento ainda maior por parte de toda a equipe para o São João 2026.
1: Com certeza. E deixa eu mandar um abração aqui para o meu sobrinho, Arnaldo Filho, que tá na escuta, tá esperando a titia, que vai dormir com a titia dele hoje, Arthur, Ana Laura. Titia, ama vocês. Já, já eu chego em casa, 10 horas, é 10 horas, mas ele tá até perguntando aqui a hora que acaba.
0: Olha, diga, pode ser que seja às 10.
1: É sobre isso.
0: Mas se Rubiênio quiser, a gente vira o dia, vira a noite, né? Vira o dia não, vira a noite. A gente segue aqui agradecendo a todos os nossos ouvintes da Rádio Estação 88.9. Eu acho que agora, como diz Fernanda Lima, sem mais delongas, né? Vamos dar o boa noite ao músico, ao artista popular, né, que conquistou Santa Cruz do Caparibe e o coração do povo do Brejo da Madre de Deus, até porque ele é uma autoridade, tá aqui com a gente hoje. Verdade. É o vice-prefeito de Brejo da Madre de Deus. Eu vou falar aqui, viu? Pré-candidato mais à frente, viu? Pré-candidato. Eu que tô falando, tá bom? Pra depois ninguém dizer que foi ele que falou, eu que tô falando. Futuramente aí será pré-candidato. Acredito que, na minha opinião, pré-candidato a prefeito de Brejo da Madre de Deus lá pra 2028. Né? Um abraço, né, a todos os amigos de Brejo da Madre de Deus. O Bartô Neves tá feliz da vida. O tal amigo Silvano lá de São Domingos também na torcida. Tem uma equipe muito boa que tá acompanhando. João Rosal também lá em Brejo da Madre de Deus. Podemos, né, passar a bola pra quem merece, né? E quem tá com a bola, né? Ele tá com a bola na mão aí.
1: E bate um bolão, então vamos só assistir.
0: Boa noite Rubiene Catanha. Seja bem-vindo à Rádio Estação, segundo ano consecutivo, você participando aqui do nosso Arraial.
2: Boa noite, meu amigo Márcio Felipe. Boa noite,
1: Renata.
2: Minha amiga Renata, que agora deu um branco. A gente pensando no que vai tocar aqui e vai esquecendo do que vai falar, né? Boa noite aos meninos aqui. Pra gente é um prazer. Desde já quero agradecer o convite a vocês que sempre têm levantado a bandeira dos forrozeiros de Santa Cruz e de toda a região da gente. E desejo que vocês façam a cobertura também no São João de Santa Cruz abençoada, tudo em paz e grande do jeito que vocês sabem fazer. E a gente vai fazer hoje o repertório mais tradicional e também acompanhar vocês aqui, né? Ter essa dura missão que a gente não ensaiou.
0: É, porque hoje você vai. Hoje o pessoal vai cantar aqui, né? Pelo menos eu escolhi a minha música, Brasileirinho.
2: Vai, é bom.
0: Vai ser a que eu vou cantar.
2: Vai ser que nem Carmira.
0: Vai ser, né? Fácil demais. Brasileirinho. Sabe qual é, né? Sei. Brasileirinho, pronto. Vai ser a música que eu vou cantar. Vocês vão acompanhar. Eu vou cantar essa música.
1: Eu tô pronta, preparada pra ver esse evento.
0: Vocês vão ouvir eu cantando essa música do Brasileirinho. Ele vai estar fazendo aqui um solo bacana pra vocês acompanhar. Daqui a pouquinho. Vai ter a Renata Alves. Vou botar esse menino pra cantar,
1: rapaz,
0: viu?
1: Rapaz, aí tu vai cantar.
0: Ele, né, vai cantar, Raí. Se prepara, Raí. Se prepara, Raí, pra soltar a voz.
2: E também agradecer ao Zabumbeiro Mauricinho, o boyzinho que veio com a gente. E meu amigo Paulinho também, que é Zabumbeiro. Ele é torcedor
0: do esporte, viu?
2: Todos dois.
0: É um abraço sofredor. Pra o Náutico ali, que tá ali. O Náutico tá ali, ó.
2: Eu sou torcedor do Santo e tô chamando ele de sofredor, imagina.
0: Mas ganhou do Náutico.
1: Aqui tá bem diversificado.
0: Tá bem diversificado. E aqui é de Tongo, aqui, como é o nome do amigo de Tongo?
2: Paulinho.
0: Que torce pra algum time também,
2: torce,
0: né?
2: Torce pra o Santa.
0: Santa Cruz.
2: Sofredor também.
0: Então, Santa Cruz tá ganhando aqui. Tem dois torcedores do Santa Cruz, viu? Eu não vou falar pra que time eu torço, porque não tá muito bem, não. Mas vai melhorar. Quem sabe um dia a gente chega lá. Mas vamos lá. Eu vou deixar você cantar, meu amigo. Você pode cantar. O espaço é seu. Você vai se apresentar. Vamos o público lá. Que tá em casa agora vai arrastar o sofá, né? Afasta o sofá. Isso. Né, desliga a máquina de costura um pouquinho, né? Já deu por hoje, né?
2: Já deu.
0: Desliga a máquina de costura, né? Agora vai chamar seu companheiro, sua companheira, vai tomar aquela aguinha. Eu vou dizer uma aguinha, pode ser uma aguinha? Vai tomar uma aguinha gelada, uma água deliciosa, né? E você agora, ao som de Rubiênio Catanha e também o Mauricinho e também o meu amigo Paulinho, que vão dar um show aqui na Rádio Estação, em alto estilo. A gente pode dizer, no melhor estilo, é na Rádio Estação 88.9, a partir de hoje, seguindo a Casa do São João de Santa Cruz do Caparibe. Tá todo mundo pronto aí? Tá todo mundo aí com a baqueta afinada? Tá todo mundo preparado? Vamos fazer essa zabumba cantar hoje. Zabumba. Hoje ela vai falar. Vocês vão acompanhar a partir de agora o Biênio Catanha aqui na Rádio Estação. Tem triângulo também? Tem triângulo, zabumba, é completo, é um conjunto completo. Você vai agora se divertir bastante ao som da Rádio Estação. Mas antes de você começar, aproveita aí, mande abraço. É com você, a partir de agora podemos passar, né?
1: Com certeza.
0: Ao vivo no Arraial da Moda. Arraial da Moda, de São João da Moda, de Santa Cruz do Caparibe, de Santa Cruz da Rádio Estação.
2: Mandar um abraço.
0: Rubiênio Catanha.
2: Um abraço todo especial a todos que estão nos ouvindo através da estação. A meus amigos, a meus familiares. Vocês sabem que eu nasci nessa cidade. E a família dos Catanha, a família grande. A família dos Marques também, que é da minha mãe. Mandar um abraço a todos. E também a meus conterrâneos lá de São Domingos. Que hoje por onde a gente passava e falava que vinha tocar aqui. E todo mundo. Ah, pois antes de 6 eu já estou ligado na rádio. E para mandar um alô para todo mundo e um abraço a meus amigos de São Domingos. Vamos embora, todos os brejenses. Vamos forrosar?

0: Olá, é o Rubiênio Catanha e a Zabumba aqui tá naquele ritmo que a gente ama, mas ela já chegou chegando, bagunçando, virando bunda canástica, é a Bruna Queiroz, ela já tá por ali, ela já tá aqui, tá. Bruna, mulher, tu já tá sentindo essa energia do São João da Moda, Bruna que comunica bastante aí. E rádio é isso, né, minha gente? É comunicação, é coisa boa, é forró, é São João. E nós estamos na melhor época do ano.
1: Ah, com certeza. Muito que boa noite, meu povo. A pressão já tá vindo. A fogueira já tá acesa no meu coração. Bora simbora pra mais um ano, né, Renata? Fazendo simbora, a comunicação, amiga. A cobertura com do certeza, maior São João.
0: Com certeza.
1: Nossa Senhora, tô ansiosa. Já estava até preparando os looks, falando com o pessoal, deixando tudo certo. E também saiu o vídeo hoje, de uma resenha que eu fiz junto com a prefeitura, o pessoal de São João da Moda, que é fazendo um baixo assinado pra cancelar o São João. Pra testar se o povo vai querer cancelar ou não. É, mas menino, quase que eu apanho.

0: sobre isso.
1: Quase que eu apanho, não deu muito certo não, essa brincadeira não. Mas o nordestino, ele já vem no sangue, né? Já vem no sangue, então não tem como cancelar, faz parte da gente. É impossível. Quando chega esse momento, esse período do São João assim, de aquecer mesmo, ai, aí o brasileiro se junta, o Nordeste se junta todinho. É muito bom, muito gostoso.
0: Muita, muita, muita expectativa.
1: Muita, inclusive
0: vai
1: tem muitos projetos.
0: Vai entregar muito, bagunçar muito.
1: Rapaz, eu me enfiei num projeto agora, que eu disse, como é que eu vou dar conta?
0: No final a gente dá um jeito,
1: um jeitinho brasileiro, mas... Dando um spoiler aqui do projeto, é uma coisa internacional que vai acontecer no São João da Moda. E eu estarei à frente desse projeto, juntamente aí com a Escola Freedom. Então, tem novidade chegando, viu?
0: Rapaz,
1: tem
0: muito. Oh, negócio é
1: eu
0: bom.
1: Diga nada, mas tá vindo aí, tá vindo aí. Aguarde.
0: Alô, artesanais de casa que já tá por aqui. Alô, Débora. Minha gente, Rubiano, conhece os pães do artesanais de casa?
2: Conheço.
0: Sensacional, né?
2: É bom demais.
0: Tá já chegando aí. Ô, Márcio Felipe, se tu estiver ouvindo a gente, traz aquela aguinha maravilhosa para os nossos músicos se refrescarem aqui, porque deu...
2: E vamos
0: deu
2: quebrar aquele, a dieta hoje com...
0: Deu
2: com
0: aquele pão. Calorzinho, né? Deu aquele calorzinho, deu, é pamonha, foi para esquentar, é canjica, esse forró,
1: né?
0: É bolo.
1: Eu acho que era bom trazer já um balde com gelo, né? Para ir esfriando os dedos também, né?
0: É
1: que é bom,
0: isso.
1: Faz... Porque o bicho toca.
0: É angu com galinha. Eu sei que a festa tá bonita, né? Não, Tiago? A festa tá bonita. Tá desanimado, Tiago? Igual aquele jargão, responde com sim ou não. O pessoal aqui da pamonha do Carlos já entrou. Mais uma vez, um abraço pra esse pessoal. Mas, Rubiene, conta pra gente como é que fica aí o coração aquecido nesse São João da Moda. E é muita música. E a família dos Catanha, que é sensacional. Tem alguém da família de vocês que não é artista, não, né?
2: É difícil de encontrar.
0: É difícil,
2: não é?
0: De encontrar.
2: Pra gente.
0: E é porque ela nem descobriu. Quem tiver, porque não descobriu ainda, né, o seu talento.
2: É, falta descobrir. Pra gente é uma alegria muito grande, a família toda da gente gosta muito de música, de cultura, e o mês nordestino é o mês que o mês junino é o mês que o nordestino gosta mais, porque é um mês todo ele de música e de festa e de comidas típicas.
0: Pra mim é a minha época preferida. Vocês gostam mais de São João ou de Carnaval?
1: Oxe, São João, precisa nem votar.
0: Eu também.
1: Pra mim, o feriado de Carnaval era pra ser num São João, pra um nordestino.
0: Feriado de Carnaval, eu gosto de ir pra praia. Não sei vocês, eu gosto de ir pra praia. Agora, já o São João, eu gosto do calor da comunicação, eu gosto de trabalhar, eu gosto de dizer até que tô cansada pra no outro dia tá lá de novo com a maior energia do mundo.
2: É porque São João tem quadrilha, né? Tem, exatamente. Já começa antes, tem os arraiá, que nem de Matuta, aí tem os pau. E pra gente é muita alegria. Pra onde a gente passa, vê a zabumba tocando, vê o triângulo, vê a safona e vê os conhecidos, é aquela farra. É bom demais.
0: E esse ano, pra mostrar pra que veio, aí começa logo com o primeiro jogo da seleção do Brasil. Então conta pra gente aí o que é que vocês acharam.
2: Esse ano é em dose dupla a festa, né?
0: É.
2: Porque tem
0: isso.
2: O futebol e o São João. E eu acredito que o Brasil tem time pra ganhar.
0: Tem que acreditar, a gente
2: eu
0: tem que torcer.
2: Sou brasileiro, que nem o outro, e não desisto nunca. E eu vejo muita gente falando, não, porque isso e aquilo. Mas eu nunca vi a gente ganhar a Copa fácil, não. Sempre foi na peleja. E
0: é
2: as outras equipes também. E eu acho que o Brasil tem um time bom. Tem um treinador diferente agora. E eu acho que ele vai dar um comando que a seleção estava precisando nesses últimos tempos.
0: Oi, Débora já avisou, o pão já saiu daqui, estamos aguardando.
1: Eu vim por causa do pão, viu?
0: É sobre isso,
1: por causa do forró.
0: Dissolveu por causa do pão. Agora deixa eu dizer uma coisa a vocês. Brasil ganha esse primeiro jogo, a gente já ganha, já tá certo, viu?
2: Tem de estrear com o pé direito.
1: Eu sou uma pessoa muito iludida, já me iludi com esse jogo, o amistoso que teve. Por favor, não me decepcione. A cada gol disse, não, começou agora, um minuto já foi. Aí tome outro, eu falei, rapaz, tô me sentindo na Alemanha. Mas, olha, eu sou de me iludir rápido. Então, já tô com uma certa esperança. Será que vem o Hexa?
2: Vem, se
0: assim
2: Deus quiser.
0: Assim a gente espera, né, minha gente?
2: Então, pra alegrar o nosso povo. É o povo isso. Da gente é apaixonado por futebol.
1: Agora, aqui mistura, né? São João e Copa.
0: São João e Copa.
1: Eis a questão. A gente vai com que roupa? Né? A gente vai tudo de verde e amarelo. A gente tem que fazer um grande grupo pra quem for descer pras festas. Pra gente se encontrar pra não, né, ficar tudo perdido ali. Porque tá uma mistura bem gostosinha. Tá bem gostosinha. A gente
0: ainda
1: tá na live.
0: Bem, graças a Deus. Que a revoada moda balada da nossa maravilhosa Érica.
1: Misturou, não foi?
0: Que é quem vai vestir a comunicadora no São João da Moda, como sempre. Tá lá, ó. Pode ir lá no Moda Center Santa Cruz amanhã, que a Revoada Moda Balada vai estar recheada de camisas do Brasil, de todo jeito que você quiser, até cheia de brilho, como eu já postei aqui pra vocês. Então, graças a Deus, então ela já pensou sobre isso, então já tá todo mundo pensando na mesma coisa, né?
2: E
0: isso?
2: Minha prima, ela sempre faz sucesso na Copa com essa roupa.
0: Maravilhosa, bonita, né? Ela é. Aí vamos lá. Alô, Jean Pierre, é o Jeanzinho, corre pra cá também. Mas uma coisa é certa, é dos Catanha algum talento em ter, porque a Liz é cantora oficial, é maravilhosa, né? Isso?
2: É, de jeito.
0: E é sobre isso, não tem não, na família quem realmente...
2: Evelyn também, né? Canta muito, porque ela não levou adiante a profissão. Mas
0: vocês se reúnem em família pra cantar juntos e ter aquele momento,
2: sempre
0: consegue?
2: Quando tem uma festa assim, um aniversário grande, um casamento de alguém da família... Mas não é toda hora, porque dá trabalho juntar os catanhas.
0: Agora fala pra gente, deve ser bonito de ver, né, Bruna? Esses catanhas aí, tudo reunido.
1: O catanha já virou tradição, né, da gente. Já não é a família só dele, não, é a família de Santa Cruz Jorinha.
0: Exatamente, a gente é família de vocês também, é todo mundo família.
1: A gente se convida pros eventos.
2: Pra juntar tudo ainda dá um trabalho danado, mas sempre tem uns eventos que a catanhada tá aquela farra. Tudo em gosta de contar história. Gosta de brincar, gosta de música, gosta de tudo no mundo. Aí é só festa e alegria. Pensa numa família animada.
0: É sobre isso, graças a
2: graças
0: Deus, né?
2: A Deus.
0: E abençoada. Tá preparado para o The Voice Brasil que vai ter aqui hoje? Bruna, você vai cantar também, viu?
1: É o quê?
0: Você vai cantar também.
1: Oxente, não me pagaram esse cachê.
0: A gente tentou mudar o horário, porque ano passado a pizza foi grande aqui que Fernanda deu em todo mundo. Alô,
1: mas aquela
0: gente,
1: menina...
0: vocês ouvintes, abre espaço aí pra outras pessoas. Alô, Fernanda, corre pra cá, Fernanda.
1: Oi, Fernandinha.
0: Ela deu um show aqui, não foi? Ela deu o show dela e os fãs dela caíram em cima e ela ganhou de 1-0 aqui de todo mundo. A gente trouxe Bruna Queiroz pra ver se dá uma remexida pra gente tentar aí trazer uma voz diferente pra aqui competir com a maravilhosa Fernanda Lima. Então hoje prometem Alcione, tem Vitória... Tem muita gente boa aqui. Tem a Daiane, vai me lembrando aí, Cauane.
3: Fernanda, Cauane, Vitória.
0: Vitória.
3: Vai ter o Márcio também, vai cantar.
0: E Márcio prometeu Márcio que foi. Hoje vai cantar.
1: Márcio Felipe!
0: Márcio Felipe, Raí disse também que vai cantar, mentira. E Tiaguinho vai cantar também.
3: Eu sou desafinado.
1: Mas, não, rapaz, e se eu fui caso... pegar de surpresa, você vai cantar também.
0: Vai, sim. E se caso no dia do São João da Moda as pessoas te confundirem com o Tiaguinho, o que é que tu vai fazer?
1: É porque dá pra confundir, né?
3: Será?
1: Ah, dá. Olha, quem entrou aqui na minha live foi Leidinha Santos. Ah, não, é muita humilhação.
0: Maravilhosa aqui, mulher. Ô, Leidinha, pronto, ô, Leidinha, cantar. Venha pra cá, Rádio Estação, corra pra cá, que é pra gente tentar. É. Pronto, Leidinha Santos hoje vai competir no The Voice da Rádio Estação e tá tudo certo. Vai dar certo.
2: Venha-se embora fazer um especial com a gente.
0: Agora, ajude a gente. Ajuda a gente e diga quais são as músicas que ganham, assim, competições. Diga aí uma pra gente já ir aqui aquecendo e tentando.
2: Toda música da tradição do São João, né?
0: É sobre isso.
2: É. Luiz eu Gonzaga, que... é o Barra Malho.
0: Somente, né? Pô, bem facinho de cantar.
2: É
0: uma coisinha bem simples.
2: Eu disse que era dura missão logo cedo, porque, assim, a gente não sabe o que vocês vão cantar, né?
0: Eita,
2: aí
0: Jesus.
2: A gente tem que se adaptar, pegar o tom na hora. Mas é bom que isso também pra gente é um aprendizado.
0: Mas na seta aqui é tudo amador. Aí vem a potência do profissional e a gente vai tentando
2: vai
0: não passar a vergonha.
1: Já avisando que, gente, se vocês se apaixonarem pela minha voz cantando, né, eu já deixo meu número aqui pra contratarem. Tudo é dinheiro hoje em dia, né, não? Oxi!
0: Tudo é sobre isso.
1: Vai que,
0: Deixe ela com o merchan dela.
1: Vai que o Wesley Safadão entra na live, já vê os novos talentos.
0: Por favor, Wesley, entra aí, dá aquele, né? Dá aquela moral pra gente, aquele alô. Não custa nada também, né?
2: É.
0: Mas, ó, a pergunta que não quer calar. Tiaguinho, é uma atração. Combina, não combina com o
1: polêmica?
0: É polêmica. Fala, Rubinho. Eu gostei.
2: É polêmica, mas assim, eu acho que. Na verdade, São João de Rua tá na rapinha, sabe? Aí vai ser um festival de música normal. São João vai ficar só por conta de Arraial, assim, que nem o São João dos Nunes, Zé Duda, Fazenda Feitosa, Rosa
0: São
2: Bela.
0: São João que não cai, né? É tradição.
2: Você
0: e a
2: pode ver.
0: Tá até amanhã
2: cedo. O que eu vejo muito dizer assim, não, porque forró pé de serra e tal, não junta gente. Aí uma vez eu fui para o Arraial dos Nunes, era Jorge de Altinho, e aqui na rua tava Gustavo Lima. E aqui tava lotado e lá tava lotado também.
1: Acho que as gerações, elas se dividem, assim, né?
0: Eu nessa acredito. Conversa de Gustavo Lima e Forró dos Nunes, eu estaria no Forró dos Nunes.
2: Aí, voltando ao samba, né? Samba é pagode,
0: É pagode.
1: Menino, dá um tremeleque nos pés.
0: Um negocinho assim. Entrou aqui a Janaína maravilhosa, todo estilo, também é uma marca que vai vestir a comunicadora aí no São João da Moda, mandar um abraço. Mas, corre pro Moda Centro, que tem muita coisa bonita nesse São João.
2: Mas como bom forrozeiro, é claro que a gente defende o forró, mas eu acho que não tem mais volta, não. Nem adianta a gente tá remando contra a maré nesse quesito aí. Que um dia vai... O romantismo do forró, mas isso. Não tem mais jeito.
0: Vocês sentem, virou sentem mais falta comércio de alguém aí, sentiram falta de alguém aí, não só aqui, mas região. Caruaru já entrou aí com tudo no São João.
2: O espaço pro forrozeiro tá pouco, muito pouco. Diga a você de coração. E nesse mês que era para ser o mês, não, vamos priorizar a turma aqui.
0: Vamos organizar essa agenda aí, minha gente.
2: E cada,
0: né?
2: Cada depois faz sua festa e bota quem quiser, de qualquer estilo, né? O gênero musical que for. Mas é muito difícil para. Daqui os tempos, como é que vai existir forrozeiro?
1: Sim. Rubiano, inclusive.
2: O camarada vai tocar.
1: Mano. Inclusive, cortando aqui, licença, por favor, gentileza. Eu fiz um vídeo de um pessoal lá do sul dizendo: ah, porque o lugar que eu não moraria era no Nordeste. Aí acaba, por quê?
0: De besta.
1: Por quê? Aí ele. Não, porque lá falta de cultura. Poxa, falta de cultura.
0: É
1: e aí? Esse vídeo viralizou e chegou em Flávio José. Flávio José comentou. Ali morreu pra mim. Eu acordei e tava lá o comentário. Flávio José foi minha mentira. Aí ele dizendo: realmente, nós temos muita cultura. Tem. É, não só na música, mas em outras áreas também. A gente se expande pelo Brasil todo. Mas que, infelizmente, tá sendo escasso. Tá. Né? E esse é o maior medo da nossa geração, é que isso se perca, a nossa história, a nossa raiz. Então eu tenho uma certa preocupação, né? Ainda mais nessa era mais de internet, TikTok, então me pega ali um pouquinho.
2: O São João tá muito assim, né? Hoje em dia. Só nas escolas e nas festas particulares.
1: Mesmo assim, já tá invadindo outra geração, né? É outras músicas, é outras batidas.
0: Eu não consigo não, minha gente, não consigo não. É o assim, Alcione que canta Não Deixa o Samba Morrer, né? E arruma uma versão aí pro forró, pro São João, porque é o melhor que tem, minha gente. É
2: mas
0: o
2: tem uma música de eu pensei que o forró ia cair, mas o forró não caiu não. Não me lembro mais da letra, que já faz muito tempo que eu escutei.
0: Mas você não consegue cantar
2: mas
0: ela ainda,
2: assim,
0: só pra gente mandar lá e
2: a gente tenta... Mão. Pelo menos pedir a Deus que ilumine a cabeça do pessoal e que eles escutem as músicas nordestinas, que lá no sul eles não abrem espaço para ninguém entrar na cultura deles, sabe? Eles abraçam mesmo. E aqui a gente abraça a nossa, mais espaço, e aí acabou sendo engolido pelos outros.
0: E assim, com muita sinceridade, às vezes para ter uns abestalhados que chegam aqui querendo ser melhor do que a gente. Então. Eu acho que esse calor do nordestino, a comida nordestina.
2: O Nordeste em si é muito rico.
0: Tem que ser muito besta pra não querer ser nordestino.
2: A gente tem
0: que
2: bater
0: tá
2: palma e ter
0: é
2: orgulho.
0: Vocês.
2: Orgulho mesmo de ser nordestino. A gente é da melhor região do mundo, eu acho.
1: Rapaz.
2: Porque nós tem tudo aqui bem pertinho da gente. Felizmente aconteceu isso com a música. Que você vê o frevo da gente praticamente só tem no Galo da Madrugada.
1: É. Verdade.
2: O forró, eu tava pensando hoje em casa. A gente tinha aqui a banda Dedé e Leninho, o sanfoneiro. Umas bandas de forró no nível de qualquer banda do Brasil da época. Aí eles começaram a tocar no Arraial do Povão, onde era lá na Feira do Paraguai hoje. Aí depois São João saiu andando, aí foi pro circo do forró, né? Já tiraram eles do palco. Botava uma vez ou outra no palco pra tapiar. Aí agora o que aconteceu? Mudou já pro outro canto. Daqui um dia, ninguém vai ver um sanfoneiro tocando mais no São João.
0: Verdade.
2: Né? Mas eu tô assim, eu digo assim porque a gente fica triste. Mas sempre vai ter lugar pra gente tocar.
0: Vai, eu acho muito difícil derrubar a sanfona como um todo, porque vai. A gente gosta.
2: Oi.
0: Aproveite.
2: Eu duvido chegar um sanfoneiro num lugar, seja num aniversário, num casamento, numa farra de família. No dia das mães, seja lá a festa que for, para não trazer muita alegria e o povo se animar a dançar. Ah, o povo gosta, agora é que nem aquela história de Ariano Suassuna, dizendo que o povo tem história de dizer que o cachorro gosta de osso. Mas dê a carne pra ver se ele não acha bom.
0: Exatamente.
2: Aí tá muito verdade. Ligado nisso aí também, a cultura.
1: Eu trouxe, né? Fiz parte de um projeto em que trouxeram os gringos da Alemanha, Polônia. Não sei se vocês acompanharam. Mas eles simplesmente se apaixonaram pelo Nordeste. A gente foi pra Tamandaré, subimos ali o Marco Zero, Olinda. Quando desceu pra Santa Cruz, eles... Uau! É muito barato a roupa. Ele, quanto? R$10 a blusa. Ele, what? Quê? Como assim R$10? Não sei. Então, eles ficaram tão impressionados com a culinária também. Eles saíram daqui dizendo, I love cuscuz. E saiu por aí falando cuscuz. Então, a gente conseguiu apresentar, mesmo que corrido ali, um pouquinho da nossa cultura. É tanto que uma delas vai voltar só pra conhecer o São João. Disse, não, eu quero conhecer o São João, vou voltar nessa época do ano, porque eu quero ver a festa de vocês. E a gente falou pra ela, ó, a festa é assim, é lindo, são 30 dias ou mais. Se você for pra as grandes cidades, são mais de 30 dias de festa, é forró, não sei o quê. E elas já estavam pegando os passinhos do forró, viu? Então, assim, pra o pessoal de fora, foi um mundo, assim, totalmente diferente e que eles se apaixonaram automaticamente.
0: Chegou ela que encanta todos os dias aqui na Rádio Estação. Boa noite, Alcione!
4: Boa noite, Renata. Boa noite a todos os presentes, Tiago e o pessoal de casa, né, que tá nos acompanhando. Boa noite, boa noite.
0: E essa energia gostosa que só a Alcione tem, né? Conta pra gente como é que tá o coração nessa melhor época do ano. Já chegou pra ficar, vai segurar aqui até 10 da noite, tá preparada? Hoje a gente tem um desafio ganhar, né,
4: pra menina preparada. Ali. E olha só, minha gente, eu fui inventada chamar a turma pra votar. Eu disse aí, meu slogan é cantando bom ou cantando ruim, vota em mim. Mas menino, pra quê, viu? Fernanda disse, ei, não pode fazer propaganda, não, vai ter um impeachment. Mas
1: não pode pedir voto não, hein? Vou comprar voto.
4: Mas olha só, de toda forma, né, vota em mim, viu? Se ou não for pra boa, mas se for pra pior, vai ter um prêmio, né? Ninguém sabe.
0: Rapaz, eu tô preocupada.
1: Um saco de mim.
0: É um saco de mim.
4: Agora, olha, ela não pode competir não, viu? Porque ela canta maravilhosamente bem, eu já vi.
0: Mulher, não adianta não.
1: Só se você estiver entrando dentro do meu banheiro agora.
0: Ano passado o povo não quis saber não. Só deu Fernandinha na cabeça.
4: Por isso que eu comecei a pedir voto antes, olha. Logo eu já comecei, logo cedo.
0: Rapaz, esse negócio de pedir voto antes do The Voice, não é boca de urna de The Voice não. É boca de urna de The Voice, rapaz.
4: Vai dar uma CPI, minha gente.
0: Rapaz, vocês estão sentindo o cheirinho daí? Tá sentindo?
2: Tá,
0: sentindo.
1: Já invadiu.
0: Cadê? Aqui, ó. Eita. Artesanais de casa. Ó, Suiane tá dizendo assim, se me der uma pizza do take, eu volto. A pizza do take tá já chegando. Cuida, mulher, vem te embora pra cá.
1: Não, tô comprando voto já. E aí, não.
0: É sobre isso.
4: Oi, vale um pão artesanal de casa. Nice.
0: Vale um pão artesanal de casa.
4: Pergunta ela se ela vota por um. Eu votava, Suiane, tá cheiroso, viu?
0: Tem pamonha, tem canjica, tem munguzá. Mas aproveitando que o Timácio tá fortalecendo aqui, vamos de mais música?
2: Vamos lá.
0: A gente não vai deixar o artista aqui e não aproveitar dessa maravilhosidade que só os Catanha tem.
2: Obrigado.
0: E os rapazes aqui maravilhosos.

0: Estação, o relógio marca pontualmente 19 horas e 14 minutos. Estamos ouvindo aí Rubênio Catanha, né, com a sua dupla aí, né? O Zá Bombeiro, que é o Paulinho e Maurício. O Mauricinho aqui no Triângulo. Olha, daqui a pouquinho nós vamos mostrar para os amigos que estão no YouTube como é que tá os bastidores aqui, né? Daqui a pouquinho vocês vão poder acompanhar através do nosso canal no YouTube, Estação FM 88.9, enquanto a amiga Renata foi ali fazer um lanche, ela foi fazer um piquenique na realidade, né? Foi comer, ela foi agora buscar pizza, né? Foi buscar pizza, ela comeu canjica, manguzá, angu com galinha, que diga-se de passagem, uma delícia, né? O crédito aqui para minha sogra e minha esposa que deram o grau aí para que a gente pudesse ter aí esse angu com galinha que tá uma delícia. E ô Bruna, você gosta de angu com galinha, Bruna? Você tá ali concentrada, prestando atenção nas teclas da sanfona do meu amigo Rubênio Catanha.
1: Me traga uma tigela pra ver se eu gosto.
0: Você gosta?
1: Não,
0: rapaz. Então daqui a pouquinho a gente vai trazer. Gosta de pizza também?
1: É dentro.
2: Eu só pizza.
0: Então, chegou pizza aqui. Daqui a pouquinho vocês vão acompanhar como é que tá a movimentação nos bastidores aqui da emissora. Inclusive, tá ali Fernanda Lima, já tá se preparando, meu amigo Jean Pierre. Bruno Oliveira, tá aqui o amigo. Como é o nome do amigo? Você parece com um amigo meu, mas não é ele não. Como é o nome do amigo? Como é o nome dele?
2: Como é? É meu tio.
0: Você é o tio de Renata. Como é o nome? Como é o nome do tio? Como é o nome do tio? Vamos lá.
2: É tio Raminho. Pra mim é tio Raminho, né?
0: Raminho. Raminho Alves também, deve ser, né?
2: É sobre isso.
0: Raminho Alves, pronto. Tá aqui, é mãozinha. Irmão Raminho da mãozinha. Dona...
2: Kiara.
0: Dona Kiara e
2: a
0: Dona...
2: Kiara é trabalhosa, Cleide.
0: Dona Cleide, tá aqui o pessoal que veio acompanhar de
2: perto. Ela disse que é amiga de Alcione, viu?
0: E acompanhar aqui o nosso arraiar.
2: Sentiu da o rádio cheirinho dos Estação. Pães
0: Rapaz,
2: artesanais.
0: Tá cheiroso, viu? Tá
2: Vitória já chegou por aqui.
0: Vitória,
2: já chegou,
0: Vitória,
2: chegou chegando.
0: Vitória Virgínia.
2: Vitória, tu traz essa vitória do Hexa, que a gente já quer bater um bolão.
0: O Brasil ganha esse ano. Brasil ganha. Se Deus quiser, vai dar tudo certo. Vai perder na estreia. Mas vamos lá. Ô Bruna, como é que tá teus preparativos para esse São João? Você que vem se destacando em eventos, você tá trabalhando, tá em vários lugares ao mesmo tempo. Eu não sei como é que você tá fazendo para se dividir, se multiplicar na realidade, para fazer essa pegada aí, mostrando para os seus seguidores aí os bastidores dos eventos, das festas da nossa cidade.
1: Rapaz, isso é uma ótima pergunta, como é que eu dou conta? A gente não dá, né? Mas a gente dá um jeitinho brasileiro, a gente vai. É, eu tava falando com a Renata que tem muitos projetos. Apareceu um projeto hoje muito massa. É, internacional, né?
0: Okay.
1: É o quê?
0: Okay.
1: A mulher tu fala tá inglês, em Bruna? Não, tô falando nem o português, mas a gente vai dar conta, né? Não?
0: Chega lá, ela só vai perguntar, me dê duas dicas aí, ela vai desenvolver outro idioma
2: ainda
0: rapidamente.
2: Ainda bem que ela continua sendo minha amiga.
1: É, a gente tá fazendo um mimo com coisa, vai apontando, a gente vai se conversando. Aí era uma coisa que eu nem ia falar, mas já falando, né, a gente já tocou no assunto, vem uma gringa lá da Alemanha, que ela já veio aqui pra Santa Cruz, eu apresentei a ela e o grupo, né, através da Escola Freedom, e aí ela disse, rapaz, eu tenho que conhecer essa festa que vocês estão falando do São João. E ela vem. Ela já marcou... A gente vai buscar ela, mas os próximos capítulos vai ser lá pelo meu Instagram. E ela simplesmente amou a culinária, saiu daqui dizendo que amava o cuscuz, levou uns pacotes de cuscuz pra Alemanha. Só não deu pra levar a galinha capoeira, que ainda não tinha como não. Mas o cuscuz, rapaz... Deu certo, viu?
0: Então você tá aí se preparando, né?
1: Sim.
0: São João da Moda você vai estar presente. Vai pra Caruaru também. Você foi em outros anos, né?
1: Fui, sim. Vou pra corrida,
2: ela é metida,
1: né? Da
2: Marcia,
1: caminhada.
2: Ela é metida.
0: Ela tem tempo, né?
1: Ela tem tempo. Que a gente tá tendo, né? Que dá um jeitinho aí.
2: Olha, Jesus disse que 24 horas dá, então não. A gente vai ter
1: dormir
2: que
1: dormir pra quê? Eu já dormi o mês de maio todinho, que é pra me preparar psicologicamente pra
2: ele.
1: Que até meio-dia. Aí meu marido disse, tu tá se preparando pro São João, né? Eu fiz tudo. Aí ele não julgou, não.
0: E tem uma outra parte que é muito importante, que a gente tem que entender a seriedade do trabalho de vocês, que é a questão do cuidado com a saúde, porque é muito fácil adoecer nessa época, né? Ficar rouco, pegar uma virose, porque passa o tempo no sereno da noite, né? Isso é muito complicado, né?
1: Oxa, vitamina C pra dentro é laranja, é tudo. Toma sol, quando tem sol, né? Dormir bem, se alimentar bem, muita água, que é pra aguentar o rojão, porque são 30 dias aí corridos. A gente dorme de dia e de noite trabalha até amanhecer.
2: Por falar em se alimentar bem, eu ouvi dizer que a pizza do take não engorda.
1: É o quê?
0: Pizza do take não engorda, Rubinho.
2: Não engorda.
0: Você acredita nisso?
1: Não, não, a pizza mesmo não.
2: Vai testar, né, amigo? Vai testar. Oh. E tem aquela bordadinha de chocolate.
0: Essa é de milho com catupiry?
2: É, frango catupiry. Aí tem uns milhinhos aqui muito maravilhosos.
0: É boa, que eu sou meio desacostumada com
2: isso. É São João, né, amigo? Tem que ter milho.
0: E a outra? Abre a outra aí pra nós ver o que tem dentro aí.
2: Eita.
0: A outra é calabresa. Calabresa, quem gosta de calabresa, né, tira uma foto e manda pra gente.
1: É com borda de chocolate, é, Renata?
0: É com borda de chocolate.
1: A Bia tá
0: dizem que não engorda, mas é porque diz que não engorda. Essa
1: pizza não, mas eu
0: engorda,
1: sim.
2: Pode comprar a pizza do tempo que ela não engorda.
0: Ela pegou a piada, ela é sabida. Oxi. Ela é ligeira, viu? Ela é ligeira.
1: Tá indo, eu tô voltando.
0: Ela é ligeira, a gente tá indo, ela já tá voltando. Olha, o meu amigo Jean-Pierre já tá preparando ali, tá mostrando os bastidores. Daqui a pouquinho vocês vão ver tudo que a Fernanda tá produzindo aqui nos bastidores da emissora. Olha, eu tenho um toque a dar a toda a equipe que tá aqui no estúdio. Vocês cuidem em comer. Cuidem encher o busto de vocês. Tem lá, tem muita coisa pra se vocês comerem. Porque daqui a pouco todo mundo vai cantar, inclusive Bruna Queiroz.
2: Olha, Daiane Melli já chegou aqui. Ela disse que hoje, se eu passar das 8, ela vem aqui com um quente e dois fervendo. Ela...
0: Eita, meu Deus do céu. Não, vai não, vai dar tudo certo.
2: A culpa
0: certo.
2: Foi de Alan.
0: Hoje tá liberado.
2: Foi dos Alães, na
0: inclusive,
2: verdade.
0: Alan César também tá já chegando aqui.
1: Com
0: vai
1: certeza.
0: Cantar, viu?
1: Vai cantar, né?
0: Ele vai cantar. Hoje não escapa ninguém, não. Hoje todo mundo vai cantar. E eu já escolhi minha música. Vai ser Brasileiríssimo. Vai ser
2: agora,
0: a música que eu vou
2: quero
0: cantar.
2: Ouvir o Boa Noite das Meninas. Eu quero ouvir o Boa Noite das
0: Boa
2: Meninas,
0: noite.
2: Que é aqui, vem
0: vamos
2: pra
0: fazer
2: cá.
0: Uma troca aqui, vamos fazer aqui a substituição.
2: Que já estão se preparando.
0: Em clima de Copa do Mundo, a gente agora levanta
2: Copa
0: a plaquinha.
2: Copa do Mundo, São João.
0: Sai Alcione, sai Bruna Queiroz, chega Vitória e chega Daiane. E eles vão encher a barriga
2: Bruna
0: lá.
2: Bruna não vai embora não, senão eu vou te buscar.
0: Mas
2: ela
0: não
2: vão
0: não, vai comer.
2: Isso.
0: A comida tá boa? E não engorda a
2: deixa
0: comida.
2: Deixa eu lhe
0: viu?
2: Dizer uma coisa, porque eu sou apaixonada pela minha sogra, maravilhosa. A comida da minha sogra, ninguém faça brincadeira de sogra perto de mim, porque eu amo minha sogra e meu sogro. Rapaz, tua sogra é sensacional.
0: Sensacional.
2: Que galinha é essa, meu amigo?
0: Sensacional. É diferenciado, né?
2: Mara, Deus abençoe, Deus abençoe.
0: Feito com muito amor e carinho pra todos.
2: Foi feito com muito
0: cês
2: amor.
0: Merece.
2: Não tem condição, não, né? Eu tava
0: cês
2: ali comendo
0: merece.
2: Até a rapa. Eu
0: vocês
2: deixei um
0: merece.
2: Pouquinho pra vocês.
0: Tudo
2: eu
0: é
2: deixei.
0: Com muito carinho pra
2: vem
0: toda
2: pra aqui, meninas, vem pra aqui.
0: Abraçar aqui meu amigo Raí. Raí tá ali, prestando atenção. Ele já comeu duas vezes, mas ele disse que tá tão bom que ele vai comer de novo. E vai cantar. Hoje você vai cantar, hoje você vai cantar.
2: Não sai ninguém daqui.
0: Raí
2: sem
0: vai
2: cantar.
0: Raí vai cantar. Vai cantar, sair rodada.
2: Raí não sai rodada.
0: Vamos lá, dá uma boa noite aqui, né?
2: Boa noite, menina.
0: Boa noite, Vitória. Tudo bom, Vitória? Você tá bem?
3: Boa noite, Márcio, e todo mundo que tá aqui no estúdio, quem tá nos ouvindo e nos acompanhando, né? É um prazer, já dando pé. É, o pontapé inicial
0: da farda
3: no São
0: do
3: João.
0: São João da Rádio Estação.
2: Ninguém
0: cara.
2: Tinha notado.
0: Gostei
2: ninguém.
0: Da farda do São João. Né, não ficou legal essa farda. No tom marrom, né? Não envolve cores políticas. Né, então tá aqui, ó. Marrom com preto. E é o mesmo look, né? Uma farda aqui. Isso é uma. Como é que fala? O spoiler, né?
3: É.
0: Isso é spoiler da farda do São João.
2: Se eu for com uma blusa dessa, eu não vou.
3: Pra você ver como...
0: Eu vou comprar uma blusa igualzinha
3: a
0: essa.
3: Equipe da Rádio Estação é conectada, viu?
2: Exatamente.
3: Tem uma conexão
1: a
3: aí.
1: A gente pensando igual aí, distante, não combinamos nada e foi uma surpresa pra gente.
0: Pra você ver que vocês estão entrosadas, né? Estão bem entrosadas, né? Antes de começar aí os trabalhos. Mas tá tudo bem, tá animada, tá preparada pra cantar hoje?
1: Pra cantar, não. Descobri quando cheguei aqui, rapaz, que ia ter esse negócio de cantar, mas dá um jeito, né?
0: Eu tenho uma música pra lhe indicar, que é aquela música de Mastruz com Leite, Saga de um Vaqueiro.
1: É. Eu vou deixar pra ela, você. Porque eu vou ouvir dizer que ela fica cantando aqui na parte da noite. Eu acho que ela vai sair melhor, né?
0: E aí, vai cantar, Daiane?
3: É mito,
0: Boa
3: é
0: noite.
3: Mito. Isso aí. Na verdade, eu vim preparada pra comer, né?
0: Pra comer.
3: Eu pensei que hoje era
0: mas
3: só pra
0: comida.
3: Encher o bucho.
1: Eu achei
0: mas
1: também.
3: Mas cantar, assim...
0: Você
3: eu queria...
0: já provou da comida?
3: Não, então eu cheguei agora ainda não provei. Sobre a música, eu diria, se possível, eu passo de mim esse cálice, porque cantar não é comigo. Nem no banheiro eu canto. Mas, missão dada, né? A gente vai lá e encara o desafio, né?
1: É, tudo pelo entretenimento, tudo pra manter a audiência. Aqui com a gente, participando desse momento especial, né? A gente aqui em união, veio todo mundo pra comer, vamos cantar, vamos nos divertir, fazer um esquenta gostoso aí pra o que vem nesses próximos dias de São João. Acho que tá todo mundo ansioso, esperando que chegue logo o grande dia, né, da gente fazer todos juntos, como equipe, a abertura do São João da Moda, a primeira vez da Rádio Estação e da equipe no conjunto, fazendo essa abertura que já vai ser grandiosa.
0: Ano passado, Vitória esteve junto com o Bruno.
2: Lembro.
0: Eu lembro que teve outras pessoas também, aquela menina lá com
1: Érica
0: de açúcar.
1: Érica e Beatriz.
0: Beatriz estiveram fazendo um trabalho legal para as redes sociais. E eu queria que você trouxesse até como lembrança. Foi a primeira vez que você participou daqui do São João da Moda, já atuando, né, como imprensa e levando essas informações através das redes sociais. Foi a primeira vez, experiência sua no ano passado aqui?
1: Foi a primeira vez. Eu estava estagiando na Rádio Nova Geração, que é de Taquaritinga. E aí a gente tinha um apoio no Santa Cruz Online e a gente decidiu fazer de forma espontânea, pela experiência, pra gente ver, ter noção de como é. E aí surgiu essa oportunidade de a gente fazer um collab com a Rádio Estação, que aí já trouxe toda uma experiência maior pra gente. E foi muito bom, porque quando você tá começando, né, você tudo tem aquele certo medo. É, exatamente, com certeza. E aí a gente foi se conectando e desenrolou. Foi
0: muito legal. E o que fazer agora pra dizer pra Daiane, pra Cauane, pra Alcione, que não tiveram essa experiência, pra não ter o medo? Qual é o segredo agora?
1: Ah, eu acho que é ser você, agir normalmente, como se você tivesse com a sua equipe, como se você tivesse elas que já têm esse contato atrás da mesa de som, conversando com os ouvintes. É a mesma coisa, só que ao invés de você estar olhando para a parede do estúdio, você está olhando para a câmera de um celular. Mas é agir da mesma forma. As duas já fazem esse trabalho de forma espetacular aqui na rádio. Alcione vive dizendo aí por trás das paredes que está com medo, que está nervosa, mas quando você liga o som e escuta a Alcione, ela dá um show aqui. Daiane é a mesma coisa. As duas são muito espontâneas. Então eu acho que isso vai trazer todo um destaque, porque é o que o pessoal está esperando da nossa comunicação, principalmente nas redes sociais, é essa espontaneidade, porque está todo mundo cansado dessa coisa engessada, principalmente no São João, né? Que eu acho que nem combina essa comunicação engessada.
0: Exatamente. E aí, Daiane, como é que está a expectativa para essa experiência? Já está tendo algum contato com as quadrilhas juninas, né? Teve a experiência na última semana lá no bairro da Palestina com o Festival de Quadrilhas Fogoiá dos Oito Baixos. Ontem você esteve aqui no São Miguel também, já acompanhando a Rádio Estação, representada ontem por Daiane. Mas como é que tá o coração? Tá tranquilo? Tá de boa?
3: De jeito nenhum.
0: Ou tá preocupada?
3: Tranquilidade é uma coisa que não existe aqui. Pelo contrário, é aquele frio na barriga, é aquela sensação de será que eu vou dar conta? Será que eu estou preparada? Mas ouvindo aqui Vitória falar, eu acredito que a comunicação é muito isso. É você ser você mesmo. É você não arranjar uma coisa que você não é. Mostrar uma coisa que você não consegue fazer, porque ninguém consegue viver no automático, ou seja, viver robotizado. Então eu acho que a dica de Vitória é a que eu tenho pegado de muitas pessoas que eu tenho falado, que é isso, seja você. Então eu tô tentando ser eu mesma o máximo. Na verdade, tentando não, porque quando você é você mesmo, você não tenta, você faz, né? Então é isso que eu tô fazendo. Tá sendo legal, tá sendo uma experiência boa, não imaginava, jamais, mas tá sendo, assim, algo incrível. É um start pra minha vida.
0: Então o coração tá batendo mais forte porque tá chegando o dia.
3: Com certeza. Semana que vem.
0: É dia 13. É dia 13, vai ter o Jogo do Brasil, vai começar depois das 9 da noite, acredito, né? Vai virar uma fanfest, eu acredito, lá na Arena da Moda, mas vai ter o show depois das 9 da noite, e aí a gente vai começar de fato e de direito o pontapé inicial da nossa transmissão. Essa aqui para a Rádio Estação também vai ser a primeira vez que a Rádio Estação vai estar em loco, com a equipe, com uma estrutura, né, com apresentadores e repórteres, mostrando tudo em tempo real. Então, para todos nós, até para mim mesmo, tem aquele frio na barriga, preocupação para que a gente possa levar, né, o melhor São João para o nosso ouvinte, o nosso público, que é fiel e está todos os dias acompanhando a nossa programação. Então eu vou falar o seguinte, olha, vocês agora vão preparar agora, vocês vão se alimentar, vocês vão comer, pode comer.
3: É a parte
0: tem,
3: boa.
0: Tem ali, tem.
3: Chegou.
0: Tem isso aqui, tem isso aqui. Eu vou dizendo o que tem mais.
2: Isso aqui.
0: Tem isso aqui.
2: Pamonha.
0: Canjica,
1: tem bolo,
0: queijo,
1: xerém com galinha,
0: tem bolo ali bem bonito, entendeu? O pessoal pode botar a mão ali que é de verdade, né? Tem um bolo ali maravilhoso, inclusive eu fui botar a mão ali e vi que era de verdade mesmo, bolo maravilhoso, todo mundo convidado, vocês vão agora encher o bucho, né? E a gente já tem um material pronto aí, né, Thiago? A Fernanda Lima vai mostrar pra gente como é que estão os bastidores aqui da Rádio Estação. Conta pra gente, Fernanda, como é que tá aí os preparativos aqui na Rádio Estação, nessa cobertura especial Arraial da Rádio Estação, cobertura também do São João da Moda 2026. Fernanda Lima.
1: fazer o cenário também. E aqui, ó, vou mostrar pra vocês como é que tá os bastidores. 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J. Luna Produções, que é um, então, é um dos patrocinadores do nosso São João da Moda desse ano de 2026. E aí, J. Luna, tá animado pro São João desse ano?
4: Com certeza, é uma das melhores festas do nosso Norte e Nordeste, é o São João. Não tem outra pra tomar o lugar dela, não.
1: E aí, como é que você se sente, então, estar aqui nessa noite, né? Nesse arraiar da Rádio Estação.
4: Poxa, isso é uma maravilha. Eu gosto muito da Estação 88.9, né? É uma das que eu acho melhor. E tô aqui com saudade do nosso amigo Hamilton França, né? Que nós fazemos o programa Estação do Brega, de meio-dia a 1:30 PM. Eu acho que daqui a pouco ele tá chegando por aqui pra fazer as palhaçadas dele, né? Nosso amigo palhaço, o Pitombinha.
1: Isso mesmo, obrigada, viu, Jotaluna? Vem aqui, olha só, aqui também estamos com o Bruno.
0: E aí,
1: Bruno,
0: gente?
1: Como é que você tá se sentindo já nesse esquenta, né? Que quando tem o arraiar, a gente já começa a se aquecer. E nesse ano, então, do São João da Moda 2026, a gente vai, então, estar presente ali no Parque Wellington Monteiro, trazendo, então, a melhor cobertura desse ano.
5: Boa noite, Fernanda. Boa noite a todo mundo do Instagram, né?
1: Isso.
5: Boa noite a todo mundo do Instagram.
1: E também do YouTube.
5: Fernanda, eu tô muito feliz. Eu tô muito animado também. Ano passado estive, né? Primeira vez, ano passado, fazendo a cobertura do São João da Moda aqui pra Rádio Estação. E esse ano eu tô muito feliz e muito ansioso também pra retornar, né? Pra gente estar junto, aproveitando o melhor São João da região e eu acho que de todo o Nordeste.
1: Muito bom, muito obrigada, Bruno. Ó, vem aqui. E aí, gente, ó, a gente tá aqui com duas panelas grandes, viu? Essa aqui é a nossa Osana que faz o nosso cafezinho. Eu vou fazendo aqui o tour pra vocês verem como é a Rádio Estação por dentro, viu? Mas e aí, Osana, tá animada pro São João? Osana que faz os melhores cafés. Muito animada, né? Eu tô entendendo, viu, Osana? A Osana que faz os melhores cafés, gente. Quando a gente tá ali no meio da tarde, aquele cafezinho bom, finalzinho de tarde também, ela é a responsável. E aí, Osana, como é que tá a animação?
6: Muito boa. Nossa, maravilhosa. Tinha que ser a Rádio Estação, né, minha querida? Top, top, ó. Tô amando aqui, que só comendo, me pegaram logo comendo, não foi?
1: Eita, foi. É que assim, de repente, viu? Tudo que é bom é inesperado. Mas, ó, e aí, né? Todo mundo tá em casa. O que é que eles podem esperar pra nossa cobertura desse ano?
6: Tudo de bom, né? Lógico. Pode ficar ligadinho aí na Rádio Estação que você vai curtir tudo de melhor do São João.
1: Pois é, minha gente. Olha só, deixa eu mostrar aqui pra vocês essas panelas. Eita, pra quem gosta de xerém, olha só. Xerém, pensa um xerém bonito e cheiroso. Também outra panela aqui com galinha. Olha, de tudo você encontra aqui. Agora vem aqui. Vou mostrar pra vocês de pertinho. Vou mostrar pra vocês da janela da porta. O estúdio tá cheio. O estúdio é pequeno, mas aí é aquele lugar pequeno que sempre cabe mais um. Mas, ó, vem aqui. Ó, ali tá o Rubino Catanha, o nosso sanfoneiro, certo? Ali é o Tiago Manuel, a Bruna Marquezine, a Alcione, a Renata, o Márcio Felipe, todos que compõem também aí a bandinha do Rubino Catanha. Tudo com a melhor qualidade pra você. E é claro, então, que a gente vai estar trazendo tudo isso, né? Isso aqui é um pré-esquenta apenas do nosso São João desse ano. Então, para você que está em casa, para você que gosta de acompanhar em primeira mão, essa é a sua oportunidade. Para você que está vendo esse vídeo, então, pelo Instagram, ainda não nos acompanha no canal do YouTube, então não perde tempo. 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
0: Participação aqui com a gente. Agora são 7:30 PM, 7:30. A gente vai com um forró, né? Vamos com forró, né?
1: Com certeza.
0: Agora você vai ter aí um poporri, uma sequência com Rubiênio Catanha. Pode mostrar ele, Tiago.
2: Hoje vai até meia-noite, né?
0: Hoje é com ele, Rubiênio Catanha. Pode mostrar ele. Vamos olhar aqui, olha nos olhos, olha nessas câmeras aqui, ó. Olhe nesses olhos aqui.
7: Vamos embora.
0: Os olhos do sanfoneiro Rubiênio Catanha, que agora tem forró?
7: Tem.
0: Então você pode cantar. Deixa eu só mandar aqui alguns abraços aqui. Wesley Gabriel, um abraço aqui. Também Sivoneide, dona Sivoneide aqui do bairro Bela Vista. Meu pai, Domingos Arruda, tá lá em Diadema, São Paulo, acompanhando, tá com saudade. Eu também estou, tava aí semana passada. Um grande abraço aí para o meu pai, o Manuel Domingos, está lá em Diadema acompanhando a gente. Vocês podem comentar, gente. Comecem nos comentários. O nosso WhatsApp da estação é o 987855687. Vocês vão acompanhar agora uma sequência de músicas com Rubiênio Catanha. Daqui a pouco, na volta, já vai começar a hora da onça beber água. O pessoal vai cantar ao vivo. e eu vou cantar, viu? Eu posso garantir pra vocês que eu vou cantar hoje. Hoje eu vou cantar tudo que eu não cantei a vida toda. Pode acreditar.
2: Rapaz, será que Márcio vai... Oi, Márcio,
0: vai vir aí uma música muito bonita.
2: Esse ano vai ser de surpresa. Márcio vai ganhar e o Brasil vai
0: ser hexa. Surpresa total. E essa música
2: vai... profetizar.
0: Vai ser isso. O Brasil vai ser hexa. Tem tudo a ver com a música que eu vou cantar. E não é a música de Vinícius Júnior, não. É outra música aí que a gente vai cantar daqui a pouquinho. Então você vai comentando na nossa
2: agora
0: live.
2: Agora vamos puxar. Pode ser uma música gospel.
0: Olha, pode... a música que vai ser uma música aqui pra todos os públicos.
2: Márcio tem que ser gospel.
0: Vamos lá. Deixa eu ver quem tá mais por aqui. Acompanhando aqui em Pão de Açúcar, meu amigo Vinícius Mestre, acompanha todos os dias e as lives também aqui da Rádio Estação. Manda sua mensagem no nosso WhatsApp, que é o 987855687. Eu quero saber se você tá aí, viu? Quero saber se você tá aí. Confirma tua presença também aqui no nosso Arraiá da Rádio Estação. Rubiane Catanha, né?
2: Rubiane,
0: é com você, sanfoneiro.
7: Vamos embora.

0: É bom demais, Júnior. É bom demais. É Rubiênio Catanha, viu? Rubiênio Catanha, que daqui a pouquinho vai deixar o contato pra você entrar em contato e contratar o show de Rubiênio, né? Rubiênio, que nesse período de junho vai estar cantando de tudo que é festa, quermesse, festa de aniversário, batizado de criança, festa de igreja católica. Pode chamar Rubiênio Catanha que ele vai com muita alegria. E ele acorda cedo, viu? É. Ele acorda cedo. Meu amigo Robertinho Asfora, que disse, amigo, você acorda muito cedo. Tá acompanhando o programa lá em Brejo da Madre de Deus. Robertinho Asfora, um abraço.
1: Um abraço, poeta.
0: Vamos lá. Vamos lá, olha, quem tá nesse momento aqui na recepção, tá uma confusão danada lá fora. O pessoal tá brigando pra ver quem não canta primeiro. Não, eu não quero, eu não quero, eu não quero, eu não quero. E o Bruno Oliveira, né, que vai estar com a gente, é um dos nossos repórteres, faz parte da nossa equipe aqui do São João da Moda, que vamos estar transmitindo a partir do dia 13 de junho aqui na Rádio Estação, a Casa do São João da Moda. A gente vai mostrar pra você agora como é que tá a recepção. O Bruno Oliveira vai contar o que tá acontecendo. Tá tendo ali uma explicação, o que, que o pessoal tá definindo, como é que vai se posicionar pra cantar, pra se apresentar aqui na Rádio Estação dentro de alguns minutinhos, né? O pessoal tá ali, tirado no 01, Jockey Pô, Parou Ímpa, tá ali, tá uma disputa bem equilibrada.
1: Ninguém quer ser primeiro, né?
0: E o pessoal diz, vamos colocar por ordem alfabética, aí todo mundo, meu nome é Yasmin, meu nome é Zé, aí não tem como, aí fica aquela briga, o pessoal não quer cantar primeiro. Mas vamos lá, Bruno Oliveira, como é que tá a situação? Tá tudo certo aí, Bruno? Tá pegando? Tá legal? Bruno Oliveira, é com você, querido.
2: São João, da Rádio Estação, Arraial, da Rádio Estação, tá aqui com a nossa equipe. E agora a gente vai saber qual vai ser a música que cada um vai cantar. A gente quer mostrar aqui agora que vai desbancar os cantores de forró aqui de Pernambuco. E aqui a nossa equipe hoje só vozes qualificadas, tá certo? A gente tá aqui agora com o
3: José Lito.
2: Vai cantar o que hoje, José?
3: Rapaz, eu não vou ficar devendo, isso nunca tá devendo. Minha memória não dá pra cantar não.
2: É isso aí, vamos seguir então. Hoje você vai cantar.
4: Ninguém nem tava
2: já me acompanha, que agora eu vou arrudear mesmo, que a cidade oferece ser de perto. Agora aqui tá aqui, dona Osana, a senhora vai contar o que hoje pra gente?
4: A senhora... Pode me chamar de Osana, não tem problema. Eu vou cantar Escolhe Coração.
5: A Luciana, cuide de vir pra cá, porque passou por essa porta, vai cantar. Quem passar por essa porta, vai cantar.
2: É isso aí, Márcio. Olha, eu tô desconfiando que hoje, no Arraial da Estação, a concorrência vai estar muito pesada, tá certo? E vocês aí no estúdio.
0: Direitinho, acho que tá dando aquela reverberação, é o delay, eu sei que pelo rádio não dá delay, o rádio é em tempo real, é tempo, não dá problema. Agradecer a todo mundo, vai comentando, tá chegando na live, vai lá, comenta, deixa seu comentário, tá nos acompanhando de onde? De Santa Cruz, de Brejo, Taquaritinga, de outros estados, tá rolando aqui o Arraial da Rádio Estação e vai começar um momento mais importante, podemos dizer, né? Vai começar o momento em que os nossos locutores e locutoras vão começar a se apresentar, registrar Felipe Lopes, que chegou e disse que já vai cantar, já pegou o papel ali, vai cantar a sua música. Então você que tá me acompanhando agora, nesse exato momento, eu quero convidar, eu não sei mais quem é o primeiro, porque não chegou pra minha informação. Quem for o primeiro a cantar, pode chegar no estúdio, por favor. Por favor, acho que a situação já foi definida, já foi resolvido. O pessoal já sabe como é que vai ser, quem vai ser o primeiro, quem vai ser a primeira. É você? Você que vai ser a primeira? Então chame Fernanda Lima. Alô, Fernanda do Brasil. Fernanda Lima. Fernanda Lima é com você. Fernanda Lima que vai cantar aqui ao vivo. Agradecer aos amigos aqui, parceiros também. A gente vai dizer, fique tranquilo. Agradecer aqui. Ô, Fernanda, pode vir, pode se dirigir ao estúdio, né? Fernanda, tá na sua oportunidade. Você vai ser a primeira a se apresentar. Deixa eu abraçar aqui quem tá acompanhando aqui, o pessoal de Taquaritinga do Norte, né? Boa noite, sou de Taquaritinga do Norte. Um abraço. Olha, mês que vem nós vamos estar aí, Festival Café Cultural. Nós vamos estar transmitindo também para vocês aí, final de julho, início de agosto, em Taquaritinga do Norte. Prepara o coração, viu? Vamos estar todo mundo juntos, né? Também eu quero abraçar aqui meu amigo Jota Luna, né? Diz que morou na Vila Nogueira. É, Jota Luna, você morou na Vila Nogueira, morou logo ali. Morou na rua Arthur Alvim, tá certo, acho que é essa. É, eu acho que é isso mesmo. Também aqui meu pai diz que tá chorando lá. Não chore não. Não chore não, se alegre que vai dar tudo certo. Fernanda tá ali afinando a sanfona, né? Tá tentando se afinar com o tom do cantor e ela vai começar a cantar dentro de poucos minutos. E aí como é que vai funcionar, Jean Pierre e ouvintes? Vocês vão começar agora a observar, vocês vão ser os juízes aqui. Vocês vão julgar o desempenho de cada locutor e cada locutora da Rádio Estação. Quem será que vai ganhar como o cantor ou cantora que vai ter o melhor desempenho? A gente não vai dizer quem é o pior não, viu? É o melhor. Porque aqui a gente só tem o melhor, a gente não tem o pior, a gente só tem os melhores. Então você vai julgar aqui, vai deixar a sua mensagem através do WhatsApp, que é o 987855687, e vai informar pra gente também de onde você tá acompanhando a nossa transmissão. Fernanda vai preparar aqui o microfone, preparar a câmera também pra ela, né? Eu acho que vai ter que fazer uma alteração aqui, Jean, pra poder pegar a imagem dela. Veja se... Isso, acho que melhora assim, né? Melhorou?
6: Oi, cadê?
0: Melhorou?
6: Tá ligado?
0: Ou eu pego essa aqui?
6: Esse retorno aumenta um pouquinho?
0: Dá pra aumentar um pouquinho o retorno?
6: Oi, retorno?
0: Chegou?
6: Meus seguidores, chegou? Por gentileza, votem em mim, certo? Obrigada.
0: Ruim por ruim, vota em mim. Deixa eu pegar aqui. Ô, Jean, se pegar aqui, melhora um pouquinho, eu subo. Melhor já tocando. Mais pra
6: verdade.
0: Cá. Baixa mais.
6: Me ajuda, Rubiênio. Assim.
0: Sobe mais um pouquinho. Aí, ficou bom. Pronto. Então, pode mostrar ela. Essa aqui é Fernanda Lima. Apresenta o programa Alta Estação, Estação Forrozeira, aqui na Rádio Estação. Sim. E aí, Fernanda, boa noite. E diz pra mim qual foi a música que você escolheu e o porquê escolheu essa música.
6: Eita. Cara.
0: Entendo. Não fique nervosa.
6: Eu gosto dessa música, eu gosto de forró das antigas. Então, foi mais por isso mesmo.
0: Você gosta do forró das antigas. Como é o nome da música?
6: Cristal Quebrado.
0: Cristal Quebrado não cola jamais. Você acredita nisso?
6: Olha, eu acho que cristal quebrado é igual confiança, né? Uma vez eu joguei essa enquete para os meus ouvintes e eles disseram isso. Confiança é igual cristal quebrado. Quebrou, já era.
0: Quebrou, tá quebrado.
6: É.
0: Quebrou, toca fogo. Tá certo. Então, Fernanda, é com você e Rubiênio Catanha agora na Rádio Estação. Pessoal, já fiquem atentos aí que vocês vão julgar aí quem tá sendo os melhores.
6: Gente, ó, se eu errar...
0: A culpa
6: é da Renata, porque ela me encheu de gelo ali pra eu não ganhar, mas eu vou ganhar,
0: ela
6: porque vai ter
0: gelo.
6: Outra. Eu já sei qual vai ser a próxima.
0: Não, mas esse ano não vai ter hecatombe, não. Vai dar certo.
6: Eu já tenho a próxima,
0: vai
6: viu?
0: Dar certo.
6: Eu já sei qual vai ser a próxima.
0: Já sabe qual vai ser a próxima. Eu não sei qual vai ser. Então, é com você, Fernanda Lima. Pode cortar pra ela. Corte pra ela.
6: Não, deixa assim mesmo, porque eu vou ficar nervosa.
0: Vamos lá, Fernanda Lima. Cristal quebrado.

0: Como eu falei, Jean, nós temos os melhores, viu? Não tem os piores, são os melhores cantores aqui.
1: Qual vai ser
0: na
1: o prêmio?
0: Rádio Estação. Olha, o prêmio vai ser uma coisa muito boa, viu? Se prepare. Se prepare, se prepare. Tem algo muito especial reservado lá fora.
1: Eita.
0: Fique tranquilo, fique tranquilos. Pessoal, olha, tá rolando aqui, né? Esse momento especial aqui. A Fernanda acabou de cantar a música Cristal Quebrado. A música da banda Magníficos, né, Fernanda? Fernanda que gostou muito do retorno, legal, parabéns aí. Jean que colaborou no retorno. Dê retorno ao pessoal, Jean. Sem retorno não dá. Vamos lá. Quem tá mandando um abraço pra você é o Anderson da Malhado. Ele tá bravo com você, viu? Que você não deu retorno pra Fernanda. Ele disse, olha, isso é sabotagem. Vamos lá. Vamos lá. Agora quem vai é Renata Alves, é da Malhada. Mas ele não lhe conhece, ele não lhe conhece. Ele é um cara sério, um cara do bem, um cara gente boa. Vamos lá. Tá posicionado
2: agora, não,
0: aqui?
2: Eu, não, tá posicionado aqui? Nada, eu tenho,
0: tá posicionado
2: eu tenho
0: aqui?
2: Uma
0: pode
2: reclamação
0: ela
2: a fazer.
0: Essa é Renata Alves, ela apresenta o programa Vitrine de Negócios nas quartas-feiras aqui na Rádio Estação e tá com a gente também em todos os momentos, né, Fernanda? É, Renata.
2: Não, agora, já é difícil cantar depois de Fernanda, aí fica difícil, né, Márcio?
0: Desculpa.
2: Ajuda aí pra ver se
0: foi
2: a
0: sem
2: gente...
0: querer.
2: Agora, essa é, sem retorno. Não, mas como ela é meu sonoplasta, já tinha combinado com ele pra...
0: É, pra dar uma boicotada, né?
2: O retorno dela,
0: tá
2: entendeu?
0: Vendo, né,
2: eu já dei hype
0: tá
2: a ela, eu já fiz
0: e
2: de Thiago tudo.
0: E Thiago combinou com ele pra sair na hora, pra também
2: eu
0: não ser o
2: seu. Eu já fiz de tudo, porque assim, a lapada do ano passado, você lembra, Rubiene, que a lapada do ano passado foi grande, a gente tá se recuperando ainda.
0: O lapada, como dizer.
2: É, mulher, tu não quer cantar mais eu, não?
0: Vamos lá. Que música você escolheu, Renata?
2: Miúza, vamos
0: Miúza.
2: Tentar, né? Porque é uma responsabilidade. Cadê
0: Miúza
2: Bruna
0: de quem? Magníficos também?
2: Sim, pra
0: então
2: ver
0: é
2: se
0: um
2: fica
0: tributo
2: na paleta,
0: a Magníficos,
2: né,
0: então.
2: Fica na paleta.
0: Tributo a Magníficos.
2: Vamos
0: então, o pessoal
2: embora.
0: Que tá acompanhando, vai prestando atenção, vocês vão votar aí quem vai ser os melhores, é o melhor que vai ter o melhor desempenho na noite de hoje e certamente essa pessoa vai ganhar uma coisa muito boa, pode ter certeza disso.
2: Quem me filmar, eu dou R$2.
0: R$2 no Pix, porque dinheiro não tem mais, vamos
2: é
0: lá.
2: É sobre isso.
0: Renata Alves.
2: Vamos tentar
0: ao
2: menos
0: vivo,
2: entrar, né?
0: É com você no Arraial da Rádio Estação. Agradecendo a todos os parceiros que estão aqui nessa lista.
2: Exatamente,
0: aqui.
2: Já a gente vai
0: aqui.
2: Dizer tudinho.
0: Vou mandar um abraço pra todos vocês. Tem um papel aqui que tá o nome de vocês aqui. Vou falar. Renata Alves ao vivo.
2: Geo já tá rindo, que ele sabe que a lista é tamanho do Brasil.
0: Parece político quando vai mandar abraço, mas tá bom.
3: Posso puxar?
0: Tá valendo.
2: Vamos embora.

0: foi isso, hein, Jean? Jean combinou direitinho. Tudo combinado. Foram 365 dias de ensaio intenso, né? Com um mentor. Certamente ela teve aqueles professores de música. Porque ela veio com uma pegada diferente. E alô, Elinho. Alô, Elinho. Já deu a sugesta. Alô, Elinho. Me chama que eu vou. Né? Me lembrou Wesley Safadão, que fez isso outro dia. Me chama pra festa da vitória. É, alô, Elinho Aragão. Tá vendo? Já teve a sugesta de Renata. É, o pessoal que tá cantando, o pessoal que tá participando. Deixa eu mandar um abraço aqui. Deixa eu mandar um abraço aqui pra minha amiga que tá acompanhando aqui o programa. Deixa eu ver quem tá aqui. É a Silvânia. Isso, dona Silvânia tá acompanhando. E também Sivoneide, amiga Sivoneide aqui do bairro Bela Vista, tá acompanhando nossa programação. Também aqui, deixa eu ver aqui, são muitas mensagens. É a Lucinha Heloísa também tá acompanhando. Obrigado pela audiência. A Rosimere também do Bela Vista. Amigo José do bairro São Miguel também. O pessoal mandando mensagens através do WhatsApp da estação. Então você vai mandar sua mensagem agora pra gente no 987855687. Você já vai escolhendo aí seu favorito. Daqui a pouquinho a gente vai pedir pra você mandar o áudio aí e informar pra gente quem foram os melhores cantores. E o pessoal já tá pedindo voto antecipado, viu? Ainda bem que na Justiça Eleitoral não impede, né? Pode pedir voto antecipado aí, fazer as militâncias orgânicas aí pra ver se chega aí pra dar certo. É, exatamente. Então vamos lá, quem é o número 3 aqui da lista? Alcione Ferreira. Vem, Alcione, pula, Alcione, chega pra cá, Alcione. Alcione que apresenta o programa Estação Manhã, de segunda a sexta-feira, de 8 às 11 da manhã, né? Podemos dizer que também é uma das revelações da comunicação da nossa cidade. Pode cortar pra ela, Jean, pelo amor de Deus, corte pra ela que o tempo tá passando. Vamos lá.
1: Em minha defesa, cantar depois de Fernanda e de Jean-Pierre, que tá trabalhando em favor de Renata, não é justo.
0: É, porque Jean faz parte do time de Renata. Renata já disse, ó, ele faz parte do meu time, eu combinei com ele pra Thiago sair do controle técnico, pra que Jean ficasse na mesa e fizesse a sabotagem com Fernanda.
1: Por Mas isso
0: pode
1: que...
0: dar uma reviravolta, viu?
1: Por isso que eu comecei a pedir voto logo cedo, viu, minha gente? Vocês cuidem aí em votar em mim, olha. Votando bom, votando ruim. Não, cantando bom, cantando ruim, vota em mim. Ô, Rubiano, me ajuda, meu filho. Eu vou cantar meu cenário. Agora eu juro que eu tenho voz pra isso tudo.
0: Chegou uma
1: na hora
0: mensagem
1: de entrar
0: pra
1: na
0: mim,
1: música, você deu um sinal.
0: Chegou uma mensagem pra mim assim: ó, eu não sou júri, mas essa é a mais afinada. Aí mandaram uma foto de Renata aqui, tá vendo?
1: Eita,
0: nem começou a votação ainda. Daqui a pouco. Nem começou. Nem começou. Foi o Manguzá. Mandar um Manguzá pra esse eleitor, tá certo.
1: Renata comprou Santa Cruz em peso.
0: Você tá pronta? Qual é a música que você escolheu? Opa, no Brasil, acende a luz.
1: Renata tá apagando meu prêmio.
0: Olha o disco voador, viu? Olha o disco voador. Cuidado, o disco voador. Quando apaga a luz, o disco voador aparece. Vamos lá. Qual foi a música que você escolheu?
1: Meu cenário.
0: Meu cenário. Quem canta essa música? Eu não conheço.
1: É, Santana canta. Santana. Flávio José também canta. Mas, salvo engano, a letra é de Petrúcio Amorim, não é isso?
0: Isso. Olha, já deu crédito a Petrúcio Amorim.
1: Eu comecei com Luiz Gonzaga.
0: Petrúcio Amorim teve aqui semana passada. Vamos lá? Então canta. Canta que pra os males espanta, né? Vamos lá.

0: palmas para Rubinho.
1: Muitas palmas nessa hora, é isso aí. É. Deu tudo certo, tá vendo? Tá vendo aí, Jean? Tá vendo aí? Você tá vendo, Jean? Deu tudo certo, né, Jean? Tá dando certo aí? Tá dando tudo certo. Jean tá emocionado ali, gente. Jean tá com os olhos cheios d'água ali. Eu não sei se é a música que tá mexendo com seu coração, né? Mas vamos lá, tem a próxima que é Daiane. Daiane Melry. Olha, Daiane Melry, ela tá apresentando aqui uma hora de música, então tá no horário dela, viu? Ela tem uma vantagem, tá no horário dela. É. Por quê? Estão prestando atenção. Agora ela tá em casa. Ela vai jogar em casa aqui nesse momento. Então, a Daiane Melry, ela apresenta uma hora de música de segunda a sexta-feira, de 8 às 9 da noite. Ô, Daiane, e aí, qual foi a música que você escolheu e o porquê?
2: Na verdade, eu fui obrigada a escolher uma música, foi, né? Porque eu vim só, como eu disse, eu vim pra comer, assim.
1: Então você podia cantar aquela música? Comer,
2: sem pressão, comer, a pessoa que fez aula de canto.
1: Aula de canto.
2: Não tem condição, com uma voz dessa. Aí vem Fernanda, vem ela, aí vem Alcione. Eu vou desmaiar aqui. Se eu desmaiar, parou, viu, Rubiano? Pode parar.
1: Chama o SAMU.
2: É.
1: Chama o SAMU. Se desmaiar, chama o SAMU na hora. Não tem problema, não.
2: Eu tá escolhi preparada? Uma música que retrata a devoção de um homem por uma mulher. E ele cruzou algumas cidades do nosso Nordeste, como Paraíba, Macapá, Salvador. E no fim de tudo, ele ainda teve a frustração de não ficar com essa mulher. Anjo Querubim.
1: Anjo Querubim. Rapaz, ela contou a história da música. Eu não
2: tô
1: sabia.
2: Tentando, minha gente. É o primeiro ano, deixa eu, né?
1: Respira.
2: No
1: tá
2: próximo
1: pronta?
2: Eu vou fazer aula de canto, viu?
1: Você tá pronta?
2: Não.
1: Tá pronta, então vai assim mesmo, vai sentar pronta. Rubinho Castanha, olha aí. Isso é o povo já buzinando, já comemorando já. Olha aí, ó. Pessoal, vocês podem mandar mensagem no WhatsApp da estação. Vão prestando atenção pra vocês escolherem, porque daqui a pouquinho vocês é quem vão decidir o futuro de todo mundo aqui, viu? Vocês é quem vão decidir. Daqui a pouco tem Bruna Queiroz também. Bruna Queiroz vai cantar também. J. Luna tá ali preparando ali o Toca do Vale ali. Tá parecendo Toca do Vale. Tá parecendo Toca do Vale ali. Daqui a pouquinho tem Juruna cantando com a gente aqui. Mas vamos lá. Daiane Melry cantando Anjo Querubim agora.
2: Vocês me ajudem, viu? Pelo amor de Deus. Eu tenho TDAH, viu?

0: Votem em mim, pelo amor de Deus.
1: Olha aí, ó. É, tá. Jean tá preparado. Então, aqui, ó. É Daiane Melri cantou Anjo Querubim. Ela cantou a música aqui do Anjo Querubim, né? Tá certo. Quem canta Anjo Querubim? A música autoral. Pedro Samori mesmo que canta, né? Vamos lá. Vamos lá. Pela minha sequência, vamos na caixa. Mostra essa caixa aqui. Nós não estamos em um ônibus. Aqui, ó. Vou mostrar aqui. Vocês estão vendo aí o que é isso? Isso aqui é o reconhecimento de um dos nossos patrocinadores, açaí, da Mandacaru Açaíteria. Nós estamos em Pernambuco, né? Então é quente. Nós estamos no inverno chegando, mas tá quente. Inclusive aqui no estúdio tá quente. Não sei o que tá acontecendo com esse ar-condicionado. Alô, Jean, conserta isso aqui, Jean. Chegou pra gente uma caixa de picolé, sorvete. Tem de tudo aqui em nome de Mandacaru Açaíteria. Agora pode dar tudo pra Tiago, que ele vai comer tudinho ali. É tudo de Tiago. Tudo de Tiago. Isso. Tá cheio de picolé ali. O pessoal gosta de picolé, né? Não vai dar errado não, porque nós estamos no calor. Agora em São Paulo tá frio, né? Meu pai tá lá, tá 13 graus, tá muito frio, eles lá não gostam de picolé. Mas vamos lá. Próximo a cantar, eu tô aqui com a sequência. Fernanda abriu a série, né? Depois veio Renata Alves, Alcione e Daiane. E agora vem alguém também de peso, viu? Podemos dizer de peso pesado aqui da comunicação, Bruna Queiroz. Bruna Queiroz. Um aplauso para Bruna Queiroz, que está representando aqui. Bruna Queiroz, além de influencer, repórter... Ó, eu tenho como falar muito sobre ela, que eu colho. Agora, cuidado... Olha o disco voador. Cuidado com o disco... Se você apagar de novo, o disco voador pode nos abduzir. Cuidado, cuidado. Para falar sobre Bruna... Bruna, eu conheço ela há mais de 10 anos, né? Eu sei o trabalho dela. Ela é digital influencer... Ela é sofredora, torcedora do Flamengo. Tosse pro Flamengo também? Tosse pro Flamengo também.
2: Graças a meu marido, agora sim.
1: Pronto, tosse pro Flamengo. Ela, além disso, é atriz, sabe interpretar como poucos aqui na região.
2: Então, não faça muita propaganda, não, porque se eu fizer feia, aí, né? Eu tô lascado.
1: Mas é por isso que as suas qualidades cobrem seus defeitos. Então é isso, entendeu?
2: Antes de eu cantar, posso me justificar?
1: Pode justificar, sim.
2: Me compraram com um xerém, certo? Xerém. Disseram que ia ter comida e muito forró. Aí eu vim, chegando aqui, disseram, pronto, você vai ser a terceira. Eu falei, rapaz, terceira de quê? De cantar? Eu, não. Você, Renata, foi você mesmo, viu?
1: Ui, você vai cantar.
2: Tô passando.
1: O técnico ali também é seu amigo, ele tá torcendo por você também.
2: Dá uns efeitos.
1: O que que tá dizendo aí, os caminhões aí? Bota o caminhão aí. Ele botou um caminhão aí, ó. Cadê o caminhão?
2: Eu estou em minoria, porque eu não tenho programa. Eu não tenho programa na rádio, todo mundo aqui tem seus ouvintes fiéis.
1: É, ela. Então, por isso que a gente tá apresentando, explicando. Inclusive, segue lá as redes sociais da Bruna Queiroz.
2: É.
1: Como é que é? Como é que tá lá? É só Bruna Queiroz?
2: Bruna mesmo? Com dois N's, Bruna Queiroz. Isso. Tem uma menina bem bonita lá, sou eu, não estranha.
1: Então pronto, vai acompanhar também muita programação dos festejos juninos através da Bruna Queiroz, que tá aí já pronta, já tá a caráter, preparada e querendo. Então você vai cantar qual música e por quê?
2: Me Diz Amor, de Flávio José.
1: Me Diz Amor. Tá romântica hoje, né?
2: Tô romântica.
1: Tá romântica.
2: É, meu marido viajou, tô com a saudade dele.
1: Como é o nome dele?
2: Maurício, Maurício. Macário.
1: Maurício Mata. Um abraço pra Maurício.
2: Juntar pelo menos meus sete cunhados.
1: Ele tá correndo agora, né? Ele tá correndo agora. Você mostrou na rede social que ele tá correndo muito, né?
2: Tá.
1: Tá numa correria grande.
2: Nível, né? Elite. Ele pega os pódios.
1: Ele, ele tem que ir pra São Silvestre, né? Depois ir pra uma Olimpíada, né?
2: É pra ganhar dinheiro, né? Porque esse negócio é caro que só a bexiga pagar pra correr na rua. Bora lá!
1: Bora lá!

0: briga é briga de gente grande, viu?
1: Eu errei, porque eu entrei errado, mas ainda.
0: Parabéns, viu, Bruna?
1: Eu quero meu perfume.
0: Parabéns, Bruna. Ela tá com chances também. Parabéns, Bruna. Corta pra gente aqui, Jean. Isso, Bruna Queiroz acabou de cantar. Ela que já tem uma nova função. Ela pode ser cantora também. Alô, dono. Alô, Juruna. Olha aí, investe no pessoal, Juruna. Empresário também, artístico. Né, Juruna? Juruna, faz algo aí, Juruna. Entre em contato aí com seus contatos pra contratar esse pessoal, viu? Ajuda aí, Juruna. Ajuda aí, Juruna. J. Luna Produções e Eventos tá aqui. Ele vai levar o pessoal pra cantar fora, viu? Vamos lá. Pela lista. Rapaz. Rapaz, é muita gente, viu? Ó. Chegando mensagem pra mim. Até agora. Tá de parabéns. O pessoal disse aqui até agora, tá de parabéns. A vantagem de cantar mais pro final é que o público vai sempre lembrar dos últimos, vai esquecer dos outros. Então os últimos. Os últimos serão. Ó, é que cantar de novo, ó. Felipe Lopes confirmou que vai cantar. Jean Pierre confirmou que vai cantar. Vai cantar. Calma, gente, calma, gente, calma, gente. Dona Zana veio por baixo da mesa. Ó, pode levantar, Dona Zana. Dona Zana chegou. Dona Zana chegou. É ela. Dona Zana vai cantar. Ajuda, ajuda, ajuda. Dona Zana faz o café aqui da rádio. Café é bom, Juruna? Café é bom? Nota mil, ele tá dando nota mil. Dona Zana, ao vivo agora, pra todo o Brasil. O povo está preparado aí pra lhe ouvir, né? Eu imagino que você ensaiou, falei pra você
1: não,
0: hoje, ó.
1: Não, pior que eu me
0: fala no microfone aqui, vamos dar uma boa noite aqui. Boa noite.
1: Boa noite, boa noite.
0: Boa noite, meu povo. Fala
1: boa
0: assim.
1: Boa noite, meu povo. Eita!
0: Ô, Dona Osana, é a primeira vez que a gente colocou a senhora pra cantar. E eu pensei, acho que a Dona Osana tá aqui. Cantou da outra vez?
1: Não, mas eu cantei.
0: Cantou, eu não lembrava muita gente. Tem muita gente que cantou, eu não lembro. Então, Dona Osana.
1: Paguei mico, paguei mico também.
0: Vai cantar de novo.
1: E essa vez eu vou pagar mico de novo.
0: Só que dessa vez vai dar certo. Dessa vez vai dar certo. Porque o controlista tá do seu lado. O controlista tá torcendo por você. E Renata disse que é do time. Né? Aí é revanche, né? É revanche, aí vai ficar desvantagem pra
2: Não, depois a gente vai ser as últimas, que é pra poder o povo lembrar.
0: Lembrar, né?
2: Gente, lembra, olha, Fernanda Lima, Renata Alves, as primeiras. Pensa outra? Na gente também. Eu
1: era qualquer outra, eu acho mais
0: brincadeira. Vamos lá. Dona Osana é uma pessoa muito especial. Deixa eu só fazer a apresentação para o ouvinte que está nos escutando. Dona Osana é uma pessoa importante aqui, faz parte da Rádio Estação, está com a gente há muito tempo. Todos os dias, o melhor café, cuida da gente aqui com muito carinho. Parabéns, Dona Osana, pelo seu empenho. E a gente agora vai saber o que você vai cantar e o porquê. Qual música você escolheu, na realidade? Qual é o cantor, o artista? Para o pessoal já ir se preparando para o que vem por aí.
1: Eu escolhi uma, mas acho que eu não vou acertar.
0: Não tem problema, não.
1: É difícil.
0: Vamos lá, qual é a música que você escolheu?
1: Explode Coração.
0: Explode Coração, Mastruz com Leite, pronto. Sabe qual era? Esse aqui ele já sabe, só com a letra da música ele já sabe. Vai dar certo. Qual é a nota dessa música pra gente pegar? Qual é o tom dessa música?
1: Explode coração nessa noite, fogueira de balão.
0: Fá é?
1: Mais
0: Fá
1: ou menos
0: sol.
1: Assim.
0: É sol?
1: Explode coração nessa noite de fogueira de balão.
0: E aí, qual é o tom?
1: Diz
0: pra gente o tom, abençoado, filho de Deus. Vai ser em dó. Coloca em dó aí. Vai ser em dó. Dó maior. Pra você que não sabe o que é isso, é a primeira nota da sequência. Vamos lá.

0: Eita, nós! Dona Osana, parabéns. Explodiu o coração de todo mundo, viu, Jean? Corta pra gente aqui agora, Jean. Volta pra mim aqui. Isso, Jean. Vamos lá. Vamos respirar, vamos respirar. Vamos respirar. Animou todo mundo aqui, né? Ritmo acelerado. Daqui a pouquinho a onça vai beber água, viu? O povo vai falar. O povo tá anotando aqui, viu? O povo tá anotando aqui. Tem muitas mensagens chegando, mas vai valer a participação aqui daqui a pouquinho, né? E quem ganhar, vai ganhar.
1: A gente passa 5 horas e meia todos os dias, viu? 5 horas e meia.
0: Pode deixar fechado o microfone, pode deixar fechado que ela tá burlando aqui. Isso aqui a comissão eleitoral já vai impugnar a candidatura dela, meu amigo. Faça isso não, Fernanda, senão você vai ser presa. Vamos lá. Pela lista, Dona Osana Vitória Virgínia, que Tiago chamou de Virgínia Fonseca. Virgínia Fonseca, pode vir, Virgínia. Um abraço também pra Bruna Marquezine. Cadê Bruna Marquezine? Bruna Marquezine tá lá comendo, é? Tá lá comendo, enchendo a barriga. É, essa aqui é a Vitória Virgínia. Ela é a jornalista também, é formada. Atualmente trabalha lá na Rádio Filadélfia de Pão de Açúcar. Comanda amanhã, tarde e noite. Tá lá em todos os horários. Se você quiser encontrar Vitória, pode ir lá na Rádio Filadélfia, na rua Teovina Vieira, que você vai encontrar ela. Todas as informações e referências, né? Inclusive vai estar com a gente no Festival Café Cultural e também aqui no São João da Moda, transmissão da Rádio Estação. É uma das pessoas que vão estar compondo a nossa equipe de profissionais que vão estar envolvidos na transmissão. Vitória, boa noite mais uma vez. Qual música você escolheu? Sei que você se preparou muito, a semana inteira estudando, buscando informações. E você escolheu qual música e o porquê?
2: Eu escolhi Até Mais Ver.
0: Até mais.
2: Foi mal. Ia ser Tambrete de Forró.
0: Eu tô dizendo Até Mais também, Até Mais.
2: Ia ser Tambrete de Forró, mas aí eu lembrei que eu não sei, de jeito nenhum, né? Aí eu disse, não, vamos mudar pra uma que eu conheço ao menos um pouquinho, né? Aí vai ser...
0: Tá com a letra escrita aí.
2: Tô com a letra escrita aqui pra não errar.
0: Você lembra o nome da música? É Até Mais mesmo?
2: É Até Mais Ver.
0: Até Mais, então. Até Mais, e ele sabe qual é a música? Quem canta
2: tu
0: Até
2: sabe?
0: Mais? Quem
2: sabe?
0: Canta Até Mais?
2: Essa aqui é sabe. Com Capilé. Essa é com Capilé.
0: Capilé.
2: Não, o que for, sai. O que for, sai, vai. Agora avisa, viu, quando for. Pelo amor de Deus, peraí, deixa eu pedir meu voto.
0: Voto.
2: Tô aqui, ó. Machucada. Machucada.
0: Mas não foi mexendo com os flanelinha por aí, não, esse dedo quebrado, não, né?
2: Não, isso eu deixo pra Joel da Harpa. Não foi isso aqui. Faca, cortei. Por favor, tenham pena de mim, meus fãs. Votem em mim aí pra eu ganhar, porque eu estou aqui. Não, que você tá oferecendo comida, comprando voto, não pode.
0: Daqui a pouquinho tem Toca do Vale aqui, viu? Toca do Vale, tá ali. Daqui a pouquinho tá chegando.
2: Vá, aviso, viu, quando for pra começar.

0: E a buzina, Jean? Buzina, Jean? Cadê a buzina, Jean? Cadê a buzina, Jean? Tá sem buzina, Jean. Bota buzina nesse caminhão aí. Tão esse caminhão tá calar. Descarregando a bateria. Parabéns aí pra Vitória Virgínia. Bruno Oliveira. Ele que deixou em suspense qual seria a música que ele vai cantar. E a gente só vai saber agora, né? Qual é a música do Bruno. Você tá bem?
1: Não, eu tenho uma observação pra fazer. O último candidato que vai competir com a gente é nada mais, nada menos do que Rubiene Catani.
0: Pronto, pode ser.
1: Pra parar essa briga aqui. Porque
0: Rubiene é profissional, o cara tem DRT, gente. Vamos lá. Bruno Oliveira. Bruno, o Brasil acredita em você, Bruno. Vem pra cá. Bruno, queria, tá preparado? Boa noite.
2: Queria dar boa noite a todo mundo que tá acompanhando a gente.
0: Olha a voz dele. Ele tem um vozeirão, né?
2: Pois é, quem vê pensa que canta bem, né?
0: Olha aí a voz dele, tá quase um safadão. Vamos lá.
2: A música que eu vou cantar hoje é Vem Morena.
0: Vem Morena. É. Quem canta Vem Morena? Eu não conheço.
2: É Luiz Gonzaga.
0: Luiz Gonzaga.

0: Pode curtir na live, YouTube, Facebook e Instagram e também o WhatsApp da estação, que é o 987855687.
1: Rubiene, me avise também, por favor, viu, que eu sou...
0: Vem morena, né?
1: É, agora cantar depois da menina, Ave Maria.
0: E toma buzina pra cima.

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1: Show de bola.
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1: João Bruno, é seu nome, né? Tô dizendo aqui, ó. João Bruno. Tá chegando aqui, ó. Tudo de mensagem. João Bruno. Não é João não, mamãe. É isso aí. Parabéns. Parabéns, Bruno. Parabéns.
3: Mas também, mesmo na hora que ele achou que ia ganhar, olha logo quem chega por aqui. Vem cá, Miriam.
1: É Miriam, vai cantar?
3: O açaí.
1: Vai cantar ela também. Vai cantar. Vem, Miriam. Pode vir, Miriam. Vem, Miriam.
3: Ela roubou o São
1: João. Canta ali, pode ir pra ali. Ali, ela vai falar ali naquele microfone ali, ó. Lá naquele microfone lá em cima, lá em cima. Mas não é pra cantar, não.
3: Oxe, vem aqui.
1: Vai lá.
3: Cadê Jefferson? Pra fazer uma dupla. Vai cantar.
1: Jefferson.
3: Aí a música.
4: Não, gente, é sério.
1: É sério.
4: Não vou fazer isso comigo, não.
1: É sério. Mas pode ser qualquer música. Cai balão.
3: Segura o tchan, amarra o tchan. Tirei o pau no gato.
4: Vamos fazer assim, Renata canta e nós ajudamos. Eu não.
1: Não, que ela já cantou.
3: Diga pra gente. Diga pra gente como é que tá a expectativa aí do São João da Moda. E se a Amanda Caru sair, vai mandar no São João igual mandou em 2025.
4: A gente já tá ansioso, como todos aqui eu creio que estão, para participar de mais um São João da Moda, com todo entusiasmo, com toda vontade. É óbvio que a gente quer estar lá, mas de verdade cantar a gente não canta não. A gente vê vocês cantando, a gente tava ouvindo lá de fora, um monte de vozes super talentosas. Então, gente, onde tem talento eu não entro.
3: Tá no teu Instagram do Mandacaru, pede voto pra mim, por favor, tu oferece açaí para as pessoas votarem.
1: Pelo bem da justiça, a gente não vai permitir que ninguém peça voto pela rede social, tá bom? Quem pedir voto pela rede social vai ser caçado.
3: Deixa eu ganhar só uma vez, né, Rubinho? Só uma vez, deixa a bichinha ganhar uma vez.
1: Ó, Alexandre de Moraes tá ali embaixo, viu? Cuidado, preste atenção.
4: Lá fora, a Bruna tava fazendo campanha já.
1: Alô, Bruna. Cuidado, viu, Bruna? Estamos de olho em você. Ela tá ali desdobrando, olhando pro lado, olhando pro... Estamos de olho em você. Você está pedindo voto na rede social. Você está pedindo voto na rede social. Não está no momento de pedir voto ainda, viu? Cuidado. Estamos de olho. Então, calma, não peçam mais votos. Agora vamos adiantar aqui. Deixa eu ver aqui quem é o próximo. Calma, tem os demais. Tem a sequência aqui. Felipe Lopes. Vem, Felipe. Felipe Lopes. Pela ordem. Vem cá, Felipe. Felipe que é filho do saudoso Luciano Lopes, é construindo uma carreira muito sólida, né? Até pegar aqui um minutinho aqui, Fernanda, trazendo a apresentação.

0: cá, Felipe. Por favor, Felipe. Apresentação aqui do Felipe Lopes, ele que vem se destacando, né, há um bom tempo na comunicação, nas mídias sociais. Ele que é dono de uma agência de marketing, a Evolt, né, que vem aí também com muitas inovações, trazendo sempre muitas dicas nas redes sociais. E o Felipe que vai dar aqui o seu boa noite e também vai deixar aqui uma palhinha. Ele que também faz parte do time da Rádio Estação, que vai estar na transmissão do São João da Moda 2026. E não vale soprar, viu, Fernanda? Não vale soprar, tá certo? Porque agora é a vez.
1: Não divido meu prêmio.
0: Vamos lá. O pessoal tá querendo aparecer na live, gente, é pra ver se lembram de vocês. Mas eu vou cortar aqui a imagem, gente. Eu vou aproximar um pouquinho mais pra o pessoal não aparecer e querer ganhar voto assim na lembrança. Ó, o pessoal, aquela menina, ó, aquela do chapéuzinho ali, quem é aquela menina? Aí fica tentando pegar o bigu. Parece até alguns políticos que ficam por trás do outro, querendo aparecer na live, tá entendendo? Vamos lá. Felipe, boa noite. É um prazer ter você com a gente, né? Rapidinho, só dando um feedback importante. Sua empresa vem crescendo, você tá trabalhando muito, você tá rodando já o Brasil, já trabalhando, desenvolvendo o seu talento, que tem colaborado e muito aqui na comunicação da nossa cidade, né? Boa noite.
2: Boa noite, Márcio. Boa noite a todos que estão acompanhando a Rádio Estação nesse momento. Realmente a pessoa fica nervosa, viu? Cantar não é meu talento, não é meu talento, não.
0: Você não fica nervoso porque você é um cara que já entrevistou muita gente.
2: Não, mas
0: você já entrevistou.
2: Oi, você já entrevistou elementos. De entrevistador, é muito bom. Ser entrevistado é uma coisa boa também. Agora cantar não é meu talento, não é bom, é?
0: Então você prefere. Porque,
2: bora cantar aí, tio, bora?
0: Não, não, senão ela vai aí ganhar o voto. Senão ela vai se aproveitar de você. Não, ela vai querer se aproveitar de você.
2: Vale, não vale, Bruna?
0: Não, vale não, vale não. Elas estão apelando. Elas estão apelando, ó. Vamos lá, Bruno. Você escolheu uma música. Bruno não. Felipe.
2: Eu sou.
0: Ó, eu sou o Márcio e ele é o Felipe, tá bom?
2: A dupla. De não, não dá música, não.
0: Espere, Fernando.
2: É um mistério.
0: Se acalmem. Felipe, qual é a música que você escolheu?
2: Eu vou cantar e você vai descobrir ela. Fica melhor.
0: Então tá bom,
2: canta. É melhor.
0: Adivinha aí, Rubiene, então. Adivinha qual é a música, então.
2: Não, ele vai
0: então.
2: Pegar, ele é música, ele desenrola. Então beleza. Ele é desenrolado.
0: Então vai.
2: Só me dar um retorninho aqui.
0: Um retorno. R$2 de retorno.
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0: Ele conseguiu aqui trazer uma emoção diferenciada. Calma, Fernanda. Calma, Fernanda. Calma. Jota Luna, vem, Jota. Sua vez. Sua vez. Joselito. Vem, Joselito, vem. Vem, Joselito. Daqui a pouquinho tem Thiago Manuel. Thiago Manuel tá se preparando ali. Vamos lá. Vem, Joselito. Ele vem no estilo Toca do Vale. Ele já vem com o chapéu dele, já personalizado. Vem cá, Toca do Vale.
1: Toca do Vale, é?
0: Parece Toca do Vale. Você tá parecendo com ele. Vai lá, vai lá, vai lá. Vai lá, vai lá. Não deixa ele colocar o chapéu dele, é diferente. O chapéu dele é diferente. Corta aqui. Peraí, Fernanda. Ó, gente. A gente vai ter que desclassificar a Fernanda. Porque ela tá de toda forma querendo aparecer aqui. Fernanda, por gentileza. Pelo bem da democracia e pelo bem do nosso país. Se sente um pouquinho naquela cadeira ali.
1: Deixa o Toca cantar.
0: Vamos lá. Pode cortar aqui pra ele, pra me direcionar aqui. Esse aqui é o Joselito. Joselito, taxista. Ele que é J. Luna Produções e Eventos Artísticos. Eu coloco eventos, porque um dia você vai fazer um evento.
1: É, se Deus quiser.
0: Eventos e artísticos, tá bom?
1: Você falando, tá falado.
0: É, e aí você tá anotando os nomes das pessoas.
1: Eu já sei quem é a número 1, já sei quem é
0: a número 2. Pra você já passar o contato.
1: Eu tô olhando pra número 2 e tô bem perdido na número 1.
0: Olha aí, ó. Olha aí. Pois não.
2: Agora não era pra valer, não, porque ele já trabalhou na minha banda.
0: Então. Mas aí ele faz parte, ele vai cantar.
2: Qual é a denúncia?
0: A denúncia. Olha, calma. Uma parte.
3: Ele não vai concorrer, é só uma participação especial, né?
0: É, porque ele não vai ganhar, porque ele já ganhou, entendeu?
3: A gente abre um momento no meio do The Voice pra que os jurados cantem também. Já a gente vai ter a participação de Rubiene Catan e banda. E agora ele vai dar aquela
0: também.
3: Palinha.
0: Eu vou cantar também. E a Alan César já tá chegando.
3: Ele vai cantar também.
0: Então a gente
3: também
0: tá segurando porque aqui, porque a Alan tá chegando. Ele vai cantar.
3: Ele vai cantar.
0: Ele vai cantar. Certo? Ele tá escutando todo mundo, porque
3: é
0: ele vai tomar
3: viu,
0: a decisão de quem vai ganhar no final aqui.
3: E o prêmio é 1 milhão cozido.
0: Vou pedir ele pra dar um livro
3: cozido.
0: A cada um. Um livro.
3: Agora é só participação, viu?
0: Como cantar melhor, o nome do livro. O nome do livro é Como Cantar Melhor.
3: Vamos lá?
0: Joselito.
1: Oi.
0: Joselito.
1: Oi.
0: Qual foi a música que você escolheu e o porquê?
1: Rapaz, porque eu me...
0: Não, o nome da música primeiro, né?
1: É, Neném.
0: Fale perto do microfone. Opa. Pitombinha tá bravo com você porque você não tá falando perto do microfone.
1: Eu bravo com ele porque ele não veio.
0: Fale mais perto do microfone.
1: Ouça só agora botar o bicho dentro da boca agora. A música é o Neném, rapaz.
0: O Neném.
1: É.
0: O Neném. Quem canta essa música, hein?
1: Rapaz, o Trino Nordestino. Muita gente canta, né? Eu não sei quem é o... Neném mulher, né? Neném mulher, isso
0: Neném
1: mesmo.
0: Neném mulher, por que você vai cantar essa música?
1: Rapaz, porque eu acho essa música muito bonita. Eu achava muito bonito Dedé Safoneiro tocando ela. É, ela era um show ele tocando e a esposa dele cantando, né?
0: Ó, tá chovendo de mensagens bonito aqui parabenizando o Felipe Lopes. Cadê ele? Felipe Lopes. Começou a chover. Começou a chover mensagens aqui pra Felipe Lopes. Ó, pessoal, podemos... Podemos? Cadê a buzina, DJ? Cadê a buzina? Começa aí.

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3: Bruna Queiroz não é gente, não.
4: Quem vai ser o próximo?
3: Calma. Cauane Alves. Vem, Cauane. Vem, Cauane. Cauane vai cantar agora. Abre o microfone dele. Justa foi. Causa.
1: Ele saiu da minha banda, foi Justa Causa.
4: Foi.
3: Saiu da banda, foi Justa Causa.
4: Era pra ele
3: ter. Ei. Foi Justa Causa,
4: gente. Negócio tá sério. É porque, assim, eu queria muito elogiar a banda, Rubiano Catanha, porque tá saindo cantores aqui com 68 ritmo e eles estão acompanhando tudo numa
1: bota
4: música
1: ritmo
4: só.
1: Mesmo,
4: é.
3: É, Toca do Vale, é, parabéns.
4: Teve um desencontro aí, né, da mas deu certo.
1: Deu certo.
4: Deu certo.
3: Tá todo mundo feliz. Olha, Alan tá ouvindo nesse momento, viu?
4: Márcio, patrocina meu programa, que tá tudo certo.
3: Alô, Jean, verifica como é que tá a live no Instagram. O pessoal tá perguntando pela live no Instagram. Tá tudo ok com o Instagram? Dá um confere aí. Pessoal que acompanha pelo Instagram da Rádio Estação 88, também estamos no YouTube. No YouTube é mais estável, você pode assistir no YouTube, Estação FM 88.9. Agora vem, Cauane. Cauane, não escuta essas dicas porque pode ser pra te atrapalhar. Vem, Cauane. É pra ajudar. Cuidado, viu, Cauane?
4: Eu soube que Cauane canta, aí podia, já que ela chegou atrás dela, não poder cantar mentira. Vem, Cauane.
3: Vem, Cauane.
4: Arrasa, arrasa, Cauane.
5: Esse é o problema. Eu já fui Não, mulher.
4: Ela disse que quer cantar a mesma música que eu. É bom que ela já humilha com força.
5: Não, de forma nenhuma. A rocha tem nada, não. O mundo é de nós duas.
3: Deu certo. Deu certo.
4: No momento deu.
3: Então vamos lá. Boa noite, Cauane. Chegou.
4: Boa noite.
3: Corta pra ela. Corta pra ela aqui, Jean. Corta pra Cauane aqui. A imagem aqui pra Cauane. Nesse momento aqui, 47 graus o estúdio aqui da Rádio Estação.
4: Tá mais ou menos isso.
3: Calor legal. O pessoal tá se preparando aqui pra receber a Alan César aqui no espaço, viu? A Alan César tá chegando e ele tá ouvindo nesse momento.
4: Também?
3: Ele tá no trajeto aqui pra emissora, ele tá ouvindo morrendo de rir. Então quem tá cantando, quem tá cantando sabe que tá cantando pra Alan César ouvir nesse momento.
4: Né? Concordo.
3: Vamos lá. Cauane, qual música você escolheu?
6: Vai ser Miúza de Magda.
3: Não, Miúza já foi. Miúza já foi.
6: Aí é que tá, eu já tava com ela na cabeça, rapaz.
3: Então Miúza de novo. Alguém tem alguma objeção? Alguém tem algum problema? Então, se o povo aprovou por unanimidade, o povo falou. Então, nós vamos ter uma disputa aqui sobre a música Miúza.
6: Ô, mulher. Eu desafinar aqui.
3: Vai querer fazer a coreografia de novo?
5: Com certeza. Vamos atrapalhar.
3: Tá com você, Cauane Alves, na estação.

0: daqui as apresentações musicais, a gente agora vai pra A Voz do Povo. E aí, nesse momento...
1: Mas eu gostaria de dizer uma coisa.
0: Não, mas aí, já foi dado já.
1: Já que ela cantou melhor do que eu, aí você não precisa dizer, é só dizer aquela que cantou Me Usa. Aí eu digo, eu...
2: Não, mulher, tu...